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0: de volta no seu rádio. 9:01, e aí, chegando agora a programação, ligando a sintonizando a Manhã Iguaçu para ouvir o Ritmos da Noite, seja muito bem-vindo, bem-vinda. É um prazer imenso ter você ligado, ligada com a gente, tá bom? Deixa eu abraçar o nosso amigo Manuel, em Vieiras, ligado com a gente. E aí, Manuel, boa noite.
1: Boa noite, Giovanni Amorim. Tá tudo bem? Boa segunda, Manuel de Vieira. Toca pra nós, se você puder aí. Dia que eu saí de casa, Zezé e Luciano. Eu ofereço pra minha esposa aqui do meu lado, aqui, que adora essa música. Valeu, todos os ouvintes. Um abraço, fica com Deus. Tchau.
0: Beleza, com Deus, meu querido. Um abraço para você, Manuel, para a Aparecida também, né? Uma ótima noite. Obrigado pela sintonia. Zezé e Luciano cantam no programa.

Zezé de Camargo e Luciano no programa no dia em que eu saí de casa. São 9h05, hora certa, em Reduto. Hoje eu estive com ela, né, lá no centro de Reduto. Ela disse que está sempre ligada ouvindo o nosso programa, Elisete Maforte. Legal, né? Tá bom, Elisete? Um abraço aí a toda a família, uma ótima noite. A filha Luana Vitória, não é? Tá ligada com a gente também em Reduto, né? Nosso ouvinte de muitos e muitos anos, né, Elisete? Elisete Maforte, um abraço aí para você, para toda a família, para sua filha Luana Vitória. Obrigado aí, uma boa semana, obrigado pela participação, tá bom? Valeu, Elisete, ótima noite. 9h05, Vitor e Léo cantam no programa, na linha do tempo.

0: Vitor Léo no programa, na linha do tempo, 99. Tem mais participações aqui no Ritmos da Noite. O José Lúcio de Souza, de Santa Amaro. Boa noite, Zé Lúcio.
1: Giovanni Mourinho, boa noite, Rádio Monsul, todos os ouvintes. Eu paguei o áudio não foi aprovado, não. Santa Amaro, Lúcio Souza, roda uma moto pra nós aí. É, tinha um carreiro fardinho, boi soberano.
0: Tá ótimo, Zé Lúcio. É, o áudio tava legal mesmo, não cortou no final. Aí esse ficou bom, hein? Um abraço, Zé Lúcio. Boa noite, boa semana. Ô modão, hein? Boi soberano. Yeah.

0: Tá bom demais, né? Boi Soberano é um modão mesmo, né? É, meu amigo Diego mandou aqui a mensagem. Giovanni Murim, essa música do Boi Soberano é boa demais, não é? É, meu querido, é um modão, né? Valeu, Diegão. Daqui a pouquinho eu vou mandar a música pra você, tá bom? E pra dona Carlita também. E quem gosta dessa música e desse modão também, o nosso amigo, né? Lá de São João do Manhuaçu, Betão. É fã de um modão, né? Esse Betão não é fraco, não, hein? Bom, vamos lá, né? Deixa eu atender a Vicência do Carmo, da Costa, Santo Amaro, tá ligada com a gente. Abraçando a música, mandando a próxima música para a irmã Zenilda, que está aniversariando hoje. Parabéns, Zenilda. Felicidades, minha querida. Muitos anos de vida. Também para o seu cunhado Giovanni, que estará aniversariando no dia 16 de setembro. Parabéns para o Giovanni, né? Xará. Todos os ouvintes do programa, Giovanni. Tá bom, Vicência? Um abraço para você, minha querida. Todos os amigos aniversariantes, um abraço, Giovanni. Henrique e Juliano cantam para gente. Obrigado, Deus.
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0: família, pelos amigos, pela saúde de cada um de vocês aqui nessa noite.
1: Obrigado, obrigado Deus.
0: Obrigado.
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1: Muito bem, minha gente, quando são 9h19, o programa vai seguindo por aqui no seu rádio até às 11h. E mais participações, claro, não é toda a região ligada, curtindo a mais querida, a mais ouvida no leste de Minas. Deixa eu abraçar o nosso amigo Antônio, São João do Manhuaçu. Oi, Antônio, boa noite.
2: Boa noite, Giovana Mourinho. Aqui é o Antônio Oliveira de São João do Manhuaçu. Tudo bem com você e sua família?
1: Tudo
2: Se
1: ótimo.
2: Se você puder tocar para nós aí, oferecendo para o Zé Basílio, oferecendo para o meu vizinho Léo. Se você puder tocar para nós aí, com trio Parada Dura, Avião das Nove. Tchau.
1: Um abraço, Antônio. Um abraço para o Zé Basílio também, né, em São João do Manhuaçu. Também de São João do Manhuaçu, quem está com a gente é o Leonel Knupp e a esposa Celita. Oi, Leonel, boa noite.
3: Oi, Giovana Mourinho, boa noite, é o Leonel de São João. Oi, Giovana, tá com a música. Acidente de Amor para mim, para minha esposa Celita e todos os ouvintes da Rádio Manhuaçu, para você, o Marcelo, o Itamar lá no Colo dos Adão, a Vera aí o Sérgio. Fique com Deus, que eu estou ouvindo a melhor e a maior. Deus nosso Aparecido, toma conta de vocês e de nós todos.
1: Amém, meu querido, amém. De todos nós, um abraço e boa noite. Chegando às 9h20 no programa Gino e Geno, Acidente de Amor.

0: Eita, mas que modão, engenho e gênio no programa Acidente de Amor. Quando são 9h24, eu vou atender a Conceição do Santa Luzia. Tá ligada com a gente, não é, Conceição? Boa noite.
1: Oi, Giovanni Murim. Boa noite para você e para todos os ouvintes. Aqui é a Conceição do Santa Luzia. Gostaria de ouvir uma música, se for possível, a sua escolha, e oferecer para todas minhas amigas, para todos os ouvintes e para todos vocês aí da rádio. Obrigado, fica com Deus, uma boa noite. Tchau.
0: Tá joia, boa noite, valeu Conceição, obrigado aí pelo carinho, pela sintonia, tá bom? Quem tá ligadinha com a gente também, vamos lá, né? Deixa eu abraçar ela. Não, daqui a pouquinho eu atendo a participação dela. Eu quero mandar um abraço pro meu amigo Diego, Rua da Paz, bairro Nossa Senhora Aparecida. Ele e a sua mamãe, Dona Carlita, que não perde nosso programa de jeito nenhum. Tá bom, Dona Carlita? Um abração pra senhora, uma boa noite, um bom descanso. Obrigado pela audiência, né? Tá lá com o radinho ligado na cama ouvindo o nosso programa, né? Que legal, que bacana. Um abraço, Dona Carlita. Um abraço, Diego. Boa noite, meu querido vascaíno. Um abraço, Giovanni Murim, né? Chitãozinho e Chororó cantam pra gente.

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1: É isso mesmo, né? Ouve com a gente aqui na Manhã Iguaçu, programa Ritmos da Noite, de segunda a sábado, sempre de 8 às 11 ou de 20 às 23 horas, né? Como queira você, tá bom, minha gente? 9h31, vamos em

0: Frente, abraçando agora a nossa amiga Maria Isabel de Divino. Oi, Maria, boa noite. Fala com a gente.
1: Oi, Giovana Morim. Boa noite. Tudo bem com você? Roda pra nós aí. Deixa eu caçar a música. Ataíde e Alexandre, Doces Palavras.
0: Tá, beleza, Maria. Um abraço aí, boa noite. Obrigado pela sintonia. Tá aí chegando. Ataíde e Alexandre.

0: O Leleco tá com a gente, né? Reapareceu, o flamenguista e cruzeirense, né, Leleco? E aí, Leleco, boa noite, tá meio sumido, meu querido, mas hoje tá de volta, né? Boa noite.
1: Alô, Giovanni Amorim, aqui é o Leleco de Lisboa, nós estamos na área de novo. Essa pedida aí de música vai pra a Conceição e as amigas dela de Mansu aí, e para todos os ouvintes da Rádio Mansu, da 106.9. Eu fiz uma cirurgia aí, fiz uns trem e vou fazer mais outra lá em Belo Horizonte. Mas graças a Deus eu estou na área, ok? Então eu quero ouvir, se você puder tocar a música, a música do Meu Cafezal. Condu e Siriema, ou se não, Cascatinha e Anha. Ok? Eu ofereço essa galera maravilhosa que está nos ouvindo todas as noites. Amém? Fica com Deus, que o mais importante na vida é a saúde. O dinheiro, Deus fica reservado para outras coisas, ok?
0: Opa, beleza, Leleco, um abraço, meu querido, Deus abençoe a sua recuperação, tá bom? Obrigado aí pelo carinho, pela sintonia, pela participação aqui no Ritmos da Noite. Lá do fundo do baú, vamos ouvir Cascatinha e Ana. Que modão, hein? Flor do Cafezal.

0: Bacana, hein? Que saudade do programa Ritmos à Noite, lá de 1900 e antigamente, né? Recordamos atendendo o nosso amigo Leleco, lá de Luisburgo, interagindo, curtindo o programa também. Vamos lá, né? Tem mais participações, povão interagindo, curtindo a mais querida. Meu amigo ouvinte Odécio, aqui de Manhuaçu, boa noite, Odécio.
1: Boa noite, meu amigo Giovanni Amorim. Odécio, colega. Aqui, depois você roda pra nós, hein? Ah, escolhe uma que você gostar aí. Sebão, manda um abraço pro meu pai, o seu Laudilei Calegar, na Vila Esperança, e também toda a família. E a dona Cecília no Corno dos Otis. Ela deve estar te ouvindo no cantinho da cama lá. Hoje não está muito frio, eu acho que ela deve estar acordada ainda. Fala comigo.

Tá bacana, Odessa, um abraço para você, para o seu papai, né? Um abração do Giovanni Murim e também aí para nossa querida, né, do Córrego dos Otis, né, que tá ligadinha com a gente. Deve estar, né? Tá bom. Alain Aladim, Canção da Família.

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9: Muito bem, minha gente, são 9h47. O programa vai seguindo até às 11 com você. Até às 10 a primeira parte do nosso programa. A partir das 10, o nosso encontro com a saudade melhor do passado. De volta no seu rádio. Bom, 9h48 de Reduto. Deixa eu mandar um abraço para a família do meu amigo João de Cristo. Estão por lá ligados, né, ouvindo a programação, que bacana, né? Tá bom, João? Um abraço aí para você, para a esposa, né, para os filhos. Uma ótima noite. O caçula do João de Cristo mandou um áudio para a gente, né? Fala aí, meu querido.
10: Oi, Giovanni. Aqui é o filho de João de Cristo. Sou de Reduto. Aqui, eu queria pedir uma música. Queria que você colocasse Tomorrow Comes Today do Gorillaz. Um abraço. Obrigado.
9: Beleza, meu querido. Um abração para você também, para toda a família. Deus abençoe. Obrigado pelo carinho, pela sintonia. Tá aí chegando o seu som, meu querido.

Bacana, 9h52, hora certa aqui na Manhuaçu FM. Deixa eu abraçar agora nosso amigo ouvinte Isabel Luiza, tá no bairro Santa Terezinha, nos ouvindo. Ouvindo a mais querida, um abraço Isabel, boa noite, obrigado pela sintonia, boa semana. Michel Teló no programa, a voz.

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0: Daniel, Além da Vida, 9h58 agora.
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0: Para fecharmos a primeira parte do programa, tem Zé Felipe.

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14: Agora são 10h04, segunda parte do nosso programa chegando por aqui até logo mais às 11. Recordando, voltando no tempo, a nossa viagem começa assim. 14 bis, todo azul do mar. Boa noite.

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1: São 10h17. O programa vai seguindo, recordando na sua noturna de segunda-feira. E a gente viaja no tempo e recorda Fagner. Romance no Deserto. Boa noite.

Tá certa. Deixa eu mandar um abraço aqui pro Lucas Matos, em Belo Horizonte, nos ouvindo através do aplicativo. Ele que é neto do Bola 7, né? Nosso amigo ouvinte aqui da região, né? Região de Reduto ali, Guarani. Tá bom, Lucas? Um abraço para você, meu querido. Uma ótima noite, uma semana abençoada. Obrigado pela participação, pela audiência em nosso programa. E a gente recorda, é o Barramalho, Chão de Giz.

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2: Dez e trinta e dois, programa Vai Recordando, seguindo junto com você até às 11. Fábio Júnior.

Guilherme Arantes, sob o efeito de um olhar. 10h44, minha gente. Minutos finais do nosso programa por aqui. Até às 11 a gente volta no tempo e recorda o melhor do passado. Jorge Versilo, Fênix. Boa noite.

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1: Jorge Vercillo, Fênix, 10h49, minutos finais do nosso programa aqui na Manhã Iguaçu. Deixa eu mandar um abraço pro nosso amigo ouvinte, o Rivelino, bairro Santa Luzia. Tá por lá ligado com a gente, né? Depois de chegar do trabalho, tá descansando, tá curtindo, ouvindo a Manhã Iguaçu, ouvindo o nosso programa, não é, Rivelino? Um abraço para você, meu querido. Uma boa noite, um bom descanso. Obrigado pela audiência aí no Santa Luzia. Nosso amigo ouvinte Rivelino. 10h49, agora tem Leila Pinheiro. Gostava tanto de você.

0: Aí o Léo Jaime, gatinha manhosa, fechando o nosso programa dessa segunda, 14 de setembro de 2026. Vamos ficando por aqui, agradecendo você pelo carinho, pela audiência e, claro, agradecendo a Deus por mais essa oportunidade, né, que estivemos juntos por aqui. Deus permitindo, amanhã, terça-feira, estaremos de volta na programação a partir das 8 da noite. Sequência tem a Rede Aparecida de Rádio, programa com a Mãe Aparecida. Aquele abraço, fique com Deus, até amanhã. Acabou o programa, tchau, gente.
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Agora são 11:04, horário de Brasília. Continuamos juntos em oração, rezando por você e com você. Que alegria foi rezar o terço, né, meus irmãos? Olha, o terço vocacional sempre faz muito bem para o nosso coração. E agora caminhamos juntos, o terço terminou, mas a nossa missão de continuar rezando pelos meninos continua, viu? Portanto, vamos juntos até meia-noite. Eu, Evandro Brum, te acompanho até lá. Peço a presença e a bênção da Mãe Aparecida para que a sua vida seja renovada, transformada e restaurada. Deixa eu mandar um abraço pro povo que continua comigo aqui no programa Com a Mãe Aparecida. Bem-vinda, quem está conosco aqui na Rede Aparecida de Rádio. Deixa eu ver aqui quem continua na sintonia. O Paulo Roberto, de Santa Rita de Jacutinga, Minas Gerais. Boa noite, Paulo Roberto. Seja bem-vindo, meu amigo. Deus te proteja, que Nossa Senhora Aparecida abençoe a sua vida, viu? Com alegria também, eu acolho quem continua conosco aqui na Rádio Aparecida, a minha amiga Maria Aparecida Francisco. Ô, minha amiga, tudo bem? Boa noite, viu? Seja bem-vinda, que Deus continue te abençoando, te protegendo. Alegria ter você conosco. Alegria também em ter a Nancy Ramos, lá de São Manuel. Boa noite, Nancy. Continua com a gente. Obrigado, querida, pela participação, viu? E pela presença aqui com a Mãe Aparecida. Que Deus seja louvado pela sua participação e pela sua sintonia, tá bom? E, claro, pela sua companhia também. A Neide. Oi, Neide. Tudo bem? Continua com a gente. Muito obrigado, Neide. Louvado seja Deus pela sua participação aqui conosco. Ela é da cidade de Itaporanga, aqui no estado de São Paulo. Deus lhe abençoe. E você que está aí, quer participar, continue mandando sua mensagem. 12-DDD número 3104-1043. Com alegria, eu acolho também a Iracema Pisani de Guaratinguetá. Obrigado, Iracema. Ótima noite para você também, viu? Louvado seja Deus pela sua presença. Bendito seja Deus pela sua participação. E a Rosa de Tremembé também está conosco. Boa noite, Rosa. Mais um dia abençoado pela presença da Mãe Aparecida. Então, continue sempre conosco. Louvado seja Deus pela sua vida. Você que está aí, pode rezar, pode continuar, pode celebrar conosco. Olha, o cartão do devoto é um cartão de quem ajuda a manter a firme missão de cuidar da casa de Nossa Senhora. De todo o Brasil, somos uma só família. Você também é convidado para viver essa experiência de quem pertence, sustenta e cuida da casa de Nossa Senhora. Para participar

0: da nossa família e receber o cartão do Devoto é muito simples. Basta ligar para o 0300-210-1210 ou então acessar a12.com/família dos devotos. Família dos Devotos é também a família do cartão do Devoto, o cartão de quem pertence. Agora são 11:07. O Marcos, da cidade de Mineiros do Tietê, também continua com a gente. Boa noite, Marcos. Seja muito bem-vindo, meu amigo. Que Deus te abençoe. Louvado seja Deus pela presença de cada irmão, cada irmã que reza conosco. Deus abençoe você. 11:07, horário de Brasília. 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
2: A adoração a Jesus nos sustenta na vida em Cristo, na santidade que o Senhor deseja para nós. Pois ao estreitarmos os laços de unidade e intimidade com o Senhor na adoração, Ele mesmo vai nos santificando e restaurando nossa vida para estarmos mais próximos do seu projeto de amor para nós. A adoração verdadeira, em espírito e em verdade, é capaz de nos levar à conversão, à mudança de vida, em vista de estarmos mais unidos ao objeto da nossa adoração. E se Deus é amor, a adoração só é verdadeira se provoca em nós uma adesão ao maior mandamento: amar a Deus e ao próximo. Amor desinteressado, amor caridoso, amor paciente, amor real, só se aprende de joelhos diante do Senhor. A adoração verdadeira tem de colocar o amor em ação, ou não será válida nem correta. A adoração verdadeira tem que ser amoração, amor em ação. Amar para adorar e adorar para amar.

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3: 11:20, horário de Brasília.
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4: Olá, uma ótima noite a você que está conosco no programa Com a Mãe Aparecida, aqui na Rádio Aparecida. O Santuário Nacional concluiu o projeto Jornada Bíblica, que revestiu as quatro fachadas da Basílica com mosaicos representando cenas bíblicas. A última fachada entregue foi a oeste, voltada ao pôr do sol. A arte em pedrinhas, pequenas e coloridas, retrata o livro do Apocalipse, como nos conta o reitor da Basílica, padre Eduardo Catalfo, missionário redentorista.
5: Hoje é uma noite muito especial, noite de festa, noite de alegria, noite também de muita gratidão. A fachada oeste representa o Apocalipse, é o último livro da Bíblia. O Apocalipse fala de profecia, de denúncia, mas o Apocalipse fala sobretudo de esperança, a esperança de encontrar em Jesus o escatum, o último definitivo das nossas vidas, e essa é a certeza da nossa fé. A fachada oeste representa também as obras de misericórdia. São essas obras, obras concretas de misericórdia, que nos colocam do lado de Jesus, nos fazem participar do

0: o reino de Deus. E essa noite é uma noite de gratidão a todos vocês que fazem parte da família dos devotos. Gratidão e carinho a todos vocês que, não sem esforço, nos ajudam a construir e edificar um mundo melhor, um mundo mais feliz. Essa é a nossa certeza, a certeza de que nós somos de Deus, nós a Ele pertencemos, e nas mãos de Deus nós somos como que uma pedrinha colorida e brilhante que ganha sentido e razão de ser.
1: A obra entregue no último sábado foi realizada com as doações feitas pela família dos devotos. A cerimônia de entrega contou com a presença de missionários redentoristas, o arcebispo de Aparecida, Dom Mário Antônio, o arcebispo emérito também, Dom Orlando Brandes, que abençoaram a nova estrutura, e um livro com o nome dos devotos que contribuíram com esse trabalho. Dom Mário comenta que Jesus é o centro da humanidade.
2: Uma noite maravilhosa aqui no Santuário Nacional, o dia do Santo Nome de Maria. Fizemos a bênção da fachada oeste, que relata para nós a história da salvação no livro do Apocalipse, colocando Jesus na centralidade da história de toda a humanidade, de homens e mulheres de todos os tempos e de cada um de nós hoje de maneira especial. E de fato, demos também a bênção ao livro, um livro que contém o nome de todos que fazem parte da família dos devotos, que sempre colaboraram conosco na construção desta fachada, na construção desse mosaico, das verdadeiras páginas da Sagrada Escritura. Que você também seja abençoado por Deus no aprofundamento da palavra de Deus.
1: O ecônomo do Santuário Nacional, Padre Fábio Evaristo, destaca o trabalho de evangelização dentro e fora da Casa de Nossa Senhora.
3: A conclusão deste projeto de revestimento das fachadas do santuário acontece justamente neste mês da Bíblia, mês da palavra de Deus. E o santuário torna-se assim um santuário da palavra, com as fachadas revestidas com cenas da Bíblia, torna-se assim um material evangelizador, a arte sacra evangelizadora que agora encontramos nas fachadas do santuário vai contribuir muito com a missão evangelizadora do santuário. Então estamos muito felizes com a conclusão desse projeto e a gente agora quer levar adiante essa missão evangelizadora. Terminamos as fachadas e agora nós devemos anunciar esta palavra que reveste as fachadas. É esta palavra que vamos anunciar e comunicar aos que visitam o santuário e os que estão sempre conosco pela rede Aparecida de Comunicação.
1: São quase 4 mil metros quadrados de mosaicos executados por 39 mosaicistas ligados ao centro a leste de Roma, na Itália. Um deles é o artista Erasmo de Abreu, diretor do ateliê Amacon.
4: O trabalho em Aparecida, a gente chama de trabalho, mas foi sempre um processo muito gostoso de fazer, muito feliz. E falar hoje de inauguração e de conclusão é uma palavra até doída, porque é uma arte que ela começa, mas ela nunca para, porque hoje nós inauguramos, mas ela continua falando, ela continua anunciando e ela vai continuar viva por todo sempre nessas paredes. Eu sou muito feliz de ter participado. Nós somos 10 brasileiros que fizemos parte do grupo de mais de 40 artistas. E aqui nessas paredes está a vida de cada um, está a experiência de cada um, está a manualidade de cada um, a arte que cada um traz. E poder colocar tudo isso a serviço da igreja, a serviço da comunidade e a serviço do maior santuário do Brasil nos deixa sim orgulhosos, mas também nos deixa com o coração feliz de poder colaborar todos os dias e cada vez que alguém passar e ver essas imagens, com esse anúncio, com essa palavra de Deus revelada através de imagens. Então, é sim motivo de festa, é uma inauguração, é uma conclusão dos trabalhos manuais, sim, mas é uma história que começa.
1: A apresentação artística e teatral que marcou a inauguração da fachada oeste foi roteirizada e dirigida por Rômulo Barros. Ele comenta sobre a finalização de um trabalho de 8 anos da Jornada Bíblica e detalha a cerimônia.
5: Então, é uma satisfação muito grande, é uma alegria ver que está tudo dando certo.

0: Certo, ver que tá tudo fluindo, ver que vai ser um espetáculo maravilhoso, assim, no sentido de unir oração, de unir arte, de unir espiritualidade e de trazer isso tudo pro devoto de Nossa Senhora, para homenagear Nossa Senhora, a dona da casa. Então é uma alegria e é uma sensação de agora poder descansar. Sim, a cerimônia como um todo, ela evoca muito o que é essa entrega da jornada bíblica, e ela traz, né, no seu segundo bloco, um bloco mais artístico, contando um pouco das histórias, das cenas que estão ali no, que estão na fachada. Então a gente tenta trazer essa essência dessa história. É uma história que fala sobre a humanidade que caminha rumo a Jerusalém Celeste, mas com um povo redimido, o povo que ao mesmo tempo peca e tenta acertar, é o povo que acolhe a palavra de Deus, é o povo que acolhe Cristo e aqueles que não acolhem Cristo, porque a nossa vida é feita de escolhas. Então o espetáculo também traz um pouco isso, assim. E a gente tem um momento final, um momento do terceiro bloco, onde a gente tem a coroação. A coroação, ela vai evocar todas as outras fachadas. O terceiro bloco, ele faz um papel de evocar essa história da jornada bíblica como um todo, mas essa coroação no oeste, que é onde também tem a cena da coroação de Nossa Senhora, no cume lá da fachada.
1: Como diz o padre Vanderlei Souza, diretor da Rádio Aparecida e Rede Aparecida de Rádio, é a arte a serviço da evangelização.
2: Então, a gente convida aí os nossos devotos, ouvintes da Rádio Aparecida, das nossas rádios parceiras, que estão ligadas conosco na RA, né, a Rede Aparecida de Rádios, a vir ao Santuário Nacional e contemplar esta Bíblia a céu aberto.
1: O convite é para que todos os devotos de Nossa Senhora possam fazer esse roteiro completo. O santuário disponibiliza os circuitos de visitação com a oportunidade de contemplar de perto cada cena retratada nas fachadas, além também de conhecer, é claro, o mirante, o Museu Nossa Senhora Aparecida e a cúpula central. É uma experiência incrível. O site para todas as informações é o a12.com. Ana Maria Reis para a Rede Aparecida de Rádio e Signes Brasil.
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9: 11h31, horário de Brasília.
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1: A paz esteja com você. Mais uma vez nesse encontro com Maria, vamos prosseguindo essa profunda experiência que Maria viveu, orando e nos ensinando a orar, nos conduzindo no caminho de Jesus. Maria escuta as palavras de Isabel, não responde com palavras novas. Tudo que ela fez é cumprimento da lei de Deus. Quando ela diz: a minha alma glorifica o Senhor, meu espírito exulta de alegria em Deus, meu Salvador. Esse é um momento em que Maria abre o seu coração profundamente e faz expandir a palavra de Deus que certamente ela tinha, vivia, meditando. Maria não abre o coração simplesmente com palavras. Ela expressa isso sobretudo com a vida. A sua própria vida é louvor a Deus. Maria apresenta sempre o seu coração aberto a Deus para que se cumpra a vontade dele. O seu sim a Deus não foi só naquele momento, mas foi a partir daquele momento que ela disse a Deus: faça-se a vossa vontade, através do anjo Gabriel que lhe revelava. E assim, cada minuto da vida, cada acontecimento da vida é uma expressão da vontade de Deus. Maria vive, louva a Deus porque olhou para a humildade da sua serva e continua doravante fazendo o que ele diz. Por isso que as gerações vão chamá-la de bem-aventurada, que não é um simples elogio, mas é um reconhecimento. Aí está realmente a verdadeira imagem e semelhança de Deus. O cântico do Magnificat, ou seja, o canto que Maria fez na casa de Isabel, louvando a Deus pelas maravilhas que ele fez, é para nós uma escola de oração. Se a gente for meditar cada cena, cada palavra, cada mensagem, nós vamos ver um roteiro de vida para que a gente realmente, como Maria, saiba acolher Jesus, abra as portas do coração para Deus agir e assim se realizar o mistério da nossa salvação. Portanto, vivamos sempre atentos a Maria, que nós possamos chegar a Deus por Maria e poder olhar para ela e com ela para fazer a vontade de Deus. Tudo isso é o sentido da nossa vida. Viver uma vida sem Deus, sem fazer a sua vontade, é viver uma vida vazia, sem sentido, o que nos leva a tantas e tantas frustrações que podem afetar tanto a nossa vida aqui e também depois da morte. Peçamos a Deus essa graça pela intercessão de Maria, que a gente saiba louvar o Senhor pelas maravilhas que continuamente Ele faz, que a gente saiba enxergar essas maravilhas e dar graças a Deus sempre, na alegria, na tristeza, na saúde e na doença. Da vida, nada se perde por amor.
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0: 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Deus abençoe o Ricardo Reis. Ô Ricardo, tudo bem? Bem-vindo à rádio, Deus abençoe. Deus abençoe também a Thelma da cidade de Itanhaém, lá no litoral sul de São Paulo. É, que Nossa Senhora Aparecida abençoe a sua vida, viu? Tô rezando por você e por suas intenções, conta comigo. Boa noite, Evandro, boa noite. Continua conosco aqui, ó. É, lá da cidade de São Gabriel do Oeste, no Mato Grosso, é Maria Brizola. Oi, minha querida. Deus te abençoe, viu? Obrigado pela presença. Maria Brizola, continua conosco. Deus seja louvado pela sua presença aqui conosco, viu? Continua conosco também o Paulo Roberto, da cidade de Valença, aqui no estado do Rio. Paulo Roberto Gomes, lá no estado do Rio, Valença. Bem-vindo, Paulo. Um abraço, meu irmão. Um abraço também para quem está lá em Ponta Grossa, no Paraná, a Clotilde. Oi, Clotilde. Tudo bem, minha querida? Bem-vinda, viu? Obrigado aí por participar e por celebrar conosco. E a Mari Cuidadora também está conosco. Obrigado, Mari. Nossa Senhora Aparecida abençoe você, viu? Orações por toda a família. Conta comigo e com as minhas orações também. Agora são 11 horas. 8 foi quando eu cheguei, né? 11 horas e 43 minutos, 44 minutos agora, virando o relógio. Que Deus abençoe você que continua conosco aqui na Rádio Aparecida e Rede Aparecida de Rádio. Intervalo e já voltamos. Daqui a pouquinho tem Eduardo José na madrugada com a Mãe Aparecida. Fica aí, reza com a gente e celebra conosco. 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
3: 10 para meia-noite, horário de Brasília.
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18: É verdade que Jesus é verdadeiramente filho de Deus, mas também é verdadeiramente filho do homem. Isto é, verdadeiro e perfeito homem em tudo igual a nós, menos no pecado. Como homem, Jesus emanava uma atração irresistível. Comumente era muito responsável. Frequentemente o povo, ao ouvi-lo, ficava fora de si, admirado pela extraordinária graça que emanava em suas palavras. Os guardas enviados pelos fariseus para prender Jesus voltavam cativados. Eles próprios por uma pessoa que falava como jamais ninguém falou. As mulheres e as crianças se aproximavam confiantemente dele, rompendo as barreiras dos olhos severos e das palavras atemorizadas dos discípulos.
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3: E missão cumprida. Ponto final na primeira parte do programa com a Mãe Aparecida. Eu, Evandro Brum, tô ficando por aqui, mas deixo você agora na companhia dele, Eduardo José, que caminha contigo até as 5 horas da manhã. Boa noite, Eduardo, tudo bem?
20: Boa noite, Brum, tudo bem?

0: Amém, graças a Deus, chegando para mais uma madrugada com a Mãe Aparecida, e ficaremos juntos nessa caminhada de fé, de amor, paz e esperança até às 5 da manhã, meu irmão. Firmes e fortes.
1: Muito bem, graças a Deus.
0: Graças
1: ainda bem
0: a
1: que
0: Deus.
1: Aqui não chove, chove lá fora.
0: E não é pouco não, viu?
1: Chove
0: irmão?
1: Lá fora, mas aqui dentro não chove, graças a Deus.
0: Graças a Deus, mas está chovendo muito.
1: Já choveu aqui dentro, mas agora não chove mais. Choveu. Teve um tempo que chovia aqui dentro.
0: Tava na reforma, né?
1: Pois é, né?
0: E não era pouco também,
1: não. Não, não, agora já tá tudo tranquilo já.
0: Graças a Deus.
1: Maravilha, Edu, bom trabalho aí.
0: Obrigado,
1: viu?
0: Meu querido. Bom descanso para você, boa viagem,
1: obrigado.
0: Bom retorno. Amanhã a gente se encontra, se Deus quiser.
1: Se Deus quiser. Tá aí, ó, você que fica na companhia de Eduardo José, reza o texto às 4 da manhã.
0: Isso.
1: Juntos rezaremos por você e com você.
0: Exato.
1: Um abraço.
0: Vai
1: amanhã
0: lá.
1: A gente se vê, amanhã a gente se fala, amanhã a gente reza juntos. Fiquem com Deus e com as bênçãos da Mãe Aparecida.

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6: 6:00, bom dia.
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6: Olá, bom dia com a Mãe Aparecida. Estamos chegando, segunda parte do programa com a Mãe Aparecida. Obrigado a você, meu irmão, que a partir de agora nos faz companhia. Você que esteve na presença, na companhia de Evandro Brum, continue conosco, viu? Vamos juntos nessa caminhada de fé, amor, paz e esperança, sempre com as bênçãos do Senhor Jesus, a proteção e a intercessão de nossa mãezinha querida, a Senhora Aparecida. Obrigado a você que nos acolhe na sua casa, no seu trabalho, você que já está aí cumprindo a sua missão em mais uma madrugada com a Mãe Aparecida. Como é bom tê-lo aqui junto conosco, viu? A você, meu irmão, que

querido que está na estrada, os irmãos que estão pelas estradas Brasil afora, louvando e agradecendo conosco em mais uma madrugada, muitos ancorados, descansando, outros tantos ainda rodando, louvando e agradecendo a Deus por isso, por mais uma jornada de trabalho, nesse tempo chuvoso Brasil afora, em algumas partes ainda quente.

0: E a você, meu irmão querido, minha irmã querida, que nos ouvem e rezam conosco por uma das nossas emissoras que integram a rede Aparecida de rádio, rádios espalhadas por todo o Brasil, louvando e agradecendo a Deus também por tudo que temos, por tudo que somos. A você que está pelo aplicativo Aparecida, pelo a12.com/rádio Aparecida. Sejam todos bem-vindos à casa da mãe, porque é bom, é muito bom estar onde a mãe está. A produção é de Marcos Tiago, a Paula Castro na coordenação, na direção Padre Vanderlei Souza, missionário redentorista. Hoje nós já estamos aí alcançando a primeira quinzena do mês de setembro, dia 15/2026, terça-feira da graça de Deus. Bom dia para você, viu? Que o seu dia seja um dia de muitas bênçãos e graças. E hoje a Santa Mãe Igreja celebra Nossa Senhora das Dores, a quem nós pedimos a intercessão. Nossa Senhora das Dores, rogai por todos nós. 12:04, 4 minutos de um novo dia. Quem está chegando, trazendo para gente esse momento de reflexão, de evangelização, é o Padre Vanderlei Souza, com os ponteiros apontam para o infinito.
1: O anjo do Senhor anunciou a Maria, e ela concebeu do Espírito Santo. Ave Maria, cheia de graça, o Senhor é convosco. Bendita sois vós entre as mulheres, e bendito é o fruto do vosso ventre, Jesus. Santa Maria, Mãe de Deus, rogai por nós, pecadores, agora e na hora da nossa morte. Amém. Rogai por nós, Santa Mãe de Deus, para que sejamos dignos das promessas de Cristo. Oremos e infundi, Senhor, vos rogamos a vossa graça em nossos corações, para que nós que conhecemos pela anunciação do anjo a encarnação de Jesus Cristo, vosso Filho, cheguemos por sua paixão e morte de cruz à glória da ressurreição. Pelo mesmo Cristo, nosso Senhor. Amém.
2: Olá, meu querido irmão, querida irmã, que maravilha vivermos essa experiência da palavra de Deus que nos sustenta, nos conduz. Isto deve nos oferecer a oportunidade de, cada vez mais, vivermos como consagrados que somos pelo batismo. A consagração batismal nos traz a sensibilidade para vivermos e projetarmos o caminho de Deus em nossa vida. E para isso, nós lemos e refletimos até o dia 14, que foi ontem, o livro do profeta Daniel, que é o livro de reflexões para esse mês de setembro, o mês da Bíblia. O livro de estudo desse ano nos retrata, então, essa história, a mensagem da história do profeta Daniel. E nessa história do profeta Daniel, que o livro do mês da Bíblia desse ano 2026 nos oferece, nós vamos entender a trama que acontece na nossa vida, porque exatamente este é o sentido dessa dedicação, estudo, meditação, reflexão e aprofundamento em textos bíblicos, cada ano um texto, para nos ajudar a entender e a compreender na nossa história como esta palavra vem e nos fortalece, e nos ilumina, e nos oferece condições de viver e de optar por Deus. Na sequência, então, ontem nós celebramos o dia da Santa Cruz, dia do Bom Jesus. Hoje nós celebramos dia de Nossa Senhora das Dores, ou Nossa Senhora da Soledade, como em alguns lugares ela é conhecida. E veja bem, como o profeta Daniel nos fala, toda a iconografia cristã, ela vai trazer essa mensagem para o nosso hoje. Quando nós meditamos diante de uma imagem, nós não estamos fazendo idolatria, o culto idolátrico. Esta imagem, ela nos remete ao momento em que os fatos aconteceram e nos traz de volta à realidade para que nós entendamos. E aí sim, o anjo de Deus, o Espírito Santo, a palavra de Deus encarnada, que é Jesus Cristo,

nos mostrem como agir e como viver no hoje inspirados. A diferença da idolatria é exatamente esta, porque a idolatria é pegar um elemento religioso, pode ser um elemento já costumeiro, já construído, por exemplo, a palavra, a Bíblia, ou algum objeto, e tornar aquilo o fim da nossa existência, e não uma ponte de diálogo. A imagem que nós construímos, elas são janelas de diálogo. O ídolo é porta fechada, é em si. Só que o ídolo ele é construído pelo humano, pela vontade humana. Então ele não pode sair daquilo que ele foi destinado a ser. Ao passo que a relação com os símbolos religiosos, ela vai transpor o tempo e ela vai falar na realidade, no tempo, nos desafios concretos. Ela não fica parada naquilo que foi constituído. Então, vamos lá, refletir esta imagem que nos traz a iconografia católica de Nossa Senhora das Dores. Né? Nós lembramos, então, primeira coisa, vamos lá no texto bíblico, onde, na apresentação de Jesus no templo, o profeta Simeão vai chegar e vai fazer aquela belíssima profecia, né? Agora, Senhor, meus olhos contemplaram a salvação, podes despedir o teu servo, ou seja, agora eu posso concluir a minha estada nessa terra, porque eu vi a salvação. E no final da profecia ele vai dizer a Maria, e uma espada de dor te traspassará a alma. Guarda essa imagem, né? Essa imagem da espada de dor traspassando a alma, quer dizer, uma dor profunda te cortará ao meio, atravessará a alma, quer dizer, vai ser quase que separar a alma do corpo, para dizer da intensidade dessa dor. É esta a imagem que a igreja nos oferece para meditar diante da plástica ou iconografia de Nossa Senhora das Dores. É essa contemplação da firmeza de Maria junto à cruz, ela está de pé. A imagem de Nossa Senhora das Dores é diferente de Nossa Senhora da Piedade, que a Piedade ela está sentada e recebe o corpo morto do filho. A Nossa Senhora das Dores, a iconografia da Senhora das Dores, é de Maria de pé junto da cruz, onde todo o seu sofrimento, toda a sua dor, aquilo que parte a sua alma, como disse já o profeta Simeão, o sacerdote Simeão, esse sofrimento e essa dor são transformados em esperança e amor. Por isso ela está de pé. Maria, ela não fugiu do sofrimento. Lembra lá no início da infância de Jesus, quando Herodes perseguiu o menino para matá-lo? Maria e José fogem para proteger o menino. Agora, neste momento que ela está diante da cruz, ela não tem como proteger Jesus. Então ela não foge. Ela fica ali. Ela permanece de pé ao lado do filho. E nesta união de Nossa Senhora com as dores de Cristo é que nós vamos entender então a profecia de Simeão. A sua alma, ela participa integralmente da missão de salvação da humanidade. O corpo que morre na cruz do seu filho Jesus, do Verbo encarnado, é parte do seu ser que também se parte. E aí então, nessa iconografia, nós vamos entender que Nossa Senhora das Dores, ela é companheira, ela é nossa mãe em todos os momentos da nossa vida, principalmente quando choramos ou quando passamos por provações na terra. A gente tem a tradição, principalmente na Semana das Dores, que é a última semana da quaresma antes da Semana Santa ou durante a Semana Santa, existem as tradições de se refletir as sete dores de Maria. É uma tradição belíssima da igreja que recorda então os momentos específicos em que aquela palavra de Simeão ela vai encontrando ecos em fatos concretos da vida. Isso para nos mostrar que no concreto da nossa história a presença, a proteção, o cuidado e a atenção desta mãe poderosa está conosco. A profecia de Simeão, primeira dor, a fuga para o Egito para proteger o menino, segunda dor, a angústia dos 3 dias de Jesus desaparecido em Jerusalém, né, o desaparecimento de Jesus, que a gente reza no terço, o reencontro de Jesus, mas a dor é a angústia dos 3 dias, a quarta dor é o

encontro com Jesus a caminho do Calvário, né? E a escuta de Maria a tudo aquilo que está acontecendo, a humilhação, a pressão, tudo que o filho está passando, ela passa junto. E tem uma meditação belíssima de Santo Afonso Maria de Ligório, fundador dos nossos confrades redentoristas, que ele diz: naquele momento do encontro ali no Calvário, no caminho do Calvário, a dor de Maria e de Jesus atinge um ponto inacreditável. Bom, tem uma meditação de Santo Afonso Maria de Ligório, fundador da nossa congregação redentorista, na qual ele diz que a dor de Maria e Jesus naquele momento do encontro ao caminho do Calvário, ela é insuportável a cada um de nós. Por quê? O filho vai sofrendo a cruz, a humilhação, a tortura que ele passou na noite anterior, ou seja, o seu corpo ferido, machucado, a sua alma ferida, a sua moral ferida e machucada, ele vai sofrendo. Quando ele encontra com Maria, Maria sofre com ele. E ao ver o sofrimento do filho, ela se corrói por dentro. E Jesus, ao ver que a sua mãe sofre com seu sofrimento, ele sofre mais uma vez. Veja que imagem bonita para falar do caminho do Calvário, né? Dessa integração de Nossa Senhora com o nosso Redentor. A quinta dor é a crucificação e morte de Jesus. É o momento em que nós vamos contemplar essa iconografia de Nossa Senhora das Dores, que é Maria de pé junto da cruz. É Maria que nos fala, que nos traz esta fortaleza de permanecermos fiéis com Ele para que a esperança não se perca em meio às dores, às dificuldades e sofrimentos. A sexta dor é a descida do corpo da cruz. Nessa descida do corpo da cruz, nós vamos encontrar a iconografia de Nossa Senhora da Piedade, que é a mãe que recebe o filho morto na descida da cruz. Ela lhe é depositado no colo um corpo sem vida, mas um corpo daquele que gerou vida para tantos. E essa dor de receber o corpo do filho morto não ofusca a memória de quanto bem ele fez, mas é dor. E a sétima dor é o sepultamento de Jesus. É onde nós contemplamos ali a imagem da Senhora, volta também a Senhora das Dores, não mais de pé diante da cruz, mas de pé diante do sofrimento. Nós podemos imaginar Nossa Senhora do Sepulcro, né? Vamos pensar, se não tem essa imagem, mas pensemos assim, Nossa Senhora diante do sepulcro, olhando a pedra sendo movida para fechar, assim, como que concluindo uma história, concluindo um momento, mas lembrando, ele gerou vida. Deus não permitirá que aquele que gerou vida fique preso aos laços da morte. É a esperança que renasce quando a dor é profunda. Essa esperança, ela só renasce se a palavra faz parte da nossa vida. A imagem de Nossa Senhora das Dores, ela nos fala desse ser humano que se deixa engravidar, que se deixa ser tocado, tomado pela palavra de Deus. A devoção a Nossa Senhora das Dores, então, nos convida a olhar para o exemplo de Nossa Senhora, a encontrar também em nossas vidas um significado. Não é encontrar um significado intelectivo, uma discussão sobre o momento, é sim um sentido. Porque assim como na cruz de Jesus, nós vemos a transformação da dor, da humilhação em sinal de salvação, também no nosso caminhada, quando nós permitimos que a palavra de Deus nos oriente, nos encaminhe, nos ilumine, também nossa caminhada, as nossas dores podem ser lugares de transformação espiritual, de crescimento, né? E nós não só ficamos presos a nós mesmos, mas estendemos esta capacidade de vivenciar a dor na relação com os outros, sofrer com os que sofrem, abraçar os que estão sozinhos, sentirmos compaixão e empatia uns com os outros. Isso faz com que cresça a experiência da fé que é cristã. Na meditação da festa de hoje, Nossa Senhora das Dores, nós sabemos, nós entendemos que somos limitados, né? A dor faz parte da nossa vida, né?
Nós não estamos imunes a estas situações.

0: mas se renovamos a nossa esperança nessas situações específicas, renascerá em nós o olhar positivo, o crescimento. Por mais difíceis que sejam as situações, nós experimentamos a certeza de que o Senhor está conosco, e esta certeza e essa esperança, ela nos oferece então um vislumbrar, um novo. É como que a aurora. Ainda estamos vivendo a experiência da hora da noite, ainda está escuro, mas olhamos para a frente, para o horizonte, já contemplamos a luz do sol. Nossa Senhora das Dores é aquela que olha para a cruz e vê além da cruz o céu.
1: Meia-noite, 18 minutos, e o nosso momento é de oração. Oração à Nossa Senhora das Dores.
0: Em nome do Pai, do Filho e do Espírito Santo. Amém.
2: Deus vos salve, Maria, cheia sois de dores. Jesus crucificado está contigo. Digna sois de ser chorada e compadecida entre todas as mulheres. E digno é de ser chorado e compadecido Jesus, fruto bendito de vosso ventre. Santa Maria, Mãe do Crucificado, dai lágrimas a nós, crucificadores de vosso Filho, agora e na hora de nossa morte. Amém.
3: Hoje celebramos o dia de Nossa Senhora das Dores, a Virgem experimentada na dor e no sofrimento, como havia profetizado o velho Simeão. Esta festividade litúrgica segue a festa da exaltação da Santa Cruz, porque Maria está diretamente associada com Cristo na obra de nossa redenção. Que Maria nos sustente em nossas fragilidades e dificuldades, quando a dor também transpassar o nosso coração.
0: Ó Virgem Maria, a mais dolorosa do mundo depois de vosso Filho, a cujas dores estivestes perpetuamente associada, rogamo-vos que nos alcanceis fortaleza para sofrer por nossos pecados, como vós sofrestes pelos nossos, a fim de que, crucificando nossas paixões e concupiscências na cruz de Cristo, levando-a pelo caminho de nossas vidas, caminhando em direção ao Senhor e perseverando constantemente ao vosso lado, nossa Mãe, ao pé da cruz de vosso Filho, viva sempre e morra convosco, redimidos e santificados pelo sangue preciosíssimo de nosso Redentor. Também vos pedimos, ó Virgem Dolorosa, que por vossas dores escuteis nossos pedidos nesta hora, e se vos convém, possais conceder-nos aquilo que vos pedimos.
3: Ave Maria, cheia de graça, o Senhor é convosco. Bendita sois vós entre as mulheres e bendito é o fruto do vosso ventre, Jesus. Santa Maria, Mãe de Deus, rogai por nós, pecadores, agora e na hora da nossa morte. Amém.
0: Rogai por nós, Virgem Dolorosíssima, que estivestes junto à cruz de Jesus Cristo.
4: Nossa Senhora das Dores, rogai por nós.
5: Ave Maria, cheia de graça, o Senhor é convosco. Bendita sois vós entre as mulheres, e bendito é o fruto do vosso ventre, Jesus. Santa Maria, Mãe de Deus, rogai por nós, pecadores, agora e na hora de nossa morte. Amém.
0: Rogai por nós, Virgem Dolorosíssima, que estivesse junto à cruz de Jesus Cristo.
4: Nossa Senhora das Dores, rogai por nós.
0: Oremos. Lembrai-vos, Virgem Mãe de Deus, quando estiverdes na presença do Senhor, de falar em nosso favor, afastando de nós sua indignação. Santíssima Mãe das Dores, concedei-nos esta graça. Fixai nossos corações com eficácia às chagas de Jesus crucificado.

Fazei que Cristo leve de nós a morte, que participemos de sua paixão e sorte, e meditemos sempre em suas chagas, para que não sejamos condenados ao fogo eterno. Defendei-nos, Virgem das Dores, com vossos rogos no dia do juízo. E vós, ó Cristo, ao sairmos nós desta vida, por vossa mãe querida, fazei que cheguemos à palma de vitória. Quando nossos corpos morrerem, que nossas almas adquiram a glória do paraíso. Amém. O Senhor esteja convosco, Ele está no meio de nós. Por intercessão de Nossa Senhora das Dores, abençoe-vos Deus Todo-Poderoso, Pai, Filho e Espírito Santo. Amém.

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6: 12:30, bom dia.
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6: Juntinho de você, onde quer que você esteja nessa madrugada abençoada de terça-feira, 12:31 agora. Obrigado a você que reza conosco na sua casa, nos permite entrar aí neste local tão sagrado, que é a sua casa, junto à sua família, a você, meu irmão, também neste local sagrado, que é o seu trabalho. Obrigado, viu, pelo carinho, pelas suas orações e pela companhia. Vamos juntos. Lembrando que às 16h, nós rezamos o nosso Santo Terço e você rezando conosco pelo 3104-1043, enviando as suas intenções. 3104-1043.
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6: Padre Jorge Trevisol canta pra gente, pra retornar a viver. Bom dia.

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2: Salmo 30. Salvai-me pela vossa compaixão, ó Senhor Deus.
3: Salvai-me pela vossa compaixão, ó Senhor Deus.
2: Senhor, eu ponho em vós minha esperança, que eu não fique envergonhado eternamente, porque sois justo, defendei-me e libertai-me. Apressai-vos, ó Senhor, em socorrer-me.
3: Salvai-me pela vossa compaixão, ó Senhor Deus.
2: Sede uma rocha protetora para mim, um abrigo bem seguro que me salve. Sim, sois vós a minha rocha e fortaleza. Por vossa honra, orientai-me e conduzi-me.
3: Salvai-me pela vossa compaixão, ó Senhor Deus.
2: Retirai-me desta rede traiçoeira, porque sois o meu refúgio protetor. Em vossas mãos, Senhor, entrego o meu espírito, porque vós me salvareis, ó Deus fiel.
3: Salvai-me pela vossa compaixão, ó Senhor Deus.
2: A vós, porém, ó meu Senhor, eu me confio e afirmo que só vós sois o meu Deus. Eu entrego em vossas mãos o meu destino. Libertai-me do inimigo e do opressor.
3: Salvai-me pela vossa compaixão, ó Senhor Deus.
2: Como é grande, ó Senhor, vossa bondade, que se reservastes para aqueles que vos temem, para aqueles que em vós se refugiam.

0: mostrando assim o vosso amor perante os homens. Salvai-me pela vossa compaixão, ó Senhor Deus.
1: Salvai-me pela vossa compaixão, ó Senhor Deus.

0: Meia-noite, 41 minutos, madrugada de terça-feira, 15 de setembro. Dalvimar Galo, misericórdia. Bom dia a você, meu irmão, a você, minha irmã.
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2: Nesta terça-feira, quero louvar e agradecer a Deus por você que reza comigo esta oração de hoje. De maneira especial, lembro nesta oração os aniversariantes de hoje. A Lorena, aluna de Campinas, do Liceu, a minha tia Terezinha de Campinas, a Natália, que trabalha também no Liceu de Campinas, o César Costa, de Piracicaba, e o Valdecir, também de Campinas. Iniciemos esta oração invocando a Santíssima Trindade. Em nome do Pai, do Filho e do Espírito Santo. Amém. Senhor nosso Deus, nosso Pai, nós cremos em vós, nós esperamos em vós, nós

0: vos amamos. Nós vos agradecemos este dia e vos damos graças porque estamos com vida. Oferecemos este dia ao Senhor com todas as nossas alegrias e sofrimentos, com todos os nossos trabalhos e divertimentos. Guardai-nos do pecado e fazei de nós instrumentos de vossa paz e do vosso amor. Ajudai-nos a observar vossos santos mandamentos. Amém. Terça-feira, dia 15 de setembro. O trecho do Evangelho de hoje é escrito por João, capítulo 19, versículos de 25 a 27. Anúncio do Evangelho de Jesus Cristo segundo João. Naquele tempo, perto da cruz de Jesus, estavam de pé a sua mãe, a irmã da sua mãe, Maria de Cleofas, e Maria Madalena. Jesus, ao ver sua mãe ao lado dela, o discípulo que ele amava, disse à mãe: Mulher, este é o teu filho. Depois disse ao discípulo: Esta é a tua mãe. Daquela hora em diante, o discípulo a acolheu consigo. Palavra da salvação. A devoção às dores de Maria tem origem popular, passando posteriormente para a liturgia, quando o Papa Pio VII introduziu a celebração da bem-aventurada Virgem Maria das Dores, que hoje celebramos. A participação dolorosa da Mãe do Salvador em sua obra de salvação é atestada na hora da cruz pelo evangelista João, que a recebeu em sua casa como verdadeira mãe, tornando todo discípulo de Jesus Cristo também filho de Maria. A tradição difundida particularmente pelos servitas e pelos passionistas especificou 7 dores de Nossa Senhora, que são: primeiro, a profecia de Simeão sobre Jesus, a perseguição de Herodes e a fuga para o Egito, a perda do menino Jesus no templo de Jerusalém, a quarta dor, o encontro doloroso de Maria com seu filho Jesus carregando a cruz no caminho para o Calvário. Maria aos pés da cruz. Maria recebe em seus braços o corpo do seu filho morto, tirado da cruz. E a última, 7 dor, Maria observa quando depositam o corpo de Jesus no sepulcro, ficando em triste solidão. Peçamos a Deus nesta oração a bênção para a sua garganta. Eleve seu pensamento, seu coração a Deus, coloque a mão na sua garganta e rezemos juntos. Ó glorioso São Brás, que restituístes com uma breve oração a perfeita saúde de um menino que, por uma espinha de peixe atravessada na garganta, estava prestes a morrer, obtenha para nós, agora, a graça de experimentarmos a eficácia do vosso patrocínio em todos os males da garganta. Conservai a nossa garganta sã e perfeita, para que possamos falar corretamente e assim proclamar e cantar os louvores de Deus. Amém. Deus, na sua bondade infinita, criou o ser humano e deu aos que creem em seu Filho ressuscitado a esperança da ressurreição. Dê também a você, hoje, toda a consolação e bênção. O Senhor esteja convosco, Ele está no meio de nós. Pela intercessão de São Brás, desça sobre você, sobre a sua família, sobre as suas intenções e necessidades, a bênção do Deus Todo-Poderoso, Pai, Filho e Espírito Santo. Amém. O abraço de hoje vai para a Cristina de Bauru, o Marcos de São Bernardo do Campo, o Edson de Ipatinga, um abraço para a Margarete de Piracicaba, um abraço para a Florência e o Francisco de Fortaleza e um abraço para a Maria Clara de Goiânia. Sou o padre Edmilson Moraes, salesiano de Dom Bosco e moro atualmente em Campinas, no estado de São Paulo, no Colégio Liceu Salesiano Nossa Senhora Auxiliadora. Que Deus continue abençoando sua saúde, suas intenções. Abraço e até mais.
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0: 10 minutinhos faltando para uma da manhã, madrugada de terça-feira. Cor do Amor, Alencastro, cantando pra gente. 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
2: Ouvintes, juntos uma vez mais, continuando a nossa reflexão sobre a Santa Missa. Agora, estamos vislumbrando, descobrindo, conhecendo, entrando em contato com a Igreja no início da sua existência, por volta do ano 60 a 90, falando um pouquinho como que se pensava, se refletia sobre a Eucaristia, a Santa Missa. Hoje, nós vamos conversando um pouquinho sobre a Eucaristia e Didaquê, continuando a segunda parte que nós começamos no último encontro, a segunda parte do Catecismo de Didaquê, sobre a celebração litúrgica e o capítulo sobre a ação de graças após participar e receber a Eucaristia. Então, como que o Catecismo de Didaquê, primeiro catecismo da Igreja Católica, como que ele fala sobre a ação de graças após participar e receber a Eucaristia. No número 10 dessa segunda parte da Didaquê, diz o seguinte: após ser saciado

0: criado, isso é, ter recebido o corpo e o sangue do Senhor, agradeça assim. Olha a ação de graça, depois de receber Jesus. Nós te agradecemos, Pai Santo, por teu santo nome, que fizeste habitar em nossos corações, e pelo conhecimento, pela fé, da importância que nos revelaste através do teu santo Jesus. A ti, glória para sempre. Olha que ação bonita, ação de graças bonita, né? Logo depois de receber Jesus, né? Nós te agradecemos, Pai Santo, por teu santo nome que fizeste habitar em nossos corações. E pelo conhecimento, pela fé, acreditar nessa realidade da presença eucarística. O catecismo continua na ação de graças após a comunhão. Senhor onipotente, criaste todas as coisas por causa do teu nome e deste aos homens o prazer do alimento e da bebida, para que tu, Senhor onipotente, criaste todas as coisas por causa do teu nome e deste aos homens o prazer do alimento e da bebida, para que te agradeçam. A nós, porém, deste uma comida e uma bebida espirituais e uma vida eterna através do teu servo. Antes de tudo, te agradecemos porque és poderoso. A ti, glória para sempre. Lembra-te, Senhor, da tua igreja, livrando-a de todo mal e aperfeiçoando-a no teu amor. Reúne dos quatro ventos esta igreja santificada para o teu reino, que lhe preparaste, porque teu é o poder e a glória para sempre. Destaca-se também o aspecto da Eucaristia como sacramento de unidade da igreja, sacramento que une todos aqueles que, recebendo o corpo e o sangue do Senhor, formam um só corpo. Diz então o catecismo de Didaquê, que a tua graça, Senhor, venha e este mundo passe. Hosana ao Deus de Davi. Venha quem é fiel, converta-se quem é infiel. Maranata, vem, Senhor Jesus. Amém. Deixem os profetas agradecerem à vontade. Isto é, assim se agradecia após a Santa Comunhão. A comunidade vivia em ação de graças. Por isso o nome de Eucaristia, nome grego que significa dando graças por tudo aquilo que Deus é por nós. Mas nós continuaremos essas reflexões em torno da Eucaristia e a Didaquê nos próximos encontros. Um abraço e até mais.
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5: 1 hora, horário de Brasília.
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5: Com a Mãe Aparecida, Rede Aparecida de Rádio, abraçando os irmãos queridos que rezam conosco em Rondônia, Porto Velho, pela Rádio Caiaria FM a 103.1. Em Rondônia, ainda em Guajará Mirim, a Rádio Educadora FM a 88.7. Obrigado pelos nossos irmãos queridos que nos ouvem em Rondônia, em Guajará Mirim pela Rádio Educadora e em Porto Velho pela Rádio Caiaria FM a 103.1. 1 hora, 1 minutinho. Obrigado a você que está rezando conosco, os nossos irmãos que já estão marcando presença, o Luiz Fernando em Taubaté, a Elaine em São Paulo, capital, a Val Souza em Jacobina, na Bahia, nossa querida irmã, louvando e agradecendo, pedindo as bênçãos da Mãe Aparecida, o Dito Delário em Poços de Caldas, em São José do Rio Preto, o Ayrton e o Miguel, o Pedro Canuto, lá em Aracaju, no Sergipe, rezando por ele e por toda a família também.
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0: 1h05, madrugada de terça-feira com a Mãe Aparecida. Bom dia a você, meu irmão, neste dia que nós celebramos Nossa Senhora das Dores. Que a Mãe das Dores rogue por todos nós, Nossa Senhora da Soledade também, né? Nossa Senhora das Dores, também conhecido como Nossa Senhora da Soledade. E hoje, aquele convite especial para você rezar conosco logo mais às 5h30 da tarde, direto de Bom Jesus da Lapa, celebrando Nossa Senhora da Soledade. 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

0: 1:10. Madrugada de terça-feira. Bom dia a você, meu irmão, minha irmã. Senhora de Aparecida, Ana Paula, cantando pra nós.
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0: 1:11, Gabi Pedroso chegando.
2: Uma família saudável. Saudável seria a família ao mesmo tempo protetora e estimulante, que neste difícil equilíbrio deixasse o filho criar asas e na hora certa sair do ninho, continuando atenta, sem ser controladora. Uma asa quebrada, uma pata ferida, um desastre poderiam ser consertados até mesmo numa breve visita. Lia Luft, Múltipla Escolha.
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1: Padre Reginaldo Carreira chegando, mais uma madrugada conosco.
2: Se nossa adoração não promover e intensificar o amor entre nós, será bonita, mas não eficaz. Se nossa adoração, cheia de cantos, louvores e palavras de força e beleza, não gerar um fogo ardente de amor, doação no coração que adora, será até revigorante, mas improdutiva. A adoração precisa gerar atitudes de amor ao próximo, especialmente ao próximo que nem conhece o que é o amor. Por isso, toda adoração precisa ser fundamentada com a proclamação da palavra de Deus, para que o coração iluminado pela palavra possa ser impulsionado e impelido pela graça a realizar atitudes de resposta e compromisso com aquele que adoramos como único Senhor e Salvador. Essa resposta é a vida.

0: 1:22, Antônio Cardoso cantando Amor de Pai. Com a Mãe Aparecida, música, fé e missão. Bom dia a você, meu irmão, a você, minha irmã, que estão rezando conosco nesta madrugada.
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0: 1:27, bom dia.
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2: 1:30. 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
2: Onde quer que você esteja nessa madrugada de terça-feira, louvando e agradecendo a Deus pela sua vida, pela sua família, pelo seu trabalho, pelas suas dificuldades também, por que não? Sejamos gratos por tudo em nossa vida. Logo mais às 4 da manhã, nós rezamos o nosso Santo Terço Mariano e você, meu irmão, minha irmã, rezando conosco também, rezando pelo Papa. O Papa ontem completou 71 anos. É o nosso Papa Leão. Louvando e agradecendo a Deus pela vida, saúde dele, pela missão dele também. Agora 1:31, 3104-1043 é o nosso WhatsApp para você rezar conosco. O Rafael Cunha está lá no Sergipe, em Itabaiana, rezando por ele e pela Verinha. O nosso irmão querido Luiz está lá rezando com a gente. O José Luiz, ele e toda a família passando para dar um olá. Estou dirigindo agora, mas com muita interferência devido a muita chuva, e rezando conosco, tá online. Bom trabalho para você também, viu, meu irmão? Tá dirigindo, vá com calma aí, tá certo? Nessa chuva que não está fácil para todo lado, né? Em alguns cantos um pouquinho mais, outros nem tanto, e em outros lugares também só secura, sem chuva. Não é verdade? Mas tudo pela graça de Deus. Rezando conosco a Nilva Araújo, louvando e agradecendo a Deus por tudo, louvando e agradecendo sempre, louvando pela vida e saúde dela, pela família, e ela diz que está sempre com o radinho ligado na Rádio Educadora. Ontem ela pediu a música do Padre Zezinho, vou tocar para você, viu, minha irmã? Vou tocar uma bem bonita aqui do Padre Zezinho para você, tá bom, Nilva? Obrigado, minha irmã, pelas suas orações.
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2: Alencastro, Maria, Maria das Perguntas.

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1: Elô Silvério chegando com o nosso momento com a mãe.
2: Refletindo o tema, Maria, mãe das dores. Vamos juntos começar o momento com Maria de hoje. Maria, mãe das dores, mulher de fé e de coragem, permaneceu de pé junto à cruz, mesmo com o coração ferido pela dor de ver seu filho sofrer. Em seu silêncio, ela nos ensina a confiar em Deus, mesmo quando não compreendemos os caminhos da vida. Maria acolheu em seu coração a dor de Jesus e, com ele, ofereceu seu sofrimento ao Pai. Por isso, é também mãe de todos nós, especialmente daqueles que sofrem, choram e carregam suas próprias cruzes. Que Nossa Senhora das Dores nos ensine a permanecer firmes na fé, a transformar a dor em oração e a nunca perder a esperança. Ó Maria, Mãe das Dores, rogai por nós e conduzi-nos sempre ao coração de Jesus.

0: Padre Zezinho, Mater Dolorosa. 1:43, bom dia.
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0: Caminhos e jornadas, cantores de Deus, agora 1h45 com a Mãe Aparecida, Rede Aparecida de Rádio, Música, Fé e Missão.
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3: Milhares de possibilidades de energia no mundo, mas insistimos no petróleo, na cana-de-açúcar. Da mesma forma, são milhares de sinais de Deus nas pessoas, mas teimamos em manter nossos esquemas, nossos cultos. Usamos só o nosso jeito de cantar e de pregar, insistindo em não enxergar Deus agindo em outras pessoas, de outras religiões e até na nossa própria religião. Há pregadores que só falam de gente da sua religião ou do seu grupo. Não são capazes de ver beleza no outro lado. Então, isso tudo é jogar fora a graça de Deus. É falta de espiritualidade, porque os outros também são chamados. E eles também recebem graças e podem fazer algo pelos outros. Porque Deus dá isso, esses dons. Cantem comigo.

0: Canções que a fé escreveu, Padre Zezinho. Agora 10 minutinhos faltando para as 2 da manhã. Bom dia. Às 4 rezamos o Santo Terço Mariano, rezando meu irmão, minha irmã, por você, pela sua família, por todos aqueles que precisam de nossas orações.
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6: 2:01, bom dia.
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6: Com a Mãe Aparecida, rede Aparecida de Rádio, juntinho de você, meus irmãos e irmãs em Cristo, rezando conosco nesta madrugada de terça-feira, pedindo sempre a proteção e as bênçãos de nossa mãezinha querida, a Senhora Aparecida. 2:02, deixa eu mandar um abraço aqui para os nossos irmãos em Abaetetuba, no Pará, nos ouvindo pela Rádio Conceição FM, os irmãos que rezam conosco em Balneário Camboriú, pela Rádio Divino Oleiro FM, louvando e agradecendo a Deus também em Campinas, os nossos irmãos que nos ouvem e rezam com a gente pela Rádio Brasil, AM Ondas Tropicais, todas parceiras na evangelização, compromisso com a missão, levar a palavra de Deus, levar sempre este amor para

0: todos os nossos irmãos. Obrigado a todos os nossos irmãos que fazem o dia a dia de cada emissora que integra a Rede Aparecida de Rádio.
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0: Cantores de Deus, participação de Ziza Fernandes, Contrários. 2:08, quem está chegando para rezar conosco? Padre Vanderlei Souza, com nosso momento de oração.
1: Querido irmão, querida irmã, setembro é um tempo especial para celebrarmos esta conexão que temos com Nossa Senhora, pois é o mês que celebramos a sua natividade. Celebramos também a mãe, a Virgem Senhora, que vai firmemente com Jesus até a cruz, sob o título de Nossa Senhora das Dores. Momento certo para encontrarmos força nessa devoção. Lembrar que somos chamados

0: por Deus pelo nascimento, a comunicar o seu amor, e pelo batismo, a sermos testemunhas da vida e abundância. Em todos os momentos, quer estejamos em momentos cruz ou não. E enquanto vamos nos ajustando, conectando a nossa vida à vida divina, à comunicação de Deus, vamos tornando a nossa rotina oportunidades de semear, comunicar e compartilhar as alegrias e tristezas, as dores e as graças, tornando assim presente em nossa vida a palavra de Jesus. Rezemos. Senhora Aparecida, Mãe de Deus e Nossa Mãe, que tens o título de Senhora das Dores, nós vos contemplamos pela fé aos pés da cruz. Nós vos contemplamos também tendo nos braços o corpo sem vida de vosso Filho Jesus, e como na profecia de Simeão, uma espada de dor traspassando vossa alma. Vós sois a mãe das dores e continuais a sofrer as dores dos vossos filhos e filhas, porque sois mãe presente que caminha conosco e és solidária às nossas dores. Por isso vos pedimos, mãe, e solidários com todos os irmãos e irmãs que neste momento sofrem, recolhei em vossas mãos os anseios e as angústias do povo sofrido, povo sem paz, sem pão, sem teto, do povo condenado a viver sem seus direitos reconhecidos, sem a sua dignidade, mas com vossa graça podeis fortalecer a estes que sofrem e a todos os que trabalham por transformações em nossa sociedade. Permanecei conosco, mãe. Dai-nos o vosso auxílio, vós que sois a mãe das dores e que compreendeis as dores dos vossos filhos e filhas, para que nos convertamos sempre em prol do reino de Deus. Rogai por nós, ó querida Mãe Senhora das Dores, pois sois a mãe de todos e de todas os que sofrem. Amém.
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Santo Remédio, Frei Galvão. Coral Edipal cantando pra gente. 2:15. Bom dia.

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1: Padre José Allen chegando com a sua mensagem para o dia de hoje.
2: A paz esteja com você. Falar de Maria sempre é um grande mistério do amor de Deus. Nunca vamos esgotar o assunto. Podemos passar a vida toda refletindo e vão sempre nos encantar, porque Maria expressa o mistério que é o ser humano, o verdadeiro sentido da vida e como crescer na graça e no conhecimento de Cristo. Esse é o símbolo de toda a nossa vida para todos os seres humanos. Aqueles que creem, aqueles que não creem, todos somos criados à imagem e semelhança de Deus e precisamos resgatar essa imagem e semelhança de Deus. Alguns conseguirão algo, alguns até um pouco mais, outros mais, e muitos talvez passem a vida sem vivê-la plenamente. Por isso é muito importante que a gente tenha humildade para reconhecer que a vida é mais do que aquilo que a gente faz dela, aquilo que a gente acha, que a gente pensa. E é preciso ter coragem para a gente tomar decisões, para mudar aquilo que é necessário, para que nós possamos crescer sempre mais. E é preciso também paciência, porque nem tudo se consegue de uma hora para outra. Nós temos que ir passando momento por momento para chegar à plenitude da vida. Façamos deste mês de maio uma oportunidade para tomar uma nova decisão. O que que eu estou fazendo com a minha vida? Que tipo de ser humano eu sou? Como que eu tenho vivido a fé? Eu tenho consciência que é ser igreja, que eu sou membro da igreja, que tudo que eu faço de bem ou de mal afeta a igreja. Todo bem que eu faço torna a igreja mais santa e todo mal que eu faço torna a igreja mais pecadora. Olhemos para Maria e aprendamos com ela na humildade que ela teve, a coragem que ela teve, a paciência para poder continuar no caminho. E todos nós, como peregrinos de esperança, temos confiança que a fé não decepciona, a esperança não decepciona. O amor, quando é verdadeiro, um dia produzirá muitos frutos. Que a graça de Deus nos acompanhe cada dia e que esse mês mariano faça o nosso coração vibrar de amor por Deus.
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2: Sacramentos. O Concílio Tridentino diz que os sacramentos são sinais de salvação, entregues à Igreja e instituídos por Jesus, constando de uma coisa, matéria, criada, e uma palavra, forma, pronunciada por encargo da Igreja, designando realidades espirituais e, ao mesmo tempo, em virtude da instituição por Cristo, produzindo essas realidades.

0: primeiro sinais. O Tridentino acentua que a única função dos sete sinais é significar a virtus, o que quer dizer que matéria e forma determinam o caráter específico do efeito de cada sacramento. A dificuldade em determinar qual seja a matéria de certos sacramentos, matrimônio e reconciliação. 2. O sacramento é também sinal de outra espécie de realidade espiritual presente em quem o recebe e que é essencialmente diversa da disposição moral de quem o recebe. Pela fé e pela palavra, a relação com Deus salvífica já é uma realidade objetiva no homem. O sinal dá a essa realidade uma expressão perante a Igreja, a história e perante o culto e o mundo. Terceiro sinal, pois da virtus e também da mencionada realidade no sujeito. Quarto, a eficácia do sacramento consiste, pois, na comunicação de uma graça específica cuja peculiaridade é indicada pelo sinal de cada sacramento. A virtus do sacramento consiste em comunicar algo sobrenatural em conexão com aquela mencionada realidade na pessoa. Realidade que é assim intensificada, aumentada e consolidada.
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4: 2:30, bom dia.
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4: Com a Mãe Aparecida, Rede Aparecida de Rádio, abraçando os nossos irmãos que rezam conosco. A Maria Isabel Kirchmeier, em Juiz de Fora, rezando por ela, pela família, pedindo a Mãe Aparecida a intercessão da mãezinha pela saúde e bênçãos para os filhos Pedro, Tiago e Júlia, pelo esposo Júlio, pela saúde do tio dela, o José Maria Kirchmeier, que mora no convento Irmão Bento, em Potim, louvando e agradecendo a Deus por ela, por todos os irmãos e irmãs em sintonia. Quem reza conosco também é a Edilene rezando por ela, pela família, por todos aqueles que precisam. A Maria Isabel, a Bel Mâncio, de Eldorado, Vale do Ribeira, estamos sofrendo pela cheia do rio aqui no vale, que Nossa Senhora Aparecida nos proteja embaixo de seu manto e nos proteja de todo o mal. Obrigado, Maria Isabel, pelas suas orações. Estamos rezando, viu? Por vocês, o nosso povo de Americana também, que está sofrendo também com as chuvas, né? Até porque foram abertas as comportas de uma barragem lá próxima, e todos os nossos irmãos aí do Vale do Ribeira que estão sofrendo com essa questão da chuva. Louvando e agradecendo a Deus pela nossa chuva, claro, por tudo que o Senhor nos manda, mas estamos rezando, viu? Por vocês, por todas as famílias que estão sofrendo aí por conta dessa cheia do rio aí no Vale do Ribeira. Louvando e agradecendo a Deus pela vida, pela saúde de todos vocês. 2:32, às 4, nós rezamos o Santo Terço, louvando e agradecendo a Deus por tudo, na sua vida, na vida da sua família. 4 da manhã, o Santo Terço, 3104-1043.
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0: Shalom, infinito amor, 2:36. 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
2: Tendo chegado à perfeição, tornou-se causa de salvação eterna para todos os que obedecem, e foi proclamado por Deus sumo sacerdote segundo a ordem de Melquisedeque. Hebreus 5:9. Cristo se faz ser humano, obediente ao plano, vontade do Pai. Obediência tem o sentido de ouvir de baixo, o que remete à humildade de Jesus ao se fazer um de nós, humano, diante de Deus Pai. Não se confunda com submissão hierárquica, pois o verdadeiro motivo de Jesus de se fazer um de nós é o amor, não qualquer imposição. Mas é nessa obediência humilde de quem acolhe a Deus que ele se torna modelo de perfeição. Perfeição da qual a humanidade não faz parte porque não pode alcançar devido ao pecado, mas que deve buscar e que lhe é acessível pela redenção do pecado. A compreensão de sacerdote tradicional tinha a ver com a ideia deste separado, escolhido e, por isso, distinto do resto da humanidade. A sacralidade tinha essa direção de separação e afastamento das coisas do mundo, e aos sacerdotes era reservada a função de oferecer sacrifícios para a redenção dos pecados. No entanto, mesmo que separado por sua função, o sacerdote é próximo e solidário aos outros pelo pecado. Por isso, ele deve primeiro oferecer sacrifícios por seus pecados e depois pelos do povo. Enquanto Cristo é leigo no critério dessas separações imbuídas ao sacerdote, mas é livre de pecado. Por isso, ele é sumo sacerdote sim, mas não precisa oferecer sacrifícios por si e depois pelos outros, porque é livre do pecado e seu sacrifício é definitivo. De uma vez por todas, ele se oferece por nós, não em sacrifício de expiação para aplacar a ira de uma divindade rígida, mas em oferta de amor ao se fazer um de nós, assumindo todas as consequências do anúncio do Evangelho. Queremos ser fiéis à Tua palavra, Senhor. Queremos nos desfazer de todo orgulho e vaidade e permitir que Teu exemplo de humildade e entrega ilumine e molde nossos atos. Abençoa, Senhor, nosso propósito. Amém.
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0: 2:47, madrugada, e você, meu irmão, rezando com a gente, rezando por você, pela sua família, louvando e agradecendo ao nosso bom Deus por tudo que temos e somos, pedindo sempre a proteção e as bênçãos da Mãe Aparecida, que ela acolha nossas orações, pedidos, e interceda por nós, por cada um de nós, junto a Jesus.
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2: A paz de nosso Senhor Jesus Cristo esteja com você, meu irmão e minha irmã. Os santos nos ensinam, hoje, dia 15 de setembro, a Igreja celebra a memória de Nossa Senhora das Dores. E essa festa tem uma antiga tradição cristã. A sensibilidade de piedosa compaixão do povo cristão está

0: expressa na imagem da Pietá. Nossa Senhora das Dores recebe no colo o filho morto, apenas tirado da cruz. É o momento que se reveste da dor uma paixão humana e espiritual única. A conclusão do sacrifício de Cristo, cuja morte na cruz é o ponto principal da redenção. No ano 1667, a Ordem dos Servitas, inteiramente dedicada à devoção de Nossa Senhora, obteve a aprovação da celebração litúrgica das Sete Dores da Virgem Maria. Esta festa foi celebrada também com o título de Nossa Senhora da Piedade e a Compaixão de Nossa Senhora. Foi promulgada por Bento XIII com o título de Nossa Senhora das Dores. Durante o pontificado de Pio VII, foi acolhida no calendário romano e lembrada no terceiro domingo de setembro. Mas foi o Papa Pio X que fixou a data definitiva de 15 de setembro, conservada no novo calendário litúrgico. Hoje, nós honramos a dor de Maria, aceita na redenção mediante a cruz. É junto à cruz que a mãe de Jesus crucificado torna-se a mãe do corpo místico nascido da cruz, a mãe da Igreja. Nossa Senhora das Dores surge representada sendo ferida por sete espadas no seu coração imaculado, dado ter sido trespassada por uma espada de dor, quando da paixão e morte de seu filho, unindo-se ao seu sacrifício redentor. Somos convidados hoje a meditar sobre os episódios mais importantes que os evangelhos nos apresentam sobre a participação de Maria na paixão, morte e ressurreição de Jesus, e rezar com toda a Igreja. Ó Deus, quando o vosso Filho foi exaltado, quisestes que sua mãe estivesse de pé junto à cruz, sofrendo com ele. Dai à vossa Igreja, unida a Maria na paixão de Cristo, participar da ressurreição do Senhor, que convosco vive e reina, na unidade do Espírito Santo. Amém. Nossa Senhora das Dores, rogai por nós.
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0: causa de um grande amor. Maria Diniz, irmã Miriam Collin.
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0: Padre Evaldo Trevisan, consagração a Nossa Senhora.
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0: 3 horas, horário de Brasília.
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0: Onde quer que você esteja, rezando conosco, louvando e agradecendo ao bom Deus por tudo que temos, por tudo que somos, pedindo sempre por nós, pelos nossos e por nossos irmãos e irmãs que precisam de nossas orações. Já, daqui a 58 minutos, o nosso Santo Terço Mariano. E você, meu irmão, minha irmã, rezando com a gente. 3104-1043 é o nosso WhatsApp para você enviar as suas intenções.
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1: Olá, meu irmão, minha irmã. Graça e paz para você e sua família. Neste dia em que fazemos memória de Nossa Senhora das Dores, entreguemos ao coração de nossa grande mãe as nossas dores e as dores de toda a humanidade. Invoquemos a luz do Espírito Santo para que abra as nossas mentes e corações ao acolhimento da palavra do Senhor.

a palavra, que a minha mente e o meu coração sejam o terreno bom onde a semente da palavra possa germinar, crescer e frutificar, para que a minha vida seja transformada. Amém. Hoje, 15 de setembro, a liturgia nos oferece o Evangelho de João, capítulo 19, versículos 25 a 27. Estavam junto à cruz de Jesus sua mãe, a irmã de sua mãe, Maria de Cleofas e Maria de Magdala. Jesus, tendo visto a mãe e a seu lado aquele discípulo que ele amava, disse à mãe: Mulher, eis teu filho. Depois disse ao discípulo: Eis tua mãe. A partir daquela hora, o discípulo a tomou consigo. A memória de Nossa Senhora das Dores está em perfeita harmonia com a festa da exaltação da Santa Cruz celebrada ontem. No 40º dia, a mãe deveria fazer o ato de purificação e apresentar o menino primogênito. José e Maria cumpriram todas as minúcias da lei. Nessa ocasião, Simeão faz suas profecias sobre o destino do menino. A piedade popular, especialmente no período da Semana Santa, medita sobre as sete dores de Maria, a partir das intuições de Santo Afonso Maria de Ligório. São estas as dores de Maria: as profecias de Simeão, a fuga para o Egito, a perda do menino Jesus no templo, o encontro com Jesus a caminho do Calvário, a morte de Jesus na cruz, quando recebe o corpo do seu filho tirado da cruz, e a sepultura de Jesus. Um canto latino antigo, contudo, já disse: Stabat Mater, isto é, a mãe estava de pé, com o coração rasgado, transpassado de dor, mas de pé e cheia de esperança. Foi essa dor que Simeão profetizou. José e Maria não entenderam tudo, mas Jesus será sinal de contradição, de reerguimento e queda. Queremos, então, apresentar ao Senhor as dores de todas as mães, especialmente as mães de jovens vítimas de violência. Estavam junto à cruz de Jesus sua mãe, a irmã de sua mãe, Maria de Cleofas e Maria de Magdala. O Senhor nos convida a sermos praticantes da palavra. Neste momento, vamos dispor o nosso coração para a vivência de sua palavra. Deus.

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2: Olá, meus irmãos, minhas irmãs, queridos devotos de Nossa Senhora Aparecida, sejam bem-vindos ao Escola de Maria. Nesta semana, nós estamos acompanhando o irmão Urade falando da importância de visitar a casa de Nossa Senhora Aparecida. E hoje, de modo especial, ele vai falar sobre a partilha, a família e as romarias juntos, partilhando pão aqui na casa de Nossa Senhora Aparecida. Vamos acompanhar.
3: Uma das experiências mais bonitas, mais fortes e intensas que a gente faz quando peregrina para o santuário é comer juntos. Eu estou aqui com um grupo de peregrinos de João Pessoa. E vamos comer alguma coisa, né, gente? Vocês já comeram, mas vamos comer de novo. Pode ser vindo aqui. Isso. Aqui tem um sanduichinho também. Aqui. Vamos lá. Isso. Abrindo o sanduíche. Isso também. E normalmente a gente traz aquelas comidas boas, né? Hoje a gente trouxe, foi só isso aqui. Paciência é o que é possível, né? Então, gente, a gente vem à casa de Maria, nossa mãe, e o comer juntos também faz parte da nossa experiência espiritual. Sabe por quê? Jesus, quando quis

0: falar do reino de Deus, não multiplicou os pães e os peixes? E o último gesto de Jesus foi na Eucaristia, que foi celebrar a ceia com os seus discípulos e discípulas. Então, gente, por que quando a gente vem à casa, pode tomar, pode pegar, de Nossa Senhora, isso, beleza, vem aqui, nós temos esse prazer de comer juntos, porque isso nos lembra a casa da nossa mãe, da família. Como é bom a gente ir na casa da nossa mãe. Muitos de vocês que estão aqui talvez não tenham mais mães vivas. Vocês são mães e avós. E você estava me contando aqui, né? Eu perguntei, quem é que é a avó aqui? Quem que é a mesma avó aqui? Levanta o dedo. Olha que beleza. A avó é mãe duas vezes. É, então eu perguntei, quem é que os netos vão comer na casa? Ela falou, todo dia os netos comem na casa dela. E o marido é que fica com os netos de manhã para poder trabalhar. Então, gente, lembremos como é importante na nossa peregrinação aos santuários marianos a gente celebrar com o alimento que nós estamos juntos, que nós somos comunidade. E Maria é aquela que nos reúne. Maria nos leva a nos alimentarmos com o corpo de Jesus, que é a Eucaristia. E a gente volta da peregrinação com alegria no coração, não é verdade?
1: Cheio do Espírito Santo, né?
0: E com a força do Espírito Santo. Então, lembremos disso. Quando você for em peregrinação, seja o Santuário de Aparecida, seja um outro santuário mariano, como é importante a gente compartilhar as nossas alegrias, a nossa história. Vocês que vieram de João Pessoa de avião até o Rio, depois vieram de ônibus até aqui, também foram conversando muita coisa, né?
2: Uhum.
0: Vocês já se conheciam?
1: Não,
0: todo mundo?
1: Não.
0: Também uma oportunidade de se conhecer, não é assim?
1: Poucas
0: pessoas, fazer amizade. Então,
1: é uma experiência ímpar.
0: Então é uma experiência ímpar da gente vir à casa da mãe Nossa Senhora e como irmãos e irmãs estarmos juntos. E a gente volta mais contente,
3: mais feliz.
0: Mais feliz, não é
3: mais
0: assim?
3: Mais completado.
0: Completado. Mais leve. Olha só, porque parece que a gente deixa por causa dos nossos problemas e dificuldades com Maria. Gente, obrigado a vocês que participaram conosco. E você que está aqui conosco, ou que vem fazer a peregrinação ao Santuário Mariano, lembre-se disso, da importância da gente compartilhar alegrias, experiências e os alimentos. Porque estamos na casa da mãe.
4: Amém.
5: Muito obrigado, irmão Murad, pela reflexão. E a você, meu irmão, minha irmã, você que é devoto de Nossa Senhora Aparecida, obrigado também por nos acompanhar. Continue nos seguindo e acompanhando todas essas reflexões pelas redes sociais. Muito obrigado e um forte abraço.

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5: 3:30, horário de Brasília. 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
5: Com a Mãe Aparecida, Rede Aparecida de Rádio, juntinho de você, nossos irmãos e irmãs em Cristo, que rezam conosco nesta madrugada, mandando um abraço para os nossos irmãos queridos, o José Maria, lá José Maria de Paula, em Manhumirim, Minas Gerais, Córrego do Lessa, lá na Chácara São José, rezando conosco, né, Zé Maria? Obrigado, meu irmão. Louvando e agradecendo a Deus por tudo na vida dele. O Marcos Aurélio, em Lorena, também rezando com a gente, pedindo as bênçãos da Mãe Aparecida por ele e pela família. O nosso irmão, lá na paróquia São Luís Gonzaga, em Luisburgo, rezando com a gente, é o Ronaldinho. Ele e a Dona Aparecida estão lá firmes e fortes, rezando conosco. Comunidade de Gameleira, paróquia Nossa Senhora da Penha, rezando com a gente, pedindo a proteção e as bênçãos da mãezinha, a Senhora Aparecida, Orley Braganholo, em Guarapuava, no Paraná, rezando por ele e por toda a família. O Mauri Camargo, em Cruzília, Minas Gerais. O Oswaldo Marques, também rezando conosco. Paulo Sapateiro, em Nova Russas, no Ceará. Maria Márcia, que está rezando conosco, já mandando um alô para ela, mandando um alô para amiga dela, a Leia Cavoli, ela que mora em Portugal, a Leia Cavoli, a família Cavoli rezando conosco, né, Leia? Obrigado, viu, minha irmãzinha querida, Maria Márcia, rezando conosco, o Vander e Gino, rezando por ele e pela família, louvando e agradecendo a Deus, o Agrene, também ligadinho com a gente, pedindo por ele e pela família, louvando e agradecendo ao bom Deus por tudo. E a Nilva Militão, em Juiz de Fora, rezando por ela e pela família também.
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0: E pelas mãos de Maria. 3:36, quase 3:37, louvando e agradecendo a Deus por tudo em nossa vida, na vida de nossos familiares, de nossos amigos. E quem está chegando? Elô Silvério, trazendo pra gente esse nosso momento de reflexão.
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2: A Cristo devo escutá-la com agrado, voluntariamente e com prazer. A Cristo se escuta na oração. A Cristo se escuta nas numerosas inspirações que seu Espírito deposita em nosso interior. A Cristo se escuta na leitura de livros que procuram torná-lo conhecido, aprofundar em sua ação redentora e santificadora, mas mais que tudo, no Evangelho. A Cristo se escuta quando os irmãos nos falam dele. A Cristo se escuta de um modo muito especial, quando por meio de algum sacramento nos unimos a ele intimamente, visto que o sacramento não é só sinal que simboliza o recordo. Produz a doação de Cristo a mim pela sua graça.
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3: Não há nada nessa vida que possa te separar de Deus. O motivo é um só: Ele te ama. E quem ama não abandona, não trai, não esquece. Ainda que o teu coração não sinta, não perceba, Deus cuida de ti.

0: Padre Fábio de Melo e Olívia Ferreira, cuidas de mim. 3:43.
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0: Mensagem Brasil, só por ti, Jesus.
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2: Bom dia, meu amigo, minha amiga. Uma mamãe camelo e seu filhote estavam deitados debaixo de uma árvore. Então, o filhote de camelo perguntou: mãe, por que os camelos têm corcovas? A mamãe camelo pensou um pouco e disse: nós somos animais do deserto, então temos as corcovas para armazenar água, para que possamos sobreviver com pouca água. O bebê camelo pensou por um momento e disse: ok. E por que nossas pernas são longas e os nossos pés arredondados? A mãe respondeu: eles são feitos para andar no deserto. O filhote fez uma pausa. Depois de algum tempo, o camelo perguntou: por que os nossos cílios são tão longos? Às vezes eles ficam no meu caminho, atrapalhando. A mamãe camelo respondeu: esses cílios longos e grossos protegem seus olhos da areia do deserto, quando sopra o vento e durante tempestades de areia. O bebê camelo pensou e pensou, e finalmente disse: então, se a corcova é para armazenar água quando estamos no deserto, se as pernas são para andar pelo

0: deserto e esses cílios protegem meus olhos no deserto, por que estamos no zoológico? Você sabe quais são os seus talentos? Quais são as suas habilidades? Alguma vez você já se perguntou isso? E se você sabe quais são as suas habilidades, você as utiliza no seu dia a dia? Você as tem colocado em prática? Todos nós temos algo em que somos bons. Mais do que isso, geralmente, somos bons naquilo que temos mais facilidade para fazer, para exercer. As habilidades e talentos só são úteis se você estiver no lugar certo e na hora certa. Ou ainda, se você construir a sua vida e o seu ambiente de forma que propiciem a você desempenhar essa habilidade. É preciso tempo, sabedoria e esforço para multiplicar esse talento que você recebeu. Também não adianta ter uma habilidade e não utilizá-la da maneira apropriada. Caso contrário, os dons são desperdiçados. Portanto, não basta apenas descobrir quais são os talentos, dons e habilidades que possuímos. Esse é, na verdade, apenas o primeiro passo. É crucial sabermos como utilizá-los e onde aplicarmos esses dons. Além de sinal de respeito com a nossa própria vida e com a nossa felicidade, saber utilizar bem os dons é um serviço que prestamos aos irmãos e a toda a humanidade. Multiplicar os dons recebidos nos faz feliz, faz os outros felizes e transforma o mundo ao nosso redor. Caso contrário, corremos o risco de vivermos sempre nos sentindo aprisionados, fazendo o que não gostamos apenas para ganhar dinheiro, o que nos leva a uma vida sem sentido. Reflita sobre os seus dons, sobre os seus talentos, sobre suas habilidades, sobre a sua vida, sobre a sua felicidade. Pense com carinho sobre isso. Tenha um ótimo dia e até o nosso próximo encontro.
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1: 4 horas, horário de Brasília.
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1: Com a Mãe Aparecida, Rede Aparecida de Rádio, momento de nosso Santo Terço. Momento de rezarmos o Santo Terço Mariano e agradecer a intercessão, as bênçãos que Nossa Mãe Santíssima, a Senhora Aparecida, pela sua intercessão tem derramado sobre cada um de nós, sobre a nossa família, sobre o nosso trabalho, sobre as nossas necessidades e dificuldades. Momento de agradecermos na oração do Santo Terço ao nosso Pai misericordioso por mais este dia que Ele nos concede. Que seja um dia de bênçãos e graças na minha, na sua vida, na vida de todos os nossos irmãos em Cristo. Rezemos por todos os nossos irmãos espalhados pelo Brasil, pelo mundo afora, louvando e agradecendo a Deus por tudo que temos, por tudo que somos. Iniciemos o nosso Santo Terço neste dia que celebramos nossa mãe, a mãe das dores, pedindo sempre que a mãe das dores nos acolha. Acolha também as nossas dores, as nossas dificuldades, as nossas necessidades. Iniciemos o nosso Santo Terço.

Divino Jesus, nós vos oferecemos este terço que vamos rezar, meditando nos mistérios da vossa redenção. Concedei-nos, por intercessão da Virgem Maria, Mãe de Deus e Nossa Mãe, as virtudes que nos são necessárias para bem rezá-lo e a graça de ganharmos as indulgências desta santa devoção. Oferecemos particularmente em desagravo dos pecados cometidos contra o Santíssimo Coração de Jesus e o Imaculado Coração de Maria, pela paz do mundo, pela conversão dos pecadores e pelas almas do purgatório, pelas intenções do Santo Padre o Papa, pela vida e saúde dele, pela missão dele, pelo aumento e santificação do clero, pela santificação das famílias, pelas missões, pelas vocações, pelos doentes e por todo o povo brasileiro. Professemos a nossa fé. Creio em Deus Pai Todo-Poderoso, Criador do céu e da terra, e em Jesus Cristo, seu único Filho, nosso Senhor, que foi concebido pelo poder do Espírito Santo, nasceu da Virgem Maria, padeceu sob Pôncio Pilatos, foi crucificado, morto e sepultado, desceu à mansão dos mortos, ressuscitou ao terceiro dia, subiu aos céus. Está sentado à direita de Deus Pai Todo-Poderoso, donde há de vir a julgar os vivos e mortos. Creio no Espírito Santo, na Santa Igreja Católica, na comunhão dos santos, na remissão dos pecados, na ressurreição da carne, na vida eterna. Amém. Rezemos e

irmãos e irmãs, com amor e confiança, a oração que o próprio Jesus nos ensinou. Pai nosso que estais nos céus,

0: coração, mas livrai-nos do mal. Amém.
1: Ave Maria, cheia de graça, o Senhor é convosco. Bendita sois vós entre as mulheres, e bendito é o fruto do vosso ventre, Jesus.
2: Santa Maria, Mãe de Deus, rogai por nós, pecadores, agora e na hora de nossa morte. Amém.
1: Ave Maria, cheia de graça, o Senhor é convosco. Bendita sois vós entre as mulheres, e bendito é o fruto do vosso ventre, Jesus.
2: Santa Maria, Mãe de Deus, rogai por nós, pecadores, agora e na hora de nossa morte. Amém.
1: Ave Maria, cheia de graça, o Senhor é convosco. Bendita sois vós entre as mulheres, e bendito é o fruto do vosso ventre, Jesus.
2: Santa Maria, Mãe de Deus, rogai por nós, pecadores, agora e na hora de nossa morte. Amém.
1: Glória ao Pai, ao Filho e ao Espírito Santo, como era no princípio, agora e sempre. Amém. Ó meu bom e amado Jesus, perdoai-nos, livrai-nos do fogo do inferno, levai as almas todas para o céu e socorrei principalmente aquelas que mais precisarem da vossa infinita misericórdia. E nós acolhemos a você, nossos irmãos e irmãs em Cristo, que rezam conosco, louvando e agradecendo a Deus a Nilva Militão, pedindo por ela, pela família, em Juiz de Fora, Minas Gerais, nos ouvindo pela Rádio Catedral FM. O Carlos Alberto rezando por ele e pela família, ele que mora em Taubaté, aqui no Vale do Paraíba, pertinho de nós, rezando por todos aqueles que precisam. O nosso irmão Vicente Fonseca, em Mococa, São Paulo, rezando pela família dele, pela esposa, pelas filhas, netos e genros, e em especial pela irmã dele, a Lázara, que está rezando conosco em São Sebastião do Paraíso, Minas Gerais. Ô Lázara, seja muito bem-vinda, viu, minha irmã? Que Deus abençoe a você, a sua família, todos os nossos irmãos e irmãs aí em São Sebastião do Paraíso, que rezam conosco pela Rádio Difusora FM, a 103.1, nossa parceira na Rede Aparecida de Rádio. O Arlindo Canal e Dona Lucineide, em Cachoeiro de Itapemirim, rezando por eles dois, pela vida e saúde deles, dos filhos, dos netos, de todos os familiares. Também Arlindo rezando pela vida e saúde do irmão dele, Aloísio, por todos aqueles que precisam. Maria de Brotas, em Castro Alves, na Bahia, rezando por ela, pelas filhas, por toda a família. O Marcinho, em Dourados, no Mato Grosso do Sul, rezando por ele e pela família. Louvando e agradecendo a Deus também os nossos irmãos queridos que rezam conosco. O Alexandre, pedindo por ele, pela esposa Dona Sônia, pelos filhos, também por todos aqueles que estejam em sintonia conosco. O Luiz Antônio Carrilho, ele que mora em Capivari, interior de São Paulo, rezando por ele e pela família, louvando e agradecendo a Deus por tudo na vida dele, da família, de todos os nossos irmãos e irmãs em Cristo que rezam conosco, pedindo sempre a proteção e as bênçãos da Mãe Aparecida. Quem reza com a gente é o Carlos Rancheiro, pedindo por ele e pela família, louvando e agradecendo a Deus também por tudo que temos, por tudo que somos. Louvando e agradecendo todos os dias, né, meu irmão? Por ele e pela família. O Hamilton Martins, em Guarapuava, no Paraná, reza por ele e pela família. O Zico, em Jales, interior de São Paulo, pela Rádio Assunção FM, rezando conosco, louvando e agradecendo ao bom Deus, pedindo sempre a proteção e as bênçãos de nossa mãezinha querida, a Senhora Aparecida. E a você, meu irmão, minha irmã, que reza conosco também, louvando e agradecendo ao bom Deus por tudo na sua vida, na vida da sua família. Rezando pelos nossos irmãos que estejam nesse momento no seu trabalho, pedindo a proteção e as bênçãos da Mãe Aparecida.

0: merecida, louvando e agradecendo sempre por tudo que temos, por tudo que somos. Pedindo sempre a proteção e as bênçãos por todos os nossos irmãos em situação de rua que rezam conosco também, louvando e agradecendo. E quem reza conosco este nosso primeiro mistério é a Dona Maria de Jesus Passos, está lá atendendo ao telefone. Dona Maria de Jesus Passos, bom dia.
1: Bom dia, Eduardo.
0: Tudo bem com a senhora, graças a Deus?
1: Graças a Deus, melhor ainda que vou rezar, viu?
0: Que maravilha. E hoje nós rezamos por quem, Dona Maria?
1: Olha, primeiramente agradeço a Nossa Senhora por mais uma noite que passei. Rezo pela minha saúde, por toda a minha família, vivos e falecidos, pelas vocações sacerdotais, por todos os padres do Brasil, pelo nosso padre Edivaldo. Rezo pela saúde de Dona Bernadette e seu Evaristo, por Dona Inês de Campinas, Edelma e Serra do Machado, Dona Yara na Veneza, Dona Júlia no Matador, Dona Terezinha do Alecrim, pela saúde do seu Domingo em Aracaju, Adalgisa em Barra dos Coqueiros, Dona Maria do Carmo em Carmo de Minas, Carlos Ferreira de Terra Nova, pela saúde da Dona Zélia, rezo pela saúde de Eza, Jaquinho, Francisco da Gameleira, Madrinha Marlene, Dona Valdice em Queimadas, Vavá em Carmópolis com a família, Rosa Maria em Santa Rosa de Lima, Heraldo aqui em Ribeirópolis, Fonseca em Serra do Machado, Aparecida da Fazendinha, por todas minhas amigas, Paulo Antônio e Maria Helena, Nilo Quirindão Adaí, pela paz do mundo, por todos os caminhoneiros, todos doentes, todos idosos.
0: Amém.
1: Por você e sua família, e Nossa Senhora ilumine seus passos. Por todos que rezam esse santo texto nesse horário. Por Gorete e São Cristóvão, Dona Maria Margarida, e pela minha zeladora Marisete. E por todos que estão escutando esse santo texto.
0: Amém. Vamos rezar e agradecer a Deus por tudo em nossa vida, contemplando hoje, terça-feira, os mistérios dolorosos.

0: Pai nosso que estais nos céus, santificado seja o vosso nome, venha a nós o vosso reino, seja feita a vossa vontade, assim na terra como no céu.
1: O pão nosso de cada dia nos dá hoje, perdoai as nossas ofensas, assim como nós perdoamos aos nossos devedores. Não nos deixeis cair em tentação, livrai-me do mal. Amém.
0: Ave Maria, cheia de graça, o Senhor é convosco. Bendita sois vós entre as mulheres, e bendito é o fruto do vosso ventre, Jesus.
1: Santa Maria, Mãe de Deus, rogai por nós, pecadores, agora e na hora de nossa morte. Amém.
0: Ave Maria, cheia de graça, o Senhor é convosco. Bendita sois vós entre as mulheres, e bendito é o fruto do vosso ventre, Jesus.
1: Santa Maria, Mãe de Deus, rogai por nós, pecadores, agora e na hora de nossa morte. Amém.
0: Ave Maria, cheia de graça, o Senhor é convosco. Bendita sois vós entre as mulheres, e bendito é o fruto do vosso ventre, Jesus.
1: Santa Maria, Mãe de Deus, rogai por nós, pecadores, agora e na hora de nossa morte. Amém.
0: Ave Maria, cheia de graça, o Senhor é convosco. Bendita sois vós entre as mulheres, e bendito é o fruto do vosso ventre, Jesus.
1: Essa Santa Maria, eu vou rezar por Tônio de Xavier, quando ele é caminhoneiro, quando ele vai para aí, ele diz: Dona Maria, assisti a missa na Aparecida. Santa Maria, Mãe de Deus, rogai por nós, pecadores, agora e na hora de nossa morte. Amém.
0: Ave Maria, cheia de graça, o Senhor é convosco. Bendita sois vós entre as mulheres, e bendito é o fruto do vosso ventre, Jesus.
1: Santa Maria, Mãe de Deus, rogai por nós, pecadores, agora e na hora de nossa morte. Amém.
0: Ave Maria, cheia de graça, o Senhor é convosco. Bendita sois vós entre as mulheres, e bendito é o fruto do vosso ventre, Jesus.
1: Santa Maria, Mãe de Deus, rogai por nós, pecadores, agora e na hora de nossa morte. Amém.
0: Ave Maria, cheia de graça, o Senhor é convosco. Bendita sois vós entre as mulheres, e bendito é o fruto do vosso ventre, Jesus.
1: Essa Santa Maria reza por todos os caminhoneiros do Brasil inteiro. E por Tonha de Jaconia, que é aqui de Ribeirão.

0: Perópolis, um caminhoneiro. Santa Maria, Mãe de Deus, rogai por nós, pecadores, agora e na hora de nossa morte. Amém.
1: Ave Maria, cheia de graça, o Senhor é convosco. Bendita sois vós entre as mulheres, e bendito é o fruto do vosso ventre, Jesus.
0: Santa Maria, Mãe de Deus, rogai por nós, pecadores, agora e na hora de nossa morte. Amém.
1: Ave Maria, cheia de graça, o Senhor é convosco. Bendita sois vós entre as mulheres, e bendito é o fruto do vosso ventre, Jesus.
0: Essa Santa Maria, vou rezar por todos aqueles que não têm uma casinha para morar e não têm o pão de cada dia. Santa Maria, Mãe de Deus, rogai por nós, pecadores, agora e na hora de nossa morte. Amém.
1: Ave Maria, cheia de graça, o Senhor é convosco. Bendita sois vós entre as mulheres, e bendito é o fruto do vosso ventre, Jesus.
0: Santa Maria, Mãe de Deus, rogai por nós, pecadores, agora e na hora de nossa morte. Amém.
1: Glória ao Pai, ao Filho e ao Espírito Santo.
0: Assim como era no princípio, agora do sempre e dos séculos. Amém. Ó meu Jesus, perdoar-me, livrar-me do fogo do inferno, levai as almas todas para o céu e socorrer-se, principalmente aquelas mais precisadas. Abençoai o Santo Padre e aumentai a nossa fé.
1: Nossa Senhora do Perpétuo Socorro,
0: rogai por nós, socorrei a nós. Santa Luzia, abençoai a nossa vista.
1: Rogai por nós. Nossa Senhora das Dores, que celebramos hoje,
0: rogai por nós, ela alivia nossas dores. Nossa Senhora Aparecida de São José,
1: rogai por nós que recorremos a vós. Dona Maria de Jesus Passos, muito obrigado por ter rezado. Um dia, uma semana abençoada para a senhora. Fique com Deus, minha irmã.
0: Amém. Muito obrigado. Quem disse, Eduardo, que Nossa Senhora da Aparecida lhe acompanhe toda hora do santo dia.
1: A todos nós. Salve Maria.
0: Salve Maria.

acolhendo a você, meu irmão, a você, minha irmã, que reza conosco, na sua casa, no seu trabalho, na estrada, onde quer que você esteja, rezando com Dona Marita, lá em Salvador, na Bahia. Dona Marita queria rezar o primeiro mistério conosco, não conseguiu atender o telefone. Atende aí, viu, Dona Marita? Tá bom? Estamos rezando pela senhora, pela família, pela Ana Gabriela, pelo Felipe, por todos os nossos irmãos e irmãs em Cristo que rezam conosco. O nosso irmão querido que reza com a gente também, pedindo as bênçãos da Mãe Aparecida, é a Lúcia Porto, lá em Arco Verde, no Pernambuco, rezando por ela, pela família, louvando e agradecendo a Deus por tudo na vida dela e na vida da família. Pedindo as bênçãos da Mãe Aparecida também pelo Eduardo Nascimento, em Osasco. A Josi e o Márcio, acompanhando o Santo Terço, rezando conosco pela Rádio Medianeira de Santa Maria, lá no Rio Grande do Sul, rezando pela saúde da família, dos filhos, das plantas e das suas criações também. E rezando pela proteção de todos que rezam conosco o Santo Terço. Obrigado, Josi e Márcio, Rádio Medianeira em Santa Maria, no Rio Grande do Sul. A Antônia Maria de Jesus, rezando conosco por ela e pela família. O nosso irmão querido reza com a gente também, na verdade, a Dona Benedita Lopes, em Oeiras, no Piauí, rezando por ela e pela família. O Paulo Corretor, em Lagoa Santa, Minas Gerais. Hoje ele reza especialmente pela netinha dele, a Isabela, que está completando hoje 8 aninhos. Parabéns, Isabela. Que a Mãe Aparecida lhe cubra com seu manto sagrado, viu, minha linda? Muita saúde, muita paz para você. O vovô Paulo Corretor hoje rezando pela netinha e pela Isabela. Nós rezamos também por todos aqueles que estejam comemorando o seu aniversário no dia de hoje. O Mauro Marques, de Santa Maria, no Rio Grande do Sul, também rezando conosco, agradecendo pela vida e saúde dele, da família, dos vizinhos e amigos, e também pedindo proteção no trabalho dele. O Sebastião da Silva, rezando conosco no bairro dos Campos, pedindo as bênçãos da Mãe Aparecida pela

0: Gorete, Simone e Cláudia, rezando pelo Tião do ônibus também, por todos os nossos irmãos. O Duarte Dias reza com a gente, pedindo por ele e pela família em Poço Fundo, Minas Gerais, louvando e agradecendo conosco. O Jonas Eliseu, que já reza o mistério do Santo Terço com a gente, louvando e agradecendo também. O Almir Castro em Jundiaí, seu Joel e Dona Neudes em Salvador, na Bahia, rezando pelas filhas, a Poliana, a Gabriele, o Vitor, que é o genro, por todos os devotos da Mãe Aparecida, pelos casais que rezam conosco, pela Maria Márcia, Dona Marita, por todos os nossos irmãos. Irineu, em Jales, São Paulo, bom dia, meu irmão.
1: Bom dia, Eduardo, e a você que reza conosco pela Rede Aparecida de Rádio. Hoje, tudo bem com as bênçãos de Deus e a proteção inefável de Nossa Senhora Aparecida?
0: Tudo bem, graças a Deus. Hoje nós rezamos por quem, Irineu?
1: Eu peço que a Mãe Santíssima continue intercedendo por mim, pela minha esposa Roseli, pelos meus filhos Danilo e Daniele, a Nora Aline, o genro João Marcos e o neto Luca. Eu entrego em suas mãos as nossas alegrias, tristezas, angústias, aflições, a nossa autossuficiência, indiferença, as nossas fraquezas, nossos medos, a ambição, a ganância, os desafios e tudo o que temos e somos. Eu rezo pelos casais, o Bernardo Guerreiro e Maria May, o Aristeu e a Vilma. A Vilma que vai ser submetida a uma cirurgia na próxima sexta-feira, que Nossa Senhora proteja. Rezo também pelo Papa Leão, pelo clero da Diocese de Jales, pelos doentes, pelas famílias e por novas e santas vocações sacerdotais, religiosas, missionárias, consagradas e leigas.
0: Amém. Vamos rezar e agradecer pela sua vida, pela saúde de todos os seus familiares, louvando e agradecendo a Deus sempre. Pai nosso que estais nos céus, santificado seja o vosso nome. Venha a nós o vosso reino. Seja feita a vossa vontade, assim na terra como no céu.
1: O pão nosso de cada dia nos dai hoje, perdoai-nos as nossas ofensas, assim como nós perdoamos a quem nos tenha ofendido, e não nos deixeis cair em tentação, mas livrai-nos do mal. Amém.
0: Ave Maria, cheia de graça, o Senhor é convosco. Bendita sois vós entre as mulheres, e bendito é o fruto do vosso ventre, Jesus.
1: Santa Maria, Mãe de Deus, rogai por nós, pecadores, agora e na hora da nossa morte. Amém.
0: Ave Maria, cheia de graça, o Senhor é convosco. Bendita sois vós entre as mulheres e bendito é o fruto do vosso ventre, Jesus.
1: Santa Maria, Mãe de Deus, rogai por nós, pecadores, agora e na hora de nossa morte. Amém.
0: Ave Maria, cheia de graça, o Senhor é convosco. Bendita sois vós entre as mulheres e bendito é o fruto do vosso ventre, Jesus.
1: Santa Maria, Mãe de Deus, rogai por nós, pecadores, agora e na hora de nossa morte. Amém.
0: Ave Maria, cheia de graça, o Senhor é convosco. Bendita sois vós entre as mulheres, e bendito é o fruto do vosso ventre, Jesus.
1: Santa Maria, Mãe de Deus, rogai por nós, pecadores, agora e na hora de nossa morte. Amém.
0: Ave Maria, cheia de graça, o Senhor é convosco. Bendita sois vós entre as mulheres, e bendito é o fruto do vosso ventre, Jesus.
1: Santa Maria, Mãe de Deus, rogai por nós, pecadores, agora e na hora de nossa morte. Amém.
0: Ave Maria, cheia de graça, o Senhor é convosco. Bendita sois vós entre as mulheres, e bendito é o fruto do vosso ventre, Jesus.
1: Santa Maria, Mãe de Deus, rogai por nós, pecadores, agora e na hora de nossa morte. Amém.
0: Ave Maria, cheia de graça, o Senhor é convosco. Bendita sois vós entre as mulheres, e bendito é o fruto do vosso ventre, Jesus.
1: Santa Maria, Mãe de Deus, rogai por nós, pecadores, agora e na hora de nossa morte. Amém.
0: Ave Maria, cheia de graça, o Senhor é convosco. Bendita sois vós entre as mulheres, e bendito é o fruto do vosso ventre, Jesus.
1: Santa Maria, Mãe de Deus, rogai por nós, pecadores, agora e na hora de nossa morte. Amém.
0: Ave Maria, cheia de graça, o Senhor é convosco. Bendita sois vós entre as mulheres, e bendito é o fruto do vosso ventre, Jesus.

0: Santa Maria, Mãe de Deus, rogai por nós, pecadores, agora e na hora de nossa morte. Amém.
1: Ave Maria, cheia de graça, o Senhor é convosco. Bendita sois vós entre as mulheres, e bendito é o fruto do vosso ventre, Jesus.
0: Santa Maria, Mãe de Deus, rogai por nós, pecadores, agora e na hora de nossa morte. Amém.
1: Glória ao Pai, ao Filho e ao Espírito Santo.
0: Como era no princípio, agora e sempre. Amém.
1: Ó meu bom.
0: Ó meu Jesus, perdoai-nos, livrai-nos do fogo do inferno, levai as almas todas para o céu e socorrei principalmente as que mais precisarem de vossa infinita misericórdia. Nossa Senhora do Perpétuo Socorro,
1: rogai por nós que recorremos a vós.
0: Nossa Senhora da Assunção, padroeira da Diocese de Jales,
1: rogai por nós. Senhora das Dores,
0: Aparecida, rainha e padroeira do Brasil,
1: rogai por nós que recorremos a vós. Irineu, meu irmão querido, uma semana abençoada a você, bom trabalho daqui a pouco, se Deus quiser, um dia abençoado a você, a toda a família. Fique com Deus, meu irmão.
0: Fique com Deus também, você e toda a família. Muita paz, amor, fé, esperança e alegria.
1: Salve Maria!
0: Salve Maria!

0: Rezando, meu irmão, minha irmã, com você, aí na sua casa, no seu trabalho. Você que está rezando conosco por uma das nossas emissoras que integram a Rede Aparecida de Rádio. Rádios espalhadas por todo o Brasil. Louvando e agradecendo a Deus pela sua vida, meu irmão, minha irmã. Você que está no leito de hospital. Você que está se preparando para uma cirurgia no dia de hoje. Ou daqui a alguns dias. Para você que está se recuperando de cirurgias, para você que vai iniciar um tratamento de saúde, que a Mãe Aparecida interceda por cada um de vocês, por todos aqueles que neste momento estejam passando por esta situação de saúde debilitada, de recuperação da saúde, que a Mãe Aparecida interceda por cada um de nós. Quem reza conosco, louvando e agradecendo, é ao Israel Lopes, rezando por ele e por toda a família. Também rezando com a gente o José João, lá em Palhoça, Santa Catarina, rezando por ele e pela família. O Fernando Coutinho, em Vila Velha, no Espírito Santo, rezando por ele e pela família. Maurício Navarro, ele está em Poá, Grande São Paulo, rezando por ele e pela família. Paulo Brito, em São Sebastião do Passé. Nossa irmã Maria Elza Emanuel, lá em Ananindeua, no Pará, rezando conosco também. A dona Exilda e o Toninho Lopes, de Aparecida do Oeste, rezando conosco, pedindo bênçãos e graças à mãezinha querida. Rafael Cunha, Itabaiana, no Sergipe, rezando por ele e pela velhinha. A Mari Cuidadora, o Rui Tomé, em Quirinópolis. A Mari está em Araucária, no Paraná. Seu Geraldo Madeira, em Coronel Fabriciano, ele e Dona Raimunda. A Gisélia, em Aracaju, no Sergipe. O Edson e a Telínia, lá em Ceilândia Norte, em Brasília. Louvando e agradecendo a Deus. O João Batista, de Pontalina, em Goiás, rezando pelo filho Lucas, que completa mais um ano de vida, que ele tenha as bênçãos da Mãe Aparecida. Parabéns, Lucas, que a mãe lhe cubra com seu manto sagrado. O Evandro Cruz, em Juiz de Fora, a Heloísa Cristina Chagas, de Bom Jesus da Lapa, os nossos irmãos lapenses rezando conosco. Dona Marise também, esposa do nosso irmão Evandro, rezando com a gente também, né, Dona Marise? Sempre em oração pelos filhos, amigos, pela família toda. Louvando e agradecendo ao bom Deus, nossos irmãos queridos que rezam com a gente, pedindo a proteção e as bênçãos da Mãe Aparecida, o Orivaldo Ferreira. E quem está na sintonia rezando conosco e reza com a gente agora, é o Jonas Eliseu, em Ipatinga, Minas Gerais. Jonas, bom dia, meu irmão.
1: Bom dia, Eduardo.
0: Tudo certinho, tudo bem, graças a Deus?
1: Tudo bem, graças a Deus.

0: Salve Maria.
1: Salve Maria. Hoje nós rezamos por quem, meu irmão?
0: Ah, você já colocou aí por todo esse Brasil, você circulou o Brasil inteiro aí. Mas nós gostaríamos de colocar em especial aqui pelo todos os ouvintes da Rádio Educadora aqui de Coronel Fabriciano, pela nossa diocese de Itabira, Coronel Fabriciano, pelo seu Geraldo Madeira, pela dona Almira aqui de Patinga, pela Maria Marta lá de Manhuaçu, por minha família, meus irmãos, minha esposa Eliana, os filhos Joyce e Eduardo, e o futuro genro Guilherme. Por todas aquelas pessoas que estão nos leitos hospitalares, por todos os desempregados e por todos os que não têm abrigo nesse momento.
1: Amém.
0: E vamos rezar.
1: Vamos rezar e agradecer a Deus por tudo em nossa vida. Pai nosso que estais nos céus, santificado seja o vosso nome. Venha a nós o vosso reino, seja feita a vossa vontade, assim na terra como no céu.
0: O pão nosso de cada dia nos dai hoje, perdoai as nossas ofensas, assim como nós perdoamos a quem nos tem ofendido. Não vos deixeis cair em tentação, mas livrai-nos do mal. Amém.
1: Ave Maria, cheia de graça, o Senhor é convosco, bendita sois vós entre as mulheres, e bendito é o fruto do vosso ventre, Jesus.
0: Santa Maria, Mãe de Deus, rogai por nós, pecadores, agora e na hora de nossa morte. Amém.
1: Ave Maria, cheia de graça, o Senhor é convosco. Bendita sois vós entre as mulheres, e bendito é o fruto do vosso ventre, Jesus.
0: Santa Maria, Mãe de Deus, rogai por nós, pecadores, agora e na hora de nossa morte. Amém.
1: Ave Maria, cheia de graça, o Senhor é convosco. Bendita sois vós entre as mulheres, e bendito é o fruto do vosso ventre, Jesus.
0: Santa Maria, Mãe de Deus, rogai por nós, pecadores, agora e na hora de nossa morte. Amém.
1: Ave Maria, cheia de graça, o Senhor é convosco. Bendita sois vós entre as mulheres, e bendito é o fruto do vosso ventre, Jesus.
0: Santa Maria, Mãe de Deus, rogai por nós, pecadores, agora e na hora de nossa morte. Amém.
1: Ave Maria, cheia de graça, o Senhor é convosco. Bendita sois vós entre as mulheres, e bendito é o fruto do vosso ventre, Jesus.
0: Santa Maria, Mãe de Deus, rogai por nós, pecadores, agora e na hora de nossa morte. Amém.
1: Ave Maria, cheia de graça, o Senhor é convosco. Bendita sois vós entre as mulheres, e bendito é o fruto do vosso ventre, Jesus.
0: Santa Maria, Mãe de Deus, rogai por nós, pecadores, agora e na hora de vossa morte. Amém.
1: Ave Maria, cheia de graça, o Senhor é convosco. Bendita sois vós entre as mulheres, e bendito é o fruto do vosso ventre, Jesus.
0: Santa Maria, Mãe de Deus, rogai por nós, pecadores, agora e na hora de nossa morte. Amém.
1: Ave Maria, cheia de graça, o Senhor é convosco. Bendita sois vós entre as mulheres, e bendito é o fruto do vosso ventre, Jesus.
0: Santa Maria, Mãe de Deus, rogai por nós, pecadores, agora e na hora de nossa morte. Amém.
1: Ave Maria, cheia de graça, o Senhor é convosco. Bendita sois vós entre as mulheres, e bendito é o fruto do vosso ventre, Jesus.
0: Santa Maria, Mãe de Deus, rogai por nós, pecadores, agora e na hora de nossa morte. Amém.
1: Ave Maria, cheia de graça, o Senhor é convosco. Bendita sois vós entre as mulheres, e bendito é o fruto do vosso ventre, Jesus.
0: Santa Maria, Mãe de Deus, rogai por nós, pecadores, agora e na hora de nossa morte. Amém.
1: Glória ao Pai, ao Filho e ao Espírito Santo.
0: Como era no princípio, agora e sempre. Amém.
1: Ó meu bom e amado Jesus,
0: perdoai-nos, livrai-nos do fogo do inferno, levai as almas todas para o céu e socorrei principalmente quem mais precisar da vossa infinita misericórdia.
1: Sagrado Coração de Jesus,
0: nós temos confiança em vós.
1: Divino Espírito Santo,
0: iluminai-nos, dai-nos sabedoria e discernimento.
1: Nossa Senhora das Dores,
0: rogai por nós.
1: São José,
0: rogai por nós. Valei-me, São José.
1: Senhora,
0: São Pedro, São Paulo,
1: rogai por nós. Senhora Aparecida, Mãe, Rainha e Padroeira do Brasil,
0: rogai por nós que recorremos a vós.
1: Jonas Eliseu, meu irmão querido, obrigado por ter rezado conosco. Um dia abençoado, uma semana abençoada a você, a toda a família. Bom trabalho.

0: trabalho, se você for trabalhar.
1: Daqui a pouco.
0: Se Deus quiser, né, meu irmão?
1: Amém.
0: Um dia abençoado a você, a dona Eliana também, que já já deve estar ou saindo ou pegando no plantão, com a graça
1: plantão
0: de Deus.
1: Plantão dela é 6:30.
0: Então, graças a Deus. Fiquem com Deus.
1: Eu que agradeço, Eduardo, que o nosso Senhor Aparecido continue abençoando todo esse povo brasileiro.
0: Todos nós.
1: Forte abraço.
0: Salve Maria.
1: Salve Maria.

0: louvando e agradecendo ao nosso bom Deus por tudo que temos, por tudo que somos, pedindo sempre a proteção e as bênçãos da Mãe Aparecida por cada um de nós, pelos nossos filhos, pelos nossos netos, sobrinhos, por todos os nossos familiares, amigos, vizinhos, conhecidos, pelos colegas de trabalho, por todos aqueles que precisam de nossas orações. Quem reza conosco, louvando e agradecendo a Deus por tudo na sua vida, na vida da família, o nosso irmão querido que reza com a gente pedindo a proteção da Mãe Aparecida, nossos irmãos espalhados por todo o Brasil, o José Geraldo Rasman, lá em Ubatuba, litoral norte paulista, rezando por ele e pela família. O Ribeiro em São Paulo, capital, também rezando por ele e pela família, louvando e agradecendo ao bom Deus. O Júlio, aqui pertinho de nós, em Guaratinguetá, rezando por ele e pela família. Meu irmão querido Francisco Anselmo, lá em Aracaju, rezando com a gente, está lá mexendo a massa. Essa hora, não mais. Essa hora os pãezinhos já estão assando, né, meu querido Francisco? Rezando pelos filhos, o Gabriel, pela filha, a Maísa Gabriela, o João Gabriel e o José Felipe, que são os netos, a dona Nete, que é a mãezinha, a dona Uzinete Tavares, pelos irmãos e irmãs do Santo Terço, e por ele, pela vida e saúde dele, pelo trabalho dele. Louvando e agradecendo a Deus também, a nossa irmã rezando com a gente, a Patrícia Tertuliano em Mendes, no Rio de Janeiro, rezando por ela e pela família. A Fátima, aqui pertinho de nós também, Cruzeiro, pela alma do esposo dela, o Edson, pelas filhas, pela saúde e vida dela, pelos exames que ela vai fazer, que tudo esteja bem, com a intercessão da Mãe Aparecida. Amém, minha irmã. Rezando conosco também, louvando e agradecendo, o Bruno Nunes em Taubaté, rezando pela família dele, pelo papai e a mamãe que estão em Juiz de Fora, louvando e agradecendo pela vida do seu Cristóvão e da dona Sergina e da tia também, a Regina Márcia, louvando e agradecendo a Deus por tudo. Pedindo a proteção e as bênçãos da Mãe Aparecida, o Haroldo Cruz em Virgínia, a Cremilda e o Marcos em Boa Esperança, Minas Gerais, rezando pela família. O Jailson também reza conosco. A Maria de Fátima Barreto em Itabaiana, no Sergipe. O Paulo e a Cláudia rezando com a gente, pedindo as bênçãos da Mãe Aparecida. Eles que estão lá em Lisboa, Portugal, rezando conosco. O Wallace reza com a gente em Cachoeiro de Itapemirim, pedindo as bênçãos da Mãe Aparecida, a Cristiane e o Antônio, lá em Fátima do Sul, pedindo por eles e pela família. Aos nossos irmãos também que rezam conosco, a Maria está em Três Pontas, rezando por ela, pela família, por todos aqueles que precisam. A Lazarina, em Pindamonhangaba, pertinho de nós também, rezando conosco. E é para Pinda que nós vamos. João Antônio, meu irmão querido, bom dia.
1: Bom dia.
0: Tudo bem, graças a Deus?
1: É, graças a Deus.
0: Tudo certo. E hoje nós rezamos por quem, meu irmão?
1: Eduardo, quero agradecer ao bom Deus por mais um dia, uma madrugada, um bom sono que o Senhor me concedeu. Também quero agradecer a Deus, daqui a pouco estarei saindo para trabalhar. Quero colocar pela minha filha, na Júlia, ele. Ontem à noite, a hora, o Davizinho estava jantando comigo, eu falei para ele que dia 12 de outubro eu estarei com ele de novo, tá bom?
0: Se Deus quiser, meu irmão.
1: É, e eu tava conversando com ele, falou, pai, aí a gente vai, se Deus quiser. E vamos também, quero colocar pela Lu e Valdir, pelo Amarildo,

0: pelo Paulo Brito, pela Rosa, pela Maria Márcia, pela Dona Marita, que não conseguiu atender a ligação, pela Ana Gabriela, pela recuperação dela, pela paz do mundo, pelo Santo Padre Papa, por todos os padres do Brasil e do mundo, e que Nossa Senhora da Dores interceda por cada um de nós.
1: Amém, meu irmão. Vamos rezar e pedir as bênçãos de nossa mãezinha querida por todos nós. Pai nosso que estais nos céus, santificado seja o vosso nome. Venha a nós o vosso reino, seja feita a vossa vontade, assim na terra como no céu.
0: O pão nosso cada dia nos dai hoje, perdoai as nossas ofensas e não nos deixeis cair em tentação, mas livrai-nos do mal. Amém.
1: Ave Maria, cheia de graça, o Senhor é convosco. Bendita sois vós entre as mulheres e bendito é o fruto do vosso ventre, Jesus.
0: Santa Maria, Mãe de Deus, rogai por nós, pecadores, agora e na hora de nossa morte. Amém.
1: Ave Maria, cheia de graça, o Senhor é convosco. Bendita sois vós entre as mulheres e bendito é o fruto do vosso ventre, Jesus.
0: Santa Maria, Mãe de Deus, rogai por nós, pecadores, agora e na hora de nossa morte. Amém.
1: Ave Maria, cheia de graça, o Senhor é convosco. Bendita sois vós entre as mulheres e bendito é o fruto do vosso ventre, Jesus.
0: Também quero colocar pelo um amigo meu que é vigilante, trabalha perto de mim, o Luiz e a Nayara. Santa Maria, Mãe de Deus, rogai por nós, pecadores, agora e na hora de nossa morte. Amém.
1: Ave Maria, cheia de graça, o Senhor é convosco. Bendita sois vós entre as mulheres e bendito é o fruto do vosso ventre, Jesus.
0: Também pela minha mãe, Dona Maria Ivonete, aos 84 anos. Santa Maria, Mãe de Deus, rogai por nós, pecadores, agora e na hora de nossa morte. Amém.
1: Ave Maria, cheia de graça, o Senhor é convosco. Bendita sois vós entre as mulheres e bendito é o fruto do vosso ventre, Jesus.
0: Também um amigo meu no centro da cidade, Pindamonhangaba, Reginaldo. Santa Maria, Mãe de Deus, rogai por nós, pecadores, agora e na hora de nossa morte. Amém.
1: Ave Maria, cheia de graça, o Senhor é convosco. Bendita sois vós entre as mulheres e bendito é o fruto do vosso ventre, Jesus.
0: Pelos meus inimigos, Santa Maria, Mãe de Deus, rogai por nós, pecadores, agora e na hora de nossa morte. Amém.
1: Ave Maria, cheia de graça, o Senhor é convosco. Bendita sois vós entre as mulheres e bendito é o fruto do vosso ventre, Jesus.
0: Também pelo Claudinei, ele mora na cidade de Guaraí, ele trabalha aqui na empresa Pinas Cabana, na Jordal. Santa Maria, Mãe de Deus, rogai por nós, pecadores, agora e na hora de nossa morte. Amém.
1: Ave Maria, cheia de graça, o Senhor é convosco. Bendita sois vós entre as mulheres e bendito é o fruto do vosso ventre, Jesus.
0: Pelo Padre Roque, pelo Padre Antônio Carlos, pelo Padre Gabriel, Santa Maria, Mãe de Deus, rogai por nós, pecadores, agora e na hora de nossa morte. Amém.
1: Ave Maria, cheia de graça, o Senhor é convosco. Bendita sois vós entre as mulheres e bendito é o fruto do vosso ventre, Jesus.
0: Santa Maria, Mãe de Deus, rogai por nós, pecadores, agora e na hora de nossa morte. Amém.
1: Ave Maria, cheia de graça, o Senhor é convosco. Bendita sois vós entre as mulheres e bendito é o fruto do vosso ventre, Jesus.
0: Santa Maria, Mãe de Deus, rogai por nós, pecadores, agora e na hora de nossa morte. Amém.
1: Glória ao Pai, ao Filho e ao Espírito Santo.
0: Como era no princípio, agora e sempre. Amém.
1: Ó meu bom e amado Jesus,
0: perdoai, livrai do fogo do inferno, levai as almas todas para o céu, socorrei principalmente que mais precisar, pela vossa infinita misericórdia.
1: Nossa Senhora das Dores,
0: rogai a Deus por cada um de nós.
1: Nossa Senhora do Perpétuo Socorro,
0: rogai por nós.
1: Senhora Aparecida, Mãe, Rainha e Padroeira do Brasil,
0: rogai por nós, recorremos a vós, Nossa Senhora Aparecida.
1: João Antônio, meu querido, bom trabalho para você daqui a pouquinho, um dia abençoado, uma semana abençoada. Fique com Deus, meu irmão.
0: Fique com Deus até a próxima, até daqui um mês, se Deus quiser.
1: Se Deus quiser, salve Maria.
0: Salve Maria.

rezando com os nossos irmãos espalhados pelo mundo inteiro, pelo mundo afora, rezando conosco no Japão, na África, nos Estados Unidos, na Europa. Bom giorno a você, viu, Maria?

também. A Maria está lá em Verona, na Itália, rezando conosco, mandando um abraço. É um abraço a tutti voi. A você também, viu, minha irmã? Que Deus abençoe você, a sua família, o seu trabalho. Ela diz que está ausente, porque neste horário ela está no trabalho. Só quando ela pode, aí ela está ligadinha conosco, rezando o Santo Terço. Nós estamos rezando por você sempre, viu, Maria? Por você, pela sua família, por todos os nossos irmãos espalhados por esse mundão de meu Deus, de nosso Deus. Obrigado, viu, por você estar rezando conosco no dia de hoje. Conseguiu aí um tempinho estar rezando com a gente. Que Deus abençoe a sua jornada de trabalho, a do César e a dos meninos também, aí em Verona, na Itália. Luiz está rezando conosco em Portugal também, pedindo por ele e pela família, louvando e agradecendo a Deus por tudo. O Luiz pedindo as bênçãos da Mãe Aparecida também, pela mãezinha dele, Dona Ivete, a esposa, Dona Selma, todos rezando conosco em Portugal. O nosso Serginho Varela, também em Portugal, rezando conosco, louvando e agradecendo a Deus. O Leleu em Pedregulho, São Paulo, rezando pelos filhos, o Mateus e o Tiago, pela irmã dele, a Lourdes. Quem reza com a gente também é a Vera Lúcia, rezando por ela e por toda a família. Os nossos irmãos, o Célio em São Paulo, pedindo orações por ele e pela família. Os irmãos em Indaial, Santa Catarina, a Márcia, o Sérgio, o Lucas, o Paulo, Dona Lúcia também rezando conosco. Seu Paulo e Dona Lúcia, é a mãe e o paizão desse povo, tudo rezando conosco lá em Indaial. Rezando, louvando e agradecendo a Marilene Gomes em Quirinópolis, Goiás, rezando por ela e pela família. O Anderson reza conosco em Franca, a Rosa em Inimutaba, também quem está em sintonia conosco, a nossa irmã Lê, rezando com a gente, pedindo as bênçãos da Mãe Aparecida, a Leandra, lá de Dourados, no Mato Grosso do Sul, né, Leandra? O Odair Cavicchioli em Guabiruba, Santa Catarina, o Cláudio em Tremembé, rezando com a gente, o nosso irmão querido João, aqui no bairro de São Roque, em Aparecida, tá lá se recuperando do coração, né, João? É, tá lá se cuidando, fazendo fisioterapia com a graça de Deus, tá lá o Luizinho também, irmão dele, sempre rezando conosco também, pedindo as bênçãos da Mãe Aparecida. Seu José Garcia, aqui no Jardim Paraíba, rezando conosco, por ele e pela família, ali na comunidade, pedindo sempre a proteção, louvando e agradecendo ao nosso bom Deus, por tudo que temos, por tudo que somos. E nós rezamos este mistério, louvando e agradecendo a Deus por tudo, pela Heloísa Cristina, pela Gorete, pelo seu João Reis, o Jauri e Matinhos rezando conosco também, pedindo a proteção e as bênçãos de nossa mãe querida, a Senhora Aparecida. O José dos Santos em Caxambu e a Aparecida, lá rezando com a gente na fazendinha. Pai nosso que estais nos céus, santificado seja o vosso nome, venha a nós o vosso reino, seja feita a vossa vontade, assim na terra como no céu. O pão nosso de cada dia nos dai hoje, perdoai as nossas ofensas, perdoai-nos as nossas ofensas, assim como nós perdoamos a quem nos tem ofendido, e não nos deixeis cair em tentação, mas livrai-nos do mal. Amém. O Paulo e a Cláudia, eles colocaram aqui agora, eles são de Oeiras, lá em Portugal. Oeiras, Portugal, rezando conosco também. Ave Maria, cheia de graça, o Senhor é convosco. Bendita sois vós entre as mulheres, e bendito é o fruto do vosso ventre, Jesus. Santa Maria, Mãe de Deus, rogai por nós, pecadores, agora e na hora de nossa morte. Amém. Ave Maria, cheia de graça, o Senhor é convosco. Bendita sois vós entre as mulheres, e bendito é o fruto do vosso ventre, Jesus. Santa Maria, Mãe de Deus, rogai por nós, pecadores, agora e na hora de nossa morte. Amém. Ave Maria, cheia de graça, o Senhor é convosco. Bendita sois vós entre as mulheres,
e bendito é o fruto

do vosso ventre, Jesus. Santa Maria, Mãe de Deus, rogai por nós, pecadores, agora e na hora de nossa morte. Amém. Ave Maria, cheia de graça, o Senhor é convosco. Bendita sois vós entre as mulheres, e bendito é o fruto do vosso ventre, Jesus. Santa Maria, Mãe de Deus, rogai por nós, pecadores, agora e na hora de nossa morte. Amém. Ave Maria, cheia de graça, o Senhor é convosco. Bendita sois vós entre as mulheres, e bendito é o fruto do vosso ventre, Jesus. Santa Maria, Mãe de Deus, rogai por nós, pecadores, agora e na hora da nossa morte. Amém. Ave Maria, cheia de graça, o Senhor é convosco. Bendita sois vós entre as mulheres, e bendito é o fruto do vosso ventre, Jesus. Santa Maria, Mãe de Deus, rogai por nós, pecadores, agora e na hora de nossa morte. Amém. Ave Maria, cheia de graça, o Senhor é convosco. Bendita sois vós entre as mulheres, e bendito é o fruto do vosso ventre, Jesus. Santa Maria, Mãe de Deus, rogai por nós, pecadores, agora e na hora de nossa morte. Amém. Ave Maria, cheia de graça, o Senhor é convosco. Bendita sois vós entre as mulheres, e bendito é o fruto do vosso ventre, Jesus. Santa Maria, Mãe de Deus, rogai por nós, pecadores, agora e na hora de nossa morte. Amém. Ave Maria, cheia de graça, o Senhor é convosco. Bendita sois vós entre as mulheres, e bendito é o fruto do vosso ventre, Jesus. Santa Maria, Mãe de Deus, rogai por nós, pecadores, agora e na hora de nossa morte. Amém. Ave Maria, cheia de graça, o Senhor é convosco. Bendita sois vós entre as mulheres, e bendito é o fruto do vosso ventre, Jesus. Santa Maria, Mãe de Deus, rogai por nós, pecadores, agora e na hora de nossa morte. Amém. Glória ao Pai, ao Filho e ao Espírito Santo, como era no princípio, agora e sempre. Amém. Ó meu bom e amado Jesus, perdoai-nos, livrai-nos do fogo do inferno, levai as almas todas para o céu e socorrei principalmente aquelas que mais precisarem da vossa infinita misericórdia. Santo Afonso Maria de Ligório, rogai por todos nós. São Vicente de Paulo, rogai por nós. Senhora das Dores, rogai por todos nós. Mãe Aparecida, Rainha e Padroeira do Brasil, rogai por nós que recorremos a vós. E nós, neste momento, nos preparando para nos consagrarmos à nossa Mãe Santíssima, queremos agradecer, Mãe, por todas as bênçãos e graças que a Senhora tem reservado a cada um de nós. Dignai-vos, ó Mãe, agora e para sempre, tomar-nos debaixo de vosso poderoso amparo e vos saudar com uma salve rainha. Salve rainha, Mãe de misericórdia, vida, doçura e esperança nossa salve. A vós bradamos os degredados filhos de Eva, a vós suspiramos gemendo e chorando neste vale de lágrimas. Eia, pois, advogada nossa, esses vossos olhos misericordiosos a nós volvei, e depois deste desterro mostrai-nos Jesus. Bendito fruto do vosso ventre, ó clemente, ó piedosa, ó doce e sempre Virgem Maria, rogai por nós, Santa Mãe de Deus, para que sejamos dignos das promessas de Cristo. Assim seja. Amém. Nos consagremos à nossa mãezinha querida. Ó Maria Santíssima, pelos méritos de nosso Senhor Jesus Cristo, em vossa querida imagem de Aparecida, espalhais inúmeros benefícios sobre todo o Brasil. Eu, embora indigno de pertencer ao número de vossos filhos e filhas, mas cheio do desejo de participar dos benefícios de vossa misericórdia, prostrado a vossos pés, consagro-vos o meu

meu entendimento, para que sempre pense no amor que mereceis. Consagro-vos a minha língua, para que sempre vos louve e propague a vossa devoção. Consagro-vos o meu coração, para que depois de Deus vos ame sobre todas as coisas. Recebei-me, ó Rainha incomparável, vós que o Cristo crucificado deu-nos por mãe, no ditoso número de vossos filhos e filhas. Acolhei-me debaixo de vossa proteção, socorrei-me em todas as minhas necessidades espirituais e temporais, sobretudo na hora de minha morte. Abençoai-me, ó celestial cooperadora, e com vossa poderosa intercessão, fortalecei-me em minha fraqueza, a fim de que, servindo-vos fielmente nesta vida, possa louvar-vos, amar-vos e dar-vos graças no céu por toda a eternidade. Assim seja. Obrigado a você, meu irmão, a você, minha irmã, a você que rezou conosco, a vocês que rezaram. Nós estivemos e continuaremos sempre unidos, em nome do Pai, do Filho e do Espírito Santo. Amém. Fiquem todos com as bênçãos do Senhor Jesus, a proteção e a intercessão de nossa Mãe Santíssima, a Mãe da Divina Graça, a Senhora Aparecida. Nos encontramos, se Deus quiser, na próxima madrugada. Fiquem em paz.

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Alô, meu povo, bom dia, bom dia. E aí, como vai? Tudo bem com vocês nesta manhã de terça-feira? Terça-feira chegando, nosso amanhecer na minha terra, começando aqui na 106.9, Manhuaçu FM. Seja bem-vindo, aqui ao nosso amanhecer que está só começando, hein? Muita música boa, informação, a descontração, sua participação aqui em destaque nesta manhã também. Hoje, 15 de setembro de 2026, cara especial para você que se liga com a gente por aqui. Olha, para você ligado, ligado aqui no nosso amanhecer, para hoje, fé, porque ela faz tudo dar certo. Bom dia, gente.

É isso aí, são 5 horas mais 5 minutos, 5 e 5, música boa já chegando aqui, ó. Recordações

0: Agora são 5:08. Legal essa música aí, hein? Recordações para a vida inteira. 5:08, e você, tá ligado com a gente? É, tá de bem com a vida nesta manhã de terça-feira? Seja bem-vindo, seja bem-vinda aqui ao nosso programa. A participação do ouvinte, pessoal aí, a turma da madrugada, mandando as mensagens. Nós já vamos começar atendendo aqui a sua participação, hein? Nosso bom dia aqui para os nossos ouvintes ligados com a gente. O Geraldo Tué. Bom dia, Geraldo. Tudo bem com você e com a família aí? Tá lá no Barreiro, pedindo aqui a música com o Gino e Geno Diplomado, oferecendo para todos os ouvintes. Manda para o Wilson Balbino, para o Fernando lá do Barreiro, para a família toda. E bom dia para vocês aí. Geraldo Tué, Maria José, sempre ligados com a gente. Também a Fininha está pedindo aqui uma do Gino e Geno. Vou mandar para você a que o nosso ouvinte, o Geraldo, pediu. Tá, Fininha, mas fala comigo aqui. Bom dia, bom dia.
1: Bom dia, Marcelo Costa.
0: Bom dia. Tá ligada com a gente do Santa Clara, né?
1: Costa, é a Fininha aqui de Santa Clara.
0: Beleza.
1: Eu quero ouvir a música com Gino e Geno, Até Meu Cavalo Chora. Ofereço para o João Machado, para o meu filho Jean, para minha filha Jéssica. E para todos aí.
0: Tá joia.
1: Um bom dia e fica com Deus. Bom e vai dia. Na boa, Marcelo.
0: Vai na boa, Fininha. Ótimo dia para vocês aí no Santa Clara. Para você, pro esposo, para todos aí, né? O João Machado, ligado com a gente aí no Santa Clara. Abraços aqui, deixa eu ver para quem. Ah, legal, tem mais uma participação aqui também pedindo música. É o Zé Mutuca, do Santa Terezinha.
2: Bom dia, Marcelo Costa.
0: Bom dia.
2: Gostaria de pedir um amor do Creito Camargo.

0: Oferecer para todos aqui do bairro Andrezinha,
1: Tá joia.
0: para minha namorada,
1: Ah, bacana,
0: que eu
1: uai.
0: conheci domingo, e para vocês da rádio, e lá para o Coqueiro Rock Maria Aparecida.
1: Então tá bom.
0: Tchau, fique com Deus.
1: Com Deus também, ótimo dia. José Antônio, lá do Cariacica, lá no Espírito Santo também, já mandou mensagem para nós aqui. Valeu, José Antônio, bom dia. Ainda participação aqui da nossa ouvinte, a Maria Aparecida, lá do Engenho da Serra. A Enida Martinha também já mandou mensagem para nós. Eni, ótimo dia para você e para a família toda aí na sintonia com a gente.
2: Marcelo, bom dia.
1: Bom
2: Sonia
1: dia.
2: de Palmatim. Pegação de novidade. Escorregado de qualquer rural. Gracinha, Matejinha, Patinjão. Comadre Antônio, Zezé, Baixão, Irmão Soldão, Tamir. Sua família também. Meus cunhados, minha neia.
1: Tá
2: Meus
1: joia.
2: primos. Meus irmãos, meus irmãos. Todos escorregados que eu vim em Palmatim. Maria de Vidade, Lucimar, Maria da Penha.
1: Então tá bom, Eni. Ótimo dia para vocês aí, tá bom? Ligada com a gente no, na matinha aqui, Mãe Uaçu. Senhor Alípio, a dona Ana, bom dia, bom dia. Lá em Vespasiano, quem está na sintonia com a gente é a Margarete Veríssimo. Ótimo dia, tá, Margarete? Ela mandou aqui, ó, Marcelo Costa. Chuvinha caindo agora pela manhã. E estamos aqui na sintonia do amanhecer. Bacana demais, bom dia. A Andréia e o Paulo. A Andréia mandou aqui: últimos dias de férias, Marcelo. Aproveitando, é isso aí, tem que aproveitar mesmo, hein? Grande abraço para você, Andréia, para o Paulo. Ligados no nosso amanhecer. O Ronaldinho lá da Gameleira também já mandou uma mensagem para nós aqui. Está lá ouvindo nosso programa juntamente com a Aparecida, com a família lá. Bacana. A Maria da Penha lá de Martins Soares também, abraçando o Valtair e toda a família. O Manuel e a Aparecida lá de Vieiras. Grande abraço para vocês aí, um ótimo dia. Sempre na sintonia do nosso programa, né? Que bacana. O Dalbino lá da Dalói Pinheiro também pedindo aqui uma do Ginigeno, mandando para os amigos e amigas, a família, lá para Renilda, para o Paulinho e a Marinha, para o João Henrique, para todos que sintonizam no nosso amanhecer. Também para o pessoal lá do Suíço, do Luisburgo. A todos aí, nosso abraço.

0: Tá aí, recordamos com Cleiton e Camargo aqui da Manhã Sul, Chuva de Amor. Agora são 5h20.
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1: Agora são 5h24 aqui no nosso Amanhecer na Minha Terra, atendendo aqui a participação do nosso ouvinte. Grande abraço para você que sintoniza com a gente, a você de pertinho, de longe, onde quer que esteja aí neste momento. Receba o nosso carinho, nosso abraço, hein? O Geraldo Lima vai falar com a gente aqui lá da Ponte do Silva. Ô, Geraldo Lima, bom dia, bom dia.
2: Bom dia, Marcelo Costa, bom dia, ouvintes do programa Amanhecer na Minha Terra. Marcelo, gostaria de ouvir a música Universo Caipira com Rei Gaspar e Majestade.
1: Tá joia.
2: Ofereço para todos os ouvintes, para vocês da rádio, que todos tenham aí uma ótima terça-feira. Um bom dia a todos.
1: Valeu, Geraldo. Ótimo dia para você também, para todos aí na sintonia com a gente. Abraços aqui para os nossos ouvintes na sintonia do nosso Amanhecer na Minha Terra. Bom dia para o Rogério Rosa. Oi, Rogério. Bom dia, meu amigo. Tá ligado com a gente lá na cabeceira do Jaguaraí. Que bacana.

0: Enem, grande abraço para você e para a família aí, bom dia. Também a Maria Aparecida Paixão, lá no Coqueiro Rural, sintonizada sempre com a gente, que bacana, hein? Bom dia, Maria. O Silvério tá ligado com a gente, né, Silvério? Tá no bairro Catuaí, aqui em Manhuaçu. Ótimo dia para você aí, Silvério. Tá abraçando a todos os ouvintes aqui do nosso programa. O nosso ouvinte lá de Orizânia também já solta a voz com a gente aqui nesta manhã. É o Ângelo. Ângelo, bom dia, bom dia.
1: Ô, Marcelo Costa, bom dia. Tem por aqui, ó, Ângelo Orizânia.
0: Fala com a gente.
1: Manda uma música pra nós de sua escolha aí. Tá, as águas da caindo, hein?
0: Tá chovendo por aí? Ó. Ah, bacana, hein? A Maria Márcia participa com a gente por aqui também.
2: Ei, Marcelo Costa.
0: Oi, Maria.
2: Bom dia, Marcelo.
0: Bom dia,
2: galera. Bom dia, amanhecer da minha terra. Bom dia, bom dia. Vamos na boa, minha
0: é
2: gente.
0: Isso aí.
2: Vamos na boa. Até amanhã, Marcelo, se Deus quiser.
0: Até amanhã, Maria. Vai na boa. Bom dia, bom dia. Ah, Maria Márcia mandou aqui, ó. Chuvinha chegou por aqui também, Marcelo Costa. É, aqui em Manhuaçu, aqui no centro, não chegou ainda, hein? É, por aqui não tá chovendo ainda não, Maria. Ótimo dia pra vocês aí. Lá no... deixa eu ver aqui, participando com a gente, a Vicência do Carmo, abraçando a sobrinha que está ligada com a gente, a Marcela, que está completando 17 anos hoje. Parabéns, Marcela, felicidades. Ainda também para o casal Oséias, Marilene, e para o Miguel em Santa Margarida. Vicência está ligada com a gente no Santo Amaro de Minas. Ótimo dia para vocês aí.

0: Tá aí, bacana, hein? Moda boa com eles, o Rei Gaspar e o Majestade, Universo Caipira. Agora, 5h30.
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0: É isso aí, 5h31 agora. Eu atendo aqui a participação do José Hélio, tá ouvindo a gente lá no Boa Esperança. Fala, José Hélio, bom dia.
3: Bom dia, Marcelo Costa. Aqui é o José Hélio, Corpo Boa Esperança, Lisburgo.
0: Bacana.
3: Estou só aguardando a saudade caipira aqui.
0: Oh, coisa boa.
3: Com essa bênção de chuva maravilhosa caindo.
0: Tá certo.
3: E se der, você passa uma música bem bonita para nós aí com a Tripara Dura. Ofereço para minha esposa Margarida. E para minha sobrinha Dudu, lá no Simonésia. E para o Guinaldo, lá no Rio Preto, Simonésia.
0: Tá joia.
3: Falou, Marcelo. Fica com Deus aí. Um dia muito cheio de bênção para vocês.
0: Amém.
3: Tchau, tchau.
0: Valeu, obrigado. Um abraço. Bom dia. Também a Vera, lá de Manhã Mirim. Oi, Vera.
4: Oi, Marcelo Costa. Bom dia,
0: bom
4: tudo
0: dia.
4: Bem?
0: Bom dia, tudo?
4: Marcelo, gostaria de pedir uma música aí a seu... Você, sua escolha aí. Ofereço para meu esposo Juarez, para meu filho Elvis, Bruno, menor Rônia, para todos os ouvintes, tá?
0: Tá legal.
4: É, para o Haroldo, que deve estar ouvindo seu programa também neste momento.
0: Ah, com certeza.
4: E para você aí, tá? Tem um ótimo dia, um bom trabalho, sua equipe.
0: Obrigado.
4: Tudo de bom, amigo. Tchau, tchau. Fica com Deus.
0: Valeu, Vera. Bom dia para você e para os ouvintes aí de Manhã Mirim. É, mandar um abraço lá para os nossos ouvintes, né? Sempre na sintonia com a gente aqui. É o nosso ouvinte de sempre lá, sempre acompanhando a gente. É o João Batista. Ô, João Batista, bom dia para você e para a família. O Haroldo tá por lá também, lá no Lessa. José Maria, que bacana, né? José Maria tá lá na chácara São José, na sintonia com a gente também. Valdir Vieira, ótimo dia para você, Valdir, e a família aí. Amarildo e a família também. Amarildo Paradise, grande abraço. Nosso companheiro, né, de profissão lá em Manhã Mirim. Ainda também, nosso bom dia aqui. Deixa eu ver quem está na sintonia do nosso programa também, sempre. Ah, legal. É o Fernando. Oi, Fernando, bom dia. Está em São Pedro do Havaí, na sintonia do nosso programa. Aí o trio Parada Dura, Chutando Lata. Bom dia também para o Genésio, lá de Santaninha do Chalé. Ô, Genésio, grande abraço, bom dia para você e para a família.

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1: Agora são 5h40, hein? 5h40 aqui no nosso amanhecer. Passa rapidinho essa nossa primeira hora aqui, hein? Vou atender aqui a participação dos ouvintes, então, porque tem muitas participações pra gente atender ainda, hein? Que bacana, bom demais. A nossa ouvinte lá do Córrego da Raiz é a Ana Maria. Oi, Ana Maria, bom dia, bom dia. Tá pedindo aqui a música com Zazá e Luciano, Flores em Vida. Tá oferecendo para as filhas, a Giane, a Angélica, que estão morando aqui em Manhuaçu. Ainda para...

0: Para a família e para todos aqui da rádio também. Valeu, Ana Maria Gomes, lá do Córrego da Raiz. Também a participação aqui, deixa eu ver quem está na sintonia do nosso amanhecer, é o Juliano, lá da comunidade dos Cristinos, em Luisburgo. Ô Juliano, bom dia para você. Chuvinha caindo, ele mandou aqui. A chuvinha tá caindo por aqui, Marcelo. Agora ela chegou aqui também, ô Juliano. É, agora aqui em Manhuaçu tá caindo aquela chuvinha mansinha agora de manhã também. Chegou a instantes por aqui. Nosso bom dia, deixa eu ver para quem que está na sintonia do nosso amanhecer. Ah, participação aqui da Ana Lúcia, lá do Jatobá. Oi, Ana Lúcia.
1: Oi, Marcelo Costa, bom dia.
0: Bom dia.
1: Marcelo Costa, passa para mim uma música, fazendo favor, se você puder. A música com Zezé de Camargo, Luciano, Flores e Vida.
0: Tá joia.
1: Pensei pro meu esposo, meus filhos, minha família e para vocês aí da rádio. Mais para todo mundo que estiver ouvindo. Tchau, obrigado. Fique com Deus.
0: Fique com Deus também, Ana. Para você e para a família aí. Ademir Agostinho.
2: Ô, Marcelo Costa, bom dia.
0: Bom dia.
2: Aqui é o Ademir Agostinho, Corvo da Laje, Palmeiras.
0: Beleza.
2: É, para a próxima música aí, a sua escolha aí. Oferecer para todos meus familiares. O meu irmão Carlos Roberto, São Sebastião do Sacramento.
0: Tá joia.
2: Foi aniversário ontem.
0: Ó, que bacana, hein?
2: Completou mais um ano de vida ontem. Bacana. Graças a Deus.
0: Graças a Deus,
2: pra
0: né?
2: Para todos vocês aí da rádio. Fica com Deus.
0: Com Deus também. Ao Carlos Roberto, parabéns, felicidades para você. É, também, deixa eu ver quem está por aqui. O Deuzenir Norberto, já no trabalho, na correria. É isso aí. E ouvindo a gente. Ótimo dia, Deuzenir. Ele é taxista, né? Todos os taxistas, bom dia. A Janice de Santo Amaro de Minas, abraçando a todos os ouvintes, para nós aqui da rádio também, mandando um abraço. Ótimo dia, Janice, lá em Santo Amaro. A Cláudia Gomes e o Gilvesi estão em Martins Soares também ouvindo a gente. Cláudia, bom dia. Obrigado pela audiência. Obrigado aí pelas palavras também, tá? É, tá valendo. Bom dia, bom dia. Ainda a Sandra está em São Pedro do Havaí. Oi, Sandra, bom dia. Mandou aqui, ó. Marcelo Costa, chuvinha boa caindo por aqui também em São Pedro. Legal. 5h43, chegando aqui o Zezé e o Luciano. Essa vai também para a Maria, para o Horácio, o pessoal da Petrina na sintonia com a gente. Muito obrigado pela audiência. E vai também para o Adir, tá ligado com a gente por lá. A Maria da Penha, o seu Zezinho Cabral e a Dona Maria, José Rodrigues e a Maria José, para todos aí acompanhando aqui o nosso programa Amanhecer na Minha Terra. Tá aí, ó, Flores em Vida. José e Luciano.

0: Agora 5h47.
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0: A participação hoje é da Lorena Correia. Bom dia, Lorena.
2: Bom dia, Marcelo Costa. Bom dia a todos os ouvintes do Amanhecer na Minha Terra. Vamos às informações de hoje. Soja registra alta com vendedores cautelosos. Os preços da soja ganharam sustentação no mercado brasileiro neste início de mês, com menor disponibilidade do grão e maior cautela dos vendedores. O movimento ocorre no início da implantação da safra 2026-27, período em que o clima passa a concentrar as atenções. Segundo o Centro de Estudos Avançados em Economia Aplicada do CEPEA, produtores estão menos dispostos a negociar grandes volumes no mercado spot. A retração reduziu a liquidez e contribuiu para as altas das cotações na primeira dezena do mês. As chuvas recentes favoreceram o início do cultivo da soja e criaram condições para a aceleração dos trabalhos de campo após a redução das precipitações. A intenção é de aproveitar a umidade do solo e antecipar as operações, reduzindo a exposição das lavouras aos possíveis efeitos do El Niño ao longo da safra. O clima também influencia as decisões comerciais. Enquanto os produtores acompanham as condições meteorológicas e avançam no plantio, a oferta disponível para grandes negócios permanece mais limitada. A valorização também alcança o farelo da soja, que segue em alta diante da maior concorrência entre compradores brasileiros e estrangeiros. No mercado doméstico, consumidores precisam recompor estoques, enquanto a demanda internacional permanece forte. Para o Amanhecer na Minha Terra, repórter Lorena Correia.
0: Valeu, Lorena. Obrigado pela informação aqui do nosso Amanhecer. Agora faltando 11 minutinhos para 6. Daqui a pouquinho tem a prece do Amanhecer com o padre Carlos Altoé. Fique ligado com a gente. Na sequência da prece, o Jornal Regional, você vai ficar muito bem informado, bem informada aqui com a gente.
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0: 5h53 agora. É, a participação aqui dos nossos ouvintes, tem muita gente para atender, então vamos lá, sem perder tempo. Bom dia, bom dia.
1: Bom dia, Marcelo Costa, tudo bem?
0: Tudo.
1: Eu sou o Jucão aqui de Realismo.
0: Fala, Juca.
1: Aqui, joga para nós aí, franguinho na panela, se for possível. Um belo dia para nós todos, com Deus.
0: Valeu, Juca, um abraço para você, para todos aí na sintonia com a gente em Realeza, que bacana, hein? É, essa do franguinho da panela também, a Maria Aparecida Paixão, lá do Coqueiro Rural, também pediu, vai para você também, tá, Maria, para a família. Alô, Paulinho Lelé, bom dia para você e para todos os ouvintes aí na sintonia com a gente também. Ainda participando aqui com a gente, bom dia para o Márcio Alves, lá no São Bento, tá lá ouvindo a gente juntamente com a família. Ainda também o Leonel Faria, ele está ouvindo o nosso Amanhecer na Minha Terra, lá em Santa Margarida, no Bom Jardim. O João Batista está em Alto Jequitibá, desejando um ótimo dia para a gente e para todos os ouvintes também. Valeu, João Batista. Participando com a gente aqui também, a nossa ouvinte, solta a voz com a gente aqui, ó.
2: Ô, Marcelo, bom dia. Chuvinha boa, Marcelo. Carinho pra nós também aqui no Barreiro.
0: Ah, Margarete.
2: Chuvinha boa demais.
0: É isso aí.
2: Passa a música pra nós aí.
0: Então tá joia. Grande abraço. Bom dia, Margarete. É, o nosso ouvinte aqui, deixa eu ver quem está por aqui. Em Vila Nova, participando do nosso Amanhecer na Minha Terra, em todas as manhãs, é a Elaine. Tudo bem, Elaine? Pra você e pra família aí em Vila Nova, bom dia. Um abraço lá pro seu Leonardo, pra dona Lourdes. O pessoal da vila sempre sintoniza com a gente, né? É, o Claudinho também tá ouvindo a gente por lá sempre. Bom dia. Ainda também, deixa eu ver quem está aqui, ó. É a nossa ouvinte lá do São Félix, em Santa Margarida, a Marilene. Marilene mandou aqui, o Marcelo Costa, tá caindo uma chuvinha boa aqui também. Ah, legal. Bom dia. A Creuza está no bairro São Vicente, aqui em Manhuaçu. Ótimo dia, Creuza. O nosso ouvinte, deixa eu ver quem está na sintonia do nosso programa, em Vargem Alegre, é o Deolandes, é isso mesmo? Ô, Deolandes, bom dia para você e para a família aí. Deixa eu ver aqui, vai mandar, falar aqui, ó. Fala comigo.
3: É Deolandes.
0: Deolandes, isso mesmo.
3: Vargem Alegre.
0: Valeu.
3: Reduto.

0: Grande abraço para todos aí da Vargem Alegre, em Reduto, Deolandes e a família na sintonia com a gente. 5h56, também a participação aqui nesta manhã. Deixa eu ver quem está por aqui na sintonia do programa. Ah, é o Geraldo lá de Jaguaraí. Ô Geraldo, fala comigo, bom dia.
1: Bom dia, Marcelo Costa. Bom dia a todos os ouvintes da Rádio Luna Sul. A joelhinha da chuva caindo, ó, aqui em Jaguaraí chovendo e eu deitado ouvindo a Rádio Luna Sul.
0: Bacana.
1: A nossa rádio, a maior e melhor.
0: Isso aí.
1: Bom dia para todos.
0: Bom dia, Geraldo. Para você e para todos aí de Jaguaraí. Ainda participando com a gente aqui também nesta manhã. Deixa eu ver, é o Marcos Vieira, o Marquinhos da Petrina. Valeu, Marquinhos, bom dia, bom dia. Mais uma participação aqui, bom dia, Marcelo. Estamos na escuta do Amanhecer na Minha Terra. É o Heron, a Edilane e o Arthur, que bacana, hein? Lá em Manhuaçuzinho, ótimo dia para vocês aí também. Bom dia, bom dia. Bom dia para o Chicão, para a Sônia. O Saulo e a Aline também estão por lá ouvindo a gente juntamente com a família. O Rafael, bom dia para todos aí. A Sueli Lopes, oi Sueli, bom dia, tudo bem aí em Palmeiras? Para você e a família aí, grande abraço, hein? Bom dia lá para o Zé Maria e a Geni, que são ouvintes nossos de todas as manhãs. O Piloto e a Anitta, o Baiano do Chapéu, né? Ô, Baiano, bom dia, é o Zé do Chapéu, grande abraço. Ao Zé Macaia, a Aparecida, toda a família aí, bom dia, bom dia. Finalzinho do Amanhecer, gente. Beijo no coração de todos. Fiquem com Deus. Uma terça-feira abençoada e produtiva para todos. E até amanhã. Aí o Goianinho Paranaense e o Franguinho na Panela. Vai para o Antônio Alves lá de São João. Para o seu Alípio lá em Martins Soares. Abraço, gente. Vai na boa. Tchauzão.

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1: Bom dia, meu amigo. Bom dia, meu irmão. Bom dia, família. Bom dia, pais e filhos, filhos e pais. Bom dia, comunidade. Bom dia aos doentes, enfermos, famílias enlutadas, aos idosos, trabalhadores e trabalhadoras. Bom dia. Que o Senhor ilumine, abençoe, fortaleça, guie. Que o Senhor seja sinal de vida e vida plena. Nosso bom dia aos viajantes, motoristas, aos que estão trafegando pelas BRs da nossa região. Nosso bom dia aos profissionais de educação, aos médicos, enfermeiros, enfermeiras, aos que estão recuperando a sua saúde, a sua autoestima nos hospitais da nossa região, nas APACs, nos presídios, nos centros de reabilitação, nas casas de saúde. Caro ouvinte, querida família, hoje nós celebramos a memória de Nossa Senhora das Dores, 15 de setembro. Esta memória nos leva a refletir sobre o tema do sofrimento nas suas mais variadas vertentes, mas de um modo especial das mães que sofrem por verem seus filhos sofrerem ou serem mortos barbaramente. Desse modo, o comprometimento para dirimi-lo ou ao menos diminuí-lo é a própria palavra de Deus. E esta proposta da palavra neste dia, temos primeira leitura, a carta aos Hebreus, o relato do sofrimento de Cristo, que dirige preces e súplicas com forte clamor e lágrimas ao Deus Pai, o único capaz de salvá-lo da morte. As súplicas de Cristo não são para que Deus o livre da cruz, mas para que a humanidade seja libertada de suas cruzes, representadas nas mais variadas formas de sofrimento. O sofrimento de Cristo na cruz atraiu para si todo o sofrimento da humanidade. Com tal suplício, todos os suplícios do mundo deveriam ser banidos. Deus o ouviu, diz a carta aos Hebreus, e seu sofrimento representa a libertação do nosso sofrimento. Quando olhamos para a cruz, devemos lembrar o seu significado redentor e saber que foi por nós que ele deu a vida. Deu-nos a vida para que tenhamos vida plena, e vida em plenitude significa uma vida sem opressão ou sem tantos sofrimentos. Uma vida onde as pessoas possam amar e respeitar umas às outras, amparando-se na hora da dor, como ele mesmo pediu na hora da cruz à sua mãe e ao discípulo amado. Reze comigo a oração desta memória de Nossa Senhora das Dores. Ó Deus, junto ao vosso Filho exaltado na cruz, quisestes que a mãe estivesse de pé, sofrendo com ele. Concedei que a vossa Igreja, associada com Maria, a paixão de Cristo, mereça participar da sua ressurreição. Ó nosso Senhor Jesus Cristo, vosso Filho, que é Deus, e convosco vive e reina na unidade do Espírito Santo, por todos os séculos dos séculos. Amém. Primeira música, hino a Nossa Senhora das Dores, José Estevão.

Prezado ouvinte, querida família, o Evangelho de hoje, São João capítulo 19, versículos de 25 ao 27. Naquele tempo, perto da cruz de Jesus, estavam de pé sua mãe, a irmã de sua mãe, Maria de Cleofas e Maria Madalena. Jesus, ao ver sua mãe e ao lado dela o discípulo que ele amava, disse à mãe: mulher, este é o teu filho. Depois disse ao discípulo: esta é a tua mãe. Daquela hora em diante, o discípulo a acolheu consigo. Palavra da salvação. Glória a vós, Senhor. Temos, caro ouvinte, um breve texto do Evangelho de São João. No texto que terminamos de ouvir, encontramos Maria ao pé da cruz. É, na verdade, uma das imagens mais chocantes que podemos imaginar. A mãe que assiste à execução de seu filho, sem nada poder fazer para livrá-lo da dor, da morte, do sofrimento. Ela parece nada poder fazer, mas faz muito. A presença dela naquele momento já é um conforto grandioso. Quem não gosta de ter ao seu lado, na hora do momento mais doloroso da vida, a pessoa que mais ama? A presença da mãe ali, naquele momento, foi extremamente confortador para o filho. Ela ofereceu seu olhar, mesmo sem poder tocá-lo. Ela ofereceu a sua compaixão, fazendo do sofrimento de seu filho o seu próprio sofrimento. Foi um conforto mútuo. Ao mesmo tempo em que ela confortava, foi confortada e amparada. Jesus, ao vê-la ao lado do discípulo que ele amava, o entrega como seu filho. O discípulo amado teria a missão de amenizar a dor e ocupar o espaço vazio deixado por Jesus. Maria o adota como filho, a pedido do próprio filho. Ao assumir o discípulo amado como filho,

Maria assume toda a humanidade como filhos e filhas amados por Jesus. O discípulo amado representa cada um de nós que foi adotado por Maria. Como filhos e filhas, encontramos o aconchego de mãe no seu coração transpassado pelas espadas da dor, que não foram poucas. Há quem fale de 7 dores. 7 significa a quantidade infinita. Na verdade, é incomensurável a dor sofrida por Nossa Senhora. Por essa razão, falamos das 7 dores de Maria. Significa sofrimento sem medida, infinitamente doloroso. Ao receber o discípulo amado como filho, o filho a recebe como mãe. Eis aí tua mãe, diz Jesus para o amado discípulo. Aquela hora em que diante o discípulo a acolheu como mãe e perseverou no caminho, perseverou no cuidado. Daquela hora em diante, fomos impelidos, convocados por Jesus a assumir sua mãe como nossa mãe. A partir desse momento, se evidencia que Maria passou a ser a mãe da humanidade, a nova Eva. Pai nosso que estais no céu, santificado seja o vosso nome. Venha a nós o vosso reino, seja feita a vossa vontade, assim na terra como no céu. O pão nosso de cada dia nos dai hoje. Perdoai as nossas ofensas, assim como nós perdoamos a quem nos tem ofendido. E não nos deixeis cair em tentação, mas livrai-nos do mal. Ave Maria, cheia de graça, o Senhor é convosco. Bendito sois vós entre as mulheres. Bendito é o fruto de vosso ventre, Jesus. Santa Maria, Mãe de Deus, rogai por nós, pecadores, agora é na hora de nossa morte. Amém. Caro ouvinte, querida família, nossa programação Paróquia de São Lourenço, de segunda a sexta-feira, nesta semana, missa na Igreja Matriz do São Lourenço, às 18h10, missa transmitida, mas também estamos na semana de estudo bíblico em família. É o livro de Daniel, proposta da Igreja do Brasil. Que Deus abençoe crianças, jovens, casais, adultos. Que Deus abençoe os idosos que estão aí se voltando e se unindo à Palavra de Deus. Última música, Padre Zezinho, Maria da Paz Inquieta. Pela intercessão de São Lourenço, de Nossa Senhora das Dores, desça sobre você, sua família, nossos lares, a bênção de Deus Todo-Poderoso, Pai, Filho e Espírito Santo. Amém. Na sequência, o Jornal Regional, e até amanhã, neste mesmo horário, nova prece do amanhecer.

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2: 6h24, bom dia. Hoje é terça-feira, 15 de setembro. Começa agora a edição 9084 do Jornal Regional. E você confere na edição de hoje, jubileu do Bom Jesus de Manhumirim chega ao fim após uma semana de celebrações e peregrinações. Manhuaçuense participa da Bienal do Livro de São Paulo com relatos sobre maternidade e autismo. Moradora de Manhuaçu faz vaquinha para custear tratamento contra o câncer. IMA, PROCON e Ministério Público orientam produtores sobre risco de nematóides no café. Grupo é preso por torturar jovem em Simonésia. E dupla é presa com cerca de 25 quilos de maconha em Manhumirim.
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2: Chove agora em Manhuaçu. Na manhã desta terça-feira, a temperatura no momento está em 18 graus. Confira como fica o clima para esta terça-feira com o professor Rui Brandos Reis.
4: Olá, bom dia. Tempo nublado com chuvas no decorrer do dia em todos os municípios da Zona da Mata. É a frente fria que está influenciando nas condições do tempo na região. Temperatura máxima em Manhuaçu, Manhumirim, Altitibai, Espera Feliz, em torno de 25 graus. Chove também no decorrer do dia, nesta terça-feira, nas regiões central, Campo das Vertentes, sul e leste do estado. Capital Mineira, com tempo nublado, chuvoso, temperatura máxima em torno de 25 graus. Direto da Clima Tempo, Rui Brandos Reis.
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2: 6h26, o jubileu do Bom Jesus de Manhumirim chegou ao fim nesta segunda-feira, encerrando a programação iniciada no dia 7 de setembro. Durante o período, o Santuário do Bom Jesus recebeu peregrinos de Manhumirim, de cidades da região e também de outros estados. De acordo com o pároco da paróquia do Bom Jesus, Padre Francisco das Chagas de Pontes Carvalho, o jubileu foi um período marcado pela participação dos fiéis nas celebrações e pela busca de momentos de oração, confissão, eucaristia e bênção.
5: Olha, o jubileu realmente é um tempo que marca profundamente aqui a cidade de Manhumirim e a paróquia do Bom Jesus.

0: Tivemos peregrinos de todos os lugares, Rio de Janeiro, Espírito Santo, de todas as cidades aqui vizinhas e paróquias, né, peregrinos que vieram de carro, de ônibus, a pé, até o santuário para receberem as bênçãos do Bom Jesus. Então realmente foi um tempo de alegria, de conversão, de busca de Deus, de busca de bênçãos e de graças. E cada um que veio aqui com certeza saiu mais leve, mais revigorado, reabastecido pela palavra de Deus, pela Eucaristia, na dimensão espiritual. A gente percebe essa alegria do povo de se encontrar com o Senhor. O tema deste ano é o Bom Jesus habita entre nós. E de fato, Ele está conosco, né? Está conosco na palavra de Deus, no Evangelho, está conosco na Eucaristia, está conosco no sacramento da confissão. E é isso que o povo realmente veio buscar, né? Encontrar-se com esse Jesus que está no meio de nós, que caminha conosco, que é a nossa luz, é a nossa esperança e também nossa paz.
1: Para Padre Chagas, a presença dos fiéis durante o jubileu também está relacionada à visita ao túmulo do venerável Padre Júlio Maria de Lombardi.
0: O jubileu, como eu disse no início, na entrevista, logo no início da semana, nós temos dois motivos, né, para vir até Manhumirim, até o santuário. Por causa do Bom Jesus, claro, receber dele a bênção, a proteção, o perdão e também virmos visitar agora o túmulo do venerável Padre Júlio Maria, deixarmos também diante dele nossos agradecimentos, nossos louvores a Deus, pedir também uma graça pela sua intercessão do venerável Júlio Maria de Lombardi.
1: A acolhida dos romeiros contou com a participação de voluntários que atuaram em diferentes funções durante o jubileu. Entre eles esteve Rosa Maria Ribeiro, que trabalhou na recepção e em outras atividades relacionadas à programação. E ela conta que a participação no evento foi uma experiência de serviço religioso.
2: Estar aqui, né, na casa do nosso pai não tem palavras, né? É, cada ano uma história diferente, a paixão é grandiosa. E eu falo que é o Espírito Santo agindo no nosso coração, né? É esse friozinho na barriga mesmo, esse medinho de servir o altar que não passa. Mas é muito amor, é muito bom estar aqui, eu penso, né, o Bom Jesus, quando que vem, eu posso estar aqui de novo também servindo ao nosso Pai. Estava observando, até na hora da chuva, né, eles vieram com a sombrinha, com a chuvinha deles, os romeiros, e sempre, né, com a fé deles, né, que é muito linda, né. Então é gratificação mesmo, gratidão a Deus.
1: Agora são 6:30. E no próximo bloco do Jornal Regional você confere, Mãe Uaçuense participa da Bienal do Livro em São Paulo com relatos sobre maternidade e autismo. E moradora de Mãe Uaçu faz vaquinha para custear tratamento contra o câncer.
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3: E o dólar inicia terça-feira cotado em R$ 5,14, alta de 0,43%. O euro negociado em R$ 5,94, queda de 0,1%. Na região de Manhuaçu, o café arábica, bebida dura tipo 6, safra nova saca 60 quilos, inicia o dia cotado em R$ 1.574. O café arábica Rio saca 60 quilos, negociado em R$ 1.045. Informações do site agrolink.com.br.
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3: 6h35, a trajetória como mãe de uma criança autista levou a manhuaçuense Neiliana Medeiros a participar da Bienal Internacional do Livro de São Paulo. Ela é autora do capítulo Todos os Tons de Gabriel, relato de experiência de uma mãe, publicado no livro Entre o Diagnóstico e a Vida, Circunstâncias Não Definem Destinos. Neiliana Medeiros explica que estar no evento representou a possibilidade de registrar a experiência vivida com o filho e compartilhar esse relato com outras famílias.
4: Poder participar da Bienal Internacional do Livro em São Paulo foi um momento marcante em minha vida, né? Ser coautora deste livro, Entre o Diagnóstico e a Vida, Circunstâncias Não Definem Destinos, quando eu vi o título, eu falei, nossa, tem tudo a ver comigo, né? Porque o capítulo que eu escrevi, ele fala do meu filho, Gabriel, Todos os Tons de Gabriel, relato de experiência de uma mãe. Eu falo da trajetória, né, do diagnóstico até a fase atual do Gabriel. O Gabriel, por ser atleta, né, de competição de taekwondo, eu, por ser a mãe que sempre visa o melhor para ele, além de estar aí, né, como vice-presidente da AMAN, Associação dos Autistas de Manhuaçu, e vice-presidente do IDAC, que é o Instituto Desportivo Atleta Campeão. O que eu quero é deixar aqui o recado é o seguinte, que todas as famílias, quando recebem o diagnóstico, acham que aquele diagnóstico é o fim. Mas não, o diagnóstico é apenas o começo de uma trajetória que poderá, sim, ser feliz, uma trajetória que poderá fazer essa criança atípica feliz, a família poderá ser feliz, desde

0: desde que tenha aí sabedoria, entendimento, acolhimento, que tenha inclusão. Então, estar na Bienal para mim foi muito marcante. É lógico que passa um filme, né, na minha cabeça desde o início até agora, com toda a trajetória do Gabriel. Não foi fácil, foi difícil. Tive muitos obstáculos, muitas barreiras, recebi muito não. Mas hoje eu vejo que tudo isso fez com que eu crescesse, com que eu pudesse ajudar o meu filho a ter o desenvolvimento melhor, a ter mais conhecimento, né? Até mesmo para estar acolhendo o meu filho. Porque como mãe, eu sou a pessoa principal, eu acho, na vida dele. Mesmo tendo todos os terapeutas, acho que a mãe, ela tem um papel importante no desenvolvimento do filho, até mesmo dos neurodivergentes, né? Então, estar na Bienal foi um momento assim muito marcante para mim e poder relatar aí como coautora a minha vida de mãe atípica como a vida do meu filho Gabriel.
1: 6h38, uma moradora da comunidade Coqueiro Rural em Manhuaçu está realizando uma vaquinha para arrecadar recursos para o tratamento contra o câncer. Aos 29 anos, Sara Martins descobriu um câncer de pele após perceber um sangramento em uma pinta nas costas. Ela iniciou o atendimento em Manhuaçu e, depois do diagnóstico, foi encaminhada para a Fundação Cristiano Varela, em Muriaé, onde passou por cirurgia. Agora, Sara precisa iniciar um tratamento de imunoterapia adjuvante. E, segundo ela, o tratamento é pago e precisa ser iniciado o quanto antes.
2: A médica já veio constatando que realmente era um câncer de pele. Foi feita a biópsia veio, né, correspondendo realmente que era um tipo de câncer de pele. Fui transferida para Muriaé, onde eu fiz a ampliagem, mesmo lugar que foi retirado a pinta. E nessa mesma cirurgia eu tive que fazer uma pesquisa do linfo sentinela. Só que nessa pesquisa do linfo sentinela, na mesma cirurgia, eu tive que fazer o esvaziamento axilar, aonde foram retirados os linfonodos. Nesses linfonodos foram retirados 7, nesses linfonodos vieram um comprometido, a qual eu preciso estar fazendo esse tratamento, que é a imunoterapia. E esse tratamento, a imunoterapia, o hospital ele faz esse tratamento, porém não é fornecido pelo SUS. Esse tratamento ele é pago, que ele é em torno de 35 a 40 mil reais. Até então que foi repassado para mim, né, com a médica. E a frustração dessas rifas, dessas vaquinhas que eu estou fazendo, é porque a médica pediu que mesmo que eu não conseguisse, para me conseguir esse tratamento, teria que estar entrando na justiça para eu estar adquirindo esse tratamento. Só que a preocupação dela é porque eu fiz a cirurgia, né, fiz a retirada, mas que eu preciso dar início a esse tratamento o quanto mais rápido possível, que geralmente em torno de 3 meses já tem que estar dando início a esse tratamento para que não corra o risco de estar voltando esse nódulo.
1: Sara está arrecadando doações para conseguir iniciar e manter o tratamento. Ela também disponibilizou uma chave Pix para quem puder contribuir.
2: Que até que eu entre na justiça, que a justiça vai liberar, que é um pouco demorado. Eu estou fazendo essa vaquinha para tentar conseguir estar dando início a esse tratamento até que a justiça fornece, né, que saia esse tratamento para mim, que é onde que eu estou pedindo a colaboração de todos, a ajuda de todos, né, quem não puder ajudar financeiramente, que poderá estar recompartilhando até mesmo um vídeo para me estar ajudando, para que possa estar alcançando as pessoas. Ele é de 35 a 40 mil por mês, né, o receituário médico até então que eu tenho na data de hoje. É durante um ano. Foi feito o PET scan e ele vai vir comprovando realmente se eu preciso durante um ano ou se vai distanciar mais meses. Pode estar fazendo pela chave Pix, né? Pelo meu número celular, também que é o WhatsApp, pode estar entrando em contato, que é o 33 9941 3262.
1: 6h42. E daqui a pouco você confere, Imaprocon e Ministério Público orientam produtores sobre risco de nematoides no café.
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9: 6h46, a presença de nematóides em mudas de café é motivo de atenção dos órgãos de defesa sanitária e das entidades que atuam na proteção da cafeicultura na região de Manhuaçu. O tema foi discutido em entrevista com representantes do Instituto Mineiro de Agropecuária, o IMA, do PROCON e também do Ministério Público de Minas Gerais, com orientações sobre prevenção, comercialização de mudas e possíveis responsabilidades em casos de contaminação. De acordo com o engenheiro agrônomo do IMA, o Alessandro Ferreira,

0: A prevenção deve começar ainda na produção das mudas. Todo viveiro de mudas de café precisa ser cadastrado e passar por acompanhamento técnico.
1: A partir desse momento que as mudas elas receberam esse certificado, o certificado fitossanitário na origem, elas estão aptas para ser transitadas. Então, a partir daí, de posse do certificado fitossanitário de origem e dos laudos de laboratório em mãos, o viveirista, o produtor rural, ele procura uma unidade do IMA para emitir a permissão de trânsito vegetal ou guia de trânsito vegetal, que é o documento que deve acompanhar as mudas durante o trânsito dessas mudas. Tá? Com relação ao meloidógeno paranaense, esse nematóide meloidógeno paranaense, esse nematóide ele é uma praga que na nossa região ele ainda não está presente. Mas ele é uma praga, ele é uma praga que tem um potencial de causar dano econômico na lavoura maior do que os nematóides que a gente está acostumado a lidar aqui na região, que normalmente é o meloidógeno exíguo e o meloidógeno javanica. Então, mas esse monitoramento do nematóide meloidógeno, ele é importante porque o nematóide ele presente na muda, e essa muda sendo levada para uma área, para o plantio, essa lavoura ela vai ser uma lavoura que vai apresentar um crescimento inferior, um amarelecimento, né? E não vai apresentar um potencial de produção.
0: O coordenador do PROCON, Glauco Macedo, destaca que o produtor também tem papel na prevenção ao adquirir mudas.
2: O viveirista clandestino, ou aquele que age em desacordo com a legislação, vai aqui um alerta. O senhor, além de estar praticando um crime, o senhor está expondo toda uma economia a risco e o senhor está expondo o seu próprio patrimônio. Quando o senhor vende uma muda sem a certificação, seja ela de forma dolosa ou culposa, por uma negligência, porque não quis seguir esse passo a passo, porque entendeu que isso não é importante, tá? E o senhor transmite esse nematóide ao produtor, o senhor vai responder pessoalmente, tá, por todo o prejuízo que for causado, de forma objetiva, nem se discute. Tá? Se ele causa o dano, ele vai ter que pagar. Então não adianta, né, o clandestino, o ilícito, trabalhar dessa maneira, porque isso aí não vai valer a pena. Lá na frente, você tira o curto, que a gente fala, você voa raso, voa baixo. Porque lá na frente, tudo que ele veio a vencer, às vezes com um custo mais baixo por trabalhar na clandestinidade, ele vai ter que ressarcir, né, de uma maneira ou outra. Isso aí é algo que tem que ser muito bem dito, tem que ser muito bem esclarecido, para que não chegue depois, sabe, Luiz, e tenha aquela falsa impressão de que ah, eu não sabia. Não, o produtor ele assume o risco da atividade econômica. O viveirista ele tem que conhecer profundamente o negócio que ele exerce. E, por isso, ele é, sim, responsabilizado.
0: O promotor de justiça Alexandre Morato, da 6ª Promotoria de Justiça da região, afirma que o Ministério Público acompanha a questão e atua, neste momento, com foco na prevenção e também na orientação.
3: Bom, o Ministério Público, ele tutela os interesses mais caros da sociedade. E não poderia ser diferente em relação a essa situação que o IMA nos trouxe até, procurando aí por volta do meio do ano, justamente para ter uma atividade preventiva. E, bom, do ponto de vista de responsabilização, é possível que até configure um crime na lei ambiental de disseminação dessa infecção, um crime gravíssimo, ou mesmo, dependendo das consequências da situação, crimes contra o consumidor, dentre outras responsabilizações na esfera civil. O Ministério Público aqui em Minas ele também tem uma atribuição que é algo que não é em todo o Estado que acontece, com o PROCON estadual, né, atuando aí junto ao PROCON municipal, de defesa coletiva. Portanto, ele tem o poder de polícia, ele pode, inclusive, autuar em todas as situações de infrações ao consumidor. A gente tem feito algumas operações aqui, fizemos contra supermercados, padarias, açougues, e não pode ser diferente também em relação aos viveiristas.
0: 6h52. E no próximo bloco do Jornal Regional, você...

0: Confere, grupo é preso por torturar jovem em Simonésia. E dupla é presa com cerca de 25 quilos de maconha em Manhumirim.
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3: 6h56, um grupo de 10 pessoas, sendo 5 adolescentes e 5 adultos, foi conduzido suspeito de torturar um jovem de 20 anos na cidade de Simonésia.
4: A polícia militar foi acionada após populares relatarem que um jovem havia sido levado para uma área de mata e estava sendo agredido. No local, o jovem foi encontrado bastante machucado e relatou ter sido conduzido por vários indivíduos sob ameaças de morte. Segundo o relato, os autores teriam feito contato com pessoas apontadas como lideranças de uma facção criminosa e, em seguida, passaram a agredi-lo com socos, chutes e cotoveladas. A vítima foi obrigada a declarar apoio a uma facção rival, fazer gestos e enviar mensagens ofensivas a integrantes de outro grupo criminoso, com as agressões registradas em vídeo. Durante o episódio, seu celular

0: foi subtraído e ela foi ameaçada para não acionar a polícia. Após receber atendimento médico, a vítima forneceu características dos envolvidos, o que possibilitou a localização de quase todos os suspeitos e o reconhecimento dos conduzidos como participantes das agressões. Dois celulares foram apreendidos para auxiliar nas investigações.
1: E um homem de 36 anos e uma mulher de 26 foram presos por tráfico de drogas na última sexta-feira no bairro Campestre, em Manho Mirim. Durante a ocorrência, policiais do 11º Batalhão da Polícia Militar apreenderam cerca de 25 quilos de maconha distribuídos em 20 barras e 6 tabletes, além de 3 celulares. Uma motocicleta Honda CG-150 também foi apreendida. O veículo apresentava sinais de adulteração no chassi. Os dois presos foram encaminhados à Delegacia de Polícia Civil juntamente com os materiais apreendidos. E em São João do Manhuaçu, a Polícia Militar apreendeu 420 papelotes de cocaína durante a ocorrência na zona rural da cidade. Durante as buscas, os militares localizaram uma motocicleta abandonada e, com apoio de um cão de detecção, encontraram as drogas e outros materiais relacionados à ocorrência. Uma mulher de 27 anos foi localizada e conduzida à Delegacia de Polícia Civil. O homem de 22 anos, apontado pela PM como envolvido no caso, não foi encontrado. A motocicleta também foi apreendida. Os materiais foram encaminhados à Polícia Civil. Agora, 6 horas 59 minutos. E termina aqui mais uma edição do Jornal Regional, uma produção do Tribuna do Leste Rádio Manhuaçu. Trabalhos técnicos Marcelo Costa e João Pedro Amorim. Jornal Regional volta amanhã a partir das 6h20. Tenham todos uma ótima terça-feira.
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2: Bom dia pra você, meu grande amigo. Bom dia pra você, minha grande amiga. Chegando na Rádio Manhuaçu para mais um programa nesta terça-feira, que bom a gente poder se encontrar mais uma vez. Terça-feira, chuvosa em Manhuaçu e áreas da região. Então seja bem-vindo, seja bem-vinda. Estamos aqui com a bênção do nosso Deus e a proteção de Nossa Senhora Aparecida, Rainha e Padroeira do Brasil. Pode ter certeza absoluta que vamos trabalhar com alegria, com entusiasmo, para levar sempre o melhor para você. Então vem para cá com a gente para fazer parte de mais um Manhã do Ouvinte. É o tempo todo. Aqui. Quando o sonho se desfaz, Deus reconstrói. Quando se acabam as forças, Deus renova. Quando é inevitável conter as lágrimas, Deus dá alegria. Quando não há mais amor, Deus o faz nascer. Quando a maldição é certa, Deus transforma em bênção. Quando parecer ser o final, Deus dá novo começo. Quando a aflição quer persistir, Deus nos envolve com a paz. Quando a doença assola, Deus é quem cura e conforta. Quando o impossível se levanta, Deus torna possível. A ação de Deus na nossa vida, ela é sempre eficaz e presente. Não tenha nenhuma dúvida sobre isso. De repente a gente nem entende, nem percebe, mas ela sempre acontece. Palavras de otimismo e a mensagem dessa manhã. Vamos todos juntos em mais um programa.
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2: Manda seu bom dia pra cá, 988-18-8890. É o zap zap da Rádio Manhuaçu. Tá liberado já pra você mandar o seu bom dia. Fique à vontade, sempre um prazer ter você aqui com a gente, tá? E a primeira de hoje, quando são 7:30 da manhã, Léo Magalhães e Wesley Safadão, dois amigos.

0: Manhua Sul FM, a melhor música tocando pra você. Jorge Matheus Contrato, Léo Magalhães e Wesley Safadão, dois amigos. E daqui a pouquinho tem mais no nosso Cantinho Caipira. E aí, bom dia pra você que tá chegando agora pra acompanhar o nosso Manhã do Ouvinte. Bom dia pra você que tá desde cedo acompanhando a programação da Rádio Manhua Sul. Muito bom ter você aqui com a gente, tá? Vamos às ofertas do São João. 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
0: Sabe que a gente não pode jamais desistir do nosso sonho. Não, claro que não. Ontem eu estava conversando com uma pessoa idosa e ela dizia assim, eu tenho o sonho de aprender a ler. Interessante que hoje, preparando o programa, encontrei uma notícia de uma idosa de 96 anos, a exemplo dessa com a qual eu conversava ontem, dizendo que tem vontade de aprender a ler. E essa idosa de 96 anos voltou à escola. Sabe qual que era o sonho dela? Ler a Bíblia Sagrada. Olha só que maravilha. Dona Altina de Souza esperou 95 anos para viver um momento muito especial e poder estudar. Ela mora em Serra, no Espírito Santo, voltou à escola e emociona ao contar com muito orgulho o motivo. Realizar o sonho de ler a Bíblia. Olha só o sonho da Dona Altina. 95 anos de idade, quando ela entrou, né, na escola para poder aprender a ler e realizar o sonho de ler a Bíblia. A aposentada começou a frequentar a Educação de Jovens e Adultos EJA na Escola Municipal de Ensino Fundamental Manuel Vieira Lessa, em São José, em José de Anchieta 2. A unidade fica perto da casa dela, o que tornou a rotina mais simples e permitiu que a Dona Altina fosse às aulas todos os dias. Um ano depois, Dona Altina já consegue ler e escrever as primeiras palavras e segue firme e forte com o sonho dela. Em um vídeo publicado pelo neto dela, o Vitor Martins, no Instagram, a idosa mostra toda orgulhosa o uniforme e nos comentários várias pessoas elogiam a força e a garra da vovó Altina. A história da Dona Altina faz parte de uma realidade que ainda alcança milhões de brasileiros. Ano passado, a Educação de Jovens e Adultos, EJA, registrou 2.200 milhões de matrículas no país, segundo o Censo Escolar do INEP. Desse total, cerca de 2 milhões e 800 mil estavam na rede pública. Então, gente, ó, não desista do sonho. O sonho pode ser até difícil, né? Você, mas é tão difícil, eu não vou conseguir realizar. Não desista, você vai conseguir. Então, mantenha aí viva a esperança de realizar o seu sonho. Não desista dele, tá? Então, aí está a história da Dona Altina, hoje na Boa Notícia, aqui da Rádio Manhuaçu. 96 anos de idade, aprendendo a ler e escrever para ler a Bíblia. Olha só que maravilha, ler a palavra de Deus. Parabéns, Dona Altina. Foi a Boa Notícia de hoje e amanhã tem mais.
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0: Eu estava observando aqui o Totó, na hora que ele participou aqui do Cantinho Caipira, e lembrando, já deixei agendado aqui, ó. Totó, tem que vacinar contra a raiva, hein, Totó? Tem que vacinar. Soberano tá vacinado, a gatinha Mia também vai vacinar contra a raiva. Só não vai vacinar o Frederico não precisa. Agora você, gatinha Mia, e você, Totó, tem que vacinar contra a raiva. Então, a campanha tá acontecendo aqui em Manhuaçu, na zona rural. Eu já agendei aqui a data, né? A gente mora na cidade, né, Totó? Mora na cidade, gatinha Mia. Então, já agendei a data aqui pra vacinar. Então, se a gente tem animal, faça igual eu faço aqui, ó. Tem que vacinar contra a raiva, porque a raiva é uma doença que pode matar o animal e se atingir a pessoa, né? Se o cão ou o gato, de repente, agredir alguma pessoa, né? Morder ou arranhar, aí, gente, ó, é um problema sério, tá? O negócio não é brincadeira, não. A raiva leva até a morte. A maioria dos casos morre. Então, a gente não pode vacilar. A gente tem é que vacinar, né? Não vacile. Vacine o animal contra a raiva, tá? Vamos aproveitar a campanha, vacina de graça e não podemos abrir mão dela, tá bom? Totó, Mia, pode aguardar, hein? Vacina tá chegando. Mas é isso aí. Vamos aqui ao nosso cantinho caipira. Bom dia para o Sebastião, mandou uma mensagem aqui para mim da Bíblia. Obrigado, meu amigo, é isso mesmo, né? Palavra de Deus é tudo de bom. Bom dia para Eni, nosso amigo do bairro Matinha. Tá pedindo uma música aqui da dupla Rick Renner. Vai tocar no cantinho caipira. Qual vai ser que vai tocar? Ah, daqui a pouquinho você escuta aí, né? O Eni, música boa, tá? Da dupla Rick Renner, que vai tocar aqui. Tem o áudio também que chegou. Fala comigo. Muito bom dia.
1: Bom dia, Luiz Nascimento. O que quem fala é Geraldo Luciano Mariano. Falo de Santana, município de São João do Monhonsu. Gostaria de ouvir uma música com Carlito e Baduíno, Cantinho Caipira, Cachoeira. Oferecer para todos os ouvintes, para vocês aí da rádio. Um abração para vocês aí.
0: Para você também. Obrigado pela participação, tá? Bom dia. Maria Lopes, onde você estiver, que Deus te abençoe. A você também, minha amiga. Tá no Clube do Sol, ouvindo a Rádio Manhuaçu. Geraldo Dias de Palmeirinha.

0: E a família, ligados lá, também ouvindo aqui a Manhã Uaçu FM. Laís do centro da cidade, no Beco do Lomeu, essa não muda de sintonia. A rádio dela tá cravado na sintonia da Manhã Uaçu FM. Bom dia para você, tá, minha amiga? Bom dia também para o Geraldo Santiago, deixando aqui o seu bom dia. A minha amiga Aureliana, lá do Taquaral, tá mandando um bom dia para toda a família. As filhas Ana Laura e Ana Luísa e Ana Júlia. Ah, ela quer a mensagem de hoje. Ah, minha amiga, seu pedido é uma ordem. Pode abrir que a mensagem já tá aí no seu zap zap, tá? Aquele abraço especial para você. Bom dia também para Aparecida, Maria Aparecida Cardoso, do Engenho da Serra. Minha amiga Cleusa, tudo bem, Cleusa? Aquele abraço para você no bairro São Vicente. Tá curtindo aqui amanhã o Uaçu FM. Ô Roberto Carlos, bom dia.
1: Oi, Luiz Nascimento, bom dia.
0: Fala comigo.
1: Terça-feira abençoada por Deus, né, cara?
0: Espetacular.
1: Muito abençoado, muito boa.
0: Isso
1: boa pra toda, pra tudo. Eu gostaria de pedir uma música na rádio, se for possível você tocar pra mim. Pra Serginho e Geno, meu cavaco voou. Gostaria de mandar essa música lá pro São Vicente Simonesca, pro meu pai, pra minha madrasta, pros irmãos dela, os irmãs, sobrinho, sobrinha, neto, bisneto. E pra minhas irmãs, pros meus irmãos, pros meus cunhados, cunhada, sobrinho, sobrinha, e pro Carlinho aqui no Mãe Suzinho.
0: Beleza.
1: E pra vocês aí da rádio. Um abraço pra sua família.
0: Pra sua também.
1: Com Deus, bom trabalho.
0: Tudo valeu, bom amigão. Bom Fui. Dia. Tá certo. Bom trabalho pra você. Bom dia. Obrigado aí pela participação. Mais uma. Bom dia.
2: Ô, Luiz Nascimento. Bom dia, bom dia. Meu filho, a chuvada boa, hein?
0: Maravilhosa.
2: Graças a Deus, né? Que é o Machado Apondo Silva. Poder rodar uma música boa pra nós. Daquela do Peão Carreiro e Silvano, meu lugar é aqui. Feliz pra Massa Alves, sobrinha no Coco São Bento. Tu sabe, meu irmão, meu cunhado no Coco São Bento, minha menina. Toda a galera do Reduto aí. Toda a galera da Matinha aí. Galera Peperando Bem Posto, minha mãe que vai na Vila Formosa. Toda a galera aqui da Pondo Silva, Cogo Raiz, Gameleira. E pra todos vocês da rádio aí. Bom dia,
0: ótimo.
2: Bom dia.
0: Valeu, Machado. Bom dia pra todo o pessoal dessa região aí curtindo a rádio Manhã Uaçu. 7h49. Carlita Ibaduí, Cachoeira de Lágrimas.
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0: Cavaco voou. A excelente dupla Gini e Gendo fechando o nosso Cantinho Caipira, Cavaco Voou. E amanhã tem mais Cantinho Caipira para você nesse horário das 7h45 da manhã. Sempre bom a gente recordar os grandes temas da música raiz aqui na Rádio Manhuaçu. Amanhã tem mais.
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0: Resultado da quina, concurso 71-17, prêmio principal ficou acumulado. E as dezenas sorteadas são 37, 40, 44, 54 e 63, 63. E hoje, dia 15, tem o sorteio da Loto Fácil da Independência. E nós vamos trazer o resultado amanhã para você. Boa sorte para você que está fazendo aí a fezinha.
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10: Manhã de terça-feira e o Padre Carlos Aldoeste chegando com a gente aqui com o Igreja em Reflexão. Padre Carlos, bom dia.
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12: Bom dia, meu amigo, bom dia, meu irmão, bom dia, Luiz Nascimento. Bom dia aos ouvintes, telespectadores. Bom dia a toda a equipe do Manhã do Ouvinte. Que Deus abençoe a vida, o trabalho, a fé, o compromisso, a missão. Bom dia, trabalhadores e trabalhadoras, viajantes, motoristas. Bom dia aos nossos grupos de pastorais, catequistas e catequizandos, os membros dos nossos grupos de reflexão, movimentos, pastoral familiar, ECC, Encontro de Casais com Cristo, em nossa paróquia de São Lourenço. Essa semana, iniciamos ontem, no dia 14, e até sexta-feira, temos a semana de estudo bíblico, a semana do livro de Daniel, que será estudado, partilhado, está sendo estudado. Momento de agradecer a Deus, rezar por todos, para que a reflexão possa aprofundar o conhecimento da palavra, abrir o coração, renovar a vida e nos deixarmos guiar e conduzir pela fidelidade, pelo compromisso e pela perseverança diante da palavra. Reze comigo, Igreja em Reflexão, o Salmo 30. Salvai-me pela vossa compaixão, ó Senhor Deus. Senhor, eu ponho em vós minha esperança, que eu não fique envergonhado eternamente, porque sou justo, defendei-me e libertai-me. Apressai-vos, ó Senhor, em socorrer-me. Sede uma rocha protetora para mim, um abrigo bem seguro que me salve. Sim, sois vós a minha rocha e fortaleza. Por vossa honra, orientai-me e conduzi-me. Retirai-me desta rede traiçoeira, porque sois o meu refúgio protetor. Em vossas mãos, Senhor, entrego o meu espírito, porque vós me salvareis, ó Deus fiel.

A vós, porém, ó meu Senhor, eu me confio e afirmo que só vós sois o meu Deus. Eu entrego em vossas mãos o meu destino. Libertai-me do inimigo e do opressor. Glória ao Pai, ao Filho e ao Espírito Santo, como era no princípio, agora e sempre. Amém. Salvai-me pela vossa

0: Prezado ouvinte, querida família, mês de setembro, mês da Bíblia, estudo da profecia de Daniel. Hoje também existem estátuas diante das quais se espera que todos se curvem. Não são imagens de ouro, mas o dinheiro colocado em cima de tudo, o poder usado para dominar, a busca de sucesso a qualquer custo, a mentira aceita como normal, a violência naturalizada, a religião usada para justificar interesses, domínio e violência. Daniel ainda nos revela que quem resiste pode sofrer consequências. Os jovens são lançados na fornalha. Isso nos lembra que a fidelidade nem sempre traz reconhecimento imediato. Pelo contrário, muitas vezes traz dificuldades, isolamento, perseguição, ameaças e morte. Mas Deus não abandona quem permanece fiel. Eles confiam em Deus. Pode libertá-los como o povo confiou e foi libertado também da escravidão do Egito. É um Deus que vê, é um Deus que ouve, é um Deus que desce e é um Deus que liberta. Isso significa, é um Deus presente na vida e na história. Pai nosso que estais nos céus, santificado seja o vosso nome. Venha a nós o vosso reino. Seja feita a vossa vontade, assim na terra como no céu. O pão nosso de cada dia nos dai hoje. Perdoai as nossas ofensas, assim como nós perdoamos a quem nos tem ofendido. E não nos deixeis cair em tentação, mas livrai-nos do mal. Amém. A você, Luiz Nascimento, e toda a equipe do Manhã do Ouvinte, um grande abraço. Aos ouvintes, telespectadores, famílias, bênçãos de Deus. E até o nosso próximo encontro, Igreja em Reflexão.
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2: Padre Carlos Alto é nosso sempre presente aqui no Igreja em Reflexão e vai estar de volta amanhã, nesse horário das 8. E hoje às 11h30 tem o Caminho, Verdade e Vida. Vai estar aqui apresentando o Padre Lucas, da Paróquia Bom Pastor. Então esse é o programa Igreja em Reflexão, o próximo, Caminho, Verdade e Vida. Às 14h tem Igreja Viva, 15h tem a consagração, 18h tem a oração do Ângelus e em seguida tem a Santa Missa na Matriz de São Lourenço, transmitida aqui pela Rádio Manhuaçu. Sequência da nossa programação religiosa de hoje, aqui na Manhuaçu FM. 8h11 da manhã, vamos falar das ofertas do São João e do Gardingo Atacarejo. 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Amanhã o assunto segue com tempo chuvoso. Na manhã desta terça-feira, temperatura no centro da cidade é 19 graus, umidade do ar em 88%. E a previsão, 60% de chuva, de probabilidade. Por sinal, a chuva segue, né? Fininha, aqui em Manhuaçu e áreas da região. Rui Brando Zeis, previsão para hoje, meu amigo. Vamos trazer, então, a previsão com Rui Brando Zeis.

0: esse momento aqui na Manhã Açu FM, no nosso Manhã do Ouvinte. Qual é a previsão? Vai ter um pouquinho de sol hoje ou não?
1: Olá, bom dia. Tempo nublado com chuvas no decorrer do dia em todos os municípios da Zona da Mata. É a frente fria que está influenciando nas condições do tempo na região. Temperatura máxima em Manhã Açu, Manhã Ouvinte, altitude espera feliz em torno de 25 graus. Chove também no decorrer do dia, nesta terça-feira, nas regiões central, Campo das Vertentes, sul e leste do estado. Capital Mineira, com tempo nublado, chuvoso, temperatura máxima em torno de 25 graus. Direto da Clima Tempo, Rui Brandos Reis.
0: Esse é o Rui Brandos Reis, o homem do tempo. Muito obrigado. Quer dizer que hoje, mais para chuva do que para sol, segundo a previsão. E ela começou cedo. Daqui a pouquinho voltaremos com você. Vem aí o Plantão Esportivo.
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1: E essa edição é do nosso plantão esportivo aqui na Rádio Manhuaçu. O giro com a notícia do futebol. Ana Flávia Domingos, bom dia.
2: Bom dia, Luiz. Bom dia também para os ouvintes do Manhã do Ouvinte que estão nos acompanhando.
1: Ana Flávia, ontem teve um jogo pelo Campeonato Brasileiro, o Brasileirão. E nós tivemos a vitória do Bahia em cima do Remo pelo placar de 2-1. E o Bahia segue brigando lá na parte de cima da tabela, né?
2: Isso, conseguiu subir uma posição, né, em relação ao que estava até o início da rodada. Esse jogo foi o último jogo da rodada acontecendo, né? E aí o Bahia acaba vencendo o Remo por 2-1. Precisava vencer, né? O Bahia que vem oscilando muito. E aí consegue essa vitória, fez gol com o Jean Lucas. Também o Juba, que acabou fazendo um gol de pênalti. O Remo consegue fazer o gol... que dá a diferença ali no finalzinho do jogo, mas não foi suficiente, consegue, ganha uma posição em relação ao que estava, né? Agora está na quarta colocação, e o Fluminense acaba caindo para a quinta colocação. E a gente, eu acho que nem chegou a falar, Luiz, mas aquela sexta vaga que a gente tinha na Libertadores, ela acabou indo para o vice-campeão da Copa do Brasil. Então, hoje, quem se classifica são os quatro primeiros e quem vai para a repescagem é o quinto, né? E a sexta vaga ali, que seria o sexto colocado, ela foi para quem vai ser o vice-campeão da Copa do Brasil.
1: Aí está. Então, o Bahia vai a 46 pontos, está no G4, muda o Fluminense de posição e o Remo segue no Z4 com 23 pontos na vice-lanterna. Ana Flávia,

0: hoje a bola segue rolando e hoje nós temos competições sul-americanas. Vamos falar dela já já. Mas pela Série B, ontem também, deixa eu voltar a telinha do Zap aqui, porque nós tivemos jogos ontem acontecendo pela Série B, né, do Campeonato Brasileiro. A Série B, que vai tendo aí uma briga bem boa lá em cima, na parte de cima da tabela, e aqueles que estão na zona de rebaixamento estão também querendo sair dela, porque a Série C vai ficando cada vez mais visível, né? Rodada 28 ontem, Botafogo perdeu em casa para o Goiás, 3-1 lá no interior de São Paulo. O América perdeu em casa para o São Bernardo, 2-0. E o Avaí empatou com o Vila Nova de 1-1. Série B. O América não tem jeito mesmo, né?
1: Não tem jeito.
0: Tem solução, não.
1: Não tem solução. E aí um fator, acho que importante também, é o apoio da torcida, que do América já não tem tido, já tem alguns anos.
0: Ah, mas também
1: como,
0: né?
1: E aí a situação,
0: né?
1: A situação anima, né? Vai piorando cada vez mais, tem tudo para cair para a Série C, não, acho que não tem mais solução. Acho que o América ele precisa de uma reformulação, acho que não só no elenco, como na mentalidade também de quem gere ali o clube, porque não consegue ter esse desempenho, né? Então, infelizmente, o América tem tudo para cair aí para a Série C.
0: E vai fazer companhia para o Uberlândia o ano que vem, que foi campeão da Série D, né?
1: Isso, exatamente.
0: No final,
1: né,
0: de semana.
1: O Uberlândia que vem numa ascensão, né, aí no futebol, e aí consegue essa classificação para a Série C.
0: E hoje pela Série B nós teremos Londrina e Ponte Preta, 7:30 da noite. Náutico e Operário, 7:30 da noite também. Mais tarde um pouquinho tem CRB e Sport. Agora vamos falar sobre o campeonato sul-americano. Duas copas, a sul-americana e a Libertadores da América. Hoje pela Copa Libertadores da América tem Platense e Fluminense. O Platense já sai perdendo de 2-0, porque semana passada o Flu ganhou, né?
1: Isso, exatamente. Acho que tem tudo para o Fluminense conseguir essa classificação para a semifinal. Acredito que consiga, sim. É só se acontecer uma catástrofe muito grande, eles esquecerem como é que joga futebol e o Platense conseguir fazer pelo menos aí o mínimo, né, que é 2-0, para levar para os pênaltis. Então o Platense precisa fazer esse resultado. Se quiser levar o jogo para os pênaltis, agora se quiser menos emoção ali, vencer por 2-3 gols ou mais. Então acho que o Fluminense tá com um pezinho ali já na semifinal, mas não pode dar mole, né? O que a gente sempre fala, não é porque tá vencendo de 2-0 que você precisa abrir mão do jogo e, consequentemente, passar um susto ali no final. Mas acredito que o Fluminense consiga essa classificação, sim.
0: E hoje o Fluminense vai a campo com o Fábio, o Guga, o Thiago Silva, o Milan e o René, Martinelli, Hércules e o Ganso, Canóbio, Soteldo e Hulk. Seu time comandado pelo Marcão, que tá mandando bem lá, né? Marcão, né?
1: O Marcão manda muito bem, né, Luiz? Ele é técnico interino ali do time do Fluminense já há alguns bons anos.
0: Ele é funcionário do clube.
1: E aí eu tava até vendo alguém falando que, ah, por que ele não assumiu o cargo de técnico efetivo? Acho que não, porque se ele for assumir o cargo como efetivo, quando o Fluminense estiver mal, vão querer demitir. Aí ele vai sair do clube.
0: E se ele assumir, agora, começa a perder, né?
1: É, quando ele é técnico interino ali, independente da situação, ele vai permanecer ali no clube, porque ele é um funcionário do clube e vem tendo um desempenho muito bom. Toda vez, eu acho que até cheguei a comentar aqui, toda vez que o Fluminense está numa decadência que acaba demitindo o técnico que está ali no cargo, o Marcão assume e consegue ter um desempenho muito bom, está conseguindo, inclusive algumas peças que estão melhorando muito, e aí eu acho que o Hulk está melhorando muito aí no Fluminense, né? O começo foi mais difícil, mas agora está conseguindo ter um desempenho muito bom.
0: É o jogo do Fluminense às 7h da noite hoje, tá? Pela Sul-Americana, São Paulo e Boca Juniors se enfrentam. Jogo 9:30 da noite no Morumbis. Será o duelo de volta das quartas de final da Sul-Americana. Na ida, Vitória, Vitória Argentina 1-0. Mas São Paulo tá com ampla chance, porque 1-0 é um placar fácil de tirar, né?
1: É fácil de tirar, mas o problema é jogar com o time argentino. É sempre muito difícil, ainda mais que tá com o placar, a gente sabe do histórico deles. Cera provavelmente vai acontecer muito, a gente sabe das novas...
0: O goleiro não pode fazer mais.
1: A gente sabe das novas leis e nem os jogadores podem fingir. A gente sabe das novas regras aí do futebol, né, em questão de cera, mas... Pode ser que tenha, e a gente sabe que os argentinos são muito traiçoeiros. Então, assim, São Paulo precisa tomar esse cuidado para não sofrer mais um gol, porque vai precisar sair para o jogo, e aí o Boca deve jogar ali no esquema de contra-ataque e sofrer esse gol. E aí eu acho que ainda tem margem para conseguir passar, mas eu acho que vai ser um confronto muito difícil para o São Paulo.
0: O São Paulo vai descansar.

0: Cansado porque poupou jogadores contra o Palmeiras no final de semana. Provável São Paulo para hoje: Rafael, Domingos Duarte, Arboleda e Sabino, Lucas Ramon, Danielzinho, Marcos Antônio, Iago, Arthur, Luciano e Gustavo Santana. E hoje também tem o Vasco pela Sul-Americana e o Vasco vai com vantagem, né? O Vasco e Independente decidem o primeiro semifinalista da Sul-Americana. O jogo é hoje, 7 horas da noite, em campo, né? Estádio São Januário. O Vasco vem de vitória sobre o Grêmio em Porto Alegre, tá dando uma melhorada, tá tentando sair do Z4, né, no Campeonato Brasileiro, e vai pegar o Santa Fé, né, nessa decisão. Santa Fé que venceu lá no campeonato deles o Tolima por 1-0. É um jogo assim que não é fácil não, né, Ana? Mesmo sendo de São Januário, né?
1: Não é fácil, ainda mais que tá tudo igual, né? 0-0, né? A gente sempre fala que empate abre margem para as duas equipes. Lógico que o Vasco tem o fator casa para poder conseguir essa vitória, mas eu acho que vai ser um confronto muito difícil aí para a equipe do Vasco. Então não tem um favorito aí para esse confronto, não.
0: Vamos torcer para o Vasco continuar nessa ascensão também hoje na partida, né? Léo Jardim no gol, Pomba Rodrigues, Cuesta ou Saldívia, Lucas Freitas e Lux Piton, Barros, Ramon Rick, Thiago Mendes ou Rojas, Marino, Bruno Duarte ou Spinelli, Nuno Moreira. Esse é o time, né, da equipe vascaína. Então, boa sorte aí ao Vasco, comandado pelo Pedro Emanuel. Ô, minha amiga, hoje tem o futebol feminino também, né? Nós teremos hoje a partida pelo futebol feminino. Bahia e Corinthians.
1: Bahia e Corinthians teremos esse jogo hoje. Acho que vai ser um jogo muito interessante para a gente poder acompanhar. O Corinthians, que acaba sendo favorito, né, muito favorito para esse confronto. O futebol do Corinthians vem tendo várias conquistas, né, nos últimos anos. É uma equipe, assim como a Ferroviária e o Flamengo também, que tem muito apoio assim, do clube, apesar de estar alguma controvérsia ali no clube devido às salas atrasadas e tudo mais. Acho que vai ser um jogo muito difícil. O Bahia também vem numa ascensão muito boa, e aí o jogo sendo na casa do Bahia, então a gente pode ter algo diferente aí acontecendo, mas ainda acredito que o Corinthians seja o favorito para esse confronto.
0: Muito bem, amanhã a gente dá detalhes desses jogos todos. Ana Flávia, algum destaque mais que você pensou aí?
1: Não, somente.
0: Tá tranquilo, né?
1: Tá tranquilo. Que eu me lembre, sim.
0: Aqui nas Minas Gerais, os times preparando aí pra essa competição, né? Exceto o Cruzeiro, né?
1: Exceto o Cruzeiro, o Atlético se preparando, né? Joga com o Santos. Eu só não vi se o jogo é amanhã ou se é na quinta-feira, mas continua se preparando aí na Sul-Americana, né, para poder, lembrando que perdeu ali no primeiro jogo por 2-0.
0: Isso.
1: Esse jogo acontece quinta-feira, amanhã é 16, o Atlético joga amanhã e aí tem que reverter esse placar. Não acho impossível, acho que se o Santos jogar o que ele jogou contra o Atlético e contra o Cruzeiro, pode ter chance, sim, mesmo o placar tendo sido 2-0. E o Atlético joga em casa, né? A força do Atlético em casa é muito grande. Então, vamos ver aí como é que vai ser. E o Cruzeiro continua treinando aí ao decorrer da semana para o Campeonato Brasileiro, que só tem isso para disputar agora. Apresentou até o Vinha também, que é um lateral.
0: Aquele que jogou no Flamengo,
1: é,
0: né?
1: É o que jogou no Flamengo, mas aí foi emprestado para o River Plate. Aí não estava tendo oportunidade depois de uma lesão que teve. E aí vem agora para ajudar, né, o Cruzeiro, mas fora isso, nada mesmo.
0: Tá certo. Até amanhã, então.
1: Até.
0: Ana Flávia Domingos e o Plantão Esportivo aqui na Rádio Manhuaçu. Amanhã tem mais.
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0: 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Marília Mendonça e Maiara Imaraíza se juntaram num projeto maravilhoso e essa música fez muito sucesso.

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1: São 8h37 da manhã, nós temos aqui participações pelo WhatsApp e, é claro, vamos dando o seu bom dia na Rádio Manhuaçu. Daqui a pouquinho vamos falar sobre notícias. Ex-presidente José Sarney é internado com quadro de pneumonia. E o cacique Raoni, de 94 anos, está recebendo cuidados paliativos. Duas informações para você que eu vou trazer daqui a pouquinho na sequência do nosso Manhã do Ouvinte. E tem também uma manhuaçuense que apresentou um livro dela numa grande...

0: tarde, num grande evento que aconteceu em São Paulo. Vou trazer para você já já essas informações aqui na Rádio Manhuaçu. Mas agora vamos ao Zap Zap, o Zap Zap da 106.9, nossa querida Rádio Manhuaçu. Nascimento, bom dia para você, sou o Jean de Dornelas, manda um alô aí para gente. Claro que sim, bom dia para você, obrigado pela participação. O Geraldo adora o Cantinho Caipira e faz aqui um elogio. Fala, Geraldo.
1: Bom dia, Luiz Nascimento. Como sempre, né, o Cantinho Caipira é só música boa, né? Não perca o Cantinho Caipira por nada. O Cantinho Caipira traz as saudades, né, daquelas músicas antigas que a gente ouvia quando a gente era jovem. Um bom dia para você, um bom dia com chuva, porque tá chovendo bem aqui no Jaguaraí.
0: Isso aí, meu amigo, a chuva tá acontecendo, né? Bom dia também para nossa amiga, a Rosa Reis, que mandou aqui pra gente uma saudação, aquele abraço para você. A Leni do Carmo, minha amiga, tá dizendo assim, ô Nascimento, bom dia. Mandou uma música aí para o meu filho, tem 5 anos que ele está nos Estados Unidos, sinto muita saudade dele, sei que Deus faz sempre o melhor pra gente, né? Mas a saudade tem hora que aperta, e aperta mesmo, né, minha amiga? Leni, um abraço para você e obrigado aí pela sintonia. Ô meu amigão, bom dia para você.
2: Bom dia, Luiz Nascimento. Aqui é o José Carmo Esperança de Lisburgo. Gostaria de pedir uma música aí no programa, a música pode ser a sua escolha. Oferecer para os meus amigos aí do bairro Petrina, para minha esposa Margarida e para todos os ouvintes aí do seu programa, viu?
0: Tá certo, Zélio. Obrigado.
2: Falou, Luiz. Fica com Deus. Tenha um dia cheio de bênção na rádio, vocês todos aí, viu? Tchau, tchau.
0: Você também, amigão. Obrigado pela participação. Mais uma.
3: Bom dia, Luiz Nascimento. Aqui é a Antônia, do bairro Matinha.
0: Fala, minha amiga.
3: Que tá falando, eu gostaria, se você puder rodar para mim aquela música com Daniel, participação do Rick Renner, A Culpa é Sua. Ofereço para Eni, para Maria Natividade e para todos os ouvintes.
0: Tá certo. Até a próxima. Obrigado. Tá
3: bom. Valeu, muito obrigada.

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1: Tem informação na Rádio Manhuaçu 106.9. Nós vamos falar sobre o cacique Raoni, de 94 anos. Foi diagnosticado com câncer no aparelho digestório e recebe cuidados paliativos em casa, em Peixoto de Azevedo, no Mato Grosso, onde está acompanhado pela família e por uma equipe médica. A informação foi divulgada na segunda-feira por meio do perfil do Instituto Raoni nas redes sociais. O comunicado informa que ao longo de 2026 ele passou por internações, exames e agravamentos no quadro de saúde. Em junho foi transferido em caráter de emergência para São Paulo após apresentar uma grave obstrução intestinal provocada pelo tumor. Esses cuidados paliativos têm como objetivo controlar a dor e outros sintomas, prevenir complicações e proporcionar qualidade de vida. O acompanhamento inclui assistência médica e de enfermagem, fisioterapia, além de cuidados com alimentação e hidratação. Então está sendo cuidado o cacique Raoni, de 94 anos. Uma outra notícia relacionada a pessoas ligadas à política: o ex-presidente da República, José Sarney, de 96 anos, foi internado no último domingo em um hospital em São Luís, com um quadro de pneumonia. O boletim foi divulgado no perfil de Sarney nas redes sociais. E de acordo com esse boletim, o estado de saúde é estável, com pressão arterial sob controle, em ar ambiente, sob tratamento com antibióticos venosos. Não há previsão de alta hospitalar. Escritor e político, José Sarney foi o primeiro presidente da República da era da redemocratização do país, entre 1985 e 1990. Depois disso, foi senador por 3 mandatos, entre 91 e 2015. Uma trajetória de uma mãe de uma criança autista levou a mãe maçuense Neiliana Medeiros a participar da Bienal Internacional do Livro, em São Paulo. Danilo Alves tem mais detalhes aqui na manhã da Rádio Manhuaçu.
2: Trajetória como mãe de uma criança autista levou a manhuaçuense Neiliana Medeiros a participar da Bienal Internacional do Livro de São Paulo. Ela é autora do capítulo Todos os Tons de Gabriel, relato de experiência de uma mãe, publicado no livro Entre o Diagnóstico e a Vida, Circunstâncias Não Definem Destinos. Neiliana Medeiros explica que estar no evento representou a possibilidade de registrar a experiência vivida com o filho e compartilhar esse relato com outras famílias.
3: Poder participar da Bienal Internacional do Livro em São Paulo foi um momento marcante em minha vida, né? Ser coautora deste livro, Entre o Diagnóstico e a Vida, Circunstâncias Não Definem Destinos, quando eu vi o título, eu falei, nossa, tem tudo a ver comigo, né? Porque o capítulo que eu escrevi, ele fala do meu filho, Gabriel, Todos os Tons de Gabriel, relato de experiência de uma mãe. Eu falo da trajetória, né, do diagnóstico até a fase atual do Gabriel.

0: Gabriel, por ser atleta, né, de competição de taekwondo, eu, por ser a mãe que sempre visa o melhor para ele, além de estar aí, né, como vice-presidente da AMAN, Associação dos Autistas de Manhuaçu, e vice-presidente do IDAC, que é o Instituto Desportivo Atleta Campeão, o que eu quero é deixar aqui o recado é o seguinte: que todas as famílias, quando recebem o diagnóstico, acham que aquele diagnóstico é o fim. Mas não, o diagnóstico é apenas o começo de uma trajetória que poderá sim ser feliz, uma trajetória que poderá fazer essa criança atípica feliz, a família poderá ser feliz, desde que tenha aí sabedoria, entendimento, acolhimento, que tenha inclusão. Então, estar na Bienal para mim foi muito marcante. É lógico que passa um filme, né, na minha cabeça desde o início até agora, com toda a trajetória do Gabriel. Não foi fácil, foi difícil, tive muitos obstáculos, muitas barreiras, recebi muito não. Mas hoje eu vejo que tudo isso fez com que eu crescesse, como com que eu pudesse ajudar o meu filho a ter o um desenvolvimento melhor, a ter mais conhecimento, né? Até mesmo para estar acolhendo o meu filho. Porque como mãe, eu sou a pessoa principal, eu acho, na vida dele. Mesmo tendo todos os terapeutas, acho que a mãe, ela tem um papel importante no desenvolvimento do filho, até mesmo dos neurodivergentes, né? Então, estar na Bienal foi um momento assim muito marcante para mim, e poder relatar aí como coautora a minha vida de mãe atípica, como a vida do meu filho Gabriel.
1: Parabéns, então, para a Neiliana Medeiros, de Manhuaçu, que está com esse capítulo, Todos os Tons de Gabriel, relato de experiência de uma mãe, publicado no livro Entre o Diagnóstico e a Vida, Circunstâncias Não Definem Destinos, ela que esteve na Bienal Internacional do Livro, em São Paulo. 8h49 da manhã, já está aqui no estúdio a Lorena Correia, do Tribuna do Leste. Nós acabamos de trazer uma matéria que está também no Tribuna do Leste sobre a mãe Uaçuense que participou dessa Bienal do Livro. E a Lorena trazendo mais destaques. Oi, Lorena, bom dia.
2: Bom dia, Luiz. Para você e para os ouvintes do Manhã do Ouvinte também.
1: Ótimo. Minha amiga, o que nós temos aí hoje de destaques, além dessa notícia que eu acabei de trazer aqui?
2: Vamos lá, Luiz. Hoje a gente traz como destaque bastante saúde aqui no Minuto Tribuna. A gente fala primeiro sobre uma ação de combate ao fumo que será realizada em São João da Figueira. A Prefeitura de Durandé, por meio da Secretaria Municipal de Saúde, realiza na quarta-feira, dia 16 de setembro, uma ação de combate ao fumo, com foco no acolhimento, orientação e conscientização das pessoas que desejam parar de fumar. A atividade será com o tema Atividade Física e Saúde. Treinar não combina com fumar. E será realizada a partir das 16h30 na quadra da escola em São João da Figueira. A programação contará com palestra de conscientização após atividade física também. E ainda falando sobre fumo, sobre cigarro, Lajinha está ainda com inscrições para a quinta turma do grupo de tabagismo. A gente falou que quando abriram as inscrições, e parece que ainda tem vaga, então para você que é de Lajinha e está pensando em parar de fumar, já faça sua inscrição para essa quinta turma do grupo de tabagismo. A iniciativa é voltada para quem deseja parar de fumar com acompanhamento da equipe de saúde. O grupo terá início no dia 1º de outubro, às 18 horas, na Policlínica Municipal. E ao todo são disponibilizadas 60 vagas. Para participar, os interessados devem realizar a inscrição na unidade de saúde de referência ou diretamente com o agente comunitário de saúde. Então, quem ainda não fez a inscrição e tem interesse no grupo para ter esse acompanhamento, então deve aí procurar o agente comunitário ou a UBS próxima aí da sua residência. A gente fala também, Luiz, sobre uma campanha de arrecadação que está acontecendo em Carangola. A campanha arrecada tampinhas para apoiar, né, o Hospital do Câncer, a Fundação Cristiano Varela. A arrecadação é de tampinhas de garrafa. Tampinha de garrafa pet mesmo, normal, que o pessoal já está acostumado. Às vezes compra um refrigerante, uma água mineral, tampinha de amaciante, maionese, ketchup também vale. As tampinhas arrecadadas são destinadas à Fundação Cristiano Varela e ajudam na contribuição e manutenção da casa de apoio, que acolhe os pacientes oncológicos do hospital e seus acompanhantes durante o tratamento.

0: tratamento. A população de Carangola pode participar reunindo as tampinhas e entregando o material na prefeitura municipal. Então, quem puder, né, realizar, já são coisas que estão aí no nosso dia a dia, né, que já compra naturalmente, lembrar de destacar essa tampinha para guardar, depois levar lá na prefeitura de Carangola.
1: Interessante, né? Porque o que você jogaria no lixo serve para ajudar essa casa de apoio que presta um serviço realmente de muita qualidade, de acolhimento às famílias das pessoas que tratam do câncer na Fundação Cristiano Varela, em Muriaé.
0: Isso.
1: Muito bom.
0: Como atende uma região muito abrangente, né, Luiz? É importante também que o pessoal legal essa iniciativa de Carangola e que o pessoal possa contribuir.
1: Ótimo. Lorena, ótimo dia de trabalho para você. Até amanhã.
0: Obrigada, Luiz. Até amanhã.
1: Lorena Correia, Tribuna do Leste, Rádio Manhuaçu, os destaques para você. 8h53.
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0: 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Vem aí a super sequência, 5 músicas sem intervalo e eu volto já com você.
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0: E aqui na Manhã Açu FM você tem sempre a música nacional e internacional, os grandes temas tocando na subsequência. Para encerrar hoje, Jim Buff, Survive, teve o Marcos Valle, Estrelar, Sade, Smooth Operator, Ivan Lins, Depende de Nós e Scorpions, Still Loving You. E o convite para amanhã você acompanhar novamente a subsequência a partir das 9 horas da manhã. Sempre 5 músicas, o melhor da música, tocando para você aqui na Manhã Açu FM. Hoje é o Dia Mundial da Conscientização sobre Linfomas. É também o Dia da Musicoterapia e do Musicoterapeuta. E o Dia de Prevenção e Combate à Depressão. É também o dia do seu aniversário hoje, é? Faz aniversário dia 15? Então parabéns para você, muitos anos de vida, muita felicidade, que o seu ano seja de muito sucesso, é o que a gente deseja. Muita saúde e muita paz no seu coração. 9h22.
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1: Daqui a pouquinho o Zap Zap da Manhuaçu vai voltar a ser acionado aqui, porque tem uma galera aguardando para ser atendida na manhã dessa terça-feira. Então, se você não mandou o seu bom dia, pode mandar. 988188890 é o Zap Zap da Manhuaçu FM. E essa música o nosso amigo Jean pediu. Luan Santana, Clone.

Esse é o Luan Santana cantando na Rádio Manhuaçu. Essa música é realmente grande sucesso do Luan Santana, do ano de 2024. E a Anitta, hein? Tem notícias sobre a Anitta. A Anitta é cortada pela produção do Estrelas da Casa. Não me interrompa, não. A Anitta é cortada pela produção. Não me interrompa, não. Eu vou contar para você essa notícia daqui a pouquinho na sequência do nosso...

0: Manhã do Ouvinte. E você, já mandou seu bom dia? Ainda não? Então manda pra cá. 988-18-8890. É o Zap Zap da Rádio Manhuaçu. Então, se você tá aí acompanhando e tá de boa hoje, essa chuvinha acabou ficando em casa, tá de boa curtindo a Rádio Manhuaçu, manda um Zap Zap pra nós aí. Nós vamos registrar a sua participação já já aqui na Rádio Manhuaçu. E se você está trabalhando, curtindo, a gente tiver um tempinho também, manda para cá. É sempre bom a gente ter também a sua participação aqui no Zap Zap. Mais querido, mais famoso, que é o da Manhuaçu FM. 9h29.
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E a cantora Anitta não poupou ninguém durante a sua participação no Estrelas da Casa nesta quinta-feira. Na última quinta-feira, a cantora, que é uma das juradas do reality musical da TV Globo, foi direta, tanto com os participantes quanto com a produção do programa. A Anitta, ela fala mesmo, não tem papas na língua, né? Ao se dirigir aos competidores, a Anitta foi enfática sobre o que os espera fora das câmeras. Ela disse assim, ó, vocês vão ser crucificados diariamente nas suas redes. A grande maioria das pessoas nas redes

0: sociais são assim, não tem perdão. E ela tem razão, o pessoal realmente na rede social não perdoa ninguém. Em determinado momento, a Anitta se exaltou ao ser supostamente interrompida. Ela disse, não batam palma para me interromper, não, porque vocês prometeram que eu ia poder falar no final. A cantora ainda mandou um recado direto à produção da emissora. Não me interrompa, a Globo vai aceitar porque vai viralizar, vai aumentar a audiência. Ninguém mandou reclamar das minhas intervenções. Apesar do tom duro, a Anitta deixou claro que acredita no potencial dos participantes. É indiferente o que vai acontecer com o futuro de vocês para a minha carreira, mas a gente quer que vocês sejam bem-sucedidos. Anitta, é o que ela pensa, ela fala, não importa onde. 934.
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0: Mais participações no Zap Zap da Manhã Açu FM. Deixa eu voltar a tela aqui pra gente colocar na posição certa onde nós havíamos parado. Nascimento, bom dia pra você. Benoni da Paixão tá no São Vicente, curtindo a Rádio Manhã Açu. Meu amigo Cláudio tá no Jatobá, ele e a Maria trabalhando e ouvindo a Rádio Manhã Açu. Grande, Cláudio. Obrigado aí pela participação, tá? Maria das Graças, muito bom dia.
2: Bom dia, Luiz Nascimento. Dia cheio das bênçãos de Deus. Essa chuvinha abençoada aí fica melhor ainda.
0: Verdade,
2: um abraço,
0: verdade.
2: Fica com Deus.
0: Você também, tá? Oi, Nascimento, bom dia pra você. Sou a Margarida, tô aqui na Fortaleza. Quero dizer o seguinte, que bom que você traz alegria para todas as nossas manhãs. E tô ligadinha na melhor. Manda um abraço hoje para os ouvintes todos, mas principalmente para a Dona Maria Joaquina. Ela é lá do Sossego, em Simonésia, para as filhas dela. Estive na casa dela há poucos dias e o radinho lá só fica ligado aí na Manhã Açu FM. Eu sei disso. Valeu, bom dia, minha amiga Margarida e também Dona Joaquina. Bom dia para a Sônia e também para o Chicão. Estão lá na Santa Clara, Manhã Açuzinho, ouvindo a nossa querida Rádio Manhã Açu. Estão aí de boa, né? Oi, Nascimento, bom dia. Manda uma música bem bacana aí pra gente. Catarina Jovelina de Luisburgo tá dizendo assim, Nascimento, quero ouvir essa música com a minha família e todos que estão ligados aí na Manhã Açu FM. Celeste Caetano, bom dia pra você também. Obrigado pela participação, tá? O Heron, lá do Manhã Açuzinho, mandou mensagem mais cedo também. Ele tá ligado na Rádio Manhã Açu, dizendo assim, ó, estou aqui ligado, hein? Manda uma música aí, agradecendo a Deus por essa chuvinha abençoada. E ele pediu uma música do Amado Batista, música mais antiga, Seus Passos na Estrada. Bom dia!

Bom dia, Geraldo Luiz. Meu nome é Patrícia Gregório. Moro aqui em São José da Tapera, Manhumirim. Queria ouvir uma música com Leandro e Leonardo, Não Olhe Assim.

0: E a galera, dá um gritão pra nós aí, ó. Tem que respeitar. Resenha no meio do povo. Acima deles, a menina. Tira o pé, tira o pé, tira o pé.
1: Esse rapaz tá arrebentando, hein? Toda hora toca no rádio. E aqui pra você, Guilherme Silva, Amor de Jasmim. E daqui a pouquinho mais participações na sua manhã, porque amanhã é toda nossa aqui na 106.9. Deixa eu dar um bom dia agora pra comunidade Nossa Senhora das Dores. Hoje é o dia de Nossa Senhora das Dores, título concedido à nossa mãezinha querida, Maria Santíssima. E você, que é devoto de Nossa Senhora das Dores, receba aí o nosso bom dia. E o pessoal da comunidade da Ponte do Silva, que é a comunidade Nossa Senhora das Dores. Aquele abraço para vocês todos aí e muito obrigado pela sintonia.
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3: Ter a sua sintonia sempre é muito bom. Muito obrigado a você que está aí ouvindo a Rádio Manhã Azul. Em casa, no trabalho, no automóvel. Sempre, sempre sintonizado. Vovó Terezinha está no bairro Colina curtindo a gente. A Imaculada está no Bom Pastor, também sintonizada na Manhã Açu FM. A Sônia Dornelas está no bairro Catuaí. E você, está onde, hein? Curtindo aqui a Manhã Açu. O Marquinhos e o Flávio estão em Manhã Mirim, trabalhando e ligados na maior. Bom dia para todos aí que estão trabalhando na construção civil. Você que está trabalhando no aplicativo, como taxista, como motorista, sempre bom estar com você. Obrigado pela carona que vai nos dando aí. Geraldo Santiago, bom dia. Meu querido Dino, um abraço para você. Terça-feira abençoada. Tem esse amigão nosso também, sintonizado aqui na Rádio Manhã Açu. Pode falar com a gente.
4: Bom dia, meu amigo Luiz Nascimento. É o Chico de Paula, da Barra de Aguaraí. Eu gosto muito do seu programa. Hoje é testando a oportunidade, que a chuvinha está caindo, é vida para nós. Se o nosso planeta, nós não cuidar do nosso planeta, você já viu como é que é, né? Vai, as coisas vão ficando pior. Antigamente era com a chuva batida gostosa. Hoje vem aquele montão entornando, até que essa hoje chegou bem, graças a Deus. Aqui eu quero pedir uma música no seu programa, porque mexe muito com a parte da natureza. É o Planeta Azul, com o Chitãozinho e Chororó, oferecendo para todo o povo da Barra de Aguaraí, inclusive para vocês, os ouvintes da Rádio Manhã Açu, e também para o nosso amigo Marcelo Costa, que fez aniversário, né? Passou, mas pelo menos a gente tem que lembrar, pedir para ele também. Falou, um abraço, meu amigo. Com Deus.
3: Para você também, até a próxima. Felicidades. O Eneida, tá ligado em São João do Manhã Açu, dizendo assim: manda uma música bacana aí para mim, Luiz. Quero oferecer para todos ligados e o esposo Fernando. Tá ótimo. Eneida de São João, bom dia para você. Valeu, minha amiga. Muito bom ter você aqui na manhã da Rádio Manhã Açu. E daqui a pouquinho nós teremos mais ouvintes, mas eu fecho aqui com a Raquel da Silva, da Vila Nova. Oi, Raquel. Aquele abraço para você e felicidades, tá? Leiriana Filgueiras, chegou mais uma aqui. Melo Viana, bairro Bom Pastor. Bom dia para você. Volta ao Zap Zap daqui a pouquinho, porque as mensagens não param de chegar. E essa música é um alerta. Quem gosta muito dela é o Ronaldinho e a Aparecida, lá na Gameleira. Bom dia também para minha amiga Dona Darcy, Geraldo Lacerda. Ligados em Luisburgo, curtindo a maior e melhor. Minha amiga Mirene, um abraço para você. Marília também, sintonizada na Fortaleza. Que bom saber que vocês estão aqui curtindo a maior rádio, a Manhã Açu FM, 75 anos no ar.

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0: Esse é o padre Ezequiel Dalpozo. Duas vezes ele se apresentou aqui em Manhuaçu, na paróquia São Lourenço, por ocasião da festa do padroeiro de Manhuaçu. E é claro, fazendo maior sucesso. Já esteve também em várias cidades da região. Padre Ezequiel Dalpozo e a música Estrelinha, fechando a sequência. Daqui a pouco tem mais. Amanhã de terça-feira vai acontecendo intensamente. Já já eu volto.
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5: Hora de mais participações na Rádio Manhuaçu. 10h04, nós temos aqui o bom dia da minha amiga Gilmara. Está sintonizada, agradecendo que a chuvinha abençoada, acontecendo também no Espírito Santo, pois ela está em Batiba, no estado capixaba. O amigo Zé Paulo e a Geralda estão ligados também na Vila Nova, sintonizados na Rádio Manhuaçu. Em Santo Antônio da Pedra Bonita, também está me ouvindo a minha amiga de todas as manhãs, a Eliane Castro. Obrigado, tá? O Zé dos Teclados mandou um bom dia também aqui pra gente. Abençoada terça-feira para você também, tá? Minha amiga Marilene está trabalhando e ouvindo. Em São João do Manhuaçu, a nossa querida Rádio Manhuaçu. Tá ótimo. Felicidades para você. Deixa eu voltar aqui a telinha do Zap, para onde vamos agora. Assim, a participação do nosso amigo lá do Carvalhinho, em Lajinha. Ele tá sempre ligado na Rádio Manhuaçu. Ô Zezinho, dá o seu bom dia aí pra gente.
6: Ô Luiz Nascimento, bom dia, bom dia. Ô Luiz Nascimento, aqui é o Zezinho da Cabeceira do Carvalhinho. Ô Luiz Nascimento, eu gostaria de pedir você, se você puder, rodar a música pra mim do Teodoro Sampaio. Nessa casa tem goteira.
5: Eita.
6: Que gosta, tá chovendo. Aí vai sentar essa música, vai ser muito bom. Nessa casa tem goteira.
5: Eita!
6: Ei, Luiz Nascimento, esse Zezinho não tem juiz, não. Deixa eu falar pra você, e ofereço pro Wesley, ofereço pra você e toda a sua família, pra todo ouvinte dessa rádio. E principalmente também pro doutor Kreb também. Ele é meu médico, é um médico muito bacana. E Deus abençoe vocês todos, tá bom? Fique com Deus, meu amigo. Deus abençoe. Tchau.
5: A nós todos, grande Zezinho. O Zezinho está no Carvalhinho, em Lajinha, ligado na maior e melhor a Rádio Manhuaçu. A exemplo da Samila Sanji, que está em Batiba também nos ouvindo, pediu aqui uma música que vai tocar nessa sequência, tá? Vamos começar então. Essa pingadinha aí pode, né? Que é a goteira, né? Agora a pinguinha também. Se souber tomar um golezinho, tem problema não, né? Só faz bem. Teodoro Sampaio. 10h07 da manhã.

0: São 10h16 da manhã, de olho aí na sua grama, hein, na sua grama. 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
1: Daqui a pouco tem notícias, a edição do Girando aqui na Rádio Manhuaçu. Será às 10h30 da manhã. Daqui a 10 minutos, deixa eu voltar aqui no Zap Zap com mais bom dia que está chegando na manhã desta terça-feira. Osmar Pereira, bom dia para você, está em São João do Manhuaçu. Ligadão aqui na Rádio Manhuaçu sempre. Obrigado, tá? Minha amiga de Alto Caparaó, fala com a gente aí, é a nossa querida Dalva. Bom dia, Dalva. Deixa eu voltar aqui o Zap Zap para pegar a participação dela todinha.
2: Luiz, bom dia, tudo bem? Como é que vai você, Luiz? Aqui tá tudo bem, um abraço, fica com Deus, que o Papai do Céu continue te abençoando, te guardando, abençoando a cidade de vocês. Olha, Luiz, eu gostaria de ouvir uma música com Eliana Ribeiro, Força e Vitória. Eu ofereço todos meus amigos de Alto Jequitibá, Manhumirim, ofereço o meu futuro prefeito Júnior Jacomel, a sua família, ofereço minha família também. Um abraço, fica com Deus. Olha, Luiz, aqui quem fala é a Dalva de Alto Caparaó. É um prazer imenso ouvir sua rádio.
1: Prazer nosso ter você aqui também, tá, minha amiga? Mais um bom dia.
3: Bom dia, Nascimento.
1: Bom dia.
3: E a Led. A Led que está falando daqui de Martins Soares, Corgo Espraiado. Gostaria de ouvir aí a música do Chapeludo.
1: Eita!
3: Me pergunto quem canta, não, que eu não sei, não. Tá chovendo aí?
1: Pouquinho só, pouquinho, chuva leve.
3: Aqui tá chovendo.
1: Até a próxima, então. Um abraço para você, tá? O Jean da Vila Nova tá com a gente, ele e a Patrícia, e os Sírios Abraão e Valentina, sintonizados. A Margarida, minha amiga também da Vila Nova, tá sintonizada na Rádio Manhuaçu. Obrigado, Margarida, pelo seu bom dia. O Kaique de Santo Amaro também tá mandando bom dia para o pai dele, que é o grande herói, para o irmão que também tá sintonizado, curtindo aqui a 106.9. Maria da Glória, minha amigona de Matipó, bom dia para você. Obrigado aí pela participação, tá? Tudo de bom para você e para todos aí ligados na Rádio Manhuaçu em Matipó. Padre Marcelo Rossi Belo e depois tem Nando Moreno, Rio Negro e Solimões. E na sequência, notícias. Música.

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1: Gente, que sucesso, hein? Rio Negro e Solimões com Nando Moreno, Chapeludo. E a mensagem antes, com o Padre Marcelo Rossi e o Belo participando, força e vitória. Hora de notícia aqui na sua manhã.
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1: Temperatura em elevação, 21 graus no centro da cidade. Umidade relativa do ar em 80%. Agora está sem chuva aqui em Manhuaçu, nesse momento da manhã. Céu totalmente encoberto. O dólar no câmbio comercial está operando em alta de 0,03%, vale R$ 5,14. O euro também está em alta de 0,01%, R$ 5,94. E a Bovespa operando também em alta de 0,13%, 185.739,17 pontos. STF analisa hoje se abre investigação contra Moraes por mensagens com Vorcaro. Então, pela primeira vez na história do STF, ministros da corte se reúnem hoje para decidir se um colega deve ou não ser investigado. Os ministros vão analisar um relatório da Polícia Federal que apontou 52 mensagens trocadas entre o ministro Alexandre de Moraes e o ex-dono do Banco Master, Daniel Vorcaro. Moraes se manifestou pela primeira vez ontem, chamou a apuração de André Mendonça contra ele de ilegal e disse que nunca favoreceu Vorcaro. O primeiro a votar será o presidente do STF, Edson Fachin, que assumiu a relatoria do caso. A sessão ainda está cercada de incertezas sobre o rito, o quórum e até mesmo a extensão do que será votado. O julgamento ocorre em meio a uma crise sem precedentes no Supremo, marcada por tensões de uma batalha de pedidos entre ministros. Então hoje é o dia desse julgamento e há uma expectativa e olhares todos voltados para Brasília para saber como que vai ficar. E agora nós vamos trazer uma informação. A Sara Martins, ela está precisando de ajuda. O Danilo Alves tem mais informações sobre esse assunto. Danilo, trazendo então essa mensagem aqui na Rádio Manhuaçu. Danilo.
10: Uma moradora da comunidade Coqueiro Rural em Manhuaçu está realizando uma vaquinha para arrecadar recursos para o tratamento contra o câncer. Aos 29 anos, Sara Martins descobriu um câncer de pele após perceber um sangramento em uma pinta nas costas. Ela iniciou o atendimento em Manhuaçu e depois do diagnóstico foi encaminhada para a Fundação Cristiano Varela em Muriaé, onde passou por cirurgia. Agora, Sara precisa iniciar um tratamento de imunoterapia adjuvante. E, segundo ela, o tratamento é pago e precisa ser iniciado o quanto antes.
11: A médica já veio constatando que realmente era um câncer de pele. Foi feita biópsia, a biópsia veio, né, correspondendo realmente que era um tipo de câncer de pele. Fui transferida para Muriaé, onde eu fiz a ampliagem, mesmo lugar que foi retirado a

0: E nessa mesma cirurgia eu tive que fazer uma pesquisa do linfe sentinela. Só que nessa pesquisa do linfe sentinela, na mesma cirurgia, eu tive que fazer o esvaziamento axilar, aonde foram retirados os linfonodos. Nesse linfonodo foram retirados 7, nesses linfonodos vieram um comprometido, a qual eu preciso estar fazendo esse tratamento, que é a imunoterapia. E esse tratamento, a imunoterapia, o hospital ele faz esse tratamento, porém não é fornecido pelo SUS. Esse tratamento ele é pago, que ele é em torno de 35 a 40 mil reais, até então que foi repassado para mim, né, com a médica. E a frustração dessas rifas, dessas vaquinhas que eu estou fazendo, é porque a médica pediu que mesmo que eu não conseguisse, para me conseguir esse tratamento, teria que estar entrando na justiça para eu estar adquirindo esse tratamento. Só que a preocupação dela é porque eu fiz a cirurgia, né, fiz a retirada, mas que eu preciso dar início a esse tratamento o quanto mais rápido possível, que geralmente em torno de 3 meses já tem que estar dando início a esse tratamento para que não corra o risco de estar voltando esse nódulo.
1: Sara está arrecadando doações para conseguir iniciar e manter o tratamento. Ela também disponibilizou uma chave Pix para quem puder contribuir.
0: Que até que eu entre na justiça, que a justiça vai liberar, que é um pouco demorado, eu estou fazendo essa vaquinha para tentar conseguir estar dando início a esse tratamento, até que a justiça fornece, né, que saia esse tratamento para mim, que é onde que eu estou pedindo a colaboração de todos, a ajuda de todos, né, quem não puder ajudar financeiramente, que poderá estar recompartilhando até mesmo o vídeo para me estar ajudando, para que possa estar alcançando as pessoas. Ele é de 35 a 40 mil por mês, né, o receituário médico até então que eu tenho na data de hoje é durante um ano. Foi feito o PET scan e ele vai vir comprovando realmente se eu preciso durante um ano ou se vai distanciar mais meses. Pode estar fazendo pela chave Pix, né, pelo meu número celular também, que é o WhatsApp, pode estar entrando em contato, que é o 33 99 41 32 62.
2: Aí está a Sara precisando da nossa ajuda. É o WhatsApp, eu repito para você, é a chave Pix, 33 99 41 32 62, 99 41 32 62. Então vamos ajudá-la, ela é aqui da nossa região, aqui de Manhuaçu, e precisa realmente dessa nossa ajuda para esse tratamento. 33 99 41 36 3262, repetindo, 99941-36-3262, tá? Então vamos ajudá-la, é uma campanha que está sendo feita em prol da Sara, que é do Coqueiro Rural, realizando então essa vaquinha. 33 99941-3262. Termina a edição do Girando, mais notícias a qualquer momento.
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1: É bom demais ter você na Rádio Manhuaçu. E o nosso WhatsApp não para de receber mensagens. E essa música que a gente vai tocar agora, ela vai para um amigo nosso de Chalé, que está sempre ligado aqui na Rádio Manhuaçu. Não perde nenhum dia a nossa programação. Vamos ouvir a música e daqui a pouquinho eu registro, né, a participação desse nosso amigão de lá. Já, tá? KLB, ela não está aqui.

0: Versão ao vivo da música Ela Não Está Aqui. Essa para o nosso amigão de todas as manhãs. E tá em chalé ligado na Rádio Manhã Ossu, dizendo assim: Nascimento, não perca a programação nenhum dia. Todo dia tô sintonizado aí com você. E ele mandou a mensagem mais cedo, né? Nosso querido Vanderlei, o Lelei cantor de São José do Mantimento. Por sinal, dia 20, que tá se aproximando, vai se tornar cinquentão. Isso aí, tá chegando, né? Vamos celebrar esse aniversário daqui a pouco, né? Já já volto com você, 10h45 da manhã, às 11, tem Saúde em Foco.
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0: 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Novinho também para você. Voltando aqui ao Zap Zap, com mais participações nessa manhã, minha amiga Rosiane Antunes, bom dia para você, tá acompanhando o bairro Matinha. Bom dia também para o nosso amigo Vieirinha, tá aí trabalhando e ligado na Manhuaçu FM. Grande Vieirinha, trabalha aí com transportes, né? Tá ligado com a gente. Bom dia também para o nosso amigo lá de Ibitirama, Espírito Santo, João Batista Dutra. Tudo bem, amigão? Está em São José do Caparaó, ouvindo a Rádio Manhuaçu. Mais um bom dia que chega em áudio. Pode falar comigo.
1: Olá, Luiz Nascimento. Bom dia, meu jovem.
0: Bom dia.
1: Passa aí para nós, Rio Negro e Solimões. Beleza, pro seu Júlio aqui em Matipó.
0: Tá certo. Wellington, nosso amigo de Matipó. Bom dia também para o Júlio. E quem está trabalhando e ouvindo a Rádio Manhuaçu, curtindo a gente, é a minha amiga, a Maria Aparecida Cardoso, está dizendo assim: Nascimento, manda uma música aí, quero oferecer para todos, tá? Para as meninas da fábrica, especialmente para Ingrid, que está apaixonada, menina, tá, Nascimento? Tá certo, isso aí. Ô Antônio, bom dia.
2: Ô Luiz Nascimento, bom dia. Tudo bem com vocês aí, Luiz?

0: Eu estava querendo ouvir a música do Canarinho Cantador com Teixeirinho e ofereço para toda minha família, se você puder me atender, tá bom? Pode ser hoje ou amanhã, se pudesse ser hoje era melhor ainda.
1: Tá certo, amigão. Essa vai no Cantinho Caipira de amanhã, tá bom?
0: Ofereço para todos, toda minha família, minha esposa, meus filhos e para vocês aí da rádio também. Ô Luiz, eu recordo aquelas peças de Luisburgo, que você fazia apresentação lá do que ia acontecer na festa, né?
1: Isso.
0: Lembro do prefeito Nídio, dá uma saudade daquela época, que não volta mais, né?
1: Isso
0: Mas
1: aí.
0: era muito bom, eram muitas festanças boas aqui em Luisburgo.
1: Verdade,
0: Eu sou
1: verdade.
0: Antônio Geraldo daqui de Luisburgo, tá bom?
1: Tá certo, Geraldo. E
0: Abração para
1: a
0: vocês aí,
1: lembrança
0: tudo bom,
1: boa,
0: senhores.
1: né? A
0: Fiquem bem.
1: lembrança boa que o Geraldo, o Antônio Geraldo, traz das festas em Luisburgo, onde nós trabalhamos por mais de 20 anos na apresentação das festas. Hoje não apresento mais festa nesse estilo, né? Mas fica aí a lembrança desses momentos importantes e marcantes da nossa vida. Valeu, Antônio. Obrigado pela participação e pela lembrança aí. A Lucimar tá com a gente lá no Bálsamo Eurizânia. Oi, Lucimar, bom dia. Tá ligada sempre? Claro que ela pediu calcinha preta. Se der tempo, a gente toca ainda hoje, tá?
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0: Ana Castelli, o sucesso é que eu não te esqueci. declarou, né? Não esqueci até hoje, hein? Até hoje. Teve também Zezé de Camargo Imperfeito e Chitãozinho Chororó, com Zé Ramalho, Sinônimos, atendendo a sua participação. 11 horas, 1 minuto, na sua manhã.
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0: E mais uma vez vamos falar aqui na Rádio Manhuaçu sobre a importância da prática de exercícios físicos regularmente. É fundamental para cuidar da saúde a prática regular de exercícios físicos. Uma das formas mais reconhecidas de melhorar a saúde é se manter em atividade física, uma atividade que ajuda na melhora física e mental do organismo, uma vez que libera sensações positivas e ajuda a reduzir níveis de sensações ruins, como estresse e ansiedade. Fisicamente, a prática de exercícios ajuda no funcionamento do seu corpo. Ela reduz a pressão arterial, melhora as estruturas ósseas e musculares, ajuda o sistema imunológico a trabalhar na prevenção de doenças e melhora o sistema cardiorrespiratório. Ou seja, realizar atividades físicas é uma ótima forma de cuidar da sua saúde de uma maneira completa e preventiva. Então a gente bate na tecla mais uma vez para você sair do sedentarismo. É a dica de hoje no Saúde em Foco.
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13: 11:06 da manhã, de volta aqui na Rádio Manhuaçu e seguindo com a sua participação pelo WhatsApp mais querido, o 988-18-8890. Minha amiga Regilaine, aquele abraço para você. Tá ligadinha com a gente mais uma vez na manhã da Rádio Manhuaçu.
14: Bom dia, Luiz Nascimento. Aqui é a Regilaine Jacutinga. A chuvinha tá caindo, hein? Bom isso demais, aí, né?
13: Agora deu um tempinho,
14: dela, né?
13: Né?
14: Gostaria de ouvir uma música para minha família, para minhas amigas e principalmente para uma pessoa muito especial para mim. Gostaria de ouvir Zezé de Camargo e Luciano. Nem mais uma dúvida. Toca ela pra nós aí.
13: Bom dia, Regilene. Obrigado pela participação. Nascimento, eu estou me acabando com essa programação maravilhosa aqui no Espírito Santo. É a mensagem da Jane Brito, né? Aquele abraço pra você. Se acaba não, menina. Se acaba não. Bom dia.
15: Luiz. Ana Lúcia Martins, São Domingos. Eu gostaria de recordar uma música com o saudoso Aguinaldo Rayon, Minha Gioconda. Eu ofereço para todos que estiverem em sintonia, para todos vocês aí da rádio, toda minha família, meus amigos. Fica com Deus, um excelente dia.
13: Para você
15: um
13: também.
15: Abraço. Tchau.
13: É, minha amiga, você foi longe agora, hein? Aguinaldo Rayon e Christian Ralph, Minha Gioconda. Tema de novela, hein? Tema de novela. Maria Isabel, minha amiga de Bom Jesus de Divino. Bom dia para você. Tá sintonizada mais uma vez, desde cedo, né? É, segundo ela, choveu muito lá à noite, pela manhã, e agora deu um tempinho, igual aqui pra gente, né? Oi, Nascimento, estamos aqui na obra, trabalhando e ouvindo a Rádio Manhuaçu. Trabalhando aqui na Unifacig. Ligados, hein? Eu, Marquinho, Didi, Aguiar, Reginaldo, Eric. Um abraço para você aí, Nascimento. Para você também. Valeu, Marquinho. Bom trabalho. Nesse horário deve estar na hora do rango, né? 11:07 da manhã. Bom almoço para vocês aí, obrigado pela sintonia. Daqui a pouco eu vou trazer as últimas de hoje, e agora tem Christian Ralph e Aguinaldo Rayol recordando Minha Gioconda.

0: A música mais conhecida de Max Belotti, Domingo de Manhã. Foi aí que tudo começou. Esse é o grande sucesso de Max Belotti e você recordando aqui. Também Saudade Minhas Gioconda com Christian Ralph e Agnaldo Rayol. Já já, as últimas de hoje. Ainda tem participação aqui.
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11h19 da manhã e o Rodrigo Bocardi decidiu encerrar contrato com o SBT após suposto caso de extorsão. Isso mesmo. Bocardi decidiu então unilateralmente encerrar parceria profissional com

0: SBT. Decisão foi divulgada na última sexta por meio da assessoria de imprensa do canal. O SBT estava apurando de forma interna uma acusação de que Rodrigo Bocardi supostamente cobrava prefeituras de cidades pequenas para fazer matérias favoráveis a elas e ameaçava as mesmas, afirmando que faria conteúdos negativos caso não topassem o acordo. Em texto, o SBT falou sobre o encerramento do caso. O SBT tomou conhecimento, diz a nota, pelas redes sociais, de uma denúncia relacionada ao apresentador Rodrigo Bocardi e não encontrou fatos ou provas que comprometessem o comportamento e a do profissional. Iniciou a emissora, que tinha afastado o profissional por tempo determinado. Com o fim da apuração, teoricamente, Bocardi estaria livre para retornar ao SBT Cidades, que está sob comando de Érica Reis desde a quinta-feira, dia 10. No entanto, o jornalista preferiu se desligar da TV. Como parceria entre SBT e Boca TV já havia sido desfeita, Rodrigo Bocardi tomou decisão e o SBT aceitou de encerrar por completo o contrato com a emissora e se desligar integralmente às suas empresas. Rodrigo Bocardi ainda não comentou oficialmente esse assunto.
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0: Para encerrar aqui os Bom Dias na Rádio Mãe Iuaçu, fala comigo.
2: Ô, Luiz Nascimento, um bom dia, um bom trabalho aí para você, que tá daqui ótimo. A pouco tá acabando, né?
0: Isso mesmo.
2: Tô aqui ligadinha sempre
0: tá
2: na
0: ótimo.
2: Rádio Mãe Iuaçu, todos os dias. Só não vou pedir uma música porque não vai dar tempo de tocar.
0: Não dá mesmo.
2: Mas outro dia eu peço.
0: Essa é a Gisela.
2: Com Deus, Deus te abençoe.
0: Amém a você também. Essa é a Gisela. Ligadinha com a gente, né? Margarida, também comentou que se lembra do tempo das nossas apresentações nas festas em Luisburgo. Faz um tempo já, né? Nós encerramos já tem bastante tempo, mas fica na memória, né, minha amiga? Muito bom. Obrigado aí pela lembrança também, tá? E a Flávia Laura, que a gente chama de Flavinha, também tá com a gente. Um abraço para você, minha amiga. Tem mais participações aqui na Rádio Manhã Iuaçu, dentro do Manhã do Ouvinte, amanhã, a partir de 7:30 da manhã. Marina Sena.

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1: E amanhã, se Deus quiser, 7:30 da manhã, terminou o horário eleitoral, nós vamos chegar aqui na Rádio Manhã Sul com mais uma Manhã do Ouvinte. Agradeço, muito obrigado pela participação, pela audiência. Siga na melhor programação do rádio, da Manhã Sul FM 106.9. Tem o Daniel, Ninguém Explica Deus. Logo depois tem o Padre Lucas, da Paróquia Bom Pastor, com o Caminho, Verdade e Vida. Excelente tarde de terça para você e até amanhã. Tchau, gente!
2: Vamos lembrar o seguinte, que acima de tudo isso, acima de todos nós, existe um Deus que nos cuida, nos protege, nos abençoa, nos ama, que é o nosso Pai, que é simplesmente e unicamente o nosso Deus. Viva Jesus! Viva Deus Pai! Viva Nossa Senhora Aparecida!

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5: Prezados irmãos, queridas irmãs, bom dia, terça-feira, 15 de setembro, metade do mês, e hoje um dia muito especial para todos nós, um dia mariano, é o dia da bem-aventurada Virgem Maria das Dores. Paz e bênção, meu irmão, minha irmã, de onde você nos acompanha nesse momento, do seu trabalho, do seu descanso, da sua viagem, do seu almoço, do campo, da cidade. Nossa comunhão solidária a todos os doentes, hospitalizados e a todos os aniversariantes do dia de hoje. Parabéns, feliz aniversário. As comunidades que têm Nossa Senhora das Dores como padroeira. Aos nossos grupos de reflexão, nosso grande abraço. É o mês de setembro, o mês da Palavra de Deus. Caros ouvintes, uma alegria estarmos juntos em mais um momento de reflexão sobre a Palavra de Deus. Nesta semana, os grupos de reflexão estão realizando a terceira reunião do nosso Caminho pelo Mês da Bíblia. O tema que nos acompanha é muito forte e atual. O Reino de Deus vence os impérios da violência. É o livro de Daniel. E a Palavra de Deus nos apresenta uma frase cheia de esperança. Seu reino jamais será

destruído. É o que encontramos no capítulo 7 do livro de Daniel. Ele tem uma visão impressionante. Ele vê quatro grandes feras saindo do mar. Essas feras representam os grandes impérios daquele tempo, poderes que pareciam invencíveis, mas que eram marcados pela violência, pela exploração e pela opressão. E aqui está uma primeira mensagem muito importante para nós. Aquilo que parece poderoso aos olhos humanos não é necessariamente eterno, isto é, para sempre. Os impérios passam, os governos passam, os sistemas passam, o dinheiro passa, o poder passa, mas Deus permanece. Céus e terras passarão, mas a sua palavra não passará. Por isso, Daniel nos ajuda a não perder a esperança quando olhamos para uma realidade marcada por tantas dificuldades. Às vezes também nós olhamos para o mundo e pensamos: será que as coisas vão mudar? Será que a violência vai acabar? Será que a injustiça será vencida um dia? Será que vale a pena continuar fazendo o bem? A palavra de Deus responde: sim, vale a pena, porque Deus continua sendo o Senhor da história. As feras de Daniel também podem nos ajudar a identificar aquilo que hoje ameaça a vida e a dignidade das pessoas. Quando o dinheiro vale mais do que a pessoa, temos uma fera. Quando a corrupção coloca interesses pessoais acima do bem comum, temos uma fera. Quando a violência destrói famílias, quando o ódio divide as pessoas, quando a mentira e os fake news são usados para manipular e enganar, também estamos diante de forças que desumanizam. Mas não podemos nos acostumar com o mal. Dizer "sempre foi assim" não vai mudar, não combina com a fé cristã. O cristão é alguém que acredita que a realidade pode mudar, não pela violência, não pelo ódio, não pela vingança, mas pela força do amor, da justiça, da solidariedade, da perseverança e da fraternidade. Daniel nos lembra que nenhum poder construído sobre a injustiça permanece para sempre. E esta é uma esperança que precisamos alimentar em nossas famílias, em nossas comunidades, em nossa sociedade. Que Deus nos dê olhos para reconhecer as feras que ameaçam a vida, mas também coragem para não ter medo delas, porque o reino de Deus é maior. Como diz as Sagradas Escrituras, seu reino jamais será destruído. Amanhã continuaremos a nossa reflexão olhando para aquele que Daniel chama de Filho do Homem e descobrindo como Jesus nos ensina a exercer o poder de uma maneira completamente diferente, não dominando, mas servindo. Querido irmão, querida irmã, vamos nos preparando para ouvir a palavra de Deus, o Santo Evangelho, desse dia de festa de Maria, com a música do Padre Antônio Maria, A Bíblia, uma música bonita, conhecida e sugestiva para este mês da palavra de Deus.

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1: Queridos ouvintes, o Evangelho é de São João, capítulo 19, versículo de 25 ao 27.
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1: Naquele tempo, perto da cruz de Jesus estavam de pé a sua mãe, a irmã de sua mãe, Maria de Cleofas, e Maria Madalena. Jesus, ao ver sua mãe e ao lado dela o discípulo que ela amava, disse à mãe: "Mulher, este é o teu filho." Depois disse ao discípulo: "Esta é a tua mãe." Daquela hora em diante, o discípulo a acolheu consigo. Palavra da salvação. Glória a vós, Senhor. Queridos irmãos, queridas irmãs, hoje é um dia mariano. A devoção à Nossa Senhora das Dores sintetiza as tribulações de toda a vida de Maria. Ela viveu na própria alma os sofrimentos do seu filho, Jesus. Esta memória litúrgica foi inserida no calendário romano pelo Papa Pio VII em 1814. E ao celebrar este dia, somos convidados a reviver um momento decisivo da história da salvação e venerar, juntamente com o Filho exaltado na cruz, a mãe que com ele compartilha toda a dor, todo o sofrimento. A participação dolorosa da mãe do Salvador em sua obra de salvação é atestada na hora

cruz pelo evangelista João, que a recebeu em sua casa como verdadeira mãe, tornando todo discípulo de Jesus Cristo também filho de Maria. Mulher, eis aí o seu filho. A tradição difundida particularmente pelos servitas e pelos passionistas especificou 7 dores de Nossa Senhora, que são: a primeira, a profecia de Simeão sobre Jesus, no capítulo 2 de São Lucas; a perseguição de Herodes e a fuga para o Egito, no capítulo 2 de São Mateus; a perda do menino Jesus no templo de Jerusalém, também no capítulo 2 de São Lucas; o encontro doloroso de Maria com seu filho Jesus, carregando a cruz no caminho para o Calvário; Maria aos pés da cruz, em João 19; Maria recebendo em seus braços o corpo do seu filho morto tirado da cruz, Mateus capítulo 27; Maria observa quando depositam o corpo de Jesus no sepulcro, ficando em triste solidão, também no capítulo 19 de São João. A devoção às dores de Maria tem origem popular, passando posteriormente para a liturgia, quando o Papa Pio VII a introduziu no nosso calendário litúrgico. Maria, queridos ouvintes, permanece de pé junto à cruz quando quase tudo parece ter acabado. Na memória de Nossa Senhora das Dores, sua presença fala de uma fé que não foge quando amar dói, quando o amor prova para nós que é exigente, não é uma poesia, mas um modo de viver. Ela não consegue tirar o sofrimento do filho, mas continua ali, inteira, silenciosa e fiel. Há dores que também nós não conseguimos resolver, evitar, tirar de nossas vidas. Podemos apenas permanecer, rezar e confiar. Jesus, no meio da própria agonia, entrega Maria ao discípulo e o discípulo a ela. A dor não fecha seu coração, alarga sua maternidade. Maria agora é mãe da igreja. Mulher, eis aí teu filho. Isso consola quem atravessa perdas, doenças, preocupações e noites sem respostas. Maria conhece o peso de amar sem poder controlar o desfecho. Por isso, sabe acompanhar quem sofre. Ficar perto de Cristo não elimina a nossa dor, as dores da vida, da história, mas impede que essas dores virem desesperos. Por isso, caros ouvintes, ao celebrar esta memória, nós encontramos em Maria a graça de também confiarmos, de pedirmos a Deus que também tenhamos perseverança, que tenhamos um coração e para permanecer na graça de Deus, para permanecermos junto com Jesus Cristo, como discípulos, carregando a cruz, missionários, evangelizando. Que Deus nos abençoe, que Deus nos ilumine, que a Virgem Maria interceda por nós. Vamos à próxima música do programa, uma música de Nossa Senhora. O nome da música é Virgem das Dores, com Eliana Ribeiro. Ouçamos.

Queridos irmãos, queridas irmãs, chegando ao final do programa, vamos aos nossos avisos de missa para a paróquia do Bom Pastor. Durante a semana, amanhã, quarta-feira, dia 16, e na próxima sexta-feira, dia 18, às 19 horas, a missa na Igreja Matriz do Bom Pastor. E no próximo final de semana, sábado, dia 19, missa às 18 horas, na Comunidade Imaculada Conceição, bairro Coqueiro, e às 19h30, nas Comunidades Sagrado Coração de Jesus, bairro Catuaí, e São Judas Tadeu, bairro Pouso Alegre. E no domingo, dia 20, missa às 7 horas da manhã, na Igreja Matriz do Bom Pastor, 8 horas da manhã, na Comunidade Nossa Senhora Aparecida, Coqueiro Rural, às 9 horas da manhã, na Igreja Matriz do Bom Pastor. Às 10 horas da manhã, na Comunidade São Judas Tadeu, na Barra da Roça Grande. E às 5 horas da tarde, na Comunidade São Sebastião, no Córrego Roça Grande. E às 7 horas da noite, na Comunidade Santa Terezinha do Menino Jesus e na Igreja Matriz do Bom Pastor. Vamos rezar agora neste momento final e pedir a bênção de Deus por intercessão de Nossa Senhora. Vamos rezar uma Ave Maria, confiando a Nossa Senhora, né, nossa vida, nossas dores, nossas alegrias, nossas conquistas, os desafios e as nossas comunidades, nossos grupos de reflexão, este mês da Bíblia, que nós possamos ouvir a palavra como Maria ouviu. Bíblia nas mãos, Deus no coração. Pés em missão. Enviai, Senhor, operários a vossa messe, pois a messe é grande e poucos são os operários. Ave Maria, cheia de graça, o Senhor é convosco. Bendita sois vós entre as mulheres,

bendito é o fruto do vosso ventre, Jesus. Santa Maria, Mãe de Deus, rogai por nós, os pecadores, agora e na hora de nossa morte. Amém. A nossa proteção está no nome do Senhor, que fez o céu e fez a terra. O Senhor esteja convosco, Ele está com todos nós. Por intercessão da bem-aventurada Virgem Maria das Dores, desça sobre vós a bênção de Deus Todo-Poderoso, Pai, Filho e Espírito Santo. Amém.

0: vossas mãos, rogai por todos nós, vossos filhos, meus irmãos.
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3: Chegando, alô gente, amigo, um abraço, carinho, super terça-feira, hoje dia 15 de setembro de 2026, já na metade do mês, hein? Vai passando rápido, não é mesmo? Começou há poucos dias o setembro, já estamos aí na metade do mês, opa, vamos aproveitando ao máximo cada momento, cada instante, e aí com muita fé em Deus, com muita paz, com muita harmonia, vamos vivenciando cada momento, cada dia, e com você já na Manhuaçu, com 258 dias do ano, para 2027. Faltam 107 dias, 24ª semana do tempo comum. Faz da lua nova, hoje é o seu aniversário, tô sabendo, parabéns, felicidades, hein? Paz, alegria, realizações. Tem gente aniversariando aí na família, no grupo de amigos, no trabalho, conta pra mim, deixa aí o recadinho que nós estaremos registrando daqui a pouquinho, sempre, sempre com muito carinho e atenção que você merece, tá? Fique ligado! Aí o dia 15 de setembro faz lembrar o Dia Mundial de Conscientização sobre Linfomas, que é um tipo de câncer que se origina no sistema linfático, assim, o conjunto de órgãos, vasos e gânglios, linfonodos, responsáveis por defender o corpo contra infecções. E assim, também hoje faz lembrar o Dia da Musicoterapia, o Dia do Musicoterapeuta, tudo envolvendo a música, hein? E também dia de prevenção e combate à depressão. Bacana, hein? É esse tema aí que a gente está sempre tratando, né? Aqui como informações, levando para você muito conhecimento com os profissionais da área da saúde. E essa abordagem aí sobre prevenção e combate à depressão. Um abraço muito especial para minha amiga dona de casa, para você que está aí no seu trabalho, na sua atividade, você que chegou agora, ligou seu rádio, ou mesmo desde cedo já está acompanhando a programação da Manhuaçu. Vamos ficar juntinhos, hein? Bem pertinho mesmo, a partir de agora até as 4 horas aí no seu rádio, pelo aplicativo, baixe o aplicativo da Manhuaçu ou em tempo real. Também no nosso site você vai acessar e você vai poder curtir com muita qualidade, tá? manhuaçufm.com.br. E nessa tarde de sol, de energia positiva, que eu convido, vamos ficar juntos com você nesse clima super legal, nessa tarde super especial com você que está aí na sua comunidade rural, na sua cidade, de onde quer que esteja nos acompanhando, no seu veículo, na hora do seu almoço, aí do seu descanso, da sua atividade. Vamos que vamos! Abraço especial para a turma da Construção Civil, você no seu comércio, a turma que vai trabalhando aí nas oficinas, alusão muito especial para você aí no meio rural. Vamos na Manhuaçu com muita informação, prestação de serviço, utilidade pública, é só ficar ligado. E a nossa mensagem de hoje faz lembrar, não se envergonhe de ser humilde. Vou repetir, hein? Não se envergonhe de ser humilde. A humildade consiste no conhecimento perfeito daquilo que somos e que podemos, sem fantasiar-nos com qualidades que não temos. Tem muita gente que se julga numa condição e num conhecimento tão avançado, né? Falta um pouquinho mais de humildade para alguns aí, não é isso? Humildade não é posição de corpo, tá? Nem mesmo o tom de voz. É posição de espírito, que sabe o que é e o que pode, e não precisa manifestar-se aos outros, vale para si mesmo. Seja, pois, humilde. Essa é a nossa dica de hoje para você.
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3: Nesse ritmo, nessa tarde.
4: Com vocês, Leonardo Brasil, meu irmão.
3: Que tão sonhador, hein? Natanzinho Lima e Leonardo.

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0: Tá feliz? Tá na mãe Iguaçu, com emoção, sempre, sempre. Agora meu dia 37, Cleito e Romário.
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semana, Walter. Vamos falar de amor. Você não foi o melhor dos melhores amores.

0: Aqui foi Bruno Rosa, Valoriza, olha a hora, vamos conferindo juntinhos. Agora, meu dia 46.
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0: No Sintonia, na sua tarde, super terça-feira, hoje dia 15 de setembro. Hoje tem uma dupla sertaneja como destaque.
1: Agora pronto, tudo que eu posto, penso que é pra você.
0: Agora é o Murilo Ruf.

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1: Histórias de mineiros e mineiras em destaque. Daqui a pouquinho eu tenho um convidado do dia, hein? Grandes nomes da música passam por aqui. E hoje nós vamos falar sobre o Hélio Lobo Leite Pereira. Ele nasceu em Juiz de Fora em 27 de outubro de 1883. Ele, oriundo de uma família de grande relevância na política brasileira, foi um diplomata, ensaísta, biógrafo e historiador brasileiro. E assim, ele ingressou no Itamaraty em 1907, onde demonstrou a vocação para a diplomacia, onde atuou até 1915. Durante esse período, iniciou a sua produção intelectual sobre a diplomacia brasileira, utilizando-se da biblioteca do Itamaraty para suas pesquisas. Primeiros anos foram marcados pela atuação técnica em tribunais arbitrais que definiam as fronteiras brasileiras e pela participação na junta de jurisconsultos para a codificação do direito internacional americano em 1912. Passou a trabalhar no gabinete de Lauro Miller, ministro das Relações Exteriores do Brasil, quando foi promovido a segundo oficial em maio de 1913. Durante o governo de Venceslau Brás, 1914-1918, serviu como secretário da Presidência da República. Sua projeção internacional consolidou-se ao fim da Primeira Guerra Mundial, quando atuou como secretário-geral da Delegação Brasileira no Congresso de Paz de Versalhes. Ao longo da carreira, Hélio Lobo serviu como cônsul-geral do Brasil em centros estratégicos, como Londres, de outubro de 1919 a maio de 1920, e Nova York, de 1920 a outubro de 1925, onde aproveitou a estadia para cursar a Faculdade de Ciências Políticas e Econômicas da Universidade de Colômbia. Em 1938, foi representante brasileiro na Conferência de Evian, na França, para discutir então o destino dos refugiados judeus que fugiam do Holocausto na Alemanha nazista. Em 1947, o mineiro Hélio Lobo ocupou o cargo de diretor do Instituto Rio Branco, a escola diplomática vinculada ao Ministério das Relações Exteriores, além de retornar às funções de representante do Brasil no Conselho de Administração da Organização Internacional do Trabalho em Genebra e em Montreal em 1951. Em 6 de janeiro de 1918, foi eleito para a cadeira número 13 da Academia Brasileira de Letras, sucedendo a João Carneiro de Souza Bandeira. Sua posse ocorreu em 26 de novembro de 1919. No campo editorial, contribuiu ativamente para a revista Atlântida, entre os anos de 1915 a 1920. Apesar de seu conflito passado, foi o primeiro jornalista a entrevistar Getúlio Vargas após a sua deposição, devido ao golpe militar que deu fim ao Estado Novo em 1945. Foi também o primeiro repórter que entrou no quarto presidencial do Palácio do Catete, no Rio de Janeiro, então Distrito Federal, após o suicídio de Vargas em 1954. E assim, várias obras foram lançadas de autoria de Hélio Lobo Leite Pereira, mineiro de Juiz de Fora, diplomata, ensaísta, biógrafo, historiador brasileiro. É assim que diariamente nós contamos histórias de mineiros e mineiras, e vale a pena conferir. 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
13: Sintonia, você conferida a hora certinha agora, 1:07 no destaque na sua tarde. Vamos aí com aquele momento tão especial que você aguarda para estar conferindo o convidado do dia nesse clima super, mas super especial aqui no Sintonia.
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13: Tem uma dupla muito querida, tem uma trajetória muito legal, Lucas e Luan.

né? Formada pelos irmãos paulistas, o José Lucas de Ângelo, que é o Lucas, e o Josué de Ângelo, que é o Luan. Não tem nada a ver com o Luan, né? Nome verdadeiro. Originários lá do interior de São Paulo, Guará. E assim, a música Amor que Sonhei, 1 em 11.

0: Amor que sou eu, Lucas e Luan, em destaque na Mãe Uaçu. Dona dos meus sonhos, 1h14.
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0: E assim, Lucas e Luan, destaque dona dos meus sonhos, em sintonia com você, o convidado do dia. Após o intervalo, tem mais, fique ligado.
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Sintonia com você hoje com a dupla convidada, Lucas e Luan. Esta fama, os irmãos tiveram uma infância e juventude assim bem humilde na fazenda Santa Terezinha, lá nos canaviais de Sertãozinho, interior de São Paulo. Começaram a carreira artística no início dos anos 1990, lançando o primeiro disco em 92. Mesmo com recursos financeiros limitados para a divulgação, conseguiram vender milhares de discos no início da trajetória, graças à boa execução de suas músicas nas emissoras de rádio. Para você agora, vem chegando, Mexe que é bom.

E assim a dupla Lucas e Luan em destaque no nosso convidado do dia. Se você está gostando, eu aguardo que você manda aí pra gente aquela mensagem destacando, tô ligadinho, curtindo aqui Lucas e Luan, quer indicar uma música? Pode, fica à vontade, tá? E também pode indicar aí o seu convidado, a sua convidada, fique bem à vontade mesmo, a programação que é feita para você. Então essa dupla Lucas e Luan, amplamente reconhecida no cenário sertanejo, tanto pela discografia quanto também por composições de sucesso gravadas por outros grandes nomes da música sertaneja brasileira. Horizonte Azul, por exemplo, lembra da música? Gravada com grande sucesso pela dupla Leandro e Leonardo. Mexe que é bom, essa aí, que nós acabamos de ouvir, também foi gravada por Zezé de Camargo e Luciano. Agora tem Solidão.

E assim hoje, Lucas e Luan, dupla convidada aqui no Sintonia. A dupla continua ativa, com apresentações, participações confirmadas em rodeios e vários eventos pelo país. Conta pra mim se você gostou, hein? Quer indicar o seu convidado aqui na Manhuaçu? Fique bem à vontade, tá? Com a oportunidade de estar indicando cantor, cantora, a dupla sertaneja, o grupo musical que você gosta. E nós destacamos sempre, sempre com esse carinho. A última não poderia ser diferente. Presente de Deus. 1h34, já já está a informação.

0: E assim hoje a dupla Lucas e Luano convidado. Amanhã tem mais um convidado para você que é indicar, participe, aconteça.
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0: E assim nós vamos em frente agora, 1h39 vem chegando.
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0: E a melhor informação aí no seu rádio, super terça-feira, hoje é 15 de setembro. Vamos às atualizações das notícias do tribunadoleste.com.br. Ana Flávia Domingos, boa tarde, tudo bem, Ana?
3: Boa tarde, Moreira, boa tarde para você e para os ouvintes do Sintonia da Tarde.
0: E na terça-feira, o que nós temos aí de informação?
3: Então, a gente começa falando sobre os mesários da comarca de Manhuaçu que estão passando por treinamento para as eleições que acontecem no mês de outubro. Lembrando que a comarca ela abrange os municípios de Manhuaçu, Simonésia, Reduto, Santana do Manhuaçu e São João do Manhuaçu. Os treinamentos começaram no dia 8 de setembro e seguem até o dia 22. A capacitação ela reúne orientações sobre os procedimentos que serão realizados durante a votação e também permite que os mesários tenham contato com a urna eletrônica antes do dia da eleição. E segundo o chefe do cartório eleitoral de Manhuaçu, Gabriel Atilho, uma das preocupações é apresentar aos mesários as novidades da urna e proporcionar o

0: treinamento prático. Entre as mudanças destacadas está a barra de progresso da urna eletrônica, que permite ao eleitor acompanhar de forma mais clara em qual cargo está votando. Ele também informou que Manhuaçu terá novos locais de votação, um deles sendo em São Pedro do Havaí. O treinamento ele também aborda como os mesários devem agir diante de possíveis situações durante a votação, e a orientação é que eles mantenham a calma e sigam os procedimentos para garantir a regularidade dos trabalhos e o direito do eleitor de votar. Então, a matéria está disponível lá no nosso site, o pessoal pode estar conferindo também essa matéria em vídeo. Ele fala um pouco mais sobre esse treinamento, né, que está sendo feito com os mesários, já passou por algumas cidades da comarca e nesse momento está acontecendo aqui no município de Manhuaçu.
1: Está aí, portanto, né, essa oportunidade de ser mesário, mas igual foi relatado aí pela Ana, né, existe também um treinamento, né, não é simplesmente chegar lá no dia... Vão trabalhar, pessoal? Não, tem que estar todo mundo preparado, né?
0: Isso, é necessário. Tem até algumas regras que ele estava falando lá durante o treinamento. Inclusive, se um pai ou responsável estiver com alguma criança, pode estar levando, né? Não é para os mesários ficarem a cargo com a responsabilidade dessa criança. Vai estar podendo estar levando. Quem precisar de auxílio também, eles vão estar auxiliando lá para poder transcorrer, né, da melhor forma possível. Então é super importante eles terem essa atenção também para chegar no dia da eleição e não dar nada errado, né, que é assim que a gente espera que transcorra muito bem. Já é um momento muito turbulento ali, né? A gente sabe que acaba que tem vários partidos, várias pessoas votam no seu candidato, isso pode acabar influenciando também, várias pessoas ficam ali ao redor das escolas. Então, assim, é um momento muito importante para a democracia do país, né? Do nosso estado também. A gente tem votação para senador, temos votação para deputado estadual. Então, assim, é um momento muito importante e esse treinamento serve para isso também.
1: Isso. Verificando aqui, faltam pouco mais de 2 semanas, né? Tá chegando, hein?
0: Tá chegando já, acho que vai ser um período
1: bem corrido, né?
0: Bem corrido, assim, inclusive nós aqui já estamos nos preparativos também. Então, assim, começa muito antes, né, do pessoal só ver ali no momento, ali na hora, acha que é só aquele momento, mas não é. A gente trabalha aí durante mais ou menos um mês antes para poder levar o melhor, né, para a comunidade.
1: Mas o que, que nós temos aí, Ana?
0: Então, a gente fala também sobre uma moradora de Manhuaçu que está fazendo uma vaquinha para custear o tratamento contra o câncer. Ela é moradora da comunidade do Coqueiro Rural, a Sara Martins. Ela tem 29 anos e acabou descobrindo um câncer de pele após perceber um sangramento e uma pinta nas costas. Ela iniciou esse atendimento aqui em Manhuaçu e, após o diagnóstico, foi encaminhada para a Fundação Cristiano Varela, em Muriaé, onde passou por uma cirurgia. E para esse tratamento, né, após a cirurgia, ela precisa fazer... Ela teve que fazer, né, o esvaziamento axilar, né, e a retirada também dos linfonodos. E por causa disso, né, a médica responsável pediu para que ela comece de forma mais rápida o tratamento de imunoterapia adjuvante. E para ela fazer esse tratamento, ela precisa fazer o pagamento, porque acaba que a fundação não custeia, né, esse valor. E esse tratamento é estimado em cerca de 35 mil a 40 mil mensais. E aí a perspectiva é no início de um ano, né, para ela poder fazer esse tratamento durante todos os meses. Como ela não tem essa condição, ela está fazendo essa vaquinha. Inclusive, se você puder doar, lá no nosso site tem o WhatsApp dela e o número também. Esse número é a chave Pix dela, você pode estar acessando, caso você queira doar. É o 33 999 41 3262, e pode entrar em contato também com ela através desse número pelo WhatsApp para estar sabendo mais informações também. Então, só reforçando novamente, o número é o 33 999 41 3262.
1: Vamos ajudar a Sara aí, né? Uma situação assim que não se esperava. Ela é moradora de onde que você disse aí?
0: Ela é moradora do Coqueiro Rural.
1: Coqueiro Rural, né? Então, dá uma forcinha para a Sara aí, ver se ela consegue arrecadar aí nessa vaquinha, né? Vou até repetir aqui, reforçar: o 33 999 41 3262. o Sistema Único de Saúde não disponibiliza esse tipo de tratamento, por isso tem que ser feito de forma particular. Não é um valor assim tão alto, mas é um valor que ela não tenha condições agora de arcar, não é?
0: Isso, exatamente, né? Ainda mais que esse valor ele acaba sendo mensal, né? Então ela vai gastar cerca de 35

0: 5 mil a 40 mil no mês, e aí ela até chega a falar que é uma estimativa de 500 mil reais. Então, para muita gente pode ser pouco, né? Mas para ela é muito, então ela está realizando essa vaquinha.
1: Isso, e se tiver essa força, esse apoio, logicamente vai viabilizar, né? Vai trazer essa expectativa para essa mulher aí que está passando por esse momento.
0: Isso, exatamente. E a gente encerra falando sobre Inhapim, onde uma mulher foi presa após tentar entrar em presídio com maconha e êxtase. Essa mulher de 24 anos, ela foi presa em flagrante no último sábado durante o procedimento de entrada para visita na unidade prisional de Inhapim. Ela pretendia visitar o companheiro transferido de Belo Horizonte para a unidade e durante a revista, policiais penais da equipe B suspeitaram da visitante. A abordagem ela foi realizada por policiais penais femininas responsáveis pelo procedimento segurança. E segundo as informações, os materiais estavam escondidos junto ao corpo da mulher e foram encontrados maconha e êxtase, além de unidades de goma de mascar, palitos de fósforo e lixas. E diante da localização dos materiais, a visitante recebeu voz de prisão. Ela e o material foi apreendido, né? Foram encaminhados à delegacia de Polícia Civil de Caratinga. E conforme informações, o delegado de plantão ratificou a prisão em flagrante e instaurou inquérito para apurar o caso. A suspeita poderá ser encaminhada para uma unidade prisional feminina em Timóteo, onde permanecerá à disposição da justiça. E a ocorrência ela foi registrada após a autuação dos policiais penais durante o procedimento de segurança para a entrada de visitantes da unidade, e o material localizado foi apreendido e será utilizado na investigação. O caso será acompanhado pelas autoridades competentes, que deverão apurar a origem dos materiais e também as circunstâncias da tentativa de entrada com as substâncias na unidade prisional.
1: Tinha um tempo que não havia registro, né, Ana? Em termos aí dessa tentativa, dessa forma, né, que é até peculiar aí, né, nos presídios. E a parceria aí, ela...
0: Deu errado, né?
1: Essa parceria é meio perigosa, né?
0: É bem perigoso, né? Infelizmente, isso acho que acontece mais do que a gente imagina, que na nossa região havia um tempo que não acontecia isso, né? Às vezes tem até gente que faz a ingestão dessas substâncias ilícitas, né? Infelizmente. E isso a gente reforça que pode acarretar também um problema pior de saúde, né? Grave. Então é super importante todo mundo ter essa atenção. No caso dela, tava junto ao corpo, né? Ela não tinha ingerido nem nada, mas aqui fica essa questão também reforçando para quem faz a visita nesses presídios, que não faça isso, né, porque pode ter outras consequências, né, além da questão da saúde. Tem a questão também que ela acabou sendo presa, né, foi visitar o companheiro no presídio, mas acabou sendo presa também, e aí não vai ter mais essa oportunidade de estar visitando ele.
1: Não ficou por lá porque tem os procedimentos, né, porque foi visitar e acabou se comprometendo, né?
0: Isso, exatamente, né? E ela foi para um presídio feminino também, que fica lá em Timóteo, né? É diferente do que ela havia procurado, que ela estava lá em... Ele estava, né, em Inhapim, acabou sendo transferido de Belo Horizonte para aquele presídio.
1: Ok, Ana, obrigado aí. Boa tarde.
0: Eu que agradeço, Moreira. Lá no nosso site tem mais informações. O pessoal pode estar acessando e conferindo. E eu volto amanhã com mais informações.
1: Muito bem. Destaque para você aqui na Manhuaçu FM 106,9, a oportunidade de acompanharmos aí todas as informações, atualizações do tribunadoleste.com.br.
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0: 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Inverno chegando e é hora de colocar aquela roupa quentinha, pois além de aquecer, a prevenção de doenças respiratórias é fundamental. Quer algumas dicas práticas para o seu bem-estar nesta época do ano? Inclua no seu dia a dia chás quentes e vitaminas naturais. Pratique exercícios físicos regularmente e mantenha a casa em perfeitas condições de higiene. Cuide com carinho da sua saúde. E se precisar sair de casa em dia frio, não esqueça do agasalho para garantir o seu conforto térmico.
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2: E aí, Bolsa em Frente, você ligadinho e você também tendo a oportunidade aí de participar com a gente, deixar seu recado pelo nosso WhatsApp, que é o 339-8818-8890.
3: Ô Moreira, boa tarde.
2: Boa tarde.
3: Ô Moreira, eu queria ouvir aquela música, só que do Luiz Burgo, no Cogos Barroso, Antônio Geraldo, do Cogos Barroso em Luiz Burgo. Eu queria ouvir aquela música, é as sete palavras de Jesus na cruz. Tem como você olhar para mim, eu ofereço minha família, para meus filhos e para vocês aí da rádio também.
2: Tá certo.
3: Eu vou ficar com Deus, Moreira.
2: Valeu, Antônio. Um abração. Uma boa terça-feira. Tudo de bom para vocês aí, tá? Deixa eu mandar uma alusão aqui ao nosso ouvinte, a Luísa Helena, lá em Manhuirim, acompanhando. Ela destaca, mora aqui próximo ao Trevo, né? Chegada de Manhuirim. Um abraço para você. Obrigado aí pela sintonia, tá? Então vamos aí com Pedro Bento e Zé da Estrada. Essa é antiga, mas tem uma mensagem muito legal. Sete palavras.

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12: Olá, meu querido irmão, minha querida irmã, está no ar o nosso Igreja Viva, este momento em que nós estamos fazendo a leitura de um documento da Igreja, recordando a nossa catequese inicial, aprimorando a nossa catequese permanente, momento em que nós ouvimos a tradição da Igreja através dos bispos, através dos sínodos, e neste instante do Igreja Viva, nós estamos na leitura da exortação apostólica pós-sinodal Verbum Domini, do Santo Padre Bento XVI, sobre a palavra de Deus na vida e na missão da Igreja. Nesta exortação apostólica, nós continuamos a leitura do número 92, que vai nos dizer o seguinte. São Paulo nos ilustra com a sua vida o sentido da missão cristã e a sua originária universalidade. Pensemos no episódio do Areópago de Atenas, narrado pelos Atos dos Apóstolos. O apóstolo das nações entra em diálogo com homens de culturas diversas, na certeza que o mistério de Deus conhecido ou desconhecido, do qual todo homem tem uma certa percepção, embora confusa, revelou-se realmente na história. O que venerais sem conhecer é o que eu vos anuncio. De fato, a novidade do anúncio cristão é a possibilidade de dizer a todos os povos: ele mostrou-se, ele em pessoa, e agora está aberto o caminho para ele. A novidade do anúncio cristão não consiste num pensamento, mas num fato: ele revelou-se. Muito bem, meus queridos irmãos, minhas queridas irmãs, nós aqui neste número 92 compreendemos então que esta universalidade do anúncio, da nossa missão, aquilo que nós devemos cumprir é fazer com que este Deus conhecido, desconhecido, este Deus chegue ao coração até mesmo daqueles que não o conhecem, mas o veneram mesmo desconhecendo, fazendo como São Paulo disse: este Deus o qual venerais, ao qual não conheceis, é o Deus que eu vos anuncio. Portanto, nós somos convidados a nos deixar ser conduzidos e conduzir esta nossa missão de discípulos missionários, fazendo-se assim com que a palavra de Deus chegue aos confins do universo pela nossa ação missionária, pelo nosso discipulado e o nosso seguimento. Que Deus abençoe imensamente você, abençoe o seu lar, abençoe a sua família. Um grande abraço, fiquem com Deus e até o nosso próximo Igreja Viva.

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1: E assim nós tivemos um momento especial do Igreja Viva. A comunicação do Padre Rafael Henrique vai estar de volta amanhã, neste mesmo horário, então fique ligado.
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1: Daqui a pouquinho, às 12h30, um papo muito legal com a médica geriatra, a doutora Melissa de Andrade Dutra. Vamos falar sobre a saúde dos idosos. E hoje um questionamento muito legal que eu gostaria até de passar para você, já antecipar aí, e também já ir respondendo, tá? Interagindo com a gente.

O que te motiva a despertar para um novo dia? Este é o tema de hoje, né? O despertar para um novo dia. Qual é a sua principal motivação? Então, já pensou nisso? Destaque aí na sua participação, manda pra gente. Ah, o que me motiva é saber que eu tenho a família para cuidar, né? Tenho os negócios para realizar, tenho que cuidar da saúde. O importante é você estar aí participando.

0: E aí, gostou, Giovanni? Destaque Oceano. Agora são 2:16, daqui a pouco tem toques e dicas.
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1: Bom demais, hein? Agora são 2h19, chegando Toques e Dicas, aquela receita legal para você colocar em prática, chamar a família. Vamos preparar aqui? Então, vamos lá, André Pandeles, boa tarde.
2: Boa tarde, Moreira, e boa tarde, ouvintes do Sintonia da Tarde, aqui na Voz é o Pandeles. Eu cheguei nessa terça-feira deliciosa com uma receita ainda mais deliciosa desse sorvete de amêndoas, super perfumado, denso e perfeito. Para esse clima quente que tá fazendo nessas tardes. Então já anota aí os ingredientes. Para o meu sorvete de amêndoas, eu estou usando aqui 400 ml de creme de leite, 60 ml de leite, 6 colheres de sopa de açúcar, 3 gemas, 100 gramas de farinha de amêndoas e uma pitada de canela em pó. O preparo desse sorvete é muito fácil. Eu vou começar juntando todos os meus ingredientes em uma panela e eu vou ligar para cozinhar em fogo baixo, misturando sempre, sempre raspando aí as laterais até atingir a temperatura de 85 graus, que é o ponto na P, que é quando você molha ali a sua espátula, passa o dedinho na espátula e ela forma um caminho que não vai se fechar. Chegou nos 85 graus, vou transferir a massa para uma tigela e vou bater com um mixer por 3 minutos para essa massa ficar bem lisa e homogênea. Depois eu vou cobrir com um filme plástico e vou levar para a geladeira de um dia para o outro. Se você não puder levar de um dia para o outro, é importante aí deixar pelo menos umas 4 horas. Eu deixo de um dia para o outro, que é para o sabor ficar bem apurado na massa desse sorvete. Então no outro dia eu retiro essa massa de sorvete da geladeira e vou bater aí com uma batedeira de mão. Se você tem uma sorveteira, esse é o momento de levar para a sorveteira até a massa congelar mais ou menos uns 15 minutos. Se você não tem sorveteira, é só tirar da geladeira, bate bem aí com o fouet ou com uma batedeira de mão e pode transferir para o seu pote de sorvete e levar para o congelador. E você vai deixar no congelador só até ele se firmar, porque esse sorvete fica super cremoso, um sabor de creme de gemas com amêndoas, bem delicado e especial. Tenho certeza que vocês vão gostar. Para você ver foto de como esse sorvete fica bonito e cremoso, me acompanha lá nas redes sociais. Vocês me encontram por lá como @opandeles, com LLIS no final. E é lá também que eu vou te ensinar a fazer.

0: um crocante de oleaginosas com especiarias, perfeito para acompanhar esse preparo. Então te vejo lá nas redes sociais. E eu volto na sexta-feira com outra receita deliciosa e de outro mundo. Se você tem algum pedido de receita que você quer aprender por aqui, também me manda lá nas redes que eu vou adorar saber. Uma boa tarde, uma boa semana para todo mundo. Um grande abraço, Moreira, e é com você.
1: Valeu, Pandelis, obrigado aí. Gostou desse sorvete? Ah, vai ficar chique, hein? Delicioso. Pode ter certeza que a receita... Ah, manda para mim aí a solicitação agora através do WhatsApp da Mãe Uaçu e receba na mesma hora. O importante é fazer diferente, é surpreender muita gente.
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5: Vamos juntos? Ah, ser melhor, não é mesmo? Daqui a pouquinho tem informações aí sobre a saúde dos idosos, então fique ligado. A participação da médica geriatra, a doutora Melissa de Andrade Dutra. E assim, vem chegando a Nilo e Davi, não mexe.

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0: Alô, você, vamos aí na sequência do Sintonia da Tarde e a participação da médica geriatra, doutora Melissa de Andrade Dutra, que chega sempre assim com aquele sorriso, com aquela disposição, trazendo seus conhecimentos para abordarmos aqui sobre a saúde dos idosos. Falei certo, doutora Melissa, boa tarde.
1: Boa tarde, Moreira, uma alegria estar aqui na rádio para a gente falar um pouquinho sobre a saúde dos nossos idosos. É uma alegria mesmo vir aqui dessa contribuição, acho que contribuição social mesmo, né, Moreira? Tantas coisas que a gente vai estudando, vai aprendendo, e quanto mais pessoas a gente conseguir passar essas informações de qualidade, melhor, né?
0: Prestação de serviço para a comunidade, para a coletividade. Nós estamos trazendo como sequência um estudo que foi desenvolvido de forma ampla em várias partes do mundo, intitulado Zonas Azuis, locais que as pessoas vivem, têm a longevidade com uma qualidade de vida excepcional. E hoje nós vamos trazer como tema, propósito, qual é a sua razão para acordar de manhã? E aí, doutora, qual é a sua razão para acordar de manhã?
1: Nossa, mãe, tem muitas. Mas eu falo, eu queria ser pelo menos três. Eu queria estar em casa cuidando dos meninos, eu queria estar no consultório, eu queria estar aqui na rádio, estar com meu esposo. Quando a gente pensa na nossa vida, né, Moreira? A gente tem que agradecer, porque é um dom de Deus, né? A vida realmente é um presente, e aquilo que vai sendo nos apresentado no dia a dia, esses pequenos desafios que às vezes acontece mesmo, né? A gente, diante de Deus, a gente vai resolvendo tudo, né? A gente vai vendo que de tudo Deus nos dá o melhor, né, Moreira? Isso para todos. Trazendo esse ponto aqui das zonas azuis, na semana passada a gente falou da importância de se movimentar, que foi identificado que nessas inúmeras regiões do mundo que tiveram uma longevidade saudável, todas elas essas pessoas tinham o hábito de movimentar. E além disso, foi identificado nesses estudos que todas essas pessoas, essas diferentes áreas do mundo, né, foi Japão, Grécia, Itália, Costa Rica, nos Estados Unidos, todas essas pessoas também tinham em comum um senso de propósito, que aí foi o tema, que é o tema do programa, que é qual a razão para acordar de manhã. E é muito interessante, né, que isso não aparece no exame de sangue, não aparece em tomografia, e não vem escrito uma receita de bolo, né, Moreira? Mas o que que acontece? Imagina duas pessoas de 75 anos, uma acorda pensando em um compromisso, encontra uma amiga, cuida das plantas, busca o neto, participa de um grupo, né? A outra acorda sem rotina, sem atividade, sem saber o que vai fazer com o dia. As duas têm a mesma idade, mas vivem experiências diferentes. Então, propósito não significa necessariamente trabalho. Uma pessoa aposentada pode ter um enorme propósito, né? Cuidar da família, ensinar, fazer voluntariado, cultivar uma horta, estudar, tocar um instrumento, participar de uma comunidade, cuidar de um animal, aprender algo novo. E propósito também não é produtividade. O valor de uma pessoa idosa não depende do quanto ela produz. Propósito significa significado. É sentir que existe algo que vale a pena de fazer, né? Alguém que importa ou algo que se deseja conhecer. Isso, Moreira, claro, pode mudar ao longo da vida. A pessoa tem um propósito aos 30, que, por exemplo, é criar os filhos, né? Aos 50, construir uma carreira. Aos 70, cuidar dos netos. Aos 80, ensinar uma habilidade. Então, o que é importante? É a gente perguntar a nós mesmos, né? O que que nos faz levantar da cama? O que te faz levantar da cama? Se você não souber responder, talvez seja uma oportunidade de procurar, né? Experimente uma atividade nova, reencontre uma pessoa, aprende algo novo, volte a uma atividade que abandonou e comece a ajudar alguém. Porque envelhecer não significa, Moreira, que se termina a história, né? Significa continuar escrevendo a história de outra maneira. E a grande mensagem é essa, né? Longevidade não é apenas a quantidade de ano. É trazer razões para viver esse ano, né? Motivo para viver esse ano. E a gente tem aqui, trazendo de volta, né? lembrança da Olivia, né? Que ajudou, né? Que foi a grande mentora organizadora desse livro que a gente fez. Né? E ela tem 80 anos, né? Cheio de sentido de vida, né? Repleto de motivações para continuar os anos, né? Que Deus deu para ela.
0: A questão do propósito, né? É o que é o meu objetivo de hoje. Ah, vou mexer lá no quintal. Então, eu tenho uma comida diferente para fazer. Você citou o seu Caetano, há poucos dias comemorou os seus 95 anos, iniciou aí Pilates, né? Aí a pessoa fala assim, mas aos 95, então, sempre é tempo de começar.
1: Exatamente, né? Então, quando a gente tem um motivo para levantar da cama, eu falei aqui, não é produtividade, não significa trabalhar, mas é um significado, a sua vida tem um significado, você vê que você faz parte de uma comunidade, faz parte da

0: família, ou que alguém realmente depende de você e você tem a capacidade de cuidar, seja de uma planta, seja de um animal, seja realmente de neto, isso faz com que a vida ganhe mais sentido, que eu sempre lembro disso. A sabedoria não vem de saber do conhecimento, vem do sabor. Então, a gente tendo motivo para viver, a vida vai ficando com tempero, né? Vai tendo gosto, vai tendo cor. E eu tenho que falar isso, Moreira. Você sabe que eu sou muito franca muitas vezes aqui na rádio, preciso falar, porque o tanto de idoso que não tem motivo para viver, isso está cada vez maior. Isso, infelizmente, é uma realidade, né? Eu vejo isso muito no consultório, que às vezes a depressão não chega pela doença em si ou pelas circunstâncias da vida, mas chega porque chega um momento que a pessoa fala assim, peraí, eu não tenho mais nada, acabou, e eu tô viva ainda. Mas não é essa. A história não é que não acabou. A gente tem que ajustar o nosso olhar, que é esse o meu papel geriátrico, né, Moreira? De abrir uma janela, falar assim, olha, tem um novo horizonte pra gente caminhar, pra gente seguir juntos. Vai valer a pena a gente continuar vivendo, tendo esse novo olhar para a vida.
1: Esse propósito é expectativa, esperança. A gente observa aí que algumas pessoas têm conseguido aposentar com uma idade mais fora daquele padrão, antecedendo aí talvez 50 e poucos anos. E chega ali, a pessoa leva um choque, né? E aí, como é que vai ser? Começa aquele marasmo. Então, tem que ter essa questão de buscar algo novo.
0: E isso é muito importante, Moreira, que nesse estudo, as pessoas que têm maior longevidade com saúde, a gente vai pontuar isso aqui, mas eu preciso te trazer isso. A vida não foi só trabalho. Eles tinham amigos, eles tinham uma comunidade, eles tinham um trabalho voluntário, eles tinham uma família. Então, isso tudo dá substrato, porque quando chega o momento que dá aposentadoria, a pessoa não sofre tanto, porque ela tem outras frentes que ela precisa de lidar, que ela precisa de continuar o trabalho, e aí acaba que ela consegue se reorganizar mesmo nessa nova rotina, né? Que não está trabalhando mais, mas a vida segue com inúmeros outros desafios, né, Moreira?
1: Qual é a razão para acordar de manhã? Muito mais do que só ter tido descanso à noite, né? O dia, você tem um dia pela frente. Primeiramente, agradecer a Deus por mais um dia. Vão em frente.
0: Exatamente, né? Sabendo que Deus está cuidando de tudo, a gente vai lidando com as adversidades que aparecem para todo mundo, né, Moreira? Mas com muita alegria e com esperança, né, de que as coisas vão se resolver e a gente tem dentro de nós também a capacidade de resolução, independente da idade. Então, Moreira, quem está nesse processo já do envelhecimento, quem já está na velhice, tem um ganho a mais que nós não temos, né, que é a sabedoria. Porque a sabedoria realmente só é ganha nesse processo de envelhecimento. Então, as pessoas idosas, em todas essas regiões, eu vou falar isso também lá para frente, eles têm o idoso como a sede do conhecimento. Não é só uma pessoa ali, mas é uma pessoa que tem conhecimento e vai nos ajudar a envelhecer bem. Então, quanto mais oportunidade a gente der para os nossos idosos, para eles falarem, para eles passarem esses conhecimentos, né, que foi a experiência de vida deles, a gente vai conseguir ter uma sociedade melhor.
1: Realmente um despertar muito interessante. Propósito. Qual é a sua razão para acordar de manhã? Então, manda para mim, WhatsApp, qual que é a sua razão para você acordar pela manhã, aquele sol brilhando, hein? A família, né? Cada um com a sua atividade, com a sua responsabilidade. Manda para gente aí, eu quero saber qual que é o seu propósito, tá? A sua razão para acordar de manhã. Vamos interagir. Doutora Melissa, muito obrigado pela participação.
0: Muito obrigada, Moreira, e até o próximo encontro. Deus abençoe a todos vocês.
1: E assim nós tivemos a participação da médica geriatra doutora Melissa de Andrade Dutra e a saúde dos idosos sempre em destaque e hoje com esse tema muito especial, tá? Propósito, qual é a sua razão para acordar de manhã? Conta pra gente, daqui a pouquinho nós voltamos.
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2: Sintonia aí, assim nós tivemos o Batista Lima, um sonho de amor, complementando aqui a sua tarde com muita emoção, hein? E a entrevista que ele bate papo há pouco com a doutora Melissa, e nós deixamos o questionamento em cima do tema de hoje, hein? O que te motiva a despertar em um novo dia? Então, aqui o nosso amigo Vieirinha mandou: o que mais me motiva é saber que tem Deus lá em cima, cuidando de mim aqui todos os dias da minha vida. Beleza? Bom demais, Vieirinha. Um abraço, tá? A Neuza, ela ligadinha também, abraça o pessoal ali do bairro São Vicente, e ela destaca: Moreira, o que mais me motiva é saber que eu tenho um dia pela frente, tenho trabalho, tenho a família, e aí sim me sinto realizada, hein? A nossa ouvinte, a Elisângela, ela moradora lá do Bom Jardim, destaca: o que mais me motiva a despertar pela manhã é poder levantar, fazer minha oração, ouvir a Rádio Mãe Uaçu, olha que legal, hein? E também saber que eu tenho uma família para cuidar. Ô, maravilha! Valeu, Elisângela! E pra você?
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2: São agora 12h49, o jogador Osório, zagueiro do São Paulo, foi denunciado pelo STJD ontem pelo lance que gerou a sua expulsão na derrota para o Palmeiras no sábado pelo Campeonato Brasileiro. Na ocasião, o defensor foi expulso aos 37 minutos do primeiro tempo por uma entrada em Piquerez, lateral do Palmeiras. Rafael Klein deu cartão amarelo, mas após revisão do VAR, expulsou o zagueiro. E o Botafogo está no mercado para acertar com um novo técnico e definiu Tite. Lembra dele? É, como seu principal alvo. É isso mesmo, hein? Tite volta à cena. Na segunda-feira, o treinador se reuniu com alguns integrantes da diretoria. Entre eles, o presidente João Paulo Magalhães Lins e o diretor de futebol Léo Coelho. A diretoria formalizou o interesse na contratação e apresentou o projeto alvinegro a Tite, que está sem clube desde que foi demitido do Cruzeiro em março deste ano. O trabalho do treinador agrada ao Botafogo desde a gestão de John Textor é elogiado por membros do departamento de scout. E o Flamengo assumiu a liderança da classificação do segundo turno do Brasileirão com 17 pontos, com 24 disputados ao derrotar o Corinthians no Maracanã por 2-1. Foi beneficiado pela derrota do Cruzeiro fora de casa para o Santos 2-1. A equipe mineira caiu para a terceira colocação, sendo superada também pelo Bahia, que chegou a 16 pontos ao derrotar em casa o Remo por 2-1. Então, está aí, portanto, esta atualização, né? Classificação do segundo turno, né? Classificação geral da competição, não. Apenas do segundo turno, o segundo esse levantamento, o Flamengo lidera e o Corinthians, no levantamento, é o lanterna aí, em termos de aproveitamento no segundo turno. A Série B do Campeonato Brasileiro, nós tivemos ontem a equipe do América jogando em Belo Horizonte, no Independência, perdendo mais uma partida. E a América tá difícil, hein? Passos largos aí rumo à Série C, né? Infelizmente, perdeu por 2-0 para o São Bernardo. E o Goiás ganhou

0: Fora de casa, 3-1 em cima do Botafogo de São Paulo. O Avaí empatou com Vila Nova 1-1. Hoje vamos ter mais três partidas. Londrina e Ponte Preta, 19h30, 19h30 Náutico e Operário. Às 21 horas no Rei Pelé, vai ter o CRB jogando com o Sport. Série A do Campeonato Brasileiro, ontem nós tivemos o Bahia encerrando a 27ª rodada e a vitória em cima do Remo, 2-1, parecia jogo fácil, mas acabou ficando um pouco difícil já com as oportunidades que o Bahia perdeu durante a partida. E com isso, a classificação está na Série A, com o Flamengo primeiro 57, Palmeiras 56 é o segundo, Atlético Paranaense 46, Bahia 46 é o quarto colocado, Fluminense 45, agora o Fluminense está na quinta posição com 45 pontos. E o Cruzeiro na sexta posição com 42 pontos. Logo pertinho ali tem o Atlético com 39, com um jogo menos, a menos aí, né, esse jogo. E o Coritiba, que vem em oitavo com 38 pontos. O Vasco da Gama está em 17º. Na lanterna, nós temos a Chapecoense, né, com 17, o Vasco em 17º com 28, Internacional 28, Remo 23 pontos e a Chapecoense com apenas 17 pontos. Vamos falar aqui das quartas de final da Copa Sul-Americana, já que hoje tem jogos. O São Paulo joga às 21h30 com o Boca Juniors no Morumbi. Boca venceu por 1-0 o primeiro jogo. E o São Paulo aposta na vitória ou na classificação mesmo para estar aí melhorando sua condição financeira, que não está fácil na atualidade, né? Essa classificação vai ajudar aí a equipe, além de levar uma moralzinha diante da situação que vive o São Paulo. O Vasco da Gama joga às 19 horas em São Januário com o Santa Fé. Primeiro jogo, houve empate em 0-0. Destacando a Libertadores com o Fluminense, que joga hoje. Primeiro jogo no Maracanã, o Fluminense venceu o Platense por 2-0. E hoje, então, o jogo da volta com o Platense recebendo o Fluminense às 19 horas. Conferido agora 2h54.
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4: Dicas e cuidados práticos para o inverno. Cuidados com o ambiente para evitar crises alérgicas. O tempo frio e seco favorece a ocorrência de alergias respiratórias, como a rinite alérgica. Para evitar as crises, a recomendação é beber bastante água, fazer lavagens nasais com soro fisiológico, manter os ambientes limpos e arejados.
0: Sintonia, daqui a pouquinho tem a transmissão da consagração à Nossa Senhora Aparecida. E a Camila é lá de São Pedro. Camila mandou mais cedinho aqui a sua mensagem. Tudo bem, Camila? Um abraço pra você, Camila Souza. E tá afim de ouvir a música com Michael Jackson. Essa aí tocou bastante, né, Camila? E deixa eu ver aqui. Nosso amigo Geraldino mandou aqui a sua mensagem também, né? Um dia seremos apenas saudades, depois nem isso. Então espalhe seu melhor por onde passar. Legal, hein? Boa tarde. Deus abençoe. Valeu, Geraldino. Um abração pra todos aí. E obrigado pela participação, tá? Deixa eu ver aqui uma alusão para mais ouvintes. Oi, Moreira, ligadinha, Aparecida Cardoso aí do Engenho da Serra. Vamos com mais uma que toca para você voltar no tempo.

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2: Espalhados por todo o Brasil, às 3 horas da tarde, entram em sintonia conosco aqui no santuário, através da Rádio Aparecida, para a consagração a Nossa Senhora. Esse programa já tão antigo aqui em

0: Aparecida. Mas muita gente através do rádio rezando conosco. Então nós acolhemos com muita alegria todos vocês que aí em casa estão sintonizados e rezando conosco essa consagração. E nós iniciamos este nosso momento em nome do Pai, do Filho e do Espírito Santo.
1: Amém.
0: O anjo do Senhor anunciou a Maria.
1: E ela concebeu do Espírito Santo.
0: Eis aqui a serva do Senhor.
1: Faça-se em mim segundo a vossa palavra.
0: E o Verbo se fez carne.
1: E habitou entre nós.
0: Ave Maria, cheia de graça, o Senhor é convosco. Bendita sois vós entre as mulheres. E bendito é o fruto do vosso ventre, Jesus.
1: Santa Maria, Mãe de Deus, rogai por nós, pecadores, agora e na hora de nossa morte. Amém.
0: Rogai por nós, Santa Mãe de Deus,
1: para que sejamos dignos das promessas de Cristo.
0: Infundi, Senhor, vos rogamos, a vossa graça em nossos corações, para que nós que conhecemos pela anunciação do anjo a encarnação de Jesus Cristo, vosso Filho, por sua paixão e morte na cruz, cheguemos à glória da ressurreição, pelo mesmo Cristo, nosso Senhor.
1: Amém.
0: Amém. Queridos irmãos e irmãs, você rezando conosco através do rádio e você aqui no santuário, ontem nós tivemos a festa da exaltação da Santa Cruz e nós ontem meditamos e como que nós gostamos de carregar uma cruz conosco e é bom que aí na sua casa você tenha também um crucifixo para a gente olhar sempre para ele e reconhecer, olha o amor de Deus onde chegou por mim, por minha família, por todos nós. Então o crucifixo faz falta na sua casa, viu? E você também carregar sempre o crucifixo para recordar você do amor que Deus tem para com você. Então ontem nós estávamos celebrando a exaltação da Santa Cruz. A cruz que nós vimos que antes era um instrumento de condenação, a partir de Jesus, que ele abraça, carrega a cruz, ela vai então se transformar, não mais no instrumento de condenação, mas num instrumento de salvação, de redenção, que foi pela cruz que Jesus nos remiu, nos redimiu. Então nós precisamos ter um carinho grande para com o madeiro da cruz, porque ali está o amor de Jesus por todos e por cada um de nós. E hoje, dia 15 de setembro, nós estamos celebrando a memória de Nossa Senhora das Dores. Esse é outro título que Nossa Senhora tem. Durante a Semana Santa, nós acompanhamos mais de perto as dores de Nossa Senhora. Meditamos, refletimos sobre as sete dores de Nossa Senhora. Tudo isso nos ajudando para que a gente se aproxime do coração de Nossa Senhora. Porque quem está juntinho de Nossa Senhora, necessariamente, está também junto de Jesus. Um não vive sem o outro. Se você é devoto de Nossa Senhora, você está com Jesus. E se você gosta de Jesus, ama Jesus, você tem que amar também Nossa Senhora, porque é a mãe dele e é também a mãe nossa. Nossa Senhora das Dores. Quantas paróquias pelo Brasil afora, quantas comunidades que são dedicadas a Nossa Senhora das Dores. É a mãe que nos acompanha, não só naqueles momentos alegres, felizes da nossa vida, que são tantos, mas sobretudo naqueles momentos difíceis, mais do que nunca, Nossa Senhora caminha conosco. Lá, quando ela levou Jesus para apresentá-lo no templo e oferecê-lo ao Pai, o velho Simeão disse para ela: Maria, uma espada vai traspassar o seu coração.

0: ela não entendeu certamente muito aquilo, não. Mas depois a vida foi mostrando para ela as cruzes, os sofrimentos pelos quais ela teve que passar. Fugindo para o Egito, volta, foge de novo. Tudo isso é dor, tudo isso é sofrimento. A perda do filho no templo. Imagine a mãe perdendo o filho. Onde que ele está? Com quem ficou? A mãe que perde o filho no templo. A mãe que vê o filho sendo condenado. A mãe que vê o filho carregando a cruz. A mãe que vê o filho pregado na cruz. A mãe que vê o filho pedindo água, tenho sede. E deram para ele vinagre. Olha o coração dela. A mãe que vê o filho morrer na cruz. Mãe das dores. É o que nós celebramos com o título de hoje. Nossa Senhora das Dores. E o evangelho de hoje é tão bonito, que mostra para nós que antes de Jesus fechar os olhos, cumprir a sua missão, ali aos pés da cruz, estava sua mãe e o discípulo amado. E Jesus, olhando para sua mãe e olhando para o discípulo, Jesus disse: mulher, eis o teu filho. E disse para o discípulo: eis a tua mãe. O discípulo amado, quem que é? Discípulo amado somos nós. O discípulo amado é você. E hoje, nessa festa, nessa memória de Nossa Senhora das Dores, mais uma vez, nós voltamos o nosso olhar para o Calvário e vamos ouvir mais uma vez Jesus dizendo isso para sua mãe: mulher, eis o teu filho. Somos nós. E olhando para cada um de nós que está aqui no santuário e você rezando conosco pelo rádio, Jesus está dizendo para você: eis a tua mãe. Olha que presentão que ele nos deu. O que seria de nós sem Jesus? E o que seria de nós sem Nossa Senhora? Então, meu irmão, minha irmã, queira bem Nossa Senhora. Seja devoto dela. E ela é a mãe que acompanhou Jesus, é a mãe que quer acompanhar também você. Nunca se sinta sozinho, abandonado, nunca. Ela não abandonou Jesus. Nos momentos alegres, felizes, ela estava junto. Lá naquela festa de casamento, lá estava ela. Meu filho, eles não têm mais vinho. Faça alguma coisa por eles. É a mãe que intercede por nós. Você, Romeiro, aqui em Aparecida, quantas coisas você pede para Nossa Senhora? Porque você confia. Ela que leva o seu pedido até Jesus. E o pedido que a mãe faz a Jesus, ele não nega. Ele atende. Porque ele é um filho obediente. Ele crescia em idade, sabedoria e graça diante de Deus e diante dos homens. Obediente a Nossa Senhora, a sua mãe, e obediente também a José, o seu pai adotivo. Então, gente, nós temos uma mãe que cuidou de Jesus, temos uma mãe que cuida de nós. Nossa Senhora das Dores, rogai por nós. Vamos agora dar a bênção da água. Você que tem água aí para abençoar, aqui no santuário, e você também aí na sua casa. Deus eterno e todo-poderoso, quisestes que pela água, fonte de vida e princípio de purificação, as nossas almas fossem purificadas e recebessem o prêmio da vida eterna. Abençoai esta água para que nos proteja e renovai em nós a fonte de vida de vossa graça, a fim de que nos livre de todos os males e possamos nos aproximar de vós com o coração puro e receber a vossa salvação. E que ela recorde a água do nosso batismo como fonte que jorra para a vida eterna. Abençoai, ó Deus Todo-Poderoso, esta água que nós apresentamos. Em nome do Pai, do Filho e do Espírito Santo.
1: Amém.
0: Água abençoada, remédio para você, para sua família. E vamos agora fazer a nossa consagração à Nossa Senhora Aparecida. Consagre você que está aqui, a sua vida, a sua família, para Nossa Senhora, e você também na sua casa. Ofereça a sua vida, porque ela é sua mãe. Rezemos.

vazio. Eu, embora indigno de pertencer ao número de vossos filhos e filhas, mas cheio do desejo de participar dos benefícios de vossa misericórdia, prostrado a vossos pés, consagro-vos o meu entendimento, para que sempre pense no amor que mereceis. Consagro-vos a minha língua, para que sempre vos louve e propague a vossa devoção. Consagro-vos o meu coração, para que depois de Deus vos ame sobre todas as coisas. Recebei-me, ó Rainha incomparável, vós que o Cristo crucificado deu-nos por mãe, no ditoso número de vossos filhos e filhas. Acolhei-me debaixo de vossa proteção, socorrei-me em todas as minhas necessidades, espirituais e temporais, sobretudo na hora de minha morte. Abençoai-me, ó celestial cooperadora, e com vossa poderosa intercessão, fortalecei-me em minha fraqueza, a fim de que, servindo-vos fielmente nesta vida, possa louvar-vos, amar-vos e dar-vos graças no céu, por toda a eternidade. Assim seja.

0: Pela intercessão de Nossa Senhora Aparecida, Rainha, Padroeira do Brasil, Mãe de Jesus e Nossa Mãe, desça sobre você que está aqui no santuário e você na sua casa rezando através do rádio. A bênção de Deus Todo-Poderoso, o Pai, o Filho e o Espírito Santo.
1: Amém.
0: Uma salva de palmas a Nossa Senhora. E o nosso cântico final.

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Observe que na vida há pessoas que carregam dores que os olhos não conseguem revelar. Muitas vezes, um coração ferido não precisa de respostas prontas, mas de alguém que permaneça ao seu lado com carinho, respeito e compaixão. Levar esperança é oferecer a presença quando o sofrimento insiste em falar mais alto. A esperança nasce nos pequenos gestos. Uma palavra de incentivo, um abraço sincero, uma oração feita com amor, ou mesmo a simples disposição de ouvir sem julgar. Quem consola o outro também se torna instrumento da bondade de Deus, iluminando caminhos que pareciam escuros. Jamais subestime o poder de um ato de amor. Às vezes, aquilo que para você parece pequeno é exatamente o que devolve forças a alguém para continuar caminhando. O bem sempre encontra um jeito de florescer. Que hoje possamos ser mensageiros de esperança, levando paz aos aflitos, coragem aos desanimados e a certeza de que, mesmo depois das noites mais difíceis, Deus continua preparando um novo amanhecer.

0: Maravilha, hein? Assim nós tivemos John Rivers, When a Man Loves a Woman, demais essa música, complementando a mensagem de hoje, de onde quer que você esteja, mandando o seu abraço, o seu alô, conta pra mim.
1: Boa tarde. Sou Maria da Glória,
0: ô,
1: do
0: Matipão. Fala comigo.
1: Aqui, se você puder, passa pra mim, o Leonardo, Cristal Quebrado. Por isso, para todos meus filhos e para todos vocês da rádio, para você, tá, Murilo?
0: Tá legal.
1: Todo dia eu tô ligado aqui. Fique com Deus.
0: Tá bom, fique com Deus aí. Um abraço para você, para toda a família.
2: Oi, Maria Lopes. Opa. Boa tarde.
0: Boa
2: tudo
0: tarde.
2: Bem com você?
0: Tá tudo bem.
2: Ah, eu tô bem, graças a Deus, hein? Tô bem.
0: Ana Maria.
2: Aqui, ó. É, a próxima música aí que você for rodar aí, ó, manda pra nós aqui, tá?
0: Tá ótimo.
2: Tá bom? Uhum. Aqui sou Pedro Bahí. Ah, e mandar pra Yara Gabriela também, que é minha neta. Aí é isso.
0: Tá bom, um abraço pra você, pra toda a família. Oi, tudo bem? Manda um abraço pra Dalva e Hélio. Um abraço pra vocês aí, obrigado pela participação. Agora tem o Eduardo Costa, Cristal Quebrado, 3h28.
3: Essa música não tem condição, velho. Eu nunca cantei, nunca toquei essa música, tem lógica?

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0: Vamos em frente, você ligadinho, participando, acontecendo, mandando seu abraço na terça-feira, 15 de setembro.
1: Boa tarde, Mori.
0: Boa tarde.
1: Tudo bem? Aqui hoje é meu aniversário.
0: Sim.
1: Aí eu gostaria de ouvir uma música com o Leandro Leonardo. Pode ser uma das antigas, tá? Seria especial para mim mesmo. Fique com Deus.
0: Valeu, abraço pra você, parabéns, hein, pelo aniversário. Seja muito feliz, comemore.
2: Oi, Moreira, que é a Linda Barra de Aguaraí. Poderia repetir o número da nesse que tá precisando de ajuda pro câncer? Me fala aí. Manda o número do telefone dela por mensagem no meu WhatsApp.
0: Ah, beleza. Foi tema aqui da participação da Ana Flávia no Direto da Redação hoje, né? Moradora pede ajuda para tratamento. E ela é aqui da região de Manhuaçu, deixa eu ver aqui, lá do Coqueiro Rural. Essa informação, a notícia, está no site tribunadoleste.com.br e faz o relato, o porquê que ela está precisando dessa ajuda, né? Uma situação de um câncer que foi identificado, que não tem uma cobertura através do Sistema Único de Saúde. E aí, logicamente, que está pedindo a participação aí da comunidade, tá? E quem quiser saber mais, é só acessar o tribunadoleste.com.br. Solidariedade, generosidade sempre. E para nosso ouvinte aí, agradeço pela atenção, Aline, que fez a solicitação. O pessoal da produção já mandou para você aí, tá? O Alicastro está ligadinho, mandando um abraço para a turma lá da Rodoviária, os Camelôs, né? Um abraço para você aí, em Cândido Salles, tá? Alusão também para Maria Catarina, aniversariando amanhã. Vamos com o Gustavo Lima, não pode parar.

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1: Que tal voltar no tempo, hein, Absinto? Sua lua agora 3h42.

0: Adriana e a rapaziada, eu te amo! A hora certinha agora são 13h48. Abraço legal para você que vai ouvindo, programando, acontecendo com a gente. A Nedina, um abraço para você, Nedina. Alusão legal também para Maria da Penha. Aí a turma mandando áudio, só não vai dar tempo para levar o ar, mas fica o registro aí do abraço, carinho, hein? No bairro Santa Filomena, Santa Margarida, ligadinha no programa, Moreira. Boa tarde, alusão aí para Aparecida. Oi, Aparecida, um abraço para você. E a Dona Isabel também ouvindo aí, um abraço. Boa tarde, daqui a pouquinho tem Roberto Carlos.
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1: Com você, vamos em frente, deixando um abraço, carinho legal. Vamos estar de volta agora no mês de outubro. É isso mesmo, hein? A partir de amanhã, aquele período das férias. E aí nós vamos ter a nossa equipe sempre muito atenta, com muito carinho, comunicando com vocês aqui, a Cleide Borges e os demais companheiros participando aqui na programação especial no Sintonia da Tarde. Um grande abraço, grande carinho. Continue ligado, hein? Abençoado finalzinho de tarde para você. Um encontro com o Rei vem chegando. Depois tem o Jornal das Quatro. A melhor informação no seu rádio. Grande abraço. Tchau, gente.
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3: Olá, muito boa tarde. Agora são 4:01. Hoje é terça-feira, 15 de setembro de 2026. E começa agora a edição 1710 do Jornal das Quatro. E você confere na edição de hoje, moradora de Manhuaçu faz vaquinha para custear tratamento contra o câncer. Manhuaçuense participa da Bienal do Livro de São Paulo com relatos sobre maternidade e autismo. E você confere também o IMA Procon e o Ministério Público orientam produtores sobre risco de nematoides no café. Ambulância de Imbé de Minas sofre acidente na BR-116 em Inhapim. Mulher é presa ao tentar entrar em presídio com maconha e êxtase em Inhapim. E 3 homens são presos com arma durante operação policial em Divino.
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3: E uma moradora da comunidade do Coqueiro Rural em Manhuaçu está realizando uma vaquinha para arrecadar recursos para o tratamento contra o câncer. Aos 29 anos, Sara Martins descobriu um câncer de

0: pele após perceber um sangramento em uma pinta nas costas. Ela iniciou o atendimento em Manhuaçu e, depois do diagnóstico, foi encaminhada para a Fundação Cristiano Varela, em Muriaé, onde passou por cirurgia. Agora, Sara precisa iniciar um tratamento de imunoterapia adjuvante. Segundo ela, o tratamento é pago e precisa ser iniciado o quanto antes.
1: A médica já veio constatando que realmente era um câncer de pele. Foi feita a biópsia veio, né, correspondendo realmente que era um tipo de câncer de pele. Fui transferida para Muriaé, onde eu fiz a ampliagem, mesmo lugar que foi retirado a pinta. E nessa mesma cirurgia eu tive que fazer uma pesquisa linfocentinela. Só que nessa pesquisa do linfocentinela, na mesma cirurgia, eu tive que fazer o esvaziamento axilar, aonde foram retirados os linfonodos. Nesses linfonodos foram retirados 7, nesses linfonodos vieram um comprometido, a qual eu preciso estar fazendo esse tratamento, que é a imunoterapia. E esse tratamento, a imunoterapia, o hospital ele faz esse tratamento, porém não é fornecido pelo SUS. Esse tratamento ele é pago, que ele é em torno de 35 a 40 mil reais, até então que foi repassado para mim, né, com a médica. E a frustração dessas rifas, dessas vaquinhas que eu estou fazendo, é porque a médica pediu que mesmo que eu não conseguisse, para me conseguir esse tratamento, teria que estar entrando na justiça para eu estar adquirindo esse tratamento. Só que a preocupação dela é porque eu fiz a cirurgia, né, fiz a retirada, mas que eu preciso dar início a esse tratamento o quanto mais rápido possível, que geralmente em torno de 3 meses já tem que estar dando início a esse tratamento para que não corra o risco de estar voltando esse nódulo.
0: O tratamento tem um custo estimado entre 35 mil e 40 mil reais por mês. Sara está arrecadando doações para conseguir iniciar e manter o tratamento. Ela também disponibiliza uma chave Pix para quem puder contribuir.
1: Até que eu entre na justiça, que a justiça vai liberar, que é um pouco demorado, eu estou fazendo essa vaquinha para tentar conseguir estar dando início a esse tratamento, até que a justiça fornece, né, que saia esse tratamento para mim, que é onde que eu estou pedindo a colaboração de todos, a ajuda de todos, né, quem não puder ajudar financeiramente, que poderá estar recompartilhando até mesmo o vídeo para me estar ajudando, para que possa estar alcançando as pessoas. Ele é de 35 a 40 mil por mês, né, o receituário médico até então que eu tenho na data de hoje é durante um ano. Foi feito o PET scan e ele vai vir comprovando realmente se eu preciso durante um ano ou se vai distanciar mais meses. Pode estar fazendo pela chave Pix, né, pelo meu número celular, também que é o WhatsApp, pode estar entrando em contato, que é o 3399413262.
0: E reforçando novamente, como a Sara destacou aí na reportagem, o número para contato pelo WhatsApp, caso queira saber alguma informação, ou também para fazer o Pix, é o 3399413262. Agora são 4 horas e 5 minutos. A trajetória como mãe de uma criança autista levou a manhuaçuense Neiliana Medeiros a participar da Bienal Internacional do Livro de São Paulo. Ela é autora do capítulo Todos os Tons, de Gabriel, relato de experiência de uma mãe, publicado no livro Entre o Diagnóstico e a Vida, Circunstâncias Não Definem Destinos. Neiliana Medeiros explica que estar no evento representou a possibilidade de registrar a experiência vivida com o filho e compartilhar esse relato com outras famílias.
2: Poder participar da Bienal Internacional do Livro em São Paulo foi um momento marcante em minha vida, né? Ser coautora deste livro, Entre o Diagnóstico e a Vida, Circunstâncias Não Definem Destinos, quando eu vi o título, eu falei, nossa, tem tudo a ver comigo, né? Porque o capítulo que eu escrevi, ele fala do meu filho, Gabriel, Todos os Tons de Gabriel, relato de experiência de uma mãe. Eu falo da trajetória, né, do diagnóstico até a fase atual do Gabriel. O Gabriel, por ser atleta, né, de competição de taekwondo, eu, por ser a mãe que sempre visa o melhor para ele, além de estar aí, né, como vice-presidente da AMAN, Associação dos Autistas de Manhuaçu, e vice-presidente do IDAC, que é o Instituto Desportivo Atleta Campeão,

0: O que eu quero é deixar aqui o recado é o seguinte, que todas as famílias, quando recebem o diagnóstico, acham que aquele diagnóstico é o fim. Mas não, o diagnóstico é apenas o começo de uma trajetória que poderá sim ser feliz, uma trajetória que poderá fazer essa criança atípica feliz, a família poderá ser feliz, desde que tenha aí sabedoria, entendimento, acolhimento, que tenha inclusão. Então, estar na Bienal, para mim, foi muito marcante. É lógico que passa um filme, né, na minha cabeça, desde o início até agora, com toda a trajetória do Gabriel. Não foi fácil, foi difícil, tive muitos obstáculos, muitas barreiras, recebi muito não. Mas hoje eu vejo que tudo isso fez com que eu crescesse, com que eu pudesse ajudar o meu filho a ter o desenvolvimento melhor, a ter mais conhecimento, né? Até mesmo para estar acolhendo o meu filho, porque como mãe eu sou a pessoa principal, eu acho, na vida dele. Mesmo tendo todos os terapeutas, acho que a mãe ela tem um papel importante no desenvolvimento do filho, até mesmo dos neurodivergentes, né? Então estar na Bienal foi um momento assim muito marcante para mim. E poder relatar aí como coautora a minha vida de mãe atípica como a vida do meu filho Gabriel.
1: A presença de nematoides em mudas de café é motivo de atenção dos órgãos de defesa sanitária e das instituições que atuam na proteção da cafeicultura na região de Manhuaçu. O tema foi discutido em entrevista com representantes do Instituto Mineiro de Agropecuária, o IMA, do PROCON e também do Ministério Público de Minas Gerais, com orientações sobre prevenção, comercialização de mudas e possíveis responsabilidades em casos de contaminação. De acordo com o engenheiro agrônomo do IMA, Alessandro Ferreira, a prevenção deve começar ainda na produção das mudas e todo viveiro de mudas de café precisa ser cadastrado e passar por acompanhamento técnico.
2: A partir desse momento que as mudas elas receberam esse certificado, o certificado fitossanitário na origem, elas estão aptas para ser transitadas. Então, a partir daí, de posse do certificado fitossanitário de origem e dos laudos de laboratório em mãos, o viverista, o produtor rural, ele procura uma unidade do IMA para emitir a permissão de trânsito vegetal ou guia de trânsito vegetal, que é o documento que deve acompanhar as mudas durante o trânsito dessas mudas, tá? Com relação ao meloidógeno paranaense, esse nematóide meloidógeno paranaense, esse nematóide ele é uma praga que na nossa região ele ainda não está presente, mas ele é uma praga que tem um potencial de causar dano econômico na lavoura maior do que os nematóides que a gente está acostumado a lidar aqui na região, que é normalmente é o meloidógeno exíguo e o meloidógeno javanica. Então, mas esse monitoramento do nematóide meloidógeno, ele é importante porque o nematóide ele presente na muda, e essa muda sendo levada para uma área, para o plantio, essa lavoura ela vai ser uma lavoura que vai apresentar um crescimento inferior, um amarelecimento, né? E não vai apresentar um potencial de produção.
1: O coordenador do PROCON, Glauco Macedo, destacou que o produtor também tem papel na prevenção ao adquirir mudas.
3: O viverista clandestino ou aquele que age em desacordo com a legislação, vai aqui um alerta. O senhor, além de estar praticando um crime, o senhor está expondo toda uma economia a risco e o senhor está expondo o seu próprio patrimônio. Quando o senhor vende uma muda sem a certificação, seja ela de forma dolosa ou culposa, por uma negligência, porque não quis seguir esse passo a passo, porque entendeu que isso não é importante, tá? E o senhor transmite esse nematóide ao produtor, o senhor vai responder pessoalmente por todo o prejuízo que for causado, de forma objetiva, nem se discute, Tá? Se ele causa o dano, ele vai ter que pagar. Então não adianta, né, o clandestino, o

lícito trabalhar dessa maneira, porque isso aí não vai valer a pena. Lá na frente, você é tiro curto, que a gente fala, você é voo raso, voo baixo. Porque lá na frente, tudo que ele veio a vencer, às vezes com um custo mais baixo por trabalhar na clandestinidade, ele vai ter que ressarcir, né, de uma maneira ou outra. Isso aí é algo que tem que ser muito bem dito, tem que ser muito bem esclarecido, para que não chegue depois.

0: a impressão de que ah, eu não sabia. Não. O produtor, ele assume o risco da atividade econômica. O viveirista, ele tem que conhecer profundamente o negócio que ele exerce. E por isso, ele é, sim, responsabilizado.
1: O promotor de justiça, Alexandre Morato, da 6ª Promotoria de Justiça da região, afirmou que o Ministério Público acompanha a questão e atua neste momento com foco na prevenção e na orientação.
2: Bom, o Ministério Público, ele tutela os interesses mais caros à sociedade. E não poderia ser diferente em relação a essa situação que o IMA nos trouxe até, procurando aí por volta do meio do ano, justamente para ter uma atividade preventiva. E, bom, do ponto de vista de responsabilização, é possível que até configure um crime na lei ambiental de disseminação dessa infecção, um crime gravíssimo, ou mesmo, dependendo das consequências da situação, crimes contra o consumidor, dentre outras responsabilizações na esfera civil. O Ministério Público aqui em Minas, ele também tem uma atribuição que é algo que não é em todo o Estado que acontece, como o PROCON estadual, né, atuando aí junto ao PROCON municipal, de defesa coletiva. Portanto, ele tem o poder de polícia, ele pode, inclusive, autuar em todas as situações de infrações ao consumidor. A gente tem feito algumas operações aqui, fizemos contra supermercados, padarias, açougues, e não pode ser diferente também em relação aos viveiristas.
1: Agora são 4 horas e 14 minutos. Lembrando a você, ouvinte da Rádio Banhoaçu, que acompanha o Jornal das 4, nós estamos ao vivo em imagens no Instagram, Tribuna do Leste, e também no YouTube. Lá você confere todas as notícias de Manhuaçu e também de toda a região em imagens. A gente vai para um rápido intervalo. Daqui a pouco você confere. Ambulância de Imbé de Minas sofre acidente na BR-116 em Iapim. Mulher é presa ao tentar entrar em presídio com maconha e êxtase em Iapim. E 3 homens são presos com arma durante operação policial em Divino.
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3: O dólar cotado em R$ 5,15. Já o euro negociado em R$ 5,94. Na região de Manhuaçu, café arábica, bebida dura, tipo 6, safra nova, saca de 60 quilos, cotada em R$ 1.597. Já o café arábica Rio, saca 60 quilos, negociada em R$ 1.070. As informações são do site agrolink.com.br.
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3: Agora são 4 horas, 19 minutos. Em Manhuaçu faz 23 graus. O tempo está chuvoso durante todo o dia aqui no município. E você confere agora mais informações diretamente da Climatempo com o professor e meteorologista Rui Brandos Reis.
4: Tempo nublado com chuvas no decorrer do dia em todos os municípios da Zona da Mata. É a frente fria que está influenciando nas condições do tempo na região. Temperatura máxima em Manhuaçu, Manhuaçu e Altitibá espera feliz em torno de 25 graus. Chove também no decorrer do dia nesta terça-feira nas regiões central, Campo das Vertentes, sul e leste do estado. Capital Mineira com tempo nublado chuvoso, temperatura máxima em torno de 25 graus. Direto da Climatempo, Rui Brandos Reis.
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3: O jornalista Márcio Santos, de 55 anos, morreu nesta terça-feira, dia 15, em Juiz de Fora. Ex-apresentador do MG Rural, da TV Integração, ele lutava contra um câncer havia pouco mais de 3 anos. Natural de Caratinga, Márcio iniciou a carreira na rádio no final dos anos de 1980 e também atuou como narrador esportivo e comentarista. Depois de se formar em jornalismo, trabalhou em afiliadas da Rede Globo, em Governador Valadares e também em Juiz de Fora. O comunicador deixa a esposa e 2 filhas. A morte foi lamentada por colegas de profissão e internautas nas redes sociais. Sentimentos aos amigos e também aos familiares. E agora são 4h21. Uma ambulância de Imbé de Minas se envolveu em um acidente na manhã de hoje, enquanto trafegava pela BR-116 em Inhapim. A ocorrência aconteceu nas proximidades de uma pousada. O veículo seguia para Belo Horizonte, onde o motorista faria o transporte de um paciente posteriormente para Imbé de Minas. No momento do acidente, não havia pacientes na ambulância. O impacto causou danos significativos ao veículo, principalmente na área destinada ao transporte de pacientes. O motorista, que estava sozinho, sofreu ferimentos leves e foi encaminhado para a UPA de Caratinga. Após o atendimento da ocorrência, a ambulância foi removida da rodovia por um guincho da concessionária Ecovias Rio Minas e levada para um pátio de um posto próximo. As circunstâncias que provocaram o acidente ainda não foram esclarecidas e, no momento da ocorrência, havia chuva no trecho da BR-116. E uma mulher de 24 anos foi presa em flagrante durante o procedimento de entrada para visitação na unidade prisional de Inhapim. Ela pretendia visitar o companheiro transferido de Belo Horizonte para a unidade. Durante a revista, policiais penais da equipe B suspeitaram da visitante. A abordagem foi realizada por policiais penais femininas responsáveis pelo procedimento de segurança. Segundo as informações, os materiais estavam escondidos junto ao corpo da mulher. Foram encontrados maconha e êxtase, além de

0: unidades de goma, de mascar, palitos de fósforo e lixas. Diante da localização dos materiais, a visitante recebeu voz de prisão. A mulher e o material apreendido foram encaminhados à Delegacia de Polícia Civil de Caratinga. Conforme as informações, o delegado de plantão ratificou a prisão em flagrante e instaurou o inquérito para apurar o caso. A suspeita foi encaminhada para uma unidade prisional feminina em Timóteo, onde permanecerá à disposição da justiça. A ocorrência foi registrada após a autuação dos policiais penais durante o procedimento de segurança para entrada de visitantes na unidade. O material localizado foi apreendido e será utilizado na investigação. O caso será acompanhado pelas autoridades competentes, que deverão apurar a origem dos materiais e as circunstâncias da tentativa de entrada com as substâncias na unidade prisional.
1: E dois homens de 29 e 28 anos foram presos por receptação na noite desta segunda-feira durante uma ocorrência que terminou com a recuperação de uma caminhonete Toyota Hilux com registro de furto em Contagem na região metropolitana de Belo Horizonte.
0: A caminhonete foi localizada em um posto de combustíveis na região de Realeza. Durante os trabalhos, os militares identificaram um Fiat Argo relacionado à ocorrência. O veículo foi abordado posteriormente na BR-262, em Abre Campo, com os dois suspeitos. Na ação, a Polícia Militar também apreendeu 3 aparelhos celulares, um módulo eletrônico veicular, um bloqueador de sinal de GPS e outros materiais que serão analisados durante a investigação. A Toyota Hilux foi recuperada e deverá ser restituída ao proprietário após os procedimentos necessários. O Fiat Argo utilizado pelos envolvidos também foi apreendido. Os dois homens foram presos e encaminhados inicialmente para atendimento médico. Em seguida, eles foram conduzidos à Delegacia de Polícia Civil, juntamente com os materiais apreendidos para as demais providências. A ocorrência foi registrada pela Polícia Militar de Minas Gerais por meio do 11º Batalhão de Polícia Militar.
1: Agora são 4h25 e 3 homens foram presos após a Polícia Militar encontrar um revólver calibre 32 durante uma abordagem nas proximidades de um posto de combustíveis em Divino. A ocorrência foi registrada durante a Operação Batida Policial. Você confere mais informações com Leonardo Medeiros.
2: Segundo a Polícia Militar, as equipes receberam informações de que 3 indivíduos estavam em atitude suspeita nas proximidades do estabelecimento. De acordo com as informações repassadas aos militares, o veículo chegou ao posto, mas não foi abastecido. O automóvel permaneceu estacionado em um ponto mais afastado e, em seguida, 3 homens desembarcaram. Ainda conforme a Polícia Militar, os suspeitos permaneceram nas proximidades, observando a movimentação do posto, comportamento que chamou a atenção e motivou o acionamento da polícia. As equipes se deslocaram até o estabelecimento e abordaram os 3 homens. Durante as buscas, nos envolvidos e no veículo, os policiais localizaram um revólver Taurus calibre 32. Os 3 suspeitos foram presos em flagrante e conduzidos para as providências cabíveis, juntamente com a arma apreendida. O veículo utilizado pelos envolvidos também foi apreendido durante a operação.
1: Agora são 4h27. Eu sou Ana Flávia Domingos e termina esta edição do Jornal das 4. Trabalhos técnicos de João Pedro Amorim e Robert Giovanni. A seguir você fica com o programa Sertanejão com Robert Giovanni e o Jornal das 4 retorna amanhã.
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2: Alô, Manhuaçu, alô, região, alô, Minas, alô, Brasil, está no ar mais um Sertanejão pelas ondas amigas da Rádio Manhuaçu em 106.9 FM. Você ficou muito bem informado, muito bem informada com a repórter Ana Flávia Domingos na apresentação do Jornal das Quatro, com trabalhos técnicos do cinegrafista João Pedro Amorim e a colaboração de toda a equipe de jornalismo da Rádio Manhuaçu do Jornal Tribuna do Leste. Você acompanhou pelas mídias sociais, ouviu pela Rádio Manhuaçu no radinho tradicional e também na internet, no site manhuaçufm.com.br e pelo nosso aplicativo. A partir de agora é com a gente, eu sou Robert Giovanni e com muito prazer te faço companhia aqui no Sertanejão com o melhor da música sertaneja clássica, raiz, tradicional. E nós vamos juntos até logo mais às 18 horas desta terça-feira, dia 15 de setembro de 2026. A fase da lua é nova, a estação é inverno, já se passaram 258 dias de 2026, restando 107 para 2027. Estamos na 24ª semana do tempo comum e a igreja celebra hoje santos Nossa Senhora das Dores, Catarina de Gênova e Nicomedes. Hoje é dia mundial de conscientização sobre linfomas, dia da musicoterapia, dia do musicoterapeuta, dia de prevenção e combate à depressão e também dia do cliente. Na liturgia desta terça-feira tem a seguinte passagem no Evangelho de São Lucas. Quanto a ti, uma espada atravessará a sua alma, a tua alma. Assim serão revelados os pensamentos de muitos corações. São Lucas capítulo 2, versículo 35. Padre Éder Cláudio Selva disse assim um dia: a cruz é a realidade máxima do amor que dói. Vamos juntos e você participa conosco através do WhatsApp, que é o 33988188890. Você nos ouve pelo radinho tradicional e também pela internet, no site e também pelo nosso aplicativo. Abrimos o Sertanejão desta terça-feira com João Mineiro e Marciano. Esta noite, como lembrança, 4h31 agora.

0: Essa foi a dupla Marlon e Maicon, Qualquer Jeito. Teve também Rio Negro e Solimões e Emílio Eduardo, Castelo de Sonhos. Ainda João Mineiro e Marciano, Esta Noite Como Lembrança. Tá só começando o Sertanejão desta terça-feira, 4h44.
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1: 4 horas e 56 minutos. César Menotti, Fabiano. Mudar pra quê?

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7: Cinco horas e um minuto, participações por aqui pelo 33988188890. Esta tarde aí de terça-feira, hoje dia 15, né? 15 de setembro. Um abraço para Maria Aparecida Cardoso, no Engenho da Serra. Boa tarde para você e para a família também. Obrigado pela sintonia. Oi, Robert, Giovanni, tudo bem? Que bom estar aqui te ouvindo. Se possível, gostaria de ouvir música com Chitãozinho e Chororó, Evidências. Ofereço para todos vocês aí da rádio, para minha família e para todos que estiverem ouvindo. Agora deixo um abraço também para todos. Até amanhã, se Deus quiser. Catarina Jovelina Cesário, de Luisburgo. Um abraço, minha amiga. Obrigado pela sintonia. De Luisburgo, a gente vai para Caparaó.
8: Boa tarde, Robert e Giovanni. Aqui quem tá falando é Margarida de Boa Vista, Caparaó Novo.

0: Gostaria de ouvir uma música com Gino e Geno, o Machado Cortou. E ofereço pro meu esposo Claudio Onésio, pra todos meus irmãos, pra todos meus sobrinhos, pra todos vocês aí da rádio. Tchau, fique com Deus.
1: Fica com Deus também, um abraço pra você, minha amiga. Mais uma.
2: Boa tarde, Giovana, de Sebastião, para nós, Sancheleiro, Montenegro. Quero oferecer para Dona Ima das Gaviacelas, Linha Faco, Rosa Magacizana, Lumo Brenço, Pedro Farinha de Gonda, Nizilima, meu Lourival, Madrugada, Mutuca, Penizim, do Bairro Santa Terezinha, Marciquei, Gacinho, Célia, Maria Rosa, Marli, Marlene, Pessina, Erizena, Eito, Paulinho. Todos vocês da rádio, para mim e para você. Ótima tarde, com Deus, até amanhã.
1: Obrigado, minha amiga, até amanhã, se Deus quiser. Jandira, Jandira Gomes, roda aí pra mim a música Leandro e Leonardo, é por você que eu canto. Ofereço pra toda a minha família e vizinhos aqui da Usina Sinceridade e também do Bálsamo. E pra todas as minhas amigas e todos os ouvintes. E pra vocês aí da rádio. Obrigado, fica com Deus, tá? Excelente restante de terça-feira pra você. Pra você também, Jandira. Obrigado pela sintonia, obrigado pela companhia, pelo carinho de vocês aí.

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0: É isso aí, agora 5 horas e 19 minutos, temos mais participações por aqui. Alô, boa tarde.
1: Boa tarde, tudo bem?
0: Tudo jóia.
1: Aqui hoje no aniversário, eu gostaria de ouvir Serenata, Amado Batista, se puder rodar pra mim. Me curti aqui, tudo bem?
0: Tá certo.
1: Bom dia, Aparecido, tô no tempo.
0: Tá certo, Aparecida, feliz aniversário pra você e pra todos que fazem aniversário, estão acompanhando o Sertanejão, parabéns, tá? Deixa eu ver aqui, tem mais gente participando com a gente e acompanhando o Sertanejão nessa tarde de terça-feira. A minha amiga Glorinha, Maria da Glória, tá lá no Rio de Janeiro. Ela sempre, né, apesar da distância, tá sempre acompanhando o Sertanejão. Obrigado pelo carinho, tá? Para você e para toda a sua família aí, seus familiares, um bom restante de terça-feira e um bom restante de semana. Meu amigo Geraldo Dias, de Palmeirinha, tá ligado no programa. Abraço para você, Geraldo Dias.
2: Oi, boa tarde, boa tarde, tudo bem com você, sua família? Aqui é Lito do Barro, na Serra Aparecida, pedindo uma música. Eduardo Costa, tenha gay no seu lugar, para mim, para meus filhos, para minha nora, para meu genro, meus compadres, meus afiados, minhas colegas, meus colegas, e para toda a minha família, para o Vinícius, para todos vocês aí da rádio. Tchauzinho, fica com Deus,
0: fica
2: Deus
0: que abençoe. Amém. Cabeceira do Japu, Madalena Fraga. Boa tarde, Robert. Gostaria de ouvir música com trio Parada Dura. Não quero piedade. Ofereço para minha família e para todos os ouvintes. Abraço de sua amiga de todas as tardes. Valeu, Madalena. Beijo para você e para toda a família aí, tá? A Eni, lá do bairro Matinha também. Alô, Eni. Fica com Deus. Boa tarde para você. Daqui a pouquinho a gente traz mais participações. Agora tem uma utilidade pública. Atenção, ouvintes da Rádio Manhuaçu FM 106.9. A senhora Michele Garcia Pereira informa que teve seu telefone celular roubado na parte da tarde num bar próximo ao posto Marília. No aparelho estavam documentos originais e cartões pertencentes a Michele Garcia Pereira. Ela pede que encontrar esses documentos e cartões ou tiveram qualquer informação, por gentileza, deixá-los aqui na Rádio Manhuaçu. Na Praça 5 de Novembro, 339, a colaboração é muito importante para que esses documentos possam ser devolvidos aos seus proprietários. O nome é Michele Garcia Pereira. 5h22, Leandro e Leonardo, é por você que eu canto.

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0: Que bom ter a sua companhia por aqui. Vamos juntinhos, né? Você me acompanhando aí pelo radinho tradicional e também pela internet, no site, no aplicativo, para você que está com o celular aí. Obrigado pela sintonia, pela companhia, seja no rádio tradicional ou seja no celular aí pela internet, no site, no aplicativo. Obrigado, tá? Para você que está dirigindo também, acompanhando o Sertanejão, vamos embora, né? Boa viagem para você e obrigado pela carona. Daqui a pouquinho, a partir das 6, na programação da Manhã Açu FM 106.9, tem Hora do Ângelus, na apresentação do Padre Carlos Altoé e Luiz Nascimento, e a produção é do nosso companheiro Marcelo Costa. Logo depois, a Santa Missa em Família, direto da Igreja Matriz de São Lourenço. Você acompanha toda a programação da Rádio Manhã Açu pelo radinho tradicional e também pela internet no site manhãaçufm.com.br e, claro, também pelo nosso aplicativo. A Santa Missa você pode acompanhar com imagens pelas mídias sociais da paróquia de São Lourenço, no Instagram e no YouTube. Procure lá no Instagram e no YouTube, Paróquia de São Lourenço, Manhuaçu. Temos mais participações por aqui pelo 339-8818-8890. Deuseni Norberto tá pedindo a Adalberto e Adriano Comendo Poeira. Abraço para você, bom trabalho. Tá no táxi trabalhando, né? Conceição também deixou o áudio dela aqui, ó.
1: Oi, Robert.
0: Oi.
1: Tudo bem com você
0: tudo
1: e a família?
0: Graças
1: aqui
0: a Deus.
1: Aqui é a Conceição do Santa Luzia. Gostaria de ouvir uma música, se for possível, com João Mineiro e Marciano, Ainda Ontem Chorei de Saudade, e oferecer para todas minhas amigas, para todos os ouvintes e para todos os locutores aí da rádio.
0: Obrigado.
1: Tá bom? Obrigado. Fica com Deus. Uma boa tarde. Tchau.
0: Boa tarde. Fica com Deus também, minha amiga. Obrigado pela sintonia.
2: Boa tarde, Robert.
0: Boa
2: aqui
0: tarde.
2: É a Valéria de Lisboa. Gostaria de ouvir uma música aí do Zé Henrique Gabriel, Dona do Meu Destino, e ofereço para meus filhos Gustavo, Otávio e Gabriel, para o meu esposo Wagner, para você e todos os ouvintes do programa. Uma ótima tarde para todos.
0: Ótima tarde, Valéria. Obrigado pela participação. 5 horas mais 36 minutos agora.

0: 5 horas e 42 minutos no Sertão da Manhuaçu.
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0: Mais participações. Alô, boa tarde.
2: Boa tarde, Bob Giovanni. Acho que é você mesmo, né?
0: Eu mesmo.
2: Aqui, roda pra nós aí com o Milionário Zé Rico, Sonho de um Caminhoneiro. Tô aqui esperando, curtindo as músicas e espero que você vai rodar essa pra mim aí.
0: Vamos ver como é que tá o tempo.
2: Essa música é muito linda. Muito eu bom. Amo.
0: Um abraço, minha amiga. Fica com Deus, tá? Mais uma participação. Alô.
3: Boa tarde, Robert Giovanni. Aqui é o Renato de Maiomirim. Queria ouvir uma música com o Rick Renner. Filha. Que tenha uma boa tarde. Fica com Deus. Um abraço.
0: Boa tarde, Renato. Para todos de Maiomirim também na sintonia. O Luiz Roberto lá em São João do Manhuaçu. A Maria Luzia também acompanhando. Abraço especial pro Zé Geraldo, para o Zé Paulo Geraldo, também lá em Vila Nova.

0: Abraços para vocês aí. A Conceição, a gente rodou o áudio dela agora há pouco. Ainda o José Lúcio. Alô, José Lúcio. Bom restante de terça-feira para vocês aí, tá? Meu amigo Chiquinho. Alô, Chiquinho.
1: Boa tarde. Aqui é o Chico de Paulo.
0: Fala comigo.
1: Seu amigo.
0: Chico de Paulo.
1: Da Barra de Aguaraí. Quero ver uma música no seu programa. É Casa da Esquina, com Tripa da Dura. É, ofereço para todo o povo aqui da Barra de Aguaraí, do Barreiro, Pedra Furada, Reduto e Jaguaraí. O povo tudo gosta do seu programa. Muita gente que eu conheço desse lado tudo fala sobre o seu programa.
0: É, o pessoal.
1: Vocês tudo é nota 10.
0: É, o pessoal.
1: O locutor da Rádio Manhã Sul da FM, 106.9, é tudo cobra criada. É seleção. Um abraço, meu amigo.
0: Abraço.
1: Valeu pra você, uma ótima tarde aí de terça-feira. E vamos pro Fluminense logo passar na Libertadores,
0: hein?
1: É história, meu amigo. Com Deus.
0: Chico é Fluminense roxo, né? Vamos ver. Abraço pra você, meu amigo. Bom jogo pro Fluminense hoje, né? 5h44. E hoje tem São Paulo também, né? Tem São Paulo também na Sul-Americana contra o Boca Juniors. Deixa eu ver se tem mais participação aqui nessa sequência ainda. Abraço pro Vieirinha também, deixou o recado dele com a gente. Alô, Vieirinha! Daqui a pouquinho a gente volta com músicas.
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0: Guilherme Santiago, seu amor é tudo que eu quero. Fechando assim o sertanejão desta terça-feira. Muito obrigado pelo carinho, pela companhia. Na sequência, Hora do Ângelus, na apresentação do Padre Carlos Altoé e Luiz Nascimento. E logo depois, a Santa Missa em Família, direto da Igreja Matriz de São Lourenço. A gente se fala amanhã, se Deus quiser, a partir das 4h30, depois do Jornal das 4. Terminamos com a frase de Santa Clara de Assis, que disse assim um dia: exulte sempre no Senhor. Não se deixe envolver pela amargura e o desânimo. Beijo no coração, gente. Até amanhã.
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4: Boa noite, meu amigo, boa noite, meu irmão. Alegria, paz, bênçãos de Deus na sua vida. Agradeçamos a Deus o dia, os trabalhos. Agradeçamos a Deus a presença e a força, a luz e a graça derramada em nossos corações. Que Deus abençoe nossas famílias e nossos lares. Chegando ao final de mais um dia, início da noite, agradeçamos a Deus pelo seu amor infinito derramado em nossas vidas. A partir do trabalho, rezemos pelos doentes, enfermos, famílias enlutadas, idosos. Agradeçamos a Deus as nossas famílias e nossos lares. O anjo do Senhor anunciou a Maria, e ela concebeu do Espírito Santo. Ave Maria, cheia de graça, o Senhor é convosco, bendita sois vós entre as mulheres, bendito é o fruto de vosso ventre, Jesus. Santa Maria, Mãe de Deus, rogai por nós, pecadores, agora e na hora de nossa morte. Amém. Eis aqui a serva do Senhor, faça-se em mim segundo a vossa palavra. Ave Maria, cheia de graça, o Senhor é convosco. Bendita sois vós entre as mulheres. Bendito é o fruto de vosso ventre, Jesus. Santa Maria, Mãe de Deus, rogai por nós, pecadores, agora e na hora de nossa morte. Amém. E o Verbo se fez carne e habitou entre nós. Ave Maria, cheia de graça, o Senhor é convosco. Bendita sois vós entre as mulheres. Bendito é o fruto de vosso ventre, Jesus. Santa Maria, Mãe de Deus, rogai por nós, pecadores, agora e na hora de nossa morte. Amém. Rogai por nós, Santa Mãe de Deus, para que sejamos dignos das promessas de Cristo. Oremos. Infundi, Senhor, a vossa graça em nossos corações, para que, conhecendo pela anunciação do anjo a encarnação de Jesus Cristo, vosso Filho, cheguemos por sua paixão e cruz à glória da ressurreição. Ó nosso Senhor Jesus Cristo, vosso Filho, que é Deus, na unidade do Espírito Santo. Amém. Glória ao Pai, ao Filho e ao Espírito Santo, como era no princípio, agora e sempre. Amém. As almas dos fiéis, pela misericórdia de Deus, descansem em paz. Amém. Anjo de Deus, que por divina piedade sois minha guarda e proteção, iluminai-me, guardai-me, dirigi-me, governai-me. Amém.

0: Boa noite, queridos ouvintes da Rádio Manhuaçu, da Rádio Nova. Retornamos com mais reflexões sobre Maria Santíssima, Nossa Mãe. Estamos, nessa semana, falando sobre Nossa Senhora das Dores, cujo dia é hoje, isso mesmo. Hoje é o dia de Nossa Senhora das Dores. Em 1692, o Papa Inocêncio XII permitiu a sua celebração oficial no terceiro domingo de setembro. Mas foi só por um período, pois em 18 de agosto de 1714, a celebração foi feita para a sexta-feira que precedia o Domingo de Ramos. E no dia 18 de setembro de 1814, Pio VII estendeu essa festa litúrgica a toda a igreja, voltando a ser celebrada no terceiro domingo de setembro. Pio X determinou que a celebração fosse celebrada em 15 de setembro. Nesse dia, 15 de setembro, por isso nós estamos celebrando, nessa terça-feira, Nossa Senhora das Dores. Um dia após a festa da exaltação da Santa Cruz. Mas não com o título de Sete Dores de Maria, mas como Nossa Senhora das Dores. Então aqui nós temos a explicação de por que celebramos hoje, 15 de setembro, Nossa Senhora das Dores, nessa história de Maria Santíssima com esse título, Nossa Senhora das Dores. Peçamos a Maria que interceda por todos nós. Querida e amada Mãe, Nossa Senhora das Dores, rogai por todos nós. Encerramos por hoje e amanhã estaremos de volta. E um abraço e uma boa noite para você que é devoto de Nossa Senhora das Dores. Até amanhã.
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2: Louvado seja nosso Senhor Jesus Cristo.
3: Para sempre seja louvado.
2: Queridos irmãos e irmãs, transmitimos ao vivo diretamente da Matriz de São Lourenço de Manhuaçu, a Santa Missa em Família, pela Rádio Manhuaçu FM 106,9 e pelo aplicativo de nossa rádio, em vídeo pelo canal do YouTube da Paróquia de São Lourenço. Celebramos em comunhão com a Igreja a memória da bem-aventurada Virgem Maria das Dores. A devoção a Nossa Senhora das Dores sintetiza as tribulações de toda a vida de Maria. Ela viveu na própria alma o sofrimento do seu filho. Esta memória litúrgica foi inserida no calendário romano pelo Papa Pio VII, em 1814. Somos convidados a reviver um momento decisivo da história da salvação e venerar, juntamente com seu filho exaltado na cruz, a mãe que com ele compartilha o sofrimento. Rezemos por todos os enfermos e doentes, por todos os idosos, em especial por todos que residem no lar São Vicente de Paulo, em Manhuaçu, por todas as famílias, pelo movimento do Terço dos Homens, por todas as agendas pastorais e lideranças de nossas comunidades. Rezemos pelo aniversário de Jamile Gomes Faustino Silva, pelos casais aniversariantes, Noêmio Antônio Moraes Santana e Lorena Xavier da Costa, 8 anos. Rezemos pela recuperação da saúde de Magali Cruz, Cristiane de Cássia Moreira Gabriel. Rezemos pela família enlutada que perdeu um ente querido. 7º dia de Arcedino Viana Vieira. 7º dia de Delmar Gomes Costa. 1 ano de falecimento.

falecimento de José Pedro da Silva, um ano de falecimento de Geralda de Souza Ecardi, e pela alma de Lourdes Mascarello Altoé, e ainda pelas intenções pessoais que trazemos em nosso coração e por aquelas intenções que cada família apresenta neste momento e as intenções depositadas na caixa em frente ao altar. Elevemos o nosso coração a Deus e participemos intensamente desta celebração eucarística. Esta celebração será presidida pelo padre Rafael. Na alegria do ressuscitado, com entusiasmo e muito fervor, cantemos. Música.

0: Louvado seja o nosso Senhor Jesus Cristo.
1: Para sempre seja louvado.
0: Queridos irmãos e irmãs, hoje celebramos a memória da bem-aventurada Virgem Maria das Dores. Ao celebrarmos Nossa Senhora das Dores, celebramos o amor de Deus para com cada um de nós, que temos a devoção a Nossa Senhora, nossa querida mãe. O próprio Jesus, na cruz, entrega Maria como mãe da humanidade e nós, que assim a temos por devoção, a recebemos como mãe. Este é um carinho grandioso, é um amor eterno, que nós possamos viver desta liturgia, aproveitar este momento de reflexão para amarmos mais intensamente aos nossos irmãos, amarmos mais intensamente a nossa vida, sabendo que nós não estamos sós, que nós temos uma mãe que intercede por nós. Em nome do Pai, do Filho e do Espírito Santo.
2: Amém.
0: A graça de nosso Senhor Jesus Cristo, o amor do Pai e a comunhão do Espírito Santo estejam convosco.
2: Bendito seja Deus que nos reuniu no amor de Cristo.
0: Reunidos no amor de Cristo, celebrando a memória da Virgem Maria, Senhora das Dores, reconheçamos os nossos pecados, as nossas faltas, os nossos erros, imploremos do Senhor nosso Deus o perdão, a misericórdia, cantemos o ato penitencial.

que a mãe estivesse de pé sofrendo com ele, concedei que a vossa igreja associada com Maria, a paixão de Cristo, mereça participar da sua ressurreição. Por nosso Senhor Jesus Cristo, vosso Filho, que é Deus, e convosco vive e reina na unidade do Espírito Santo, por todos

Leitura da carta aos Hebreus. Cristo, nos dias da sua vida terrestre, dirigiu preces e súplicas com forte clamor e lágrimas àquele que era capaz de salvá-lo da morte, e foi atendido. Por causa de sua entrega a Deus, mesmo sendo filho, aprendeu o que significa a obediência a Deus, por aquilo que ele sofreu. Mas, na consumação de sua vida, tornou-se causa de salvação eterna para todos aqueles que o obedecem. Palavra do Senhor.

0: O Senhor esteja convosco.
1: Ele está no meio de nós.
0: Proclamação do Evangelho de Jesus Cristo segundo João.
1: Glória a vós, Senhor.
0: Naquele tempo, perto da cruz de Jesus estavam de pé a sua mãe, a irmã da sua mãe, Maria de Cleófas, e Maria Madalena. Jesus, ao ver sua mãe e ao lado dela o discípulo que ela amava, disse à mãe: Mulher, este é o teu filho. Depois disse ao discípulo: Esta é a tua mãe. Daquela hora em diante, o discípulo a acolheu consigo. Palavra da salvação.

Caríssimos irmãos, amadas irmãs, celebramos no dia 14 de setembro o dia da exaltação da Santa Cruz e neste dia 15 celebramos a festa ou a memória da Virgem das Dores, Nossa Senhora das Dores. E nós somos transportados para o mesmo lugar, para a mesma cena, para a continuidade desta cena. Ontem, se nós refletirmos sobre a cruz, numa perspectiva de baixo, olhando para a cruz, hoje podemos refletir a cruz olhando para nós, para a humanidade. E ainda assim, nessa perspectiva desta continuidade, nós enxergamos o amor de Deus num evangelho tão curto e tão belo. E digo sim, um evangelho curto, apenas três versículos, mas com grandes informações que nós podemos utilizar para a liturgia de hoje. E porque nós celebramos Nossa Senhora das Dores e porque celebramos nessa liturgia este evangelho, o evangelho de João, no qual Maria foi dada como mãe ao discípulo amado. Neste texto, nós encontramos Maria ao pé da cruz. Na companhia de Maria, algumas mulheres: Maria de Cleófas, Maria Madalena. É uma das imagens mais chocantes que nós podemos imaginar.

a mãe que assiste à execução do seu filho e que nada pode fazer para livrá-lo da dor. É ali a mãe que assiste essa execução. E essa execução nada tem a ver com justiça. Tudo tem a ver com vingança. Estão vingando, porque Jesus era visto como um mal para aquela época. Era um desordeiro. Ali, naquela situação, Maria parece que nada podia fazer. Mas ela faz muito. Ela é uma presença. Só o fato de estar ali já é uma presença. A presença dela naquele momento já é um conforto que não se pode narrar, que não se pode descrever. Pensa o conforto do filho na cruz, morrendo, sofrendo de maneira injusta, mas tendo a mãe como consolo, como conforto. Ela está ali, aquela mulher corajosa. A mãe está ao lado. E a pergunta que fica para nós: quem não gostaria de ter ao lado, no momento mais doloroso da sua vida, a pessoa que mais ama? A presença da mãe ali naquele momento, que foi extremamente confortadora. Ela oferece seu olhar, mesmo sem poder tocá-lo. É uma distância muito longa. Aqui embaixo, a cruz. A mãe e a cruz. Não se pode tocar no filho. Só se pode olhar. Só dá para ver. Ela ofereceu compaixão, fazendo do sofrimento de seu filho o seu próprio sofrimento. Foi um conforto ali mútuo. Se ontem nós falávamos da cruz, hoje falamos deste conforto. Ao mesmo tempo em que ela confortava, foi confortada e amparada. Jesus, ao ver ao lado do discípulo que ele amava, a entrega como seu filho. O discípulo amado teria a missão de amenizar a dor e ocupar o espaço vazio deixado por Jesus. Mulher, este é o teu filho. Discípulo, esta é a tua mãe. Ocupar o lugar, o espaço deixado por Jesus. Maria o adota como filho e a pedido do próprio filho. Ao assumir o discípulo amado como filho, Maria, ela assume toda a humanidade como filhos e filhas amados por Jesus. Esta é a tua mãe. Jesus olha para o discípulo amado como olhando para todos nós. Ei, João, Maria, José, eis aí a tua mãe. Por isso nós celebramos hoje a Virgem das Dores, que mesmo na dor, na desolação, no sofrimento, nos recebe como seus filhos amados. Nossa Senhora, na sua força, nos recebe como seus filhos amados. O discípulo amado representa cada um de nós que foi adotado por Maria como filhos e filhas. E nós encontramos o aconchego de mãe no seu coração, transpassado pelas espadas da dor que

não foram poucas. Há quem fale em sete dores. Nós refletimos e vivenciamos isto na Semana das Dores, celebrada ali no tempo da Quaresma, que antecede a Semana Santa, a Semana das Dores. Sete significa uma quantidade infinita. São muitas dores de Maria. São muitas dores que essa mãe sofreu. É incomensurável a dor sofrida por Nossa Senhora. Por essa razão, falamos das sete dores de Nossa Senhora. Significa uma dor, um sofrimento sem medida, infinitamente doloroso. Ao receber o discípulo amado como filho, o filho a recebe como mãe. Eis aí tua mãe, diz Jesus para o amado discípulo. Daquela hora em diante, o discípulo a acolheu como mãe. Daquela hora em diante, fomos impelidos, convocados por Jesus a assumir sua mãe como nossa mãe. A partir desse momento se evidencia que Maria passou a ser mãe da humanidade, a nova Eva. É a nova criada, é aquela que veio para, no projeto de nova criatura, assumir a maternidade humana. Assumir Nossa Senhora das Dores como nossa mãe é assumir com ela as dores também da humanidade. Lembre-se disso. Assumir Nossa Senhora das Dores como nossa mãe é assumir as dores da humanidade. As dores das mães que veem seus filhos serem brutalmente assassinados, as dores das mães que têm seus filhos no mundo das drogas, da prostituição, do roubo, as dores de todos que, de uma forma ou de outra, são crucificados ainda hoje. Fazer memória de Nossa Senhora das Dores não é apenas recordar um dolorismo fora de contexto, mas encarnar o seu sofrimento, o sofrimento do mundo. É esse o apelo da liturgia de hoje, que recordemos também, quando rezamos os mistérios dolorosos do terço, quando celebramos a Semana Santa, ou quando passamos ou presenciamos momentos de sofrimento. Nós somos recordados, lembrados deste pequeno texto. Como disse no início, são apenas três versículos, mas de um grande significado. É uma memória, uma pequena festa no nosso calendário, mas de uma grandeza, de uma natureza tão bela. Celebrar Nossa Senhora das Dores é celebrar, é recordar, é viver, lembrando que há ainda dores no mundo, sofrimentos no mundo, que precisam de um consolo, de um conforto. Mulher, este é teu filho. Abrace este teu filho. Dizendo ao discípulo, esta é tua mãe, abrace o sofrimento desta mulher. Que ninguém fique desamparado, mas que todos sejam consolados. Que ninguém sofra sozinho. Que ninguém sofra é o sonho. Mas que todos sejam protegidos, amados pela força amorosa, pela força misericordiosa e compassiva de Deus. É o desejo em que nós nos apegamos. Mas se ainda existe dor, se ainda existe sofrimento, que nós estejamos lá para amenizar essas dores e sofrimentos. É o desafio do cristão, é o desafio nosso, mas também é o nosso compromisso

0: fazer com que essas dores sejam amenizadas, dirimidas, quiçá que sumam, desapareçam. Façamos o nosso papel, assumamos a nossa missão. E que Nossa Senhora das Dores interceda por todos os que sofrem e faça com que, como fez ao pé da cruz, se compadeça do sofrimento da humanidade e nos alivie com o seu amor de mãe. É o que nós pedimos. Quando pedimos a intercessão de Nossa Senhora das Dores, nós não estamos pedindo sofrimentos. Nós estamos pedindo para que nos livre e livre também os nossos irmãos dos sofrimentos do mundo. Tantos sofrimentos desnecessários que são vividos e que são causados. Que Deus olhe para todos nós com misericórdia e que pela intercessão de Nossa Senhora das Dores, que os sofrimentos sejam dirimidos e possam desaparecer de nossas vidas, para que assim possamos experimentar, desde aqui e agora, um pouco do reino dos céus. Louvado seja o nosso Senhor Jesus Cristo.
1: Para sempre seja louvado.
0: Elevemos ao Senhor nosso Deus as nossas preces, pedidos, orações e agradecimentos.
2: Ó Pai, fazei de nós vossos filhos e filhas.
3: Ó Pai, fazei de nós vossos filhos e filhas.
2: Vós, Senhor, que com Maria associaste a Igreja à paixão de Cristo, concedei aos seus ministros ordenados ânimo e força para conduzi-la até o dia da vossa glória, nós vos pedimos.
1: Ó Pai, fazei de nós vossos filhos e filhas.
2: Vós, que sois vosso refúgio, esperança e salvação, consolai os angustiados e tristes, e fortalecei vossos filhos e filhas contra as ciladas do pecado, nós vos pedimos.
3: Ó Pai, fazei de nós vossos filhos e filhas.
2: Vós, que nos deste Maria por mãe, acolhei por sua intercessão nossos irmãos e irmãs que já partiram desta vida, na esperança da ressurreição, nós vos pedimos.
1: Ó Pai, fazei de nós vossos filhos e filhas.
0: Dai-nos, ó Pai, ser os vossos filhos e filhas que vos agradam na terra pela busca do vosso reino, mesmo ao preço da vida, e assim viver convosco plenamente nos céus, por Cristo nosso Senhor.
1: Amém.

0: receba, Senhor, por tuas mãos este sacrifício, para a glória do seu nome, para o nosso bem e de toda a Santa Igreja.
1: Ó Deus de misericórdia, recebei as preces e oferendas que vos apresentamos para o louvor do vosso nome, na veneração da bem-aventurada Virgem Maria, que benigno nos destes por mãe compassiva, quando estava de pé junto à cruz de Jesus, ele que vive e reina pelos séculos dos séculos.
0: Amém.
1: Nós rezaremos o prefácio da bem-aventurada Virgem Maria e a oração eucarística segunda. O Senhor esteja convosco.
0: Ele está no meio de nós.
1: Corações ao alto.
0: O nosso coração está em Deus.
1: Demos graças ao Senhor nosso Deus.
0: É nosso dever e nossa salvação.
1: Na verdade, é digno e justo, é nosso dever e salvação, dar-vos graças sempre e em todo lugar. Senhor Pai Santo, Deus Eterno e Todo-Poderoso, e proclamar-vos admirável na perfeição dos vossos santos. Na comemoração da bem-aventurada Virgem Maria, exaltamos ainda mais vossa clemência, inspirando-nos no hino que ela mesma cantou em vosso louvor. De fato, fizestes grandes coisas por toda a terra, de geração em geração, manifestastes a vossa infinita misericórdia, quando olhastes para a humildade de vossa serva, e nos destes por meio dela o autor da salvação da humanidade, vosso Filho Jesus Cristo, Senhor nosso. Por ele, os coros dos anjos adoram a vossa grandeza e se alegram eternamente na vossa presença. Concedei-nos também a nós associar-nos aos seus louvores, cantando a uma só voz.

0: Na verdade, ó Pai, vós sois santo, fonte de toda santidade, santificai, pois, estes dons, derramando sobre eles o vosso Espírito, a fim de que se tornem para nós o corpo e o sangue de nosso Senhor Jesus Cristo.
1: Enviai o vosso Espírito Santo.
0: Estando para ser entregue e abraçando livremente a paixão, Jesus tomou o pão, pronunciou a bênção de ação de graças, partiu e o deu a seus discípulos, dizendo: tomai todos e comei. Isto é o meu corpo, que será entregue por vós.

Do mesmo modo, no fim da ceia, ele tomou o cálice em suas mãos e, dando graças novamente, o entregou aos seus discípulos, dizendo: tomai todos e bebei. Este é o cálice do meu sangue, o sangue da nova e eterna aliança, que será derramado por vós e por todos para a

0: Vinde, Senhor Jesus.
1: Celebrando, pois, o memorial da morte e ressurreição do vosso Filho, nós vos oferecemos, ó Pai, o pão da vida e o cálice da salvação, e vos agradecemos porque nos tornastes dignos de estar aqui na vossa presença e vos servir.
0: Aceitai, ó Senhor, a nossa oferta.
1: Suplicantes vos pedimos que, participando do corpo e sangue de Cristo, sejamos reunidos pelo Espírito Santo num só corpo.
0: O Espírito nos une num só corpo.
1: Lembrai-vos, ó Pai, da vossa Igreja, que se faz presente pelo mundo inteiro, que ela cresça na caridade em comunhão com o Papa Leão, com o nosso Bispo Juarez de Lorto, os bispos do mundo inteiro, os presbíteros, os diáconos e todos os ministros do vosso povo.
0: Lembrai-vos, ó Pai, da vossa Igreja.
1: Lembrai-vos também, na vossa misericórdia, dos nossos irmãos e irmãs que adormeceram na esperança da ressurreição. Sétimo dia de Arcedino Viana Vieira, sétimo dia de Delmar Gomes Costa, um ano de falecimento de José Pedro da Silva, um ano de falecimento de Geralda de Silva Souza Ecardi, pela alma de Lourdes Mascarello Altoé, por todos aqueles que pedem pela recuperação de todos aqueles falecidos, nossos parentes, amigos, familiares, entes queridos, e de todos os que partiram desta vida, acolhei-os junto a vós na luz da vossa face.
0: Concedei-lhes, ó Senhor, a luz eterna.
1: Enfim, nós os pedimos, tende piedade de todos nós, rezando pelos nossos irmãos aniversariantes, Jamile Gomes Faustino Silva, pelo casal aniversariante Noêmio Antônio Moraes Santana e Lorena Xavier da Costa, completando 8 anos de matrimônio, por todos aqueles que pedem pela recuperação da saúde, por nós, pelas nossas famílias, e dai-nos participar da vida eterna com a Virgem Maria, Mãe de Deus, São José, seu esposo, os apóstolos e todos os santos que neste mundo viveram na vossa amizade, a fim de vos louvarmos e glorificarmos por Jesus Cristo, vosso Filho. Por Cristo, com Cristo e em Cristo, a vós, Deus Pai Todo-Poderoso, na unidade do Espírito Santo, toda honra e toda glória, por todos os séculos.

0: céu. O pão nosso de cada dia nos dai hoje. Perdoai as nossas ofensas, assim como nós perdoamos a quem nos tem ofendido. E não nos deixeis cair em tentação, mas livrai-nos do mal.
1: Livrai-nos de todos os males, ó Pai, e

0: Dai-nos hoje a vossa paz. Ajudados pela vossa misericórdia, sejamos sempre livres do pecado e protegidos de todos os perigos, enquanto aguardamos a feliz esperança e a vinda do nosso Salvador Jesus Cristo.
1: Vosso é o reino, o poder e a glória para sempre.
0: Senhor Jesus Cristo, dissestes aos vossos apóstolos: eu vos deixo a paz, eu vos dou a minha paz. Não olheis os nossos pecados, mas a fé que anima a vossa igreja. Dai-lhe, segundo o vosso desejo, a paz e a unidade. Vós que sois Deus com o Pai e o Espírito Santo.
2: Amém.
0: A paz do Senhor esteja sempre convosco.
2: O amor de Cristo nos uniu.

Alegrai-vos, vós que participais dos sofrimentos de Cristo, para que também possais exultar jubilosos na revelação de sua glória. Eis o Cordeiro de Deus que tira o pecado.

0: Oremos. Senhor, tendo recebido o sacramento da eterna redenção, nós vos pedimos humildemente que, ao celebrarmos as dores da Virgem Maria, completemos em nós, para o bem da Igreja, o que falta à paixão de Cristo, que vive e reina pelos séculos dos séculos.
1: Amém.
0: Ave Maria, cheia de graça, o Senhor é convosco.
2: Bendita sois vós entre as mulheres. Bendito é o fruto do vosso ventre, Jesus. Santa Maria, Mãe de Deus, rogai por nós, pecadores, agora e na hora de nossa morte. Amém.
0: O nosso agradecimento à equipe de liturgia, hoje é responsabilidade dos homens do terço, que Deus os abençoe imensamente. Agradecemos aos nossos ministros da Eucaristia, nosso muito obrigado. A equipe de cânticos, Saulo, Milena, muito obrigado, que Deus os abençoe. Agradecemos a todos que vieram participar conosco desta liturgia, desta celebração, desta Santa Missa, que Deus os abençoe imensamente. Queremos também agradecer a todos aqueles que nos acompanham pelas mídias sociais. Nosso muito obrigado, que Deus abençoe imensamente a todos. Aqueles que nos acompanham pelo canal no YouTube da Paróquia de São Lourenço, pelo Instagram da Paróquia de São Lourenço, que nos acompanham também pela Rádio Mãe Uaçu, FM 106,9. Agradecemos a Fundação Expansão Cultural, a todos que trabalham na Fundação Expansão Cultural, ao João Pedro aqui da igreja, responsável pela técnica, som, imagem, transmitindo essa missa para os nossos irmãos. Hoje nós celebramos com as famílias enlutadas, sétimo dia de Arcedino Viana Vieira, sétimo dia de Delmar Gomes Costa, um ano de falecimento de José Pedro da Silva.

um ano de falecimento de Geralda de Souza Ecardi, pela alma de Lourdes Mascarello Altoé. As famílias enlutadas, os nossos sentimentos, as nossas orações, que Deus conforte e console todas as famílias enlutadas. E assim como nós celebramos hoje a Senhora das Dores, nós buscamos a consolação e o conforto em Deus, este Deus que olha para nós e nos quer ver consolados, amados e abraçados. Que Deus conforte e console as famílias enlutadas. Hoje nós temos nossos irmãos aniversariantes, Jamile Gomes Faustino Silva, e também o casal aniversariante, Noêmio Antônio Moraes Santana e Lorena Xavier da Costa, completando 8 anos de matrimônio. Vamos chamar aqui à frente nossos aniversariantes. Noeminho e a Lorena estão aqui. Jamile também está aqui. Pode vir aqui.

0: Viva nosso aniversariante!
1: Viva!
0: Viva o casal aniversariante!
1: Viva!
0: Convido a comunidade a estender a mão sobre os nossos irmãos aniversariantes, pedindo a intercessão de Nossa Senhora, para que possam crescer cada vez mais em sabedoria, em graça e santidade, que Deus possa derramar as suas bênçãos constantes sobre sua vida. Ave Maria, cheia de graça, o Senhor é convosco. Bendita sois vós entre as mulheres. Bendito é o fruto do vosso ventre, Jesus. Santa Maria, Mãe de Deus, rogai por nós, pecadores, agora e na hora de nossa morte.

0: O Senhor esteja convosco.
1: Ele está no meio de nós.
0: Pela intercessão de São Lourenço, pela intercessão de Nossa Senhora das Dores, desça sobre a sua casa, o seu altar, objeto de devoção, sobre todos vós, a bênção de Deus Todo-Poderoso, Pai, Filho e Espírito Santo.
1: Amém.
0: A alegria do Senhor seja nossa força. Ide em paz e que o Senhor vos acompanhe.
1: Graças a Deus.
0: Saudai-vos uns aos outros na paz de Cristo.
1: Nossa próxima missa transmitida amanhã às 18h10. Uma boa noite a todos.
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3: E a energia, a nossa energia, sim, é muito. Esses data centers consomem muita energia, mas diferente do resto do mundo, aqui a gente produz energia limpa, de baixo carbono e renovável. Então, novamente, isso não vai ser um gargalo, vai ser uma grande oportunidade.
4: A nova legislação também contempla serviços de computação em nuvem e operações de inteligência artificial, como treinamento e geração de respostas por modelos de IA. Segundo o ministro do Desenvolvimento, Indústria, Comércio e Serviços, Márcio Elias Rosa, o regime prevê...

0: a suspensão por 5 anos de tributos na compra de componentes eletrônicos e outros equipamentos de tecnologia da informação e comunicação.
1: Há uma suspensão dos tributos federais, nós temos a expectativa de que estados nos acompanhem, que os municípios nos acompanhem, mas o fato é que há uma suspensão dos tributos federais sempre que o produto não tiver produção nacional equivalente, desde que seja destinado para o ativo, né, imobilizado desses investimentos e vale por 5 anos. Ou seja, nós estamos em face de uma grande inovação.
0: A entrada no programa dependerá de autorização do Ministério da Fazenda e as empresas precisam estar em dia com os tributos federais. Reportagem Pablo Mundim.
2: A gente acabou de falar dos incentivos aos data centers, aqueles galpões gigantes, verdadeiros supercomputadores que fazem a mágica da internet acontecer de dia, guardando nossas fotos e fazendo funcionar a inteligência artificial.
3: Mas para entender como a gente chegou até aqui, vale a pena voltar um pouquinho no tempo e ver como a internet evoluiu ao longo das décadas.
2: Quem é dessa época vai lembrar. 30 anos atrás, navegar na web era aquela novela da conexão discada, cheia de bips, chiados e paciência.
3: Pois é, Nazi, de lá para cá tudo mudou. Hoje, mais de 90% dos brasileiros estão conectados. E aquela internet lenta deu lugar a uma rede rápida, que está na palma da mão, no celular, no trabalho e no nosso dia a dia.
2: Pois é, confira os detalhes dessa evolução na reportagem de Gabriela Noronha.
4: Quem lembra desse som inconfundível da conexão discada? Há cerca de 30 anos, esses bips e chiados significavam que alguém estava se conectando ao mundo novo. No Brasil, a internet começou a se popularizar no final dos anos 90 por meio de modems ligados à linha telefônica. Só na década de 2000, com a introdução da banda larga, foram possíveis conexões mais rápidas e estáveis, como explica Giovanni Almeida, professor da Faculdade de Ciências e Tecnologias em Engenharia da Universidade de Brasília.
5: No início, era a tecnologia discada. Então, quem poderia ter acesso à internet era quem tinha um telefone em casa. E depois, então, começa a ter uma evolução, que é quando surge a tecnologia que a gente, né, chama de rede de telefonia celular. Então, se tem desde a primeira geração, né? É por isso que tem 1G, 2G, 3G, 4G e hoje 5G. Aí, a partir da tecnologia 4G, é que ficou mais forte, aí coincide com o uso do smartphone, surgimento do smartphone, que aí permite que hoje a gente tenha, né, esse acesso na palma da mão.
4: Com a expansão da infraestrutura de internet e a diversificação das tecnologias, cerca de 169 milhões de pessoas no Brasil já estão conectadas hoje. Segundo dados do Instituto Brasileiro de Geografia e Estatística, o IBGE, mais de 90% da população já tem acesso à rede. O que muitos não sabem é que, embora o destino final seja a tela do celular ou do computador, o caminho percorrido pelo sinal varia entre a fibra ótica, a rede móvel e o satélite. De acordo com Thiago Brown, assessor do Departamento de Investimento e Inovação do Ministério das Comunicações, cada tecnologia atende a uma realidade geográfica e a diferentes necessidades de uso.
6: O que é muito importante a gente ter em mente é que todas essas tecnologias, seja satélite, telefonia móvel ou fibra ótica, elas se complementam, né? Então, naquela região onde é mais difícil chegar à fibra ótica, a gente consegue, através de uma comunicação telefonia móvel, levar conectividade banda larga para a população. E aí, mais difícil ainda, aquela região mesmo remota, de rural, de fronteira, por exemplo, em estados que tem muita densidade de floresta, mas existe gente morando ali, existem brasileiros morando ali, a gente tem a solução via satélite para levar também.
4: O assessor do Ministério das Comunicações destaca ainda que, para além das experiências cotidianas, redes estáveis e ultra rápidas permitem o acesso a serviços públicos digitais como telemedicina e conteúdos educativos.
6: Com a chegada da internet de alta velocidade, a gente consegue levar saúde. Um especialista da área médica consegue fazer o atendimento desse brasileiro que está numa região rural, por exemplo, né? E aí, acesso à educação nem se fala, né? A internet hoje tem todo o conteúdo de todos os tipos.
4: Para mais informações sobre as tecnologias disponíveis e a qualidade dos serviços prestados, basta consultar a página da Anatel na internet no endereço anatel.gov.br. A agência regula e fiscaliza o setor de

0: telecomunicações, estabelecendo normas técnicas e mediando conflitos entre consumidores e operadoras. Reportagem Gabriela Noronha.
1: O Brasil colheu cerca de 361 milhões de toneladas na safra 2025-26, segundo estimativa da Companhia Nacional de Abastecimento, a Conab.
2: O volume representa alta de 2,6% em relação à temporada anterior. A área plantada também deve crescer, chegando a 83,5 milhões de hectares. Confira na reportagem.
3: A produção brasileira de grãos na safra 2025-2026 fechou o ciclo estimado em 361 milhões e 700 mil toneladas, segundo a Companhia Nacional de Abastecimento, a Conab. É o 12º e último levantamento para o período de setembro do ano passado a agosto deste ano. Os números mostram um aumento de 2,6% em relação à temporada anterior. A área de plantio estimada é de 83 milhões e 500 mil hectares, crescimento de 1,7% em comparação com o ciclo anterior. Os maiores aumentos de área estão nas lavouras de soja e milho. Segundo Nayara Bittencourt, diretora de Política Agrícola e Informações da Conab, as condições climáticas contribuíram para os dados estimados.
4: Então, em relação à soja, nós temos 180,4 milhões de toneladas colhidas. Esse resultado ele decorre tanto de uma expansão de área plantada e também das condições climáticas que foram bastante favoráveis nesse ano, com uma boa produtividade do ciclo. O milho também é uma cultura de destaque aqui, com 144 milhões de toneladas, também com condições climáticas bastante favoráveis nas principais regiões produtoras.
3: A Conab também apresentou uma estimativa para a próxima safra, de 2026 a 2027. A produção brasileira pode chegar a 366 milhões e 600 mil toneladas de grãos. Soja e milho apresentam tendência de crescimento. De acordo com a Conab, o resultado projetado reflete uma maior área semeada, o que compensa uma ligeira perda esperada na produtividade média nacional das lavouras. Quem comenta é o presidente da companhia, Silvio Porto.
5: Nós estamos apresentando aqui uma expectativa de crescimento de área praticamente para todas as culturas, mas nós estamos identificando uma redução de área no Rio Grande do Sul, mas nós estamos identificando também uma compensação dessa redução em outros estados.
3: O IBGE, que faz um levantamento anual da safra, estima para 2026 uma produção agrícola de 352 milhões e 900 mil toneladas, 2% acima do resultado registrado em 2025. Arroz, milho e soja representam 92,9% da produção estimada e ocupam 87,4% da área a ser colhida. Entre as regiões, o Centro-Oeste apresenta a maior estimativa de produção, seguido por Sul, Sudeste, Nordeste e Norte. E Mato Grosso é o maior produtor, com 32,1%, seguido por Paraná, Rio Grande do Sul, Goiás, Mato Grosso do Sul e Minas Gerais. Com locução de Thaís de Araújo, reportagem Luciana Colares de Holanda.
1: No mercado de carnes, também há projeção de alta nos próximos anos.
2: Segundo a Conab, o resultado será puxado pela produção de carne suína e de frango em 2026 e 2027.
6: Segundo projeções da Conab, Companhia Nacional de Abastecimento, a produção brasileira de carnes deve ultrapassar 34 milhões de toneladas neste ano e no próximo. O valor é 2% maior que o volume obtido em 2025 e foi influenciado sobretudo pela avicultura de corte e a suinocultura. De acordo com a Conab, o resultado permitirá um aumento nas exportações sem comprometer o abastecimento do mercado interno. Os dados divulgados nesta terça-feira também estimam alta na produção de ovos no país nos próximos anos. A publicação completa pode ser acessada no endereço www.gov.br/conab. Natália Koslick para a Voz do Brasil.
1: Atenção participantes da Prova Nacional Docente.
2: O Instituto Nacional de Estudos e Pesquisas Educacionais Anísio Teixeira, o INEP, recomenda aos inscritos consultar com antecedência o local de prova, que será aplicada no próximo domingo, 20 de setembro.
1: As informações estão disponíveis no cartão de confirmação da inscrição no sistema PND.
2: Os portões serão abertos ao meio-dia, no horário de Brasília, e fechados pontualmente à 1 da tarde.
1: O resultado final está previsto para 15 de dezembro.
2: Mais informações em PND. nd.inep.gov.br.

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1: Oi, meu nome é Davi Enzo e a minha pergunta é: quantas horas por dia eu preciso estudar?
2: A professora de Biologia, Maria Antônia Ferreira, vai responder essa dúvida. Vamos conferir.
3: Para essa pergunta, não existe uma resposta exata, porque isso é muito individual de cada um. Eu diria para vocês focarem mais em qualidade de estudo e menos em tempo. Porque, por exemplo,

0: consiga manter um bom rendimento, um bom foco ali nesse tempo de estudos. Lembre-se, no dia da prova vocês estarão realizando exercícios, vocês precisam estar preparados para responder questões. O Enem é muito mais do que simplesmente decorar um monte de teoria. Ele é uma prova de leitura, interpretação e preparação para responder exercícios.
1: As provas do Enem vão ser realizadas nos dias 8 e 15 de novembro. Se prepare e acompanhe as nossas dicas toda terça-feira aqui na Voz do Brasil e também na radiogov.ebc.com.br. Um local de conhecimento no interior do Amazonas, onde é possível acessar obras dos primeiros cientistas que pesquisaram a região.
2: Biodiversidade, populações ribeirinhas e recursos naturais estão entre os temas das pesquisas.
1: A biblioteca que fica em Tefé é um convite para pesquisadores, estudantes e qualquer pessoa que queira saber mais sobre a Amazônia brasileira.
2: Ela é um centro de pesquisa de excelência vinculado ao Ministério da Ciência, Tecnologia e Inovação.
3: Preservar a Amazônia é garantir vidas no planeta, mas para preservar é preciso conhecer, e é justamente esse o objetivo da biblioteca Henri Waterbeats. Às margens do Lago Tefé, no Amazonas, a biblioteca conta com 28 mil obras científicas dedicadas à região. Mais do que reunir livros, a biblioteca é há mais de 3 décadas uma guardiã da memória científica da Amazônia. A bibliotecária Graciete do Socorro Rolim conta um pouco sobre a sua história.
4: Nós temos vários títulos de vários viajantes naturalistas que andou aqui pela região amazônica. Se você quiser fazer uma pesquisa histórica dos primeiros estudos relacionados aqui na região, tanto na parte de biologia, botânica, zoologia, arqueologia, a parte da antropologia, esses livros, eles são fontes riquíssimos dessas informações.
3: O acervo conta com publicações sobre a conservação da biodiversidade, uso sustentável dos recursos naturais, estudos sobre populações ribeirinhas e diversidade socioambiental. A biblioteca é uma fonte de consulta para pesquisadores, estudantes e profissionais de diversas áreas. Localizada em uma região cercada por áreas protegidas, ela é o único local com conteúdo científico em um raio de mais de 500 quilômetros, como explica Graciete do Socorro Rolim.
4: Além da importância dela científica, né, o lugar é muito bonito. Tem os janelões de vidro. Então, dá a vista direta para o Lago Tefé. A vista é muito linda.
3: Para saber mais sobre a biblioteca Henri Waterbeats, é só acessar a página mamirauá.org.br. Reportagem Cleide Lopes.
1: Os gabaritos preliminares do Exame Nacional de Avaliação da Formação Médica, o ENAMED, e da primeira etapa do Revalida já estão disponíveis para consulta.
2: O prazo para apresentar recursos termina nesta quinta-feira, dia 17 de setembro.
1: As versões definitivas do gabarito oficial da prova, objetiva e o resultado definitivo serão publicados no dia 4 de dezembro.
2: O ENAMED avalia a formação médica. Já o Revalida comprova diplomas médicos expedidos por universidades de fora do Brasil para exercício profissional no SUS.
1: Para mais informações, acesse gov.br/inep.
2: Conhecer o território indígena e seus caminhos pode fazer toda a diferença na hora de salvar uma vida.
1: Por isso foi implementado um projeto piloto em Dourados, no Mato Grosso do Sul, o SAMU Indígena.
2: A equipe conta com profissionais indígenas e reduzem mais da metade o tempo de resposta em emergências em saúde nos territórios.
5: Com atendimento na língua nativa, o SAMU indígena funciona 24 horas por dia, 7 dias por semana, e atende cerca de 25 mil indígenas de 3 etnias que vivem na Reserva Dourados, em Mato Grosso do Sul. Desde agosto do ano passado, quando foi implementado o projeto piloto, o serviço já registrou mais de 2.400 ocorrências, uma média de 204 atendimentos por mês. A secretária de Saúde Indígena do Ministério da Saúde, Lucinha Tremembé, diz que o SAMU indígena dá mais celeridade aos atendimentos de urgência.
6: Com o SAMU, a gente consegue aí um fato muito importante, que a

0: redução do tempo de espera.
1: O número para acionar o serviço é o mesmo que funciona no restante do país, o 192. O que muda no caso do SAMU indígena é a equipe. Ao todo, são 14 profissionais da saúde. 7 deles são indígenas e falam fluentemente português e guarani. A equipe também conhece bem a região, o que dá mais celeridade ao atendimento. O Everton Nunes, da etnia terena, é um dos enfermeiros que trabalham na viatura e fala da importância da rapidez na resposta ao chamado.
2: O que difere é que nós já conhecemos a aldeia, né? A gente sabe por onde conseguimos entrar, até porque em dia de chuva é mais difícil de entrar. Os condutores sabem, por aqui eu não posso passar, porque se eu passar por aqui, a minha VTR vai ficar. Essa questão de logística mesmo, da condução, do condutor levar a equipe até esse atendimento e até também do tempo resposta. Tempo é vida.
1: As comunidades indígenas da reserva de Dourados contam com o suporte de 2 unidades básicas de saúde indígena, 1 polo base e 1 distrito sanitário especial indígena. Mas nos casos de ocorrências mais graves, a equipe do SAMU leva o paciente para unidades de saúde e hospitais da região para atendimento especializado. Reportagem Graziele Bezerra.
3: Com as eleições chegando, é importante reforçar: o voto é livre e secreto.
4: Prática de assédio eleitoral no trabalho é crime.
3: Quem traz os detalhes é a repórter Larissa Graciano.
5: Nos últimos 4 anos, o Ministério Público do Trabalho recebeu quase 5 mil denúncias de assédio eleitoral. O voto é secreto, é um direito previsto na Constituição. Mas tem patrão, tem chefe que usa do cargo e do poder econômico para pressionar empregados a apoiar esse ou aquele candidato. E isso é crime. No começo, a prática do assédio eleitoral envolvia pressões diretas, como ameaça de demissão. Hoje, a maioria dos casos é mais velada, como mensagens do chefe com vídeo ou pesquisas eleitorais postadas em grupos da empresa ou enviadas diretamente ao trabalhador. Falas do patrão no ambiente de trabalho, sugerindo que a situação pode ficar difícil se determinado candidato vencer, é outro exemplo. E para configurar assédio, não precisa ser um ato repetido. É que essa pressão, esse constrangimento, ainda que feito uma única vez, tem potencial de gerar medo no trabalhador e direcionar seu voto, afirmou a advogada da União, Alessandra Lopes.
6: Sobretudo esse medo que a pessoa vai nutrir de ser penalizada, de ser removida, de ser transferida, né, de local, de ir para um local onde tem menos condições, de mudar a sua escala de trabalho, de perder o emprego também, né, no final das contas. A gente não quer que ninguém que esteja numa relação hierarquizada, que tenha poder econômico privilegiado, possa coagir outras pessoas e, portanto, desequilibrar o pleito.
5: Uma das provas mais comuns apresentadas pelo trabalhador são as conversas de WhatsApp. Por isso, a orientação para você que é dono de empresa ou coordenador de uma área e que tem poder hierárquico sobre seus trabalhadores é saber os limites do que pode e do que não pode, como alerta o procurador do trabalho, Igor Souza Gonçalves.
7: O empregador tem direito à sua liberdade de pensamento, à sua liberdade política, mas quando ele está dentro do ambiente empresarial, ainda que ele esteja num grupo de WhatsApp, numa conversa informal com aquele determinado trabalhador, ele deve se recordar que em muitos casos o que está ali não é o CPF dele, é o CNPJ dele. Então, às vezes, esse tipo de brincadeira, esse tipo de mensagem, ele pode ter uma conotação e um potencial de constranger aquele determinado trabalhador. A gente já teve diversas condenações aí a valores vultuosos, né, nas eleições de 2022, de 2024, a responsabilização de empregadores públicos e privados, condenações de dano moral coletivo que passaram e a casa dos milhões, né, porque é um dano que se entende que não é só a liberdade de pensamento do trabalhador, é um dano a toda a democracia.
5: Abrir as portas da fábrica, da loja ou da repartição pública para que um candidato converse com os funcionários é outro tipo bem comum de assédio eleitoral e deve ser denunciado. Para prevenir a prática também no serviço público, foram realizadas mais de 50 palestras em vários órgãos federais. Houve ainda a assinatura de uma parceria para dar agilidade no encaminhamento das denúncias que podem ser feitas, por exemplo, no site do MPT, o Ministério Público do Trabalho. De Brasília, Larissa Graciano.
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1: Fique agora com as notícias do Poder Judiciário do Congresso Nacional. Uma boa noite.
0: Boa noite, até amanhã.
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4: STF analisa petição referente ao relatório da PF no âmbito do caso Master.
5: STJ define que milhas e pontos de programas de fidelidade podem ser penhorados para pagar dívidas.
4: Mesários vão até o dia 3 de outubro para concluir o treinamento para as eleições 2026.
5: Boa noite, eu sou Leandro Bezerra.
4: E eu sou Walter Lima.
5: O plenário do Supremo Tribunal Federal realizou nesta terça-feira uma sessão extraordinária com o objetivo de analisar a petição 16662 referente ao relatório produzido pela Polícia Federal no âmbito do caso Master, relacionado ao ministro Alexandre de Moraes.
4: Na sessão de hoje, os ministros debateram questão de ordem apresentada pelo decano da corte, ministro Gilmar Mendes.
5: Os ministros, neste primeiro momento, analisam se acompanham ou não o presidente do STF, ministro Edson Fachin, no sentido de julgar a petição 16662 separadamente da petição que faz questionamentos sobre a conduta do ministro André Mendonça nas investigações sobre o caso Master.
4: Depois houve o pedido de vista do ministro Flávio Dino para ter mais tempo para analisar o caso e o julgamento foi suspenso.
5: Milhas aéreas e pontos de programas de fidelidade podem ser penhorados para pagar dívidas.
4: O entendimento é do STJ, Fátima Uchoa.
6: A penhora é um ato processual que vincula bens do devedor ao pagamento de dívidas. Uma empresa credora pediu que operadoras de cartão de crédito e programas de fidelidade de companhias aéreas informassem a existência de pontos em nome de um devedor. O Tribunal de Justiça do Distrito Federal negou o pedido, mas no STJ a relatora ministra Nancy Andrighi destacou que a lei não impede, em regra, a penhora de pontos de fidelidade com valor econômico, que são considerados bens digitais integrantes do patrimônio do devedor. E no caso julgado, a empresa deverá indicar quais programas pretende consultar para que o tribunal de origem avalie a possibilidade de penhora.
5: Você já teve dificuldade para se desconectar do trabalho?
4: Para chamar a atenção para este problema, o TST e a Universidade de Brasília lançaram uma campanha sobre saúde mental. Larissa Batista.
7: A campanha tem um recado direto: sua saúde é a fronteira que o trabalho não pode ultrapassar. E ela mostra que o descanso também é cuidado. Os materiais serão divulgados durante o mês de setembro nas redes sociais da Justiça do Trabalho, em parceria com os 24 TRTs espalhados pelo Brasil. Não deixe de conferir. E se precisar de apoio emocional, ligue para o Centro de Valorização da Vida, pelo número 188. As ligações são gratuitas e o atendimento é feito 24 horas por dia.
5: Mesários têm até o dia 3 de outubro para concluir treinamento para eleições 2026.
4: Capacitação pode ser feita pelo aplicativo Mesário ou pelo ambiente virtual de aprendizagem do TSE. Fábio Ruas.
8: Além da capacitação à distância, o treinamento também pode ser presencial, de acordo com a orientação de cada cartório eleitoral. O curso virtual reúne informações sobre os procedimentos que deverão ser adotados por quem vai trabalhar nas sessões eleitorais. O conteúdo foi atualizado para as eleições 2026 e contempla o novo fluxo de votação, com orientações práticas para o dia da eleição. Quem concluir o treinamento e trabalhar nos dois turnos poderá acumular 6 dias de folga.
5: Justiça Federal condena líder de esquema financeiro a mais de 23 anos de prisão por lavagem de dinheiro.
4: Decisão atendeu a pedido do MPF e também responsabilizou outros dois envolvidos na fraude. Carla Zanetti.
9: Segundo investigações, o esquema fraudulento operava a partir da cooptação de vítimas para contratação de empréstimos consignados de alto valor em instituições financeiras. Em troca, os suspeitos prometiam quitar as parcelas dos financiamentos e repassar os lucros do investimento para as vítimas. Entre 2019 e 2022, foram movimentados cerca de 156 milhões de reais. O réu líder do esquema foi condenado a 23 anos de reclusão por lavagem de dinheiro. Já os outros dois acusados já estão cumprindo as próprias penas.
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5: A você uma boa noite.
4: E até amanhã.
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10: Eu sou Humberto Pinheiro e estes são os destaques de hoje do Jornal do Senado, que começa agora. Senado deve analisar projeto que protege recursos do Fundo Constitucional do Distrito Federal. Campanha busca conscientizar a população sobre a doação de órgãos. Senado vende mais de 20 mil livros na Bienal de São Paulo. Boa noite. O Senado Federal deve analisar o projeto de lei complementar que busca proteger os recursos do Fundo Constitucional do Distrito Federal. A proposta altera o novo arcabouço fiscal para garantir o funcionamento dos serviços essenciais da capital do país. Repórter Douglas Castilho.
11: O texto tem como objetivo central retirar o Fundo Constitucional do Distrito Federal, o FCDF, das restrições fiscais que recentemente passaram a limitar o aumento dos seus recursos. O FCDF é utilizado para manter as polícias militar, civil e penal, o Corpo de Bombeiros, a saúde e a educação de Brasília, mas passou a ter seu orçamento obrigatoriamente limitado nos anos em que a União registrar contas no vermelho. O consultor de orçamento do Senado, Sérgio Machado, demonstrou cautela com as idas e vindas de exceções às regras fiscais, porque podem prejudicar a transparência orçamentária.
12: O problema da inclusão sucessiva de exceções às regras fiscais é que isso traz prejuízo à transparência, à simplicidade do nosso sistema orçamentário e, em alguma medida, à própria efetividade da medida original. Por outro lado, é claro que há mérito em muitas dessas exceções. Afinal, estamos mesmo tratando de uma obrigação prevista constitucionalmente.
11: A lei do arcabouço fiscal já havia excluído expressamente o FCDF dos limites de controle de gasto. Mas uma lei complementar aprovada em agosto estabeleceu uma regra geral que afetou os repasses ao fundo. O projeto agora apresentado altera esse quadro ao inserir uma exceção expressa para o FCDF, garantindo que seu reajuste volte a acompanhar integralmente a variação da receita corrente líquida. O projeto aguarda envio para as comissões do Senado.
10: Estamos em um mês marcado por campanhas de conscientização sobre diversos temas. Uma delas é o Setembro Verde, que alerta para a importância da doação de órgãos. A campanha busca informar a população e incentivar a doação, um gesto que pode salvar vidas. Repórter Lana Dias.
13: A decisão comunicada de se tornar um doador de órgãos pode orientar a família no momento de luto e, principalmente, salvar a vida de quem aguarda um transplante. É por isso que existe o Setembro Verde, com o objetivo de conscientizar a população sobre a importância da doação. A campanha é relacionada ao Dia Nacional da Doação de Órgãos, em 27 de setembro, e busca, sobretudo, incentivar as pessoas a expressarem a vontade ainda em vida às suas famílias, como explicou a médica nefrologista da Fundação ProRim, Amanda Meyer da Luz.
14: Durante todo esse mês, nós procuramos esclarecer dúvidas, combater mitos e, principalmente, estimular pessoas a ter essa conversa com a sua família sobre o seu desejo de serem doadores. Hoje nós sabemos que existem mais de 45 mil pessoas em uma lista de espera para um rim.
13: A doação pode acontecer em duas circunstâncias. A primeira é com doador vivo, quando estiver saudável e em condições para que o procedimento não prejudique sua saúde. A outra é com doador falecido, quando a morte encefálica é decretada. Amanda esclareceu que, nessa situação, a família é acolhida e consultada sobre a doação.
14: Após a confirmação, então, dessa morte encefálica, a família é acolhida e é consultada sobre a doação. Se houver, então, a autorização, são realizados, então, por último, exames para avaliar quais órgãos, né, podem ser aproveitados. Um deles, então, pode ser o rim. Então, a central de transplantes identifica o possível depois receptor, segundo os critérios clínicos, critérios de compatibilidade, tempo de espera e logística para a chegada do órgão na pessoa que será a receptora.
13: A doação e o transplante de órgãos e tecidos são incentivados por lei no Brasil, que prevê, na última semana de setembro, a realização de atividades de conscientização dos estudantes de todos os níveis.

0: Em vez de ensino, quem deseja ser doador ou doadora de órgãos deve conversar com a família. Mais de 49.500 pessoas aguardam transplante de órgãos no Brasil, segundo a lista de espera do Ministério da Saúde.
1: Mais de 20 mil livros foram vendidos pela Livraria do Senado durante a Bienal do Livro de São Paulo, realizada neste mês. A Constituição Federal e títulos sobre a história do Brasil estiveram entre as obras mais procuradas. Outro destaque foi a coleção Em Miúdos, que leva a educação cidadã a crianças e jovens por meio de ilustrações e linguagem informal. A 28ª Bienal Internacional do Livro de São Paulo terminou no domingo, dia 13. O Senado levou ao público uma variedade de títulos e também apresentou iniciativas de educação legislativa, preservação da memória e participação popular. A reportagem é de Yasmin Rodrigues.
2: O Senado participou com cerca de 250 títulos publicados pela própria casa. O espaço também recebeu atividades sobre o arquivo e a biblioteca do Senado, a coleção Escritoras do Brasil, Sustentabilidade e o programa E-Cidadania, que aproxima a população do processo legislativo. A servidora do Senado, Paula Oda, explica que a proposta foi apresentar ao visitante diferentes formas de conhecer e se aproximar da casa.
3: O espaço de eventos, ele é muito interessante, porque a instituição tem a possibilidade de conversar com a sociedade aqui. E mais do que vir aqui só e vender livros, a gente está aqui para representar a instituição, a gente está aqui para demonstrar, né, tudo que a gente tem de melhor para o cidadão, que muitas vezes não conhece tudo isso.
2: Entre livros de história e legislação e documentos que preservam a memória do país, a presença na Bienal mostrou que aproximar o cidadão do legislativo também pode começar por algo tão simples quanto a abrir um livro.
1: Um projeto que autoriza porte de arma de fogo para mulheres sob medida protetiva da Lei Maria da Penha avança no Senado. Ao defender o projeto, o relator, senador Flávio Bolsonaro, do PL do Rio de Janeiro, alegou que o agressor se aproveita da vulnerabilidade física da mulher para colocá-la novamente em risco e defendeu a concessão do porte. A reportagem é de Bruno Lourenço.
4: O projeto de lei que está pronto para ser votado na Comissão de Segurança Pública altera o Estatuto do Desarmamento para garantir o direito ao porte de arma de fogo a mulheres sob o amparo de medidas protetivas da Lei Maria da Penha. O texto também reduz a idade mínima de 25 para 18 anos, tanto para a aquisição quanto para o porte de arma pelas vítimas. O relator, senador Flávio Bolsonaro, do PL do Rio de Janeiro, alegou que o agressor se aproveita da vulnerabilidade física da mulher para colocá-la novamente em risco e defendeu a concessão do porte.
5: A arma de fogo, caso assim deseje a mulher, sob medida protetiva de urgência, servirá como instrumento equalizador contra a diferença de força física existente entre ela e o agressor. Ressaltamos que o porte de arma de fogo não será obrigatório, mas apenas facultativo, somente para as mulheres sob medidas protetivas de urgência e que cumpram os requisitos arrolados no presente projeto de lei e no corpo normativo do próprio estatuto.
4: A CSP pode acrescentar alteração ao texto aprovado na Comissão de Direitos Humanos para deixar claro que, revogada a medida protetiva de urgência, cessará também a autorização excepcional para a arma de fogo. Mas nada impedirá a mulher de buscar a posse da arma dentro das regras gerais do estatuto.
6: Eleições 2026.
1: Nas eleições deste ano, presos em regime provisório poderão votar. No entanto, essa pode ser a última vez que brasileiros nessa condição participam das eleições. Isso porque a lei antifacção, que entrou em vigor em março de 2026, proíbe o alistamento eleitoral e o voto de pessoas presas, seja em regime definitivo ou provisório. Porém, o Tribunal Superior Eleitoral decidiu suspender esse trecho da legislação, permitindo que presos provisórios e adolescentes que cumprem medidas judiciais restritivas votem em outubro. O TSE argumentou que a lei antifacção viola o princípio da anualidade eleitoral, que impede mudanças na legislação a menos de um ano da eleição. O Supremo Tribunal Federal também pode julgar o tema para manter ou anular, em definitivo, o direito ao alistamento e ao voto do preso provisório. A Constituição já proíbe o voto de pessoas condenadas em decisão final. Nos últimos anos, a Justiça Eleitoral instalou cabines de votação em alguns estabelecimentos penais para garantir o direito dos presos. Em 2026, poderá votar o preso sem condenação definitiva.

0: ativa que estiver com o título eleitoral em dia e tiver solicitado o voto. O prazo para o pedido terminou em maio. Com trabalhos técnicos de Eliseu Caires, o Jornal do Senado fica por aqui. Acompanhe agora as notícias da Câmara dos Deputados. Boa noite e até amanhã.
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2: Plenário pode votar punição para quem tentar fraudar interdição de idosos.
3: Avança projeto que cria política de reintegração de brasileiros deportados.
2: Gestantes poderão ter direito a condições especiais em concursos públicos.
3: Boa noite. Os deputados estão analisando a proposta que garante condições especiais para mulheres grávidas em concursos públicos. A repórter Fabielle Pires traz mais informações sobre a proposta.
4: Um projeto de lei em discussão na Câmara dos Deputados quer garantir que mulheres grávidas ou puérperas não sejam prejudicadas em concursos públicos por causa da gestação ou do parto. A autora da proposta, a deputada Denise Pessoa, do PT do Rio Grande do Sul, disse que apresentou o texto ao acompanhar notícias de gestantes prejudicadas em concursos. Em 2025, por exemplo, 3 grávidas passaram por dificuldades no concurso nacional unificado ao não conseguirem da banca organizadora autorização para assistir de forma remota ao curso de formação em caso de parto. Pelo texto em discussão na Câmara, candidatas impossibilitadas de participar de qualquer etapa de concurso público em razão da gestação, parto ou puerpério terão direito a participar remotamente da fase do certame quando houver compatibilidade com a situação de saúde, desde que essa forma de participação não frustre o caráter competitivo do concurso. A proposta também permite a realização da prova em segunda chamada, quando a candidata não puder comparecer no dia previsto em edital, com nova data a ser agendada pela banca organizadora. A impossibilidade deverá ser comprovada antes ou imediatamente após a realização da prova, mediante documento assinado por profissional médico. O direito será garantido em qualquer estágio da gestação para todas as etapas do concurso, independentemente de previsão expressa no edital. Segundo a autora do projeto, Denise Pessoa, a segunda chamada e a participação remota de gestantes em etapas de concurso público já vem sendo conquistadas na Justiça.
5: Essa proposta ela é importante porque ela combate e enfrenta uma desigualdade que atinge as mulheres. A gente sabe que essa é um caso que já apareceu, como eu disse, em vários concursos, especialmente no concurso nacional unificado, e que decisões judiciais já garantiram o direito às mulheres. E, portanto, a gente transforma em legislação algo que já vem sendo reconhecido em processos judiciais. É importante que as mulheres elas possam concorrer em condições iguais e elas não precisem ser punidas por uma condição física que não deveria ser um fator de exclusão.
4: O projeto que garante a gestantes ou puérperas condições diferenciadas em concursos públicos foi aprovada pela Comissão de Administração e Serviço Público. O texto ainda vai passar pelas Comissões de Defesa dos Direitos da Mulher e de Constituição e Justiça. Da Rádio Câmara de Brasília, Fabielle Pires.
1: Economia.
2: Josenildo, do PDT do Amapá, defende a aprovação de projeto que cria regras para reduzir a burocracia. Autor da matéria, ele explica que o objetivo é digitalizar processos de licenciamento com prioridade para microempresas, pequenos negócios e empreendedores individuais.
3: Josenildo propõe que os órgãos públicos deixem de exigir documentos já disponíveis bases de dados governamentais. O deputado aponta que a integração dos sistemas vai reduzir custos, acelerar as decisões administrativas e melhorar o ambiente de negócios.
2: Carlos Veras, do PT de Pernambuco, apoia projeto que regulamenta a criação e o funcionamento das cooperativas solidárias. O texto define essas entidades como sociedades sem fins lucrativos e voltadas à promoção social, geração de renda e superação das desigualdades.
3: Carlos Veras entende que o projeto oferece a essas cooperativas tratamento tributário diferenciado e prioridade em licitações públicas. Além disso, a proposta regulamenta a atuação das cooperativas em finanças solidárias e em plataformas digitais de trabalho.
2: João Carlos Bacelar, do PL da Bahia, pediu informações à Casa Civil sobre a regulamentação de incentivos fiscais para sistemas de armazenamento de energia por baterias. Ele quer saber como o governo pretende incluir essa tecnologia no regime especial de incentivos para o desenvolvimento da infraestrutura, o REIDE.
3: O deputado pede esclarecimento.

0: sobre o andamento da regulamentação e os estudos técnicos, fiscais e regulatórios relacionados ao tema. João Carlos Bacelar argumenta que a medida pode incentivar investimentos e fortalecer a infraestrutura do setor elétrico.
1: O projeto de Heloísa Helena, da Rede do Rio de Janeiro, proíbe as apostas esportivas online no Brasil. A parlamentar argumenta que a expansão das bets contribui para o endividamento das famílias e para o aumento do transtorno relacionado ao vício em jogos.
2: O que acontece hoje é que as pessoas não precisam nem se deslocar de casa, como se fazia antes, para jogar nos cassinos, nos bingos ou em qualquer lugar. As pessoas com um celular, elas podem ter toda a sua vida destruída. São muitos casos de ludopatia já diagnosticados, casos gravíssimos de famílias inteiras que perdem tudo que têm, muitos jovens suicidam em função dessa jogatina que são as bets. Então, nós entendemos que é de fundamental importância que elas sejam proibidas.
0: Heloísa Helena critica a regulamentação do setor e alerta que a arrecadação tributária obtida com as apostas não compensa os impactos sociais causados pelo vício em jogos. Ela acrescenta que grande parte dos recursos movimentados por essas plataformas vai para o exterior.
3: Trabalho.
1: Delegado Éder Mauro, do PL do Pará, defende a criação de uma política de qualificação profissional e reinserção no mercado de trabalho para pais de pessoas com deficiência após a morte de quem era cuidado. A proposta prioriza esse público em programas federais de capacitação e intermediação de emprego.
0: Delegado Éder Mauro afirma que os beneficiários também poderão receber acompanhamento psicossocial e participar de ações de empreendedorismo. Ele argumenta que a ideia é reduzir a vulnerabilidade de famílias que deixaram o mercado de trabalho para exercer o cuidado contínuo.
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3: Relações Exteriores.
1: A proposta que cria política para a reintegração de brasileiros deportados ou repatriados avançou na Câmara. A repórter Silvia Munhato tem mais detalhes.
5: A Comissão de Previdência, Assistência Social, Infância, Adolescência e Família da Câmara dos Deputados aprovou o projeto que cria a política Reintegra Brasil. O objetivo é apoiar a reinserção social e profissional de brasileiros que retornam ao país após repatriação ou deportação. Em 2025, 3.924 brasileiros foram deportados pelos Estados Unidos e outros 3.050 tiveram que sair da União Europeia. A deputada Rogéria Santos, do Republicanos da Bahia, relatora do texto, destacou que esses brasileiros chegam ao país com dificuldades econômicas, mas também com outros problemas.
6: Existe um outro pormenor também, que na sua maioria eles retornam ao Brasil, inclusive indocumentados, com seus documentos expirados, com dificuldades de acessar o poder público, inclusive em relação à saúde. E aí, a política ela vem trazendo exatamente esse bojo para acolher e reintegrar esses brasileiros.
5: Entre as medidas previstas está a criação de unidades de recepção nos pontos de entrada no país, com encaminhamento para abrigos temporários ou auxílio para transporte até o município de origem. Também deverá ser ofertado atendimento psicológico e assistência social, além da criação de espaços de convivência para mães e filhos e apoio para a localização de parentes no Brasil. O texto ainda concede atendimento prioritário no Cadastro Único para Programas Sociais e prioridade no acesso ao Bolsa Família e ao benefício de prestação continuada. Outras ações estão relacionadas à empregabilidade das pessoas e à proteção de bens adquiridos no exterior. A proposta que cria uma política de acolhimento de deportados e repatriados será analisada agora pelas comissões de Finanças e Tributação e de Constituição e Justiça.

0: Suíça. Da Rádio Câmara de Brasília, Silvio Minhato.
1: Desenvolvimento Regional.
2: Sérgio Brito, do PSD da Bahia, solicita a realização de uma audiência pública para discutir o projeto que transfere às assembleias legislativas a competência para criar municípios. A ideia é impulsionar o desenvolvimento regional de distritos com potencial econômico.
3: A criação de novos municípios tem relação direta com o desenvolvimento regional. Tem distritos e comunidades que comprovadamente têm capacidade de crescer, se desenvolver, gerando renda e progresso para centenas de regiões pelo Brasil. O projeto estabelece critérios claros e responsáveis, assegurando que novas unidades administrativas tenham viabilidade econômica, social e estrutural, garantindo a sustentabilidade e melhor prestação de serviços à população.
0: Sérgio Brito cita como exemplos os distritos baianos de Roda Velha e Rosário para defender a proposta. Segundo o deputado, o projeto estabelece critérios técnicos para a criação dos municípios e pode facilitar o acesso da população a serviços públicos, além de estimular o desenvolvimento regional.
2: Da Vitória, do PP do Espírito Santo, defende a aprovação de projeto que permite transformar a ocupação regular de terrenos de marinha em direito de uso registrado em cartório. Pela proposta de sua autoria, a União permanece como proprietária, enquanto o morador passa a ter o domínio útil do imóvel.
0: Da Vitória explica que a medida alcança ocupantes inscritos na Secretaria do Patrimônio da União com posse pacífica há pelo menos 5 anos. O texto mantém a cobrança anual pelo domínio útil do terreno, além da taxa devida quando esse direito for transferido a outra pessoa.
2: Está pronto para a pauta da Comissão da Amazônia o relatório de Dilvanda Faro, do PT do Pará, ao projeto que amplia garantias em desapropriações por utilidade pública. O texto determina processo prévio e proteção reforçada a comunidades tradicionais e famílias de baixa renda.
0: De acordo com Dilvanda Faro, o projeto supera a lógica patrimonial ao incorporar dimensões sociais, culturais e territoriais, garantindo a manifestação prévia dos atingidos e reconhecendo o valor subjetivo da terra.
2: É de Elmar Nascimento, do União da Bahia, projeto para levar perícias médicas do INSS a localidades de difícil acesso. Entre os critérios previstos estão distância superior a 100 quilômetros da agência mais próxima, problemas de deslocamento da população e demanda reprimida pelo atendimento.
0: A proposta de Elmar Nascimento determina que o atendimento ocorra pelo menos uma vez por mês nessas localidades. Ele explica que, ao cumprir a medida, o INSS poderá utilizar unidades móveis, realizar mutirões, recorrer à telemedicina ou deslocar peritos para os municípios.
1: Meio Ambiente.
2: Gleisi Hoffmann, do PT do Paraná, quer proibir a exportação de animais destinados ao abate ou à engorda para abate no exterior. A medida vale para bovinos, búfalos, ovinos, caprinos, suínos e equídeos e prevê multas de até R$ 20 mil por animal, além de outras sanções para quem descumprir a regra.
0: Gleisi Hoffmann ressalta que a proposta não impede a exportação de animais para reprodução, pesquisa e conservação. Segundo a deputada, a iniciativa amplia a proteção e o bem-estar animal e, ao mesmo tempo, estimula o processamento da carne no Brasil, gerando mais valor e emprego no país.
2: Baleia Rossi, do MDB de São Paulo, defende o projeto que autoriza o sepultamento de animais de estimação em jazigos pertencentes à família do tutor, em cemitérios públicos e privados. Ele argumenta que a proposta reconhece o vínculo afetivo entre os tutores e seus animais.
0: De acordo com Baleia Rossi, o projeto estabelece critérios para o sepultamento dos animais, como a comprovação de que a morte não foi causada por doença infecto-contagiosa. Ele afirma que a medida também exige autorização prévia da administração do cemitério.
2: Mário Frias, do PL de São Paulo, é um dos autores da proposta que endurece as regras de proteção aos animais. A ideia é aumentar as penas para crimes de maus-tratos, tornar esses crimes hediondos e perceptíveis e determinar a perda da guarda dos animais pelos condenados.
0: O texto, que tem apoio de Mário Frias, também prevê educação sobre proteção animal nas escolas, atendimento veterinário público com castração gratuita

0: e a criação de um cadastro nacional de pessoas condenadas por crimes contra animais.
1: Justiça.
2: Está pronto para ir a plenário o projeto que prevê punições para quem interditar idoso de forma abusiva. A repórter Paula Bittar explica a proposta.
3: A Comissão de Constituição e Justiça da Câmara aprovou um projeto que cria sanções civis e penais para quem tentar interditar idosos de forma abusiva ou fraudulenta. O objetivo é impedir que familiares ou pessoas de confiança utilizem processos judiciais de interdição para assumir o controle de bens e rendimentos de idosos que ainda possuem plena capacidade. O relator, deputado Felipe Carreiras, do PSB de Pernambuco, considerou que é necessário garantir o caráter de medida excepcional para a curatela, com o objetivo apenas de assegurar apoio aos que não consigam praticar atos da vida civil de forma autônoma. Para ele, utilizar a medida com finalidade patrimonial e sucessória representa evidente desvio de finalidade e vulnera direitos fundamentais relacionados à liberdade, à autonomia privada, ao patrimônio e à dignidade da pessoa humana. O texto aprovado define a tentativa de curatela por má-fé motivo para excluir o herdeiro da sucessão, resultando na perda do direito à herança. Além da sanção civil, o projeto altera o Estatuto da Pessoa Idosa para aumentar a punição nos casos de apropriação ou desvio de bens. A pena para esse crime, que é de reclusão de 1 a 4 anos e multa, será aumentada de 1/3 até a metade se ele for praticado mediante a instauração de processo de curatela abusiva ou fundada em motivos falsos. A proposta também atualiza termos legais e permite que o juiz reconheça a intenção de enganar de forma mais ágil durante o processo, evitando que a lentidão da justiça beneficie herdeiros de má-fé. A proposta, que cria sanções civis e penais para quem tentar interditar idosos de forma abusiva ou fraudulenta, ainda será analisada pelo plenário. Da Rádio Câmara de Brasília, Paula Bittar.
1: Segurança Pública.
0: Projeto de defensor Stélio Denner, do União de Roraima, inclui na Lei Maria da Penha o monitoramento eletrônico do agressor como medida protetiva de urgência em situações de alto risco à mulher. Segundo o deputado, a iniciativa visa conter a escalada do feminicídio no Brasil.
2: Pelo texto de defensor Stélio Denner, o juiz deverá observar novos critérios para conceder a medida protetiva, como casos de ameaça grave, histórico de agressões e perseguição. O texto também prevê a integração da tornozeleira eletrônica com mecanismos de alerta direto à vítima.
1: Direitos Humanos.
0: Amanda Gentil, do PP do Maranhão, recomenda a aprovação de proposta de emenda à Constituição que inclui a primeira infância como etapa prioritária na proteção dos direitos e garantias das crianças. Relatora da matéria, ela propõe reforçar a obrigação do poder público no desenvolvimento integral até os 6 anos de idade.
2: O substitutivo de Amanda Gentil determina que União, Estados, Distrito Federal e atuem de forma integrada em políticas para a primeira infância. O texto também exige a divulgação dos recursos destinados a essas ações e inclui creches e visitas domiciliares entre as medidas previstas.
1: Educação.
0: Jorge Sola, do PT da Bahia, defende a ampliação das escolas públicas em tempo integral, especialmente no ensino médio. Para o deputado, a política é também uma medida de enfrentamento ao crime organizado, já que é nessa faixa etária que adolescentes são mais vulneráveis ao aliciamento.
4: Oferecer escola de tempo integral, ou seja, segunda a sexta, de manhã e de tarde, o dia todo, com alimentação durante todo o dia, com formação profissional, com qualificação em várias áreas, cultura, esporte, línguas, e você, com isso, permite, né, que esse adolescente tenha uma melhor formação e perspectivas futuras, sendo afastado do risco da cooptação pelo crime organizado.
2: Jorge Sola acrescenta que a Bahia já conta com mais de 70 escolas de ensino médio reformadas ou construídas, com laboratórios, auditórios e espaços esportivos, e que outras 252 serão entregues. Ele aponta que a parceria com o Programa Federal Pé de Meia ajudou a reduzir a evasão escolar.
0: Termina agora o jornal Câmara dos Deputados.

0: produzido pela Rádio Câmara, com trabalhos técnicos de Wellington Teles e apresentação de Luciana Vieira e Val Monteiro. Boa noite.
1: A Voz do Brasil volta amanhã. Uma boa noite para você.
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18: Olá pessoal, aquele abraço, ótima noite a você sintonizado, sintonizada aqui pela 106,9, programa Ritmos da Noite, chegando, começando no seu rádio, no seu aplicativo, nas mídias digitais. Hoje, terça-feira, 15 de setembro de 2026, eu sou Giovanni Amorim. A partir de agora faço companhia para você, até logo mais às 11 com muita música, bate-papo, interação, você ligado, ligado com a gente em toda a região, em Minas, no Brasil e no mundo. Aquele abraço, seja muito bem-vindo, bem-vindo, um prazer, uma alegria ter você ligado, ligado com a gente por aqui. Nós vamos agradecendo a Deus por mais esse dia, por mais essa oportunidade de estarmos juntos, para esse programa que está começando por aqui, pela 106,9 até às 11 depois tem a Rede Aparecida de Rádio, programa com a Mãe Aparecida. 8h04, minha gente, o programa está no ar, começou!

Primeira de hoje, abrindo o nosso programa aqui na Manhã Sua FM, Rio Negro e Solimões. Apaixona muita gente. Pessoal, 8 horas e 6 minutos. Fluminense está lá na Argentina jogando, né, pelas quartas de final da Libertadores. Semana passada, no Maraca, venceu o Platense da Argentina por 2-0. Hoje está perdendo por 2-0, né? Tomou 2 gols no primeiro tempo e começou agora alguns minutinhos, né? O segundo tempo. E o Fluminense tinha vantagem de 2 gols que já foi por água abaixo, né? Então agora é jogar a bola, porque no primeiro tempo, um pouquinho que eu vi em casa e cheguei aqui na rádio, vi os melhores momentos. O Fluminense não jogou nada. Somente o Platense jogou, por isso está vencendo por 2-0. Com esse resultado aí, a decisão, quem passa às semifinais da competição será decidida nos pênaltis. O Platense está em cima, né? Mas vamos aguardar, vamos torcer aí para que o Flu consiga manter ou fazer um gol pelo menos, né? Para conseguir uma classificação mais tranquila aí, sem precisar dos pênaltis na competição na Libertadores da América. 8-7. O programa só está começando por aqui, minha gente. Até às 11, vamos juntos. Agora tem Chitãozinho e Chororó com Simone Mendes.

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0: 30 minutos em algumas ruas do bairro Centro. 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
1: Muito bem, minha gente, 8 horas e 18 minutos. Boa notícia aí para os torcedores do Fluminense, né? O Flusão diminuiu lá na Argentina, fez um gol. É o Canóbio, o centroavante Canóbio. Agora Platense 2, Platense 2, Fluminense 1 na soma dos placares. 3-2 para o Fluminense, vai dando a vaga aí ao time carioca, né? Que legal, vamos lá, né? Vamos lá, Flusão, vamos ver se o Flusão aí consegue esse resultado aí e vem, né? Passando o Palmeiras amanhã e consegue aí a primeira semifinal entre times brasileiros, né? Aí você me pergunta, Giovanni, ainda tá torcendo pro Fluminense? Tô torcendo pro futebol brasileiro, meu querido, é Brasil e Argentina, vou torcer para a Argentina? Eu não, de forma alguma, né? Bom, 8h18, vamos lá, programa Ritmos da Noite. Deixa eu atender a primeira participação de hoje no programa. Quem fala comigo é o Gilson. O Gilson tá ligado com a gente em Alto Jequitibá. Ô Gilson, boa noite.
2: Boa noite, Giovanni de Amorim. Aqui é o Gilson de Alto Jequitibá. Eu quero te pedir uma música pra eu oferecer pra minha filha Moara. Ela é fã do seu programa também, igual eu. Seu programa é o melhor que tem à noite. Se tiver outro igual, tem que ser o nome de Giovanni Amorim. Tem que ter Giovanni Amorim no meio. Muito obrigado. Se você puder passar a música do Chapeludo pra gente, a gente agradece muito. Boa noite.
1: Tá, joia, Gilson. Um abraço, meu querido. Uma ótima noite. Fica com Deus. Obrigado pelo carinho. Um abraço pra sua filha Moara também, tá bom? Um abraço, Moara. Boa noite. Obrigado por ouvir o nosso programa também, tá bom, minha querida? Abração pra vocês, toda a família, tá bom, meu querido? Tá aí chegando o Nando Moreno com Rio Negro Solimões.

0: Tá bom, né? 8h23, minha gente, hora certa. O programa vai seguindo. Quero abraçar a Maria de Lourdes Silva, Pouso Alegre. Tá ligadinho com a gente também, né? Mandou aqui uma mensagem pra gente, pedindo pra ouvir a música com a dupla Milionários da Rico. Abraçando a todos da rádio, familiares e todos os ouvintes. Tá joia, minha querida? Uma ótima noite, fica com Deus também, tá bom? Ela mandou aqui no finalzinho, Giovanni, uma noite abençoada pra todos nós. Amém, minha querida, amém. Pra todos nós, Deus abençoe, tá bom, Maria? Obrigado, minha querida. Também quem pediu pra ouvir Milionários da Rico é a Maria Isabel. Tá lá em Divino. Boa noite, Maria.
1: Ô, Giovana Mourinho, boa noite. Tudo bem com você?
0: Tudo ótimo.
1: Como é que tá o friozinho aí?
0: Deu uma, ótimo.
1: Deu uma trégua, assim? Aqui, roda pra nós aí com Milionários é Rico. Sonho de um caminhoneiro. Ofereço pra todos que estão na escuta do programa. Você também. E desejo pra você uma abençoada semana, protegido por Deus. Que Nossa Senhora Aparecida te cubra com o manto sagrado. Você e toda a sua família.
0: Amém, minha querida, amém. A todos nós, tá bom? Que Deus abençoe a todos nós, hoje e sempre. Obrigado, minha querida, valeu mesmo. Milionário e José Rico.

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Milionário José Rico, sonho de um caminhoneiro. Minha gente, 8h27. Para fecharmos a sequência, deixa eu atender o Daniel Marques, córrego dos Armando. Tá ligado, curtindo o nosso programa, né? Pediu para ouvir uma música aqui no Ritmos da Noite, abraçando a toda a família. Tá bom, Daniel? Daniel Marques aí do córrego dos Armando, um abraço para você, toda a família, uma boa noite. Também deixa eu atender o Renato da Tita, tá ligado com a gente, curtindo o nosso programa. Giovanni, uma noite abençoada aí para você, para todos, né, meu querido? Ele pediu para ouvir Belmonte Amaraí, a música vai chegar já já, meu querido. Ele está desejando uma noite aí, né, abençoada para todos. Tá bom, Renato, um abraço, meu querido, ótima noite para você também. Um bom trabalho, Giovanni. Valeu, meu querido. Ótima noite. A gente agradece pelo carinho. Belmonte e Amaraí, Morena dos Olhos Tristes. Ô, modão, hein?

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1: O programa tá de volta, 8h33, por aqui o programa Ritmos da Noite, segue, né, pela 106,9, prazer imenso ter você ligado, sintonizado, conectado com a gente, até às 11 faço companhia para você, ligado, sintonizado, conectado, você que trabalha, você que descansa, você que curte o nosso programa, aquele abraço, uma ótima noite, vamos lá, tem mais participações no programa, quem fala comigo, vamos lá, olá, boa noite.
2: Robert Giovanni, boa noite. Sou a Maria Guilhermina do Corpo Boa Sorte, Guarani. Eu gostaria de ouvir uma música com Rogério e Regiane. No Seu Olhar Não Vi Nada. E ofereço meu esposo Nunes, meu filho Altieri, para minha amiga lá no Corpo dos Barros, a Joelma, e para todos os meus colegas aqui do Corpo Boa Sorte, Guarani, e da cidade Reduto também. E para você aí também. Tenha uma boa noite abençoada.
1: Amém. Para todos nós. Maria Guilhermina, ótima noite, minha querida. Obrigado e um abraço a toda a família. Rogério e Regiane.

0: bem, 8h38 na sua noturna. O programa vai seguindo, claro, juntinho com você até às 11h. Quem participa agora é o nosso amigo Beto, nosso ouvinte, né, de São João do Manhuaçu. E aí, Beto, boa noite, fala com a gente.
1: Ô, Giovana Mourinho, boa noite, que é o Beto, São João do Manhuaçu, Vila Paraíso. Estamos aqui na escuta do Ritmo da Noite. Toca pra nós aí de um Vitor Leo, 10 minutos longe de você. Estamos na escuta, frente ao meu amigo Alex, Alex do Bojô. Lá no Santana, na cabeceira do Santana em cima, hein? Lá no Arco. Aí vai descendo sempre pra baixo, aí fica sempre o nosso amigo Thiago Apolinário, o Eza do Gerinho, que trabalhei pra ele essa semana, o Ami, o Dalto Peixola. Estamos na escuta aqui, todos os seus fãs do seu programa lá no Santana. Hoje o abraço vai especial pra turma do Santana. Com Deus aí, Jônia Mourinho. Tudo de bom.
0: Beleza, hein? Bacana demais, Betão. É muita gente que ouve o programa, né, Betão? Eita, rapaz! A propaganda tá boa aí do programa, hein, Beto? Cada dia passa mais a aumentar a audiência, né? Bacana demais, meu querido. Um abraço pra você, boa noite, Deus abençoe. Obrigado, tá bom, meu querido, pelo carinho de sempre, pela audiência, pela participação. 8h39.

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1: Agora 8h45, finalzinho de jogo lá na Argentina.

0: O Fluminense vai perdendo por 2-1, mas na soma dos placares, semana passada e hoje, vai dando o Fluminense na semifinal ou nas semifinais da Libertadores da América 2026. Ainda tem mais ou menos mais uns 5 minutos e os acréscimos, né? Mas vamos aguardar aí e ver como é que fica, né? Por enquanto tá dando Fluminense aí para enfrentar talvez o Palmeiras aí na semifinal, hein? Ou nas semifinais. Vamos ver, né? Vamos aguardar. 8h46, o programa vai seguindo. Eu quero abraçar a Margarete Veríssimo em Vespasiano, Belo Horizonte, ligadinha com a gente. Abraçando a todos os comunicadores das rádios Mãe Iguaçu, da 9 FM, em especial o Rafael Muniz. Tá bom, minha querida, tá dado o recado. Tá bom? Um abraço, Giovanni, uma ótima noite, um bom descanso. Obrigado pela sintonia. Eni do bairro Matinha também tá ligada com a gente, abraçando a todos da rádio, familiares, amigos, né, todos que curtem o programa. Tá bom, Eni? Abraço para você, boa noite aí no bairro Matinha, não perde o nosso programa. Mais uma participação de Santo Amaro, boa noite.
1: Boa noite, Giovana, aqui é a Maria Fiat de Santo Amaro, tô pedindo a música pra minha filha Marilza e pro meu genro Flávio e pro meus netos Alif e Cassiane e o Alex. A música é Amor Eterno.
0: Tá bom, Maria. Um abraço aí pra toda a família. Ótima noite. Obrigado pela sintonia. Vic Souza, Amor Eterno.

Música bonita, hein, minha gente? Aqui no Ritmos da Noite, Vic Souza, Amor Eterno, 8h51. O Sebastião Cearense, do bairro Matinha, tá ligado com a gente, curtindo o nosso programa, tá bom, Sebastião? Um abraço pra você, querido, boa noite. Pediu pro Vigiane Giovanna a música Mensagem Errada. Abraçando o amigo José Machado, de Ponte do Silva, também é Ni Balaiada. É isso mesmo, né? Também para sua mamãe, Dona Antônia, e para todos os ouvintes do programa, Giovanni. Eu ouça melhor, Giovanni. Fui, tá bom, Sebastião. Um abraço, queridão. Boa noite. Obrigado aí pelo carinho da audiência. Gian Giovanni.

Aí, Jean Giovanni no programa 8h55. Para fecharmos a sequência, vou atender o nosso amigo José Geraldo Damasceno, né, o Zé Rolinha. Pediu para ouvir a música do Adriano Lara, né? Abraçando a todos da rádio, todos que ouvem o programa. Tá bom. Um abraço para vocês, Zé Geraldo, para a esposa Adriana também. Ótima noite.

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